0: com parte da cobertura do Fundo Garantidor de Operações, o FGO, como destaca o secretário de Desenvolvimento Industrial, Inovação, Comércio e Serviços, o Alice Moreira.
1: A utilização do fundo garantidor vai mitigar o risco de crédito. Então a gente vai ter uma cobertura de 50% da receita e 100% da operação. Com o Banco do Brasil e Caixa Econômica operando essas linhas de crédito, assim como outros bancos que se habilitarão ao programa. A taxa de juros para os homens é de 12,5% ao ano. A taxa de juros para as mulheres é de 11,5% ao ano.
0: Aqueles que não se habilitaram ainda podem fazer a solicitação, mas precisam cumprir alguns requisitos. É preciso ter CNH categoria A, estar cadastrado em aplicativos de transporte ou entrega há pelo menos 6 meses, com no mínimo 100 corridas ou entregas feitas, ou trabalhar com carteira assinada há pelo menos 6 meses. Em seguida, o trabalhador deve acessar o endereço movebrasil.sistema.gov.br e fazer a inscrição utilizando a conta Gov. Em até 5 dias úteis, o sistema informa se a solicitação atende aos critérios do programa. Com isso, os trabalhadores com participação confirmada poderão procurar a Caixa Econômica Federal, o Banco do Brasil ou outras instituições financeiras habilitadas para facilitar o crédito. Reportagem Pablo Mudim.
2: Após a divulgação de duas taxas adicionais impostas pelos Estados Unidos a produtos brasileiros, o governo informou como isso afeta o país.
3: Levantamento feito pelo Ministério do Desenvolvimento, Indústria, Comércio e Serviços apontou que 52,7% das exportações brasileiras para os Estados Unidos não estão alcançadas pelas sobretaxas.
2: Nessa categoria estão, por exemplo, café, carnes, ferro fundido, aeronaves, suco de laranja, frutas, vários produtos químicos e a maior parte das exportações de celulose.
3: De acordo com o Ministério, com base no comércio bilateral de 2024, estima-se que aproximadamente 23,1% das exportações ao país norte-americano estejam sujeitas às novas sobretaxas.
2: Agora é lei. Mulheres poderão usar aerossol de extratos vegetais, conhecido como spray de pimenta, para autodefesa.
3: A norma foi publicada hoje no Diário Oficial.
4: Foi sancionada nesta sexta-feira a lei que autoriza em todo o país a comercialização, a aquisição e a posse de aerossol de extratos vegetais, conhecido como spray de pimenta, para a autodefesa das mulheres. Para comprar o produto, elas terão que cumprir algumas exigências, como ter idade mínima de 18 anos, apresentar documento com foto e o comprovante de residência e declarar que não possui condenação por crime doloso com violência ou grave ameaça. O dispositivo pode ter capacidade máxima de 50 ml e pode ser usado apenas para repelir agressão injusta, atual ou iminente. Ele é classificado como um instrumento de menor potencial ofensivo e deve ser composto por extratos vegetais regulamentados pela Anvisa. O aerossol deverá ser de uso individual, intransferível e não poderá conter substância letal ou que cause intoxicação permanente. A comercialização será fiscalizada pelo Poder Executivo e os comerciantes deverão manter o registro das vendas por 5 anos e orientar as compradoras sobre o uso correto do equipamento. A nova legislação ainda cria o Programa Nacional de Capacitação em Defesa Pessoal e Uso de Instrumentos de Menor Potencial Ofensivo para Mulheres. A ideia é oferecer orientações sobre legítima defesa.

0: as plataformas digitais. Para enfrentar esse cenário, entraram em vigor novas regras que reforçam a proteção das mulheres no ambiente digital e estabelecem responsabilidades para as plataformas de internet, como destaca a ministra das Mulheres, Márcia Lopes.
1: Toda vez que uma mulher se sentir ofendida, humilhada, com exposição de conteúdos íntimos não consentidos, ela imediatamente denuncia para a plataforma e a plataforma tem 2 horas para a remoção desses conteúdos. Caso contrário, responderá com multa, com outros tipos de controle pela Agência Nacional de Proteção de Dados do Ministério da Justiça.
0: O decreto define o que é violência contra a mulher em ambiente digital. A norma engloba crimes e outros atos ilícitos praticados com o uso da internet e de tecnologias digitais, que provoquem sofrimento físico, psicológico, sexual, político ou econômico. A delegada-chefe adjunta da Delegacia Especial de Atendimento à Mulher, de Brasília, Mariana Almeida, destaca que grande parte das vítimas são crianças e adolescentes.
2: Muitos desses casos têm acontecido com adolescentes, principalmente ali na faixa iniciando ali dos 10, 11 anos de idade, que é o que, quando a gente acredita que elas passam a ter um acesso ao celular um pouco mais livre, né? E aí a gente vê, infelizmente, esses casos em que essas meninas são cooptadas através desses, até mesmo de chats de jogos, né?
0: Uma das principais mudanças trazidas pelo decreto é a obrigação das plataformas digitais de agir com rapidez. Nos casos de divulgação de imagens ou vídeos íntimos sem autorização, o conteúdo deverá ser retirado do ar em até 2 horas após a notificação. As empresas terão ainda que oferecer canais gratuitos e de fácil acesso para denúncias, acompanhar cada caso e divulgar informações sobre a Central de Atendimento à Mulher, o Ligue 180. A delegada-chefe adjunta Mariana Almeida destaca que muitas vezes, por estar atrás de uma tela, o criminoso acredita que pode sair impune.
2: A internet, ela deixa rastro. Então, nós temos, sim, meios, nós temos mecanismos de, através desses rastros, né, que são deixados ali, é possível, sim, responsabilizar esses agressores que tentam ali se valer desse anonimato para praticar esses crimes contra as mulheres.
0: O decreto também trata de um problema cada vez mais comum, o uso da inteligência artificial para criar imagens ou vídeos falsos de nudez ou conteúdo sexual envolvendo mulheres. As plataformas deverão adotar mecanismos para identificar e bloquear esse tipo de solicitação. Outra novidade é a determinação para reduzir o alcance de ataques coordenados contra mulheres nas redes sociais, especialmente quando envolvem mulheres que exercem funções públicas ou têm grande exposição profissional, como jornalistas. A fiscalização ficará a cargo da Autoridade Nacional de Proteção de Dados. Casos de violência contra a mulher podem ser denunciados pelo Ligue 180, que funciona gratuitamente 24 horas por dia. Violações de direitos humanos também podem ser comunicadas pelo Disque 100. Reportagem Luana Karen.
3: Atualmente, a maior parte dos serviços públicos podem ser encontrados pela internet usando a conta GovBR.
4: Mais de 177 milhões de pessoas usam o GovBR e são mais de 13 mil serviços públicos digitais disponíveis.
3: O repórter Carlos Oliveira fala quais cuidados que temos que ter com a conta. Vamos ouvir.
5: O primeiro cuidado que você precisa ter com a conta GovBR é guardar a sua senha com o mais absoluto sigilo. Nunca compartilhe com ninguém. Tenha o mesmo rigor que você tem com a senha do seu banco. Outra coisa importante é aumentar o nível da sua conta GovBR para ouro, caso ainda não seja. Aí você pode fazer o reconhecimento facial, o que torna a identificação ainda mais segura contra possíveis fraudes. Habilite também a verificação em 2 etapas. Com isso, toda vez que você entrar no GovBR, colocar o seu CPF e senha, o aplicativo GovBR vai gerar um código. Só depois que digitar esse código é que você terá acesso à plataforma. A verificação em 2 etapas vai funcionar se você tiver a conta GovBR de nível prata ou ouro. Você ainda pode fazer a gestão dos dispositivos que acessam sua conta GovBR. Essa ferramenta permite o monitoramento de quais aparelhos e em que locais a sua conta foi acessada pela última vez. E o histórico da conta GovBR, do mesmo jeito, mostra todos os acessos, além dos atendimentos feitos na plataforma. Mais

0: De 177 milhões de pessoas usam o GovBR e são mais de 13 mil serviços públicos digitais disponíveis. A plataforma abrange serviços federais, estaduais e municipais. Segundo o diretor do Departamento de Identidade Digital da Secretaria de Governo Digital do Ministério da Gestão, Hudson Mesquita, este ambiente do GovBR é seguro.
1: Não há registros de invasões ou de vazamento de dados na plataforma GovBR. O sistema possui diversas tecnologias e processos de monitoramento que garantem a segurança dos ambientes tecnológicos e a privacidade das pessoas.
0: Para saber como aumentar o nível de sua conta, fazer a verificação em duas etapas, habilitar a gestão de dispositivos, ver como baixar o aplicativo GovBR e tirar qualquer dúvida sobre a plataforma, acesse o site gov.br/conta. Também existem unidades de atendimento presencial do GovBR. Para saber se tem uma perto de você, acesse o site gov.br/presencial. Reportagem Carlos Oliveira.
2: Lidar com dinheiro não precisa ser um bicho de sete cabeças, e o aprendizado pode começar bem cedo na própria escola.
3: Para ajudar o ensino dentro das salas de aula, as secretarias de educação podem contar com material de apoio do FNDE. Saiba mais com Diego Freitas.
4: Secretarias estaduais e municipais de educação já podem acessar os materiais do projeto Educação Fiscal, Cidadania e Controle Social nas Escolas. Os conteúdos estão disponíveis no portal do Fundo Nacional de Desenvolvimento da Educação, FNDE. Os materiais podem ser utilizados em disciplinas, projetos pedagógicos locais e atividades de educação integral, observadas as definições de cada sistema de ensino. Segundo o Ministério da Educação, a proposta é apoiar o trabalho das redes da educação básica com conteúdos voltados à educação fiscal, ao orçamento público, à transparência e ao controle social. Os recursos pedagógicos e as informações sobre a adesão podem ser consultados na página do projeto, disponível em gov.br/FNDE. A adesão é voluntária. Diego Freitas, para a Voz do Brasil.
2: Termina amanhã, dia 25, o prazo para o envio de contribuições sobre a educação bilíngue de surdos no país.
3: As contribuições serão usadas para consolidar as diretrizes nacionais desta modalidade, para um ensino mais inclusivo e de maior qualidade.
5: Podem participar professores, gestores, profissionais da educação e qualquer cidadão interessado no tema. O professor universitário Emiliano Aquino, que é também pai e sobrinho de surdos, destaca a importância da participação da sociedade em torno deste tema.
6: Essas opiniões da sociedade constituem uma das fontes que ajuda os conselheiros a pensarem e a deliberarem. É absolutamente fundamental para que a modalidade possa ter consequências nos sistemas de ensino, nas escolas.
5: A consulta pública vai embasar a elaboração das diretrizes curriculares nacionais da educação bilíngue de surdos, um norte para estados e municípios na expansão e na consolidação dessa modalidade de ensino. Alguns dos pontos abordados pelo documento são o uso da língua brasileira de sinais nas escolas, o ensino do português escrito como segunda língua, a formação de professores bilíngues e a produção de materiais didáticos específicos para estudantes surdos. Para contribuir, basta acessar a plataforma brasilparticipativo.presidencia.gov.br. Reportagem Thaís Antônio.
2: E você pode aprender inglês e espanhol pela internet na plataforma MEC Idiomas.
3: A ferramenta é voltada à aprendizagem do nível básico ao avançado.
2: Saiba como se inscrever com Thaísa Vitória.
7: Uma plataforma gratuita para estudantes iniciarem ou complementarem o aprendizado em línguas estrangeiras. Esse é o objetivo do MEC Idiomas, que oferece cursos de inglês e espanhol por meio do portal mecidiomas.mec.gov.br ou de aplicativo. Para acessar a ferramenta, é necessário fazer login com uma conta gov.br. O usuário deve escolher o idioma que quer aprender. Em seguida, pode realizar o teste de proficiência disponível, que avalia o grau de conhecimento, ou iniciar diretamente pelo nível básico. Depois, é só começar as aulas, realizar os exercícios propostos e avançar pelas unidades do curso. As aulas são organizadas em 6 níveis de aprendizado. Cada um deles reúne de 4 a 6 módulos, contendo entre 10 e 15 aulas. dias. No total, estão disponíveis cerca de 800 aulas. Ao concluir um nível, o estudante recebe um certificado. Thaísa Vitória para a Voz do Brasil.
3: As férias de julho estão na reta final e o fim de semana promete ser de praias, piscinas, rios e lagos para crianças e adolescentes.
2: Mas para garantir que a diversão não vire tragédia, a atenção com os pequenos precisa ser redobrada.
3: É amanhã, dia 25 de julho, é o Dia Mundial de Prevenção do Afogamento, uma data que reforça cuidados simples e que podem salvar vidas.
2: E a repórter Graziele Bezerra mostra o que pais e responsáveis devem fazer para proteger a garotada.
8: A babá Cassiane de Freitas aproveitou os últimos dias de férias para levar a filha Ruth Esther, de 8 anos, para brincar e nadar no Lago Paranoá, em Brasília. Mas em nenhum momento da brincadeira desviou a atenção da menina. Era um olho na cria e o outro também.
9: Ia ter bastante atenção, né? Porque criança cega a gente. Eu tenho muito medo também, por isso que eu deixo ela só no raso mesmo, porque a água é traiçoeira, né?
8: Nadar no lago é uma das brincadeiras preferidas da Ruth, que está sempre atenta para evitar acidentes na água.
10: Eu brinco de peixe, porque eu amo nadar. Eu tomo cuidado para mim não afogar, porque eu sou inteligente.
8: O Davi Lucas, de 13 anos, também aproveitou os últimos dias de férias na água, mas tudo com muita atenção e cuidado.
11: Eu sei nadar, mas não sou aquela pessoa que nada muito bem, e aí de vez em quando eu uso boia, mas como aqui eu tava com meu pai, né, ele tava tendo atenção e me olhando.
8: Dados do Ministério da Saúde apontam que dos cerca de 72 mil afogamentos ocorridos no Brasil entre 2010 e 2023, mais de 13 mil foram de crianças e adolescentes de 0 a 14 anos. Para os pequenos, entre 1 e 4 anos, essa é a segunda maior causa de mortes acidentais no país. E o afogamento em águas naturais, como rios e lagos, foi o mais frequente. Segundo o sargento Flávio Rosa, do Grupo de Operações Aquáticas do Corpo de Bombeiros do Distrito Federal, existem cuidados que precisam ser adotados para evitar que a diversão seja substituída por tragédia.
12: Em afogamento, a gente fala que água no umbigo é sinal de perigo. Uma criança deve estar a um braço de distância do adulto responsável. A responsabilidade sobre a criança é do próprio responsável e não delegar isso jamais. Existe um tipo de boia que é mais eficaz, que é ela que vai no tórax da criança e vai nos braços. Mesmo com equipamento, a criança deve estar sob observação.
8: Para os adultos, o alerta do sargento é: se beber, não mergulhe.
12: Mais de 70% dos afogamentos têm influência da bebida alcoólica. Bebeu, interessante que não entre na água.
8: O Brasil tem uma política nacional de redução da morbimortalidade por acidentes e violências. O plano estabelece diretrizes para prevenir mortes e ferimentos causados por acidentes no país. Entre as diretrizes dessa política está a promoção de práticas e comportamentos seguros e saudáveis para evitar que os afogamentos acabem em morte ou lesões físicas, como explica a médica do Hospital Universitário de Brasília, Thaís Mendonça Barbosa.
13: É importante que a gente determine quem é o guardião da vez, né? Quem que vai cuidar daquelas crianças que estão próximas à água e que essa pessoa tenha atenção total naquilo. Claro que saber nadar diminui o risco, mas a gente tem que lembrar que ele não elimina, né? Brincadeiras na água, essa criança pode engolir a água, ela pode bater a cabeça num salto. Por isso que mesmo crianças que sabem nadar precisam estar sob supervisão e a gente lembrar que tudo acontece em questão de segundos, né?
8: O socorro imediato pode salvar vidas em caso de afogamentos. As ocorrências devem ser comunicadas ao SAMU no 192 ou aos bombeiros no número 193. Reportagem Graziele Bezerra.
3: E hoje, sexta-feira, Luciana, tem dica para o final de semana. Que tal assistir de casa um filme brasileiro?
2: Acho uma ótima ideia, Ellen. E a dica que quem vai dar sou eu. É a plataforma pública de streaming Tela Brasil, que tem mais de 550 opções de produções.
3: É, além de produções infantis, tem alguns indicados ao Oscar, como O Que É Isso, Companheiro? E clássicos como Deus e o Diabo na Terra do Sol, de Glauber Rocha.
14: A produção nacional de cinema está disponível a qualquer pessoa, em qualquer lugar, na palma da mão. É o Tela Brasil, primeira plataforma pública de streaming do audiovisual brasileiro. São filmes premiados, documentários, produções infantis, obras musicais e animações, entre mais de 550 títulos no catálogo. E o acesso é gratuito, basta usar a conta gov.br. A plataforma apresenta ainda filmes brasileiros indicados ao Oscar, entre eles O Quatrilho, de Fábio Barreto, e O Que É Isso, Companheiro, de Bruno Barreto, além de sucessos de bilheteria, como Carandiru, de Hector Babenco, e Olga, de Jaime Monjardim. Também estão disponíveis clássicos do cinema brasileiro, como Deus e o Diabo na Terra do Sol, de Glauber Rocha, e A Hora da Estrela, de Suzana Amaral. Mais de 300 obras oferecem recursos, como legendas descritivas, audiodescrição e tradução em libras. O aplicativo Tela Brasil está disponível para celulares e tablets

0: 3 mil vagas de atendimento nesse fim de semana em todas as regiões do país.
1: Os atendimentos serão destinados à realização de perícias médicas e avaliações sociais, etapas obrigatórias para concessão de benefícios.
0: Para ser atendido, o cidadão precisa agendar pelo site ou aplicativo Meu INSS, ou então pelo telefone na central 135.
1: E essas foram as notícias do governo federal.
0: Uma realização da Secretaria de Comunicação Social da Presidência da República.
1: Com produção da empresa Brasil de Comunicação.
0: Fique agora com as notícias do Poder Judiciário e do Congresso Nacional. Boa noite e um bom fim de semana.
1: Boa noite e até segunda-feira.
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3: Você vai ouvir agora notícias do Poder Judiciário.
4: No Tribunal Constitucional de Portugal, o presidente do STF defende criação de rede de cortes constitucionais em defesa da independência judicial.
5: Para o STJ, é assédio de consumo a visita não solicitada a idosos para oferecer empréstimo consignado.
4: Tribunal Superior do Trabalho apoia a campanha de combate ao tráfico de crianças e adolescentes pela internet.
5: Boa noite, eu sou Marcela Luiz.
4: E eu sou Walter Lima.
5: O presidente do Supremo Tribunal Federal, ministro Edson Fachin, defendeu nesta sexta-feira, em Lisboa, a criação de uma rede de cortes constitucionais da América Latina, do Caribe e da Península Ibérica.
4: A proposta foi apresentada durante uma visita institucional ao Tribunal Constitucional de Portugal, com o objetivo de fortalecer a cooperação entre os tribunais na defesa da democracia, do Estado de Direito e da independência do Judiciário. Marcelo Della Libera.
6: O presidente do Supremo fez um balanço da agenda de sexta-feira em Portugal e destacou os avanços nas relações entre as instituições de justiça dos países de língua portuguesa.
7: Tivemos dois encontros muito produtivos. O primeiro com o Conselho Superior da Magistratura de Portugal, no qual discutimos integrações institucionais muito importantes. O segundo encontro que tivemos foi com o senhor presidente do Tribunal Constitucional Português e nós levamos a ele a nossa preocupação para criar e desenvolver uma rede na comunidade dos países de língua portuguesa de defesa da autonomia e da independência judicial.
6: Durante a agenda, também foi anunciada a primeira edição do curso Justiça 4.0. A formação será realizada em novembro no Supremo Tribunal Federal e reunirá representantes da comunidade dos países de língua portuguesa.
5: Para o STJ, é assédio de consumo a visita domiciliar de correspondentes bancários a aposentados e pensionistas do INSS sem solicitação para oferecer empréstimos consignados.
4: Essa prática é proibida pelo Código de Defesa do Consumidor. Fátima Uchoa.
8: O Ministério Público do Maranhão ajuizou ação civil pública após denúncias de assédio de consumo em Timbiras. A terceira turma do STJ manteve a decisão da Justiça Maranhense que condenou instituições financeiras a não realizarem visitas à casa de idosos para oferecer empréstimos consignados quando o serviço não tiver sido solicitado. Segundo a ministra relatora Nancy Andrighi, considerando a hipervulnerabilidade do idoso, a visita domiciliar não solicitada reduz drasticamente a margem de reflexão, pressionando a aceitação imediata do serviço.
5: Tribunal Superior do Trabalho apoia campanha de combate ao tráfico de crianças e adolescentes pela internet.
4: Este ano, a iniciativa foca na conscientização sobre os riscos das redes sociais. Marla Lacerda.
9: A campanha O Tráfico de Pessoas é Real quer conscientizar pais, mães, professores e sociedade sobre os perigos que sites e redes sociais oferecem. Um alerta sobre conversas aparentemente inocentes em ambientes virtuais, mas que, na verdade, terminam em aliciamento de vítimas. Mais de 3 milhões por ano. A campanha faz parte do projeto Liberdade no Ar, que desde 2022 conta com o apoio da Justiça do Trabalho na divulgação de vídeos e banners de conscientização.
5: Justiça determina que vereador de Joinville, em Santa Catarina, e outro réu removam vídeos ofensivos publicados em redes sociais.
4: A ação foi apresentada pelo Ministério Público.

0: Federal, Vanessa Pereira.
1: Segundo a ação, os vídeos publicados por um vereador de Joinville, em Santa Catarina, e por outro réu, contém mensagens discriminatórias e ofensivas contra moradores de comunidades periféricas, migrantes e beneficiários de programas sociais. Com isso, a Justiça Federal em Florianópolis determinou que os réus removam os conteúdos do ar em até 24 horas e que a empresa Meta retire os links das publicações do ar em até 48 horas, sob pena de multa.
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0: Boa noite.
2: E um bom fim de semana.
0: E até segunda-feira.
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5: Eu sou Humberto Pinheiro e estes são os destaques de hoje do Jornal do Senado, que começa agora. Acordo entre Mercosul e União Europeia é destaque da pauta internacional do Senado. Lei garante crédito a empresas afetadas pela crise no comércio externo. Aprovada pelo Senado, lei garante meia entrada na Copa do Mundo Feminina de 2027. Boa noite. O acordo de livre comércio entre o Mercosul e a União Europeia foi o principal destaque da pauta internacional do Senado no primeiro semestre. Após 26 anos de negociações, os senadores aprovaram o acordo provisório de comércio entre os dois blocos. A medida abre caminho para a formação de uma das maiores áreas de livre comércio do mundo, com um mercado de mais de 700 milhões de consumidores. Mais informações com o repórter Pedro Pincer.
6: O texto prevê redução de tarifas para 91% dos produtos importados pelo Mercosul e 95% dos produtos importados pela União Europeia. O acordo criará uma das maiores áreas de livre comércio do mundo, ligando os dois blocos em um mercado de mais de 700 milhões de pessoas. Entre os pontos positivos estão o aumento das exportações agrícolas, maior acesso a equipamentos e maquinários europeus, atração de investimentos e modernização industrial. A senadora Tereza Cristina, do Progressistas de Mato Grosso do Sul, deu mais detalhes sobre o tratado.
7: E o acordo, ele é muito amplo, ele trata de compras governamentais, investimentos, ele trata do setor financeiro, produtos do agro que vão ter acesso ao mercado europeu com alíquotas mais baratas e também o que nós vamos receber de lá. É uma coisa de mão dupla o acordo, não só o que nós exportamos e o que nós vamos importar de lá.
6: Outro acordo de livre comércio considerado importante foi o firmado entre o Mercosul e Singapura. Pelo texto, o país asiático concederá isenção tarifária imediata e integral à totalidade de produtos exportados pelo Mercosul. Já o bloco sul-americano se compromete a eliminar progressivamente, em até 15 anos, as tarifas incidentes sobre 95,8% dos produtos do país asiático, o que corresponde a 90,8% do total do valor atualmente importado. Outros tratados internacionais aprovados dizem respeito

0: A medida prevê até 15 bilhões de reais em financiamentos para exportadores de outros setores da economia. O objetivo é ampliar o acesso ao crédito, preservar a competitividade das empresas brasileiras e reduzir os impactos de instabilidade no mercado externo. Repórter Patrícia Oliveira.
1: A nova lei busca reduzir o impacto do aumento das tarifas sobre produtos brasileiros. Poderão ter acesso ao crédito empresas da indústria, da agropecuária, da pesca, da aquicultura, da mineração e também cooperativas e associações. Os recursos podem ser usados para capital de giro, compra de máquinas e equipamentos e modernização da produção. O presidente da Comissão de Relações Exteriores, senador Nelsinho Trade, do PSD de Mato Grosso do Sul, defende a atuação coordenada das instituições brasileiras.
2: Precisamos entender se os instrumentos criados são suficientes para enfrentar uma situação como essa e, se necessário, discutir aperfeiçoamento, sempre com base em critérios técnicos e na proteção da economia brasileira.
1: O governo prevê que o novo tarifaço vai atingir 18% das exportações brasileiras para os Estados Unidos.
0: A Comissão de Constituição e Justiça aprovou neste ano um pacote de propostas voltadas à eficiência do Poder Judiciário, à modalidade administrativa, à segurança de servidores essenciais e à regulação de direitos civis. Entre as matérias estão o estabelecimento de barreiras contra a sobrecarga processual em tribunais superiores, a tipificação de novos crimes qualificados e o endurecimento das normas contra a lavagem de dinheiro no país. A reportagem é de Bruno Lourenço.
3: A Comissão de Constituição e Justiça votou neste primeiro semestre restrições para o uso de dinheiro em espécie para a compra de imóveis, a autorização para que servidores públicos sejam MEIs e iniciativa que define critérios objetivos para a concessão da assistência judiciária gratuita. Os senadores chancelaram ainda a regulamentação do chamado filtro de relevância para a admissão de recursos especiais direcionados ao Superior Tribunal de Justiça. O relator da matéria, senador Sérgio Moro, do PL do Paraná, enfatizou que o acúmulo de processos nas cortes superiores inviabiliza uma justiça de qualidade.
4: Porque o acesso em demasia aos tribunais superiores, pelo acúmulo de milhares de processos nessas cortes, acaba dificultando a porta de saída. E o cidadão quer ver o final do processo.
3: A CCJ também aprovou no semestre a criminalização do exercício ilegal da medicina veterinária e o projeto que agrava as punições para crimes cometidos contra profissionais das áreas de saúde e de educação no exercício

0: de direitos de agentes indígenas de saúde e de vigilância sanitária aos agentes comunitários.
1: Apesar de reconhecer que o acesso à educação foi ampliado nas últimas décadas, o senador Confúcio Moura, do MDB de Rondônia, lembrou que é preciso garantir permanência dos alunos nas escolas, evitando a evasão e que haja aprendizagem efetiva. Para que isso ocorra, argumentou, é necessário valorizar os professores. Confúcio Moura também destacou que a melhoria da educação depende da continuidade das políticas públicas relacionadas ao setor e da redução das desigualdades entre as regiões do país.
2: Já não se trata apenas de garantir acesso, temos que garantir a permanência do aluno na sala de aula, a aprendizagem efetiva do aluno, a formação que prepare o cidadão para a vida. É aí que está o segredo, o nó da questão.
1: A FIFA começou a receber o cadastro de interessados em comprar ingressos para a Copa do Mundo Feminina de 2027, que será realizada no Brasil. Lei aprovada pelo Congresso Nacional garante o direito à meia entrada para estudantes, idosos, jovens de baixa renda e pessoas com deficiência. O benefício vale para todos os jogos disputados no país e busca ampliar o acesso do público ao maior torneio do futebol feminino. Mais detalhes com Rodrigo Rezende.
3: O cadastro para receber informações sobre a compra dos ingressos para a Copa do Mundo Feminina de 2027 já começou. As informações estão no site fifa.com. A lei com as regras para a Copa de 2027, aprovada pelo Congresso, garante uma carga de ingressos com preços pela metade para estudantes, pessoas com mais de 60 anos e jovens de baixa renda com até 29 anos cadastrados no CadÚnico. O senador Romário, do PL do Rio de Janeiro, destaca que o evento de 2027 terá um legado importante e se aproveitará da estrutura construída para a Copa de 2014.
4: Estamos falando de jovens e crianças que certamente irão se inspirar com as atletas e com a festa nos estádios. Estamos falando também do turismo e dos recursos da economia que serão gerados.
3: 8 cidades brasileiras serão sedes da Copa do Mundo em 2027. São elas: Rio de Janeiro, São Paulo, Belo Horizonte, Recife, Fortaleza, Salvador, Brasília e Porto Alegre.
1: Com trabalhos técnicos de João Lira, o Jornal do Senado fica por aqui. Acompanhe agora as notícias do Tribunal de Contas da União e da Câmara dos Deputados. Boa noite e um bom fim de semana.
5: Minuto do TCU.
6: O Tribunal de Contas da União avaliou a política que busca garantir o acesso da população aos serviços postais em todo o país. O objetivo é assegurar que cartas e encomendas continuem chegando a todos os brasileiros, inclusive em regiões mais distantes. A auditoria apontou que os serviços postais continuam sendo essenciais, principalmente para moradores de áreas rurais e locais de difícil acesso. Nessas regiões, eles também garantem o acesso da população a documentos, medicamentos e outros serviços importantes. O TCU identificou desafios como dificuldades de financiamento, falhas no acompanhamento da qualidade dos serviços e necessidade de melhorar o planejamento. Por isso, o tribunal recomendou medidas para fortalecer a gestão, aumentar a transparência e garantir a continuidade dos serviços em todo o Brasil. Saiba mais em tcu.gov.br.
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8: Câmara aprova atendimento permanente para mulheres vítimas de violência.
9: Comissão limita a autoria de obra artística com uso de inteligência artificial.
8: Projeto prevê medidas para enfrentar os impactos climáticos nas escolas.
9: Plenário pode votar medida que impede fim repentino de jogos eletrônicos.
8: Boa noite. Já pode entrar na pauta de votações do plenário projeto que obriga empresas de jogos eletrônicos a avisarem antes de retirarem o produto do mercado. O repórter Antônio Vital tem os detalhes da proposta.
10: Ganhou regime de urgência e pode ser votado no plenário da Câmara, projeto que pretende acabar com um dos principais motivos de queixas de jogadores de videogames, que é a retirada do produto do ar pela empresa desenvolvedora sem que haja um aviso prévio ou até mesmo a chance de manter o game em um servidor próprio, disponível para quem quiser. Hoje, diversos videogames vendidos no mercado, na verdade, não passam de uma licença, que dá direito aos compradores a acessarem o conteúdo online, sem que o jogo possa ser baixado no computador. Isso significa que quando a empresa decide retirar

0: tirar o produto do mercado, os jogadores que pagaram pela licença ficam sem acesso ao game. O projeto que ganhou o regime de urgência foi apresentado pela deputada Jandira Fegali, do PCdoB do Rio de Janeiro, e prevê obrigações para as empresas desenvolvedoras dos jogos. Obriga, por exemplo, que os consumidores sejam avisados com antecedência de 180 dias antes da retirada do produto e determina que os jogos fiquem disponíveis por pelo menos 2 anos antes de serem descontinuados. Os jogadores terão ainda o direito de serem informados se estão comprando um jogo que pode ser baixado no computador ou apenas uma licença para acesso online ao produto. Nesse caso, o fornecedor do jogo terá ainda que disponibilizar uma versão alternativa do jogo sem custos extras ou devolver o dinheiro pago, corrigido, quantia proporcional ao tempo de uso do produto. Segundo a autora do projeto, Jandira Fegali, as medidas foram sugeridas por comunidades de jogadores e complementam as regras do marco legal da indústria de jogos eletrônicos, uma lei aprovada em 2024. Além das obrigações das empresas, a proposta cria um fundo para preservação e fomento dos jogos eletrônicos. Os recursos serão destinados à preservação, catalogação, restauração e disponibilização pública dos jogos nacionais considerados relevantes, o que será feito em parceria com o Instituto do Patrimônio Histórico e Artístico Nacional, o IFAM. O regime de urgência foi aprovado de maneira simbólica pelo plenário. O deputado Kim Kataguiri, do Missão de São Paulo, defendeu as medidas previstas para evitar que o consumidor compre uma licença achando que está adquirindo um jogo, mas ele criticou a criação do fundo.
1: Os jogadores não estão pedindo a criação de um fundo público, os jogadores não estão pedindo que o IFAM faça qualquer regulamentação. A demanda é simplesmente corrigir uma falha de mercado, assimetria de informação. A empresa sabe quando vai encerrar o servidor, a empresa sabe até onde vai manter as suas atividades, mas não esclarece isso para o consumidor. A empresa sabe que não está vendendo o jogo, a empresa sabe que está vendendo licença, mas não deixa isso claro para o consumidor.
0: O projeto proíbe a venda de qualquer jogo eletrônico que não possa ser utilizado pelo consumidor de forma independente após o encerramento do serviço, com exceção daqueles oferecidos por meio de assinatura, e desde que isso esteja claro no contrato. A punição para a empresa que não obedecer às regras é multa que pode ser de 1% do faturamento bruto ou R$500 mil. Com o regime de urgência, o projeto pode ser votado a qualquer momento no plenário da Câmara, sem passar pela análise das comissões permanentes da Casa. Rádio Câmara, de Brasília, Antônio Vital.
2: Previdência.
3: Sérgio Brito, do PSD da Bahia, pede urgência na votação do projeto que regulamenta a aposentadoria especial dos agentes comunitários de saúde e dos agentes de combate às endemias. Ele lembra que a medida beneficia mais de 400 mil profissionais e reconhece o trabalho realizado para melhorar a atenção básica.
4: Esses profissionais estão todos os dias nas ruas, enfrentando sol, chuva, doenças e situações de risco para cuidar da saúde da nossa população. Eles são a porta de entrada do SUS e merecem reconhecimento. O projeto garante uma aposentadoria mais justa, aos 52 anos de idade para os homens e 50 anos para as mulheres, com pelo menos 20 anos de efetivo exercício na função, além de assegurar integralidade e paridade nos benefícios.
2: Sérgio Brito lembra ainda que o texto estabelece regras para os servidores que exerceram parte da carreira em outras atividades. Para ele, a proposta representa um ato de justiça e fortalece o SUS ao valorizar os profissionais responsáveis pela prevenção de doenças e pelo cuidado das famílias.
5: Agricultura.
3: O governo federal editou uma medida provisória como parte do acordo com o Congresso e o setor agropecuário para buscar soluções para a dívida agrícola. A repórter Silvia Munhato traz mais informações sobre o texto enviado pelo Executivo.
6: A Câmara analisa a medida provisória que autoriza a criação de linhas de crédito rural para recomposição de dívidas de produtores rurais e cooperativas afetados por eventos climáticos adversos ou pela redução nos preços de comercialização de seus produtos. O texto é fruto de um acordo entre o governo, representantes do setor e parlamentares, anunciado pelo presidente da Câmara dos Deputados, Hugo Mota. O deputado Alceu Moreira, do MDB do Rio Grande do Sul, da Frente Parlamentar da Agropecuária, disse que o setor teve que ceder nas suas reivindicações, mas que o acordo foi bom, porque sinalizou para a criação de um fundo garantidor que poderá reduzir custos de forma mais permanente.
7: Porque o fundo garantidor reduz o risco de quem financia. Se nós tivermos outro problema climático, o fundo garantidor vai conseguir indenizar as lavouras pela perda. o que significa dizer que o seguro agrícola virá logo depois, será muito mais barato, porque ele terá menos risco de indenização pela incidência do prejuízo.
6: Segundo o governo, a medida provisória deverá permitir a renegociação de mais de 100 bilhões de reais em dívidas, com um impacto anual nas contas públicas inferior a 4 bilhões de reais. Para ter acesso aos benefícios, produtores rurais e cooperativas devem ter registrado entre 2019 e 2025 perdas em duas ou mais safras, que resultaram na redução de, no mínimo, 30% da renda bruta esperada. Os encargos financeiros ficarão entre 6% ao ano e 12% ao ano, dependendo do porte do produtor. O prazo de reembolso será de até 8 anos, com carência de 2 anos para o pagamento da primeira parcela do principal. A medida provisória ainda permite que os bancos prorroguem por até 30 dias o vencimento das operações de crédito de produtores que estavam adimplentes até o dia 14 de julho. Da Rádio Câmara de Brasília, Silvia Minhato.
5: Desenvolvimento Regional.
2: Projeto de Hildo Rocha, do MDB do Maranhão, obriga os estados e a União a informarem as câmaras de vereadores sobre a execução de obras e serviços nos municípios. Ele explica que a ideia é ampliar a transparência e permitir que os vereadores acompanhem investimentos feitos com recursos públicos.
8: O governo federal, eles têm executado obras diretamente nos estados e nos municípios. E os estados também. Tem estado que até reforma de praça fazem. Entretanto, os vereadores, eles não têm acesso a essas informações. A União chega lá, o governo federal, através de algum órgão do governo federal, executa a obra e o

0: de ensino, além de medidas para garantir conforto térmico em salas de aulas e áreas comuns. Para a autora do projeto, deputada Sâmia Bonfim, do PSOL de São Paulo, adaptar as estruturas das escolas às mudanças climáticas é fundamental.
1: As escolas elas precisam estar adaptadas para que o direito à educação seja assegurado, para que os alunos possam aprender e para que os trabalhadores da educação possam trabalhar, porque senão é inviável, é impossível. E aí o projeto propõe iniciativas e diretrizes para que haja mudança da estrutura, da arquitetura, instalação de ar-condicionados, ventiladores, arborização, ou seja, é uma meta mesmo, uma construção de escolas em que a infraestrutura considere as questões climáticas também.
0: No texto proposto pela relatora, deputada Silvia Cristina, do PP de Rondônia, haverá mudanças na Lei de Diretrizes e Base da Educação para garantir que seja de responsabilidade do poder público realizar instalações escolares adequadas ao clima de acordo com cada região. Segundo a relatora, não é necessário alterar regras sobre o uso de recursos da educação. Ela explicou que os investimentos para a adaptação das escolas já podem ser feitos com base na legislação atual. Dados do Censo Escolar de 2023 mostram que apenas 3 em cada 10 salas de aula da rede pública têm climatização. Isso significa que cerca de 70% ainda não contam com esse tipo de estrutura. Na rede privada, o índice de salas climatizadas chega a 47%. Ainda segundo o levantamento, cerca de 7.500 escolas não têm acesso à água potável e mais de 3.200 não contam com nenhuma fonte de água. Da Rádio Câmara de Brasília, Júlia Lopes.
2: O projeto que propõe medidas para a redução dos efeitos climáticos nas escolas ainda será analisado pelas comissões de Desenvolvimento Urbano, Finanças e Tributação e Constituição e Justiça.
3: Saúde.

0: coletado na rede de banco de sangue do SUS. E no Brasil, a nossa Constituição proíbe a comercialização do sangue e de todos os tecidos e órgãos. Então, não é possível uma empresa privada produzir hemoderivados no Brasil, porque sangue no Brasil não é mercadoria, sangue não pode gerar lucro. Por isso foi criada a Hemobras e por isso que a dispensa de licitação é extremamente coerente e necessária para o SUS.
1: Comissão aprova projeto que limita a autoria de obras com uso de inteligência artificial. A repórter Sofia Peçanha tem os detalhes.
2: A Comissão de Ciência, Tecnologia e Inovação aprovou o projeto que estabelece que apenas pessoas físicas podem ser reconhecidas como autoras de obras literárias, artísticas ou científicas. A proposta, apresentada pelo deputado Jonas Donizete, do PSB de São Paulo, altera a Lei de Direitos Autorais. Na prática, o texto reforça que, mesmo quando há uso de ferramentas de inteligência artificial no processo de criação, a autoria só poderá ser atribuída a um indivíduo humano, independentemente do nível de autonomia da tecnologia utilizada. O relator da proposta na comissão, o deputado Davi Soares, do Podemos de São Paulo, destacou que o uso de inteligência artificial deve ser equiparado a outras ferramentas usadas no processo criativo, como, por exemplo, pincéis e tintas utilizados por um artista plástico.
3: O uso das ferramentas de IA não pode ser considerado de forma diferente do emprego de qualquer outra ferramenta utilizada para a criação de obras, sejam elas físicas, analógicas ou digitais.
2: Segundo o projeto, a inteligência artificial pode ser usada como instrumento, mas não pode ser considerada autora de uma obra. Por exemplo, um escritor que utiliza um programa de IA para ajudar na elaboração de um texto continua sendo autor. Já conteúdos gerados automaticamente sem participação criativa humana relevante não terão autoria reconhecida. Na justificativa da proposta, o autor esclarece que a criação intelectual é um ato profundamente humano que reflete a individualidade, a personalidade e a criatividade do autor. Atributos que sistemas de IA, por mais avançados que sejam, não possuem. O relator, o deputado Davi Soares, ressaltou que a medida pretende proteger os criadores e evitar impactos no mercado cultural, como a produção em massa de conteúdos automatizados e a concentração no setor devido ao rápido avanço tecnológico.
3: Entretanto, a velocidade da evolução desses sistemas, a massificação do uso, exige uma resposta legislativa mais rápida, sob pena de estar sendo criada uma insegurança no ambiente de trabalho de artistas para os negócios de editores.
2: Agora, o projeto que assegura a humanos os direitos autorais de obras produzidas com o uso de inteligência artificial segue para análise na Comissão de Cultura. Da Rádio Câmara de Brasília, Sofia Peçanha.
1: Justiça.
4: Paulo Soares, do Podemos de São Paulo, apresentou o projeto de lei que cria o crime de corrupção sistêmica na legislação brasileira. O texto prevê punições para agentes públicos envolvidos em esquemas ilegais de desvio de recursos do contribuinte.
5: É fundamental que a gente possa penalizar, criminalizar o que eu chamo de corrupção sistêmica, ou seja, incluir no Código Penal um dispositivo que possa colocar na cadeia para valer desde o político, aquele com o mandato, até o seu assessor que tenha participado de alguma maneira dos esquemas de corrupção. Ou seja, é o interlocutor que foi chamar um prefeito, um vereador, uma empresa terceirizada para fazer parte da esquema. Todos os agentes envolvidos nos esquemas de corrupção precisam ser penalizados e com cadeia. Inclusive, prevê penas pesadas, mais de 20 anos de prisão, no caso, por exemplo, de políticos com mandato.
1: Paulo Soares explica que o projeto amplia a responsabilização de todos os envolvidos em esquemas de corrupção e prevê penas mais rigorosas para esses crimes. Ele afirma que a proposta fortalece o combate à corrupção e aumenta a transparência na administração pública.
6: Segurança Pública.
4: A Câmara aprovou a oferta de canais de atendimento permanentes para mulheres vítimas de violência. A repórter Paula Bittar acompanhou a votação.
7: A Comissão de Constituição e Justiça da Câmara aprovou um projeto que determina a oferta permanente e gratuita de canais telefônicos e virtuais de atendimento para mulheres em situação de violência doméstica e familiar. O texto aprovado prevê que esses canais funcionem 24 horas por dia, todos os dias da semana, com profissionais capacitados para receber notícias de infrações penais, orientar as vítimas e encaminhá-las à rede de apoio. A proposta também estabelece que deverão ser elaborados relatórios mensais a partir dos dados coletados para subsidiar políticas públicas. A relatora do projeto na comissão, deputada Lídice da Mata, do PSB da Bahia, comentou a importância de reforçar a legislação de combate à violência contra mulheres.
8: Muitas vezes o primeiro pedido de ajuda

Acontece por telefone ou pela internet. Garantir que esses canais funcionem 24 horas por dia, todos os dias, de forma ininterrupta, faz com que a garantia, a proteção à mulher, ela possa ser efetiva. Que esses profissionais que funcionam nesses serviços sejam profissionais capacitados, significa

0: atendimento para mulheres em situação de violência doméstica e familiar já pode seguir para o Senado, a menos que haja recurso para análise pelo plenário da Câmara. Da Rádio Câmara, de Brasília, Paula Bittar.
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2: Em modo, o PT do Rio de Janeiro apresentou projeto que obriga síndicos de condomínios a comunicar às autoridades casos de suspeita de violência contra mulheres, crianças, idosos e animais. O objetivo é ampliar o enfrentamento da violência nos espaços residenciais.
3: Nos condomínios, muitas vezes, a gente tem aquela expressão: em briga de marido e mulher, ninguém mete a colher. A gente se posiciona sim. Então, esse nosso projeto diz que, em caso de suspeita de violência contra mulheres nos condomínios, contra pessoas idosas nos condomínios, contra crianças nos condomínios e também violência contra animais, portanto, a violência pet, os síndicos desses condomínios, eles têm a obrigação de se reportar às autoridades para que as investigações sejam feitas para a gente barrar esta violência.
4: Raymond argumenta que o projeto não transforma o síndico em agente policial, mas atribui a ele a responsabilidade de proteger os condôminos. Para o deputado, a medida facilita a atuação de órgãos de proteção, como conselhos tutelares, delegacias especializadas e serviços de assistência social.
2: Termina agora o Jornal Câmara dos Deputados, produzido pela Rádio Câmara, com trabalhos técnicos de Everson Urani e apresentação de Luciana Vieira e José Carlos Andrade. Uma ótima noite para você.
4: A Voz do Brasil está de volta na segunda-feira. Uma boa noite e um bom fim de semana.
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3: 22 horas e 1 minuto.
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0: 22 horas com mais 2 minutos. Sobe aos céus do Brasil, aos acordes do hino Além das Fronteiras. Se entra no recesso do seu lar, mais uma audição do programa Libertação Além das Fronteiras, órgão oficial informativo, a qual pertence ao Evangelho Santo, Igreja Pentecostal Deus é Soberano, que tem por líder fundador, pastor presidente, pastor Valdecir Fedrigo, e o templo sede das Igrejas Pentecostal Deus é Soberano, está situada na Rua Anselmo Santa Catarina, fazendo esquina com a Rua São João del Rei, no bairro São Lucas, antigo Vila Zonta, aqui mesmo na cidade de Chapecó, estado de Santa Catarina. E na alegria do Espírito Santo da Verdade, quem tem o imenso prazer de saudar a todos os diletos ouvintes, na mais perfeita graça e paz do Senhor Jesus Cristo, é os vossos irmãos em Cristo, cooperador
1: Everton Antônio e o presbítero
0: João Carlos Ribeiro. Ouvintes de casa, permaneçam todos sintonizados conosco até o término desta programação. Lembrando a todos que ali antes do término desta programação, vamos estar orando por todos a oração da fé. A partir de agora, você vai ouvir louvores a Deus, testemunhos de curas, de milagre, também de libertação. Que todos aceitem e recebam a gloriosa paz do Senhor Jesus Cristo.

Muito bem, amados ouvintes, aquele que crê no poder do Senhor, ele recebe a sua grande vitória. Falando em maravilhas que Deus ele tem feito, nós queremos chamar já nesse momento, presbítero João Carlos, a preciosa atenção dos ouvintes, né, que estão nos ouvindo agora, então, ouvindo esta programação gloriosa, programa este, Libertação Além das Fronteiras, uma palavra de milagre para a tua vida. Nós queremos convidar aos moradores, então, da cidade de União do Oeste. Atenção, atenção, cidade de União do Oeste. Vai ser amanhã, dia de sábado, aquele culto maravilhoso, aquele culto especial, aonde Deus vai estar manifestando a sua presença, operando.

comparecer e receber de Deus a tua grande vitória. Amanhã, Deus vai estar usando o seu vaso e vai estar fazendo grandes milagres. Cidade de União do Oeste, Avenida São Luís, número 410. Anotou aí, ouvinte? Avenida São Luís, número 410. Venha, compareça, porque Deus, ele tem vitória para a tua vida. Falando em vitória, presbítero João Carlos,

0: de Deus, orando pelas maravilhas, pessoas que testemunharam, né, milagres, daqui a pouco também no andamento da programação, nós vamos ouvir o testemunho de um irmão, ao qual essa pessoa, né, da sua família foi alcançada, né, através da oração do servo de Deus e recebeu o milagre. Nós vamos ouvir agora, ouvintes, um testemunho desta irmã, a qual ela foi alcançada através do programa Libertação Além das Fronteiras. Vamos ouvir agora esse testemunho aonde esta irmã foi tocada pelas mãos do Senhor Jesus.
1: Receber essa irmã que vai contar o milagre. Conte a bênção, irmã, então, que a senhora recebeu das mãos do Senhor Jesus.
2: Através do rádio, eu estava com dor muito grande no meu estômago e tinha um problema que eu até a água engolia, de repente ela voltava, não descia. E pedi oração lá na rádio lá e...
1: Pediu oração, ligou lá, pediu oração?
2: Eu liguei lá, eu ligo quase toda noite. Eu assisto, eu tenho o rádio na minha cabeceira.
1: A irmã ouve toda noite, ligou lá, fez um pedido de oração e Deus fez um milagre, minha irmã.
2: Meu estômago não me deu.
1: Não sentiu mais nada, irmã?
2: Nada, graças a Deus.
1: Quem crê na vitória, diga glória a Deus. Tá feliz com a vitória, minha irmã? Então a igreja bater palma bem alegre pra Jesus. Deus abençoe essa irmã.
0: Olha aí, amados e diletos ouvintes, esta irmã foi alcançada através desta programação. Lembrando a todos que quando estiver faltando 10 minutos, presbítero João Carlos, para as 11 horas da noite, nós vamos estar orando e Deus vai fazer milagre, não é mesmo, presbítero?
3: Verdadeiramente, ouvintes de casa, cooperador Everton, eu tenho a plena certeza que o Senhor Jesus Cristo vai tocar na vida do dileto ouvinte desta programação através da oração da fé. Olha, ouvintes de casa, a oração da fé está registrada na Bíblia, está aí no livro de Tiago, né? Capítulo 5, a partir do versículo 14. Aí tem gente que fala, né, irmão Everton, sobre a oração da fé. Diz que não existe, não existe a oração da fé. Olha, ouvintes de casa, fala porque não conhece, não lê a Bíblia Sagrada, né? Mas está registrado, então, no livro de Tiago, capítulo 5, versículo, então, ali, de número 14, que está escrito assim: está alguém entre vós doente? Chame os presbíteros da igreja, orem sobre ele, ungindo-o com azeite em nome do Senhor. E a oração da fé salvará o doente, e o Senhor o levantará. Se houver cometido pecados, ser-lhe-ão perdoados. Ouvintes de casa, sim, a palavra do Senhor Jesus Cristo é fiel, é verdadeira, e o Evangelho é poder de Deus. Creia, confia, porque o Senhor Jesus Cristo estará com as suas mãos ensanguentadas sobre a sua casa, a sua família, e ainda no dia de hoje, a vitória estará em sua vida.

22 horas 14 minutos. 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

0: Deus é soberano, levando até a sua vida das mais ricas e copiosas bênçãos do Senhor Jesus Cristo. Assim como está, né? Este louvor aí para a glória e honra do Senhor Jesus Cristo. A oração, devemos permanecer na oração, porque muito em breve vamos estar ali diante do Senhor Jesus Cristo, quando as trombetas soarem e o Senhor Jesus vir buscar a sua igreja. Ouvintes de casa, quero aqui lembrar a todos que a Igreja Pentecostal Deus é Soberano está neste propósito glorioso aí do mês todo, o mês 7 a qual nós estamos aí, o mês todo então de jejum, de oração em prol da salvação de almas, ali todas as congregações orando uma hora com mais 20 minutos antes da abertura do culto, lembrando a todos que o templo sede e permanece de portas abertas todas as noites para a oração em prol deste glorioso propósito, sim, da salvação de almas. Ouvintes de casa, o templo sede, né? A partir ali das 11 horas da noite, já está de portas abertas para a oração. Sim, você pode se fazer presente, fazer a sua parte com o Senhor Jesus Cristo e receber a grande vitória. Quero aqui convidar a todos, então, vamos prosseguindo com as bênçãos do Senhor Jesus. Dia de domingo vai ser um dia de grande vitória, começando então pelo Templo Sede, aqui na cidade de Chapecó, aonde o Templo Sede está na Rua Anselmo Santa Catarina, esquina com a Rua São João del Rei, aqui no bairro então São Lucas, aqui na Grande Chapecó. Lembrando a todos que vai estar na oportunidade presbítero Tiago Abreu, da cidade então de Nova Erechim, pregando o Santo Evangelho, orando por todos, ungindo com óleo consagrado a Deus, e o Senhor Jesus Cristo marcando a cada vida com bênçãos, vitórias e livramentos, a partir das 6 horas da tarde, a casa do Rei Jesus de portas abertas na oração, e logo depois já aquele culto glorioso na presença do Senhor Jesus Cristo. Cooperador Everton, vamos agora até a cidade de Xanxerê, e logo depois já vamos ouvir um testemunho. Ouvintes de casa, nós queremos ouvir este testemunho com todos os diletos ouvintes, aonde este rapaz, este irmão esteve ali na congregação do bairro Santo Antônio, e ali ele recebeu um grande livramento ali através das divinas revelações do Espírito Santo, aonde o Espírito Santo da verdade usando o seu servo ali, este irmão recebeu um grande livramento, aonde uma carreta, né, estaria sem freio, ele testificando que ele estaria ali no trânsito, né, na fila, ele estaria na BR, parado no trânsito, e aquela carreta, ela veio desgovernada, sem freio, mas o Senhor Jesus Cristo revelou e confirmou a grande vitória. Primeiro vamos aí ao convite do servo do Senhor Jesus, e logo depois já vamos a este testemunho glorioso, sim, para a honra e glória do Senhor Jesus, cooperador Everton.
1: É isso mesmo, presbítero João Carlos. Muitas pessoas têm sido alcançadas, né, pelas mãos do Senhor, como este irmão. Daqui a pouco nós já vamos ouvir esse testemunho, e no dia de domingo não vai ser diferente, ouvintes. Então você que está nos ouvindo aí, tem muitas pessoas, presbítero, a gente percebe muitas pessoas que nos ouvem, mas não comparecem às concentrações, né? Talvez, enfim, devido a algum compromisso, enfim, a gente não sabe. Mas queremos convidar a todos para você não ficar de fora, gente, né? Porque muitas pessoas que têm se feito presente pela primeira vez têm retornado em outros cultos, porque realmente as pessoas, elas vêm e elas sentem que Deus está nessa obra. Deus é nessa obra. Deus, ele é, meus irmãos. Esta obra, ela é de Deus. Este ministério é santo. E Deus, ele tem usado os seus vasos de uma forma maravilhosa. E todos que têm comparecido tem sido abençoado pelas mãos poderosas do nosso Senhor Jesus. E dia de domingo não vai ser diferente. Lá na cidade de Xanxerê, você não pode ficar de fora. Você que reside na cidade de Xanxerê, então, vai aí o convite a todos os moradores da cidade de Xanxerê e também das proximidades ali no interior, enfim, são todos convidados para se fazer presente. Domingo, na cidade de Xanxerê, a Igreja Pentecostal Deus é Soberano, de portas abertas, a partir das 6 horas da tarde, para o Ministério de Oração, a campanha pela salvação das almas, que prossegue na oração. Logo após também a primeira parte, louvores a Deus, e depois a pregação da palavra, oração por divinas revelação, e você recebendo de Deus a tua grande vitória. O endereço do teu milagre na cidade de Xanxerê. Está situada a Igreja Pentecostal Deus é Soberano, no bairro Monte Castelo, atrás da Vicine Pneus, ali então, próximo ao lado do bairro Sufiate, bem próximo também, ao lado da fábrica de cofres Celi. Você é o nosso convidado especial. Bairro Monte Castelo, rua Gonçalves Ledo, esquina com a rua Euclides Marinho. Venha, compareça, porque Deus, ele tem milagre para a tua vida, ele tem bênçãos para você. Não fique de fora. Cidade de Xanxerê, bairro Monte Castelo, rua Gonçalves Ledo, esquina com a rua Euclides Marinho. Venha, porque se você vier buscar de Deus a tua bênção, você vai receber.

0: Olha aí, amados ouvintes, aquele que veio, aquele que vier, aquele que comparecer na igreja pentecostal, Deus é soberano, ele é revelado e recebe de Deus a vitória. Vamos ouvir agora então, presbítero João Carlos, e amados ouvintes que estão nos ouvindo agora, esse testemunho, onde esse irmão ele foi alcançado, foi revelado, né? Deus revelou ao seu servo que esteve na oportunidade, e ele recebeu de Deus o grande livramento. Vamos ouvir agora esse testemunho aonde este irmão visitante recebeu o livramento do Senhor Jesus.
1: O Senhor recebeu das mãos do Senhor Jesus.
2: Há uns 40 dias atrás eu recebi um livramento aqui nessa igreja, aonde eu estaria parado numa fila e um caminhão faltaria freio e passaria por cima de mim, ceifando a minha vida. E há uma semana atrás eu estava parado numa fila, no trânsito. Eu vi aqueles pneus freando, o caminhão abriu a buzina e uma carreta estava sem freio. Ela cruzou no meu lado, atingiu e encheu o carro da frente, jogou a 30 metros a caminhonete que estava na minha frente. E eu saí ileso, eu e meu colega. Ali eu vi o livramento e a mão do Senhor.
3: Contemplou o livramento, irmão. Foi revelado aqui?
2: Foi, nessa mesma igreja.
3: Foi revelado nessa igreja e recebeu a vida. Vale a pena vir aqui, irmão?
2: Muito, muito.
3: Olha aí, tá vendo? Deus abençoe o seu irmão e as palmas de vitória bem alegres.

aí, diletos ouvintes, quem comparece na Igreja Pentecostal, Deus é soberano. Fica marcado com grandes bênçãos, grandes vitórias o Senhor Jesus Cristo tem alcançado para todos quantos têm fé, têm bom ânimo de comparecer em uma das congregações da Igreja Pentecostal. Deus é soberano. Quero aqui convidar a todos, alerta, alerta a todos os moradores da cidade de Pinhalzinho. Ainda neste dia de domingo, a Igreja Pentecostal, Deus é soberano, na cidade de Pinhalzinho, estará de portas abertas no bairro Maria Terezinha, na rua Jerônimo Hinkler, número 100, bem ao lado do reservatório de água da Casan, neste dia.

de domingo, 6 horas da tarde. A igreja já de portas abertas na oração. Lembrando a todos que neste dia de domingo vai ser o primeiro dia desta gloriosa campanha intitulada A Minha Família nos Planos e Projetos de Deus. Venha, ouvintes de casa, venha fazer conosco esta campanha. Venha colocar a sua casa, a sua família nos planos e projetos do Deus o Todo-Poderoso. Sim, ouvinte de casa, coloque a sua fé em ação, venha buscar de Deus a grande vitória, porque o Senhor Jesus tem poder para transformar a sua casa e também libertar a sua família. Eu disse cidade de Pinhalzinho, a Igreja Pentecostal Deus é Soberano, aí no bairro Maria Terezinha, na rua Jerônimo Hinckler, número 100, ao lado do reservatório de água da Casam, o endereço da Grande Vitória. A todos os moradores, então, da cidade de Pinhalzinho. Ouvintes de casa, queremos aqui deixar já também o número de telefone aqui da Rádio Condá FM 98.9, para que o irmão, a irmã, o ouvinte de casa possa estar ligando aqui e fazer o seu pedido de oração. Pega aí, já prepara um papel, uma caneta, né? Algo a qual o irmão, a irmã possa anotar o número de telefone. Nós já vamos aqui deixar um tempo até que você organize o papel, a caneta, para anotar o número de telefone para ligar aqui e fazer o seu pedido de oração. Vamos orar a oração da fé antes do término desta programação. Ouvintes de casa, todos os pedidos de orações a qual nós recebemos aqui é no programa de rádio, é anotado e depois é levado até a congregação mais próxima, seja no templo sede, seja ali no bairro Santo Antônio, Quedas do Palmital. Não é jogado fora o seu pedido de oração, não é jogado no lixo, não. Nós zelamos das coisas de Deus, nós levamos até a igreja, fica ali na caixa de pedido de oração debaixo do Santo Altar do Senhor. 6 meses fica ali o pedido de oração de cada ouvinte. É apresentado a Deus, todos os cultos, todas as orações direcionadas a Deus, fica ali na presença do Senhor, no memorial do Senhor, o seu pedido de oração. O seu nome, o seu pedido de oração fica diante do Senhor Jesus. E depois de 6 meses de oração, é levado até o monte, é apresentado diante de Deus na oração e depois é incinerado ali no monte. Não é pisado, não é jogado em qualquer lugar, não é posto no lixo, mas é posto diante de Deus na oração e lá no monte é apresentado novamente a cada pedido e depois é incinerado e fica no memorial diante do Senhor Jesus Cristo.

Ouvintes de casa, anota aí então o número de telefone. É o DDD 49-3361-3110. DDD 49, para quem está fora do estado de Santa Catarina, tem que colocar primeiramente ali o DDD 49-3361-3110. Liga aqui, faz o seu pedido de oração e seja ricamente abençoado por Cristo Jesus.

0: Muito bem, amados e diletos ouvintes, mas a mão do Senhor Jesus se estendeu a nosso favor e nos deu a oportunidade da vida eterna. Que maravilha esse Jesus que se deu por mim e por você, derramou o seu sangue poderoso, né? O seu sangue inocente, né? E nos deu a chance, né, ouvintes, de herdar o céu através da sua preciosa graça. Falando nas maravilhas do nosso mestre querido, eu quero fazer um convite especial a todos os moradores do bairro Santo Antônio. Vai ser nesta próxima segunda-feira, então, aonde vai estar ali em andamento, né, esta campanha maravilhosa. Na próxima segunda-feira, o primeiro dia desta campanha, Jeremias, o segundo dia, melhor dizendo, desta campanha, Jeremias capítulo 18, versículo de número 3, o vaso do oleiro. Nesta campanha maravilhosa, aonde Deus estará fazendo maravilha, você é o nosso convidado especial. Dia de segunda-feira, a congregação do bairro Santo Antônio está localizada na rua Caetano Roberto Panaroto, esquina com a rua Pernambuco, número 577D. Venha, se faça presente, porque o nosso Senhor Jesus, ele vai fazer milagre sobre a tua vida. Falando em milagre, presbítero João Carlos, né? Até esse testemunho foi uma pessoa visitante lá do bairro Santo Antônio, da congregação ali, ali do bairro Santo Antônio, na qual esta irmã, né, estava ali acometida de uma enfermidade. E ali no testemunho ainda ela conta que ela fez um envelope, né? Ela pegou o envelope, mas na verdade era o voto, né? O voto, ela fez um voto com Deus e Deus alcançou a vida dela. Vamos ouvir esse testemunho, aonde esta irmã foi alcançada pelas mãos do Senhor Jesus.
1: Recebeu das mãos do Senhor Jesus.
2: A bênção que eu recebi, eu tava com muita dor na cabeça, em cima, parecia que vinha furo em cima, latejava. E ali a pouco começou no olho também, me doía lá no meio da cabeça e o olho, não podia abrir o olho. E assim, a luz acesa, eu começava a lagrimar o olho, assim, parecia que estava chorando, mas ardia. Daí eu pensei, meu Deus, eu sirvo um Deus tão grande, né? Eu tenho um envelope ali, eu vou fazer um voto na igreja e eu vou lá dar o voto. E dormi, sabe, pensando assim, orando, né? Graças a Deus, dali em diante não senti mais nada, tô curada em nome de Jesus.
1: Que maravilha, né, irmãos? Lembrou do voto, irmã? Fez o voto?
2: Fez o voto e graças a Deus fiquei curada.
1: Olha só que maravilha, tá feliz com a vitória, irmã? Palmas bem alegre para Jesus, aleluia!

Glórias e honras ao Senhor Jesus Cristo, o fiel e verdadeiro, o Filho do Deus Altíssimo, aquele a qual tem poder para transformar a vida do homem e também da mulher. Ouvintes de casa, quero aqui ainda convidar a todos para que neste dia de segunda-feira você possa, sim, querido ouvinte, comparecer na Igreja Pentecostal Deus é Soberano, aí a congregação então do bairro Passo dos Fortes, aonde a igreja está situada, aí na rua Montevidéu, esquina com a rua Guairacá, número 2341E, aonde neste dia de segunda-feira vai ser o segundo dia desta gloriosa campanha, sim, a campanha dos Salmos 23, segundo dia da campanha, intitulada ali, baseada no livro de Salmos 23, o Senhor é o meu pastor e nada me faltará. Ouvinte de casa, coloque-se em este propósito no seu coração e venha buscar do Senhor a grande vitória. Eu disse bairro Passo dos Fortes, a Igreja Pentecostal Deus é Soberano, na rua Montevidéu, número 2341E, esquina com a rua Guairacá, uma quadra abaixo do supermercado Paraíso, a partir das 6 horas da tarde, a casa do Rei Jesus de portas abertas para aquele glorioso propósito. Lembrando a todos que todos os dias de culto aí no bairro Passo dos Fortes são todos os dias de segundas-feiras e todos os dias de quartas-feiras à tarde, a partir da 1 hora com mais 30 minutos na quarta-feira, a partir da tarde, a igreja se de portas abertas para receber o ouvinte, o amado irmão em Cristo, o livre pensador, o irmão de outro credo religioso. Todos são bem-vindos na Igreja Pentecostal, Deus é Soberano. Alerta, alerta, grande FAP, a Igreja Pentecostal, Deus é Soberano, na grande FAP, está situada ali no loteamento Elias Galon, na rua Pedro Balerini, número 238D, esquina com a rua Célia Basso, atrás então do Colégio Ciro Sonoski. Eu disse na grande FAP, a Igreja Pentecostal Deus é Soberano, no loteamento Elias Galon, na rua Pedro Balerini, número 238D, esquina com a rua Célia Basso, atrás então do Colégio Ciro Sonoski. Irmãos, aí o bairro EFAP é muito grande, né? É grande aí a região da EFAP e ele é dividido ali em loteamentos. Então ali a igreja está no loteamento Elias Galon, dentro da grande EFAP, o endereço da sua vitória, Igreja Pentecostal, Deus é Soberano. 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

0: Muito bem, amados ouvintes, verdadeiramente o Senhor, ele sempre abre uma porta de escape para aquele que confia no seu poder. Falando em poder de Deus, eu quero chamar a preciosa atenção a todos os moradores da cidade de Pinhalzinho. Cidade de Pinhalzinho vai ser impactada pelo poder de Deus, onde neste próximo dia, então, de terça-feira, vai ser o primeiro dia desta campanha, o Livro da Grande Vitória. Vai estar ali na oportunidade o anjo da igreja, pastor Valdecir Fedrigo, pregando a palavra, orando por todos e Deus garantindo a tua grande vitória. Cidade de Pinhalzinho, a igreja pentecostal Deus é Soberano estará de portas abertas a partir das 6 horas da tarde, já para a oração. Prossegue ali então a obra de Deus na oração, né, ouvintes? Na oração, e logo após então ali a primeira parte, depois ali louvores a Deus também, depois o servo de Deus assumindo o Santo Altar para pregar a palavra, orar por todos no primeiro dia desta campanha, o Livro da Grande Vitória. Essa campanha vai ser tremendo, que Deus vai fazer, vai ficar marcado na história deste ministério e de todos que comparecerem. Você não pode ficar de fora. O endereço do teu milagre, lá na cidade de Pinhalzinho, então, está situada a Igreja Pentecostal Deus é Soberano, no bairro Maria Terezinha, rua Jerônimo Hinkler, número 100, ao lado do reservatório de água da casa. É muito fácil de encontrar para quem vai daqui a sentido Maravilha, né, presbítero? Aquela região ali, então, é o segundo bairro, né? Tem o bairro Primavera, é o primeiro, aí depois, então, tem o bairro Maria Terezinha, na rua Jerônimo Rinkler, número 100. Anotou aí, ouvinte? Venha, compareça, porque Deus, ele tem vitória para a tua vida. Deus vai estar usando o seu vaso e vai ser maravilhoso o que Deus, ele vai fazer nesta noite de terça-feira próxima agora, então. Vamos ouvir um testemunho, aonde esta irmã foi alcançada também através da programação de rádio deste programa. Libertação Além das Fronteiras é um culto, como muitas pessoas ligam aqui e testificam, que este programa é um culto dentro da sua casa, é um culto na sua família. Vamos ouvir agora esta irmã, que através da oração da fé, presbítero, né, na oração que é feita aqui, Deus alcançou a vida dela e ela recebeu o seu milagre. Vamos ouvir agora esse testemunho de milagre que esta irmã recebeu das mãos do Senhor Jesus.
1: Tá? A bênção. Conta a bênção, então, que a senhora recebeu das mãos do Senhor Jesus.
2: A bênção que eu recebi, eu estava com muita dor na cabeça.
0: Olha só, ouvintes, nós já vamos ouvir o testemunho dessa irmã, então, que foi alcançada através da oração da fé aqui do programa Libertação Além das Fronteiras. Nós já vamos voltar com esse testemunho.

0: nas mãos do Senhor Jesus.
1: A bênção que eu recebi, que eu tinha muita dor no tórax, eu vinha sofrendo uns 15 dias, muita dor. E daí, de repente, apareceu um nódulo bem duro, assim, sabe? E daí, através da oração da rádio, eu coloquei a mão em cima e aquele tamanho de uma azeitona, daí foi sumindo, assim, terminou a oração, não tinha mais nada, e nem só um sinalzinho como se fosse uma espinha.
0: Olha só que maravilha, mistério de Deus, né, irmãos? Mas o segredo também é confiar, né, irmão? Porque tem que ter fé, né? Tem que ter fé. A irmã ouviu o programa de rádio, confiou?
1: Confiei na oração final, que sempre toda noite tem. E daí ali sumiu, sabe? Foi assim, impressionante. Eu fiquei admirada, porque era tão grande e tanta dor, que daí, quando terminou a oração, não tinha mais nada.
0: Que maravilha! Tem palmas aí pra esse Deus que faz milagre ou não tem?
2: Olha aí, ouvintes de casa, maravilha é o poder do Senhor Jesus Cristo. Tamanho milagre a qual esta ouvinte do programa Libertação Além das Fronteiras recebeu da parte do Senhor Jesus Cristo através da oração da fé. Prepara o seu coração, ouvinte de casa, prepara a sua vida, que nós já vamos orar por todos. A oração da fé, grande será a vitória, e Satanás caiu por terra no sangue do Cordeiro de Deus.

Senhor Jesus Cristo, Ele é o mesmo ontem e hoje, Ele não mudou e jamais mudará, Ele permanece fiel e verdadeiro até o fim. Ó Senhor e Salvador Jesus Cristo,

oração, crendo na bênção, na vitória, crendo no milagre, na libertação, na cura divina. E eu também creio, meu Senhor,

meu Senhor Jesus, eu tenho depositado a minha vida na palma de suas mãos gloriosas, meu Senhor, porque o Senhor é poderoso em obras, o Senhor é poderoso em transformar as vidas, em tirar o homem e a mulher da escravidão, do pecado, do sofrimento, meu Senhor Jesus, é verdade.

por Jesus Cristo, eu quero agora colocar diante do Senhor essas vidas. A Evangelina, meu Senhor Medeiro, que sofreu este infarto ali em Belém do Pará, Senhor da Glória, vai de encontro agora com esta vida, Senhor. Tão distante ela está, meu Jesus querido, aqui, Senhor, da cidade de Chapecó. Mas o Senhor é um Deus onipotente, onipresente, onisciente, e vai à frente para garantir a grande vitória, pois o Senhor é Deus de perto e também de longe, meu Senhor. Eu creio que o Senhor vai colocar as mãos ensanguentadas sobre a vida dela e vai fazer uma obra gloriosa. Sim, eu oro pelo irmão Lenison, a Naira, a Vitória, meu Senhor Jesus. Livra esta criança de todo mal. Eu oro pela Dirce, a Zenaide, meu Jesus querido. Sim, as tuas filhas, a qual são membros deste ministério, meu Senhor da Glória.

O Edenilson, meu Senhor da Glória, cobre essas vidas no teu sangue precioso. Eu oro, meu Senhor Jesus Cristo, apresentando esta mulher.

sobre uma cadeira de rodas. Tenhas de misericórdia, Senhor. Tenhas de piedade, meu Jesus querido, dessas vidas. Transforma as vidas, Pai. Coloca por terra toda a enfermidade, toda a moléstia, meu Senhor Jesus. Coloca por terra agora.

lutar, repreender todo o mal, alcançando a grande vitória. Eu oro também, ó Pai querido, pelo presbítero Paulo, a sua esposa, a sua filhinha, a qual está com essa alergia sobre o seu corpo, Pai. Senhor Jesus, eu quero agora, meu Senhor, meu Deus, fazer uma prova assim diante do Senhor Jesus Cristo, que o Senhor venha colocar as suas mãos ensanguentadas sobre a vida desta criança, Senhor, para que assim o Senhor venha repreender essa alergia, que essa alergia venha se secar, ó Pai, no poder do teu sangue precioso. Sim, ó Pai, que as suas mãos ensanguentadas estejam sobre a vida desta criança, e eu creio, ó Pai querido, que essa alergia, ela vai se secar, e muito em breve, meu Senhor Jesus, ela vai sumir do corpo desta criança.

Filhas, meu Senhor, da nossa irmã Adriângela, se encobre no teu sangue aquelas crianças, repreende todo o mal, Senhor, alcança a vitória, toca nos pulmões daquela criança, meu Jesus querido, faz uma limpeza, meu Senhor Jesus, abre a respiração dela, meu Senhor e Salvador Jesus Cristo, eu oro pela nossa irmã Lourdes,

Pai, a cooperadora Cássia, a minha filhinha, meu Jesus amado, esconde ela no teu sangue. Eu apresento também, Senhor, toda a membresia da tua casa, os irmãos obreiros, as irmãs cooperadoras, os novos convertidos, meu Senhor Jesus, a vida do anjo da igreja, a vida do pastor Valdecir, a sua esposa, a nossa irmã cooperadora Ivanete, toda a sua casa, a sua família, meu Jesus amado, debaixo do teu precioso sangue, eu oro pelo evangelista Júnior Vieira, a sua mãe, sim, ó Pai, a qual é obreira da tua casa, eu oro também pela sua casa, a sua família. Esconda essas vidas no teu sangue, que esses ouvintes, ó Pai, desta programação, meu Jesus querido, receba agora o milagre, receba agora a cura, em nome do Senhor Jesus Cristo, que essas vidas recebam a transformação, a qual vem dos altos céus, ó Pai, as campanhas programadas, as campanhas em andamento, meu Jesus querido, eu oro pelos ofertantes, os dizimistas da tua casa, a cada um, Senhor, a qual tem ajudado esta obra santa, seja em valor, ó Pai, seja com as suas orações, os seus jejuns, ó Pai querido, retribui, ó Pai, 100 vezes mais, meu Jesus querido, o que eles têm feito por esta obra gloriosa, sim, meu Senhor Jesus, cobre as nossas vidas com teu sangue, livra, guarda a cada vida, abençoa sim, ó Pai, esta emissora de rádio, os proprietários, os funcionários que aqui trabalham, livra mesmo, Pai, confirma a tua obra, confirma o teu milagre, assim eu oro, meu Senhor Jesus, assim eu lhe agradeço, em nome do Pai, em nome do Filho, e para a honra e glória do Espírito Santo da verdade, amém e amém, ó Rei.

0: Muito bem, amados e diletos ouvintes, chega ao término mais uma audição do programa Libertação Além das Fronteiras. Programa este que retorna na próxima segunda-feira, a partir das 10 horas da noite. Vai ao ar este programa de segunda a sexta-feira, das 10 às 11 da noite. Nesta noite maravilhosa, quem se despede de todos são os vossos irmãos em Cristo, presbítero
1: João Carlos Ribeiro e o cooperador
0: Everton Antônio. Que Deus abençoe o presbítero Paulo, também o jovem Wagner e todos os amados e diletos ouvintes. Fiquem todos na paz do Senhor Jesus.

Obrigado. 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

0: mais um instante.
1: Três horas e dois minutos.

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2: Beleza, beleza, grande rodeio Condá é o programa que entra no ar nesse momento, né? Um abraço a todos vocês, muito obrigado por sempre estar conosco, né? E meu amigo Lucas, como é que tá, Lucas? Tudo bem, bom? Tranquilo? Hã? Botou o dedão de positivo aí, mas então tá bom, né? Quer dizer um bom dia, pessoal? Você... Depois, eu trabalhando com bota já, o Lucas. Um abraço, meus amigos, muito obrigado por sempre estar acompanhando a gente, né? E a gente agradece de coração. E vamos trazendo aí com os gauchinhos do sul, fazendo abertura, Rancho de Capim.

0: Olha! Deixa eu tocar um pouquinho essa música aí. A Rodela. Eu estou vendo muita gente tá chegando. Padre e a comadre, a peara estão entrando.
1: Eu estou vendo muita gente tá chegando.
0: Sai, eu canto daqui se você não roda aí. Beleza, meu compadre Antônio Luiz Taniel, lá em Curitiba, meu grande amigo. Um grande abraço pra ti e toda a tua família. Zé Araújo, na cidade de Toledo, na Rádio Weber. Grande parceiro, grande amigo. E música dos gauchinhos do sul por lá, né? Tá bom pra ti, tá bom pra mim e tá bom pro Lucas aqui, né? 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Aquetante, bom também. Uia, mundo, velho. 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Bom também. Bom demais, demais, é bom, né? Vamos mandando o programa para todos nossos ouvintes, todos nossos colegas que sempre estão escutando. E lá para Florianópolis. É com pouco, ele canta aqui. É, ele canta aqui, lá em lá de Florianópolis, vivendo. Mas era de Chapecó, agora está em Florianópolis, aí o Nego Amaral está muito bem, tia, faz anos que ele está para aquela banda lá. 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Então tá. Tá bom pra ti, tá bom pra mim, tá bom pra todo mundo. 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Então vamos trazendo aí com o Nego Amaral, mas antes disso eu vou mandar a música lá pra casa, pra minha esposa, que sempre tá incentivando e assistindo a gente, né? Então muito obrigado a essa gente maravilhosa, né? Principalmente a esposa do Aldorim do Brasil do Nascimento, esse que você fala, né? Então, opa! Já começou. Vamos trazendo aí então Negro Amaral, que canta no grande rodeio Condá. Vamos que vamos.

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1: Beleza, beleza, beleza, né? Às vezes falta beleza, né? Às vezes tem até uns troquinhos no bolso, mas falta beleza. Mas qualidade e bondade, né? A gente, essa não falta, né? Essa não tem faltar, tá bom? Vamos mandando um abraço para Porto Seguro, lá na Bahia. Meu grande amigo Servino Boita e a sua companheira Márcia, que ouve a gente, né? Lá na Bahia, em Porto Seguro, né? Assiste na live, né? Também o Moacir Estrapação. Moacir Estrapação, que fica em Peixoto Azevedo. Um abraço, meu grande amigo, né? Meu companheiro de muitos e muitos anos, né? Um abraço a todo esse pessoal aí. E essa música é um pedido do Braulino. Braulino, um abraço, Braulino, para você, para Rosa. E ele oferece para o Darcy, o Sheire, né? A dona Terezinha. E para o Ervino Leal e o Chimango. O Ervino Leal é lá em Rodeio do Herbal. É lá na costa do Uruguai. Olha, o pescador lá, né? Então tá, Braulino. Vamos trazendo aí, então, um Moço Triste, Os Filhos do Rio Grande. Ah, antes disso, eu tô mandando pro Polaco, lá na Fazenda Zandavala, que já mandou aqui uma figurinha pra gente, que tá, né? Mas aí sim, Polaco, uma figurinha, sabe, mandar um retrato de você, rapaz, pra nós pôr no ar aqui. Mandou uma figurinha. Tá bom demais, Polaco, você é o cara. Porque tem o cara, tem o careta, e o que mais que tem? É que nem amigo. Tem um meio amigo, tem o amigo verdadeiro, né? Tem aquele meio amigo, né? Que às vezes vê a gente, faz que não vê, né? Nem cumprimenta, né? Ah, que barbaridade, tem gente assim ainda, tchê. Passa raspando sua pessoa e não diz nem bom dia, nem boa tarde. Mas que coisa de louco, né? É mais que ninguém, ninguém é mais que ninguém, né? Mas é assim, né? Não é que nem o Antônio. O Antônio Listoneal lá de Curitiba, que ele abana pra gente, né, de lá de Curitiba, né? Que nem o Zé Araújo também, amigo, amigo mesmo, grande amigo, né? Moço Triste com Os Filhos do Rio Grande.

0: beleza? Você tá ouvindo o Grande Rodeio Condá. 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Aquetante, mas que bom, né, cara? Bom pra ti, bom pra mim, né? Bom pro Piranha. O Piranha tá ouvindo, né? Vou falar do Piranha aí. Mas já tô falando, já tá falando, ó, Durinho do Brasil, nossa, não quer falar mais, né? É, eu falo Piranha, Piranha é meu amigo. Tá bom pra ti, tá bom pra mim, tá bom pra todo mundo. André Valdecir Alves de Oliveira, sua esposa, Marilene Maria de Oliveira, Barra Velha, Santa Catarina, lá perto de Florianópolis, lá no litoral, né? Então, um grande abraço, muito obrigado. Também é o Jair Amaral. Jair Amaral, lá perto de Curitiba, em Araucária. Que beleza, né? O Nenão Pedroso, a Linha Alpeste, o Orilo Tavares, o Pilo também está ouvindo a gente, né? Muito obrigado a esse pessoal. E o Mário Lemes, ali do São Pedro, ali do bairro São Pedro. E está ouvindo a gente também, a Marzili, a Dica, e seu esposo Zagonello, ali do Jardim do Lago. Mas que tal, tia? E a comadre Celina, ali no Bela Vista, está ouvindo a gente. E a dona Cristina, do bairro Bela Vista. Muito obrigado pela audiência, esse pessoal maravilhoso, né? 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O Lucas, e daí, Lucas, tudo 100%? Que tal? Vamos sortear hoje aqui uma. O que que diz aqui, ó? 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É o pessoal que estão ligando aí para nós. Valida 30 dias, mas de quem que é? 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Vamos! De perna pro ar não dá, né? Não dá certo, né? 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Então tá. 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Portanto, no Chopin, na casa de show, né? Então tá. O Orlando Reis, da família, lá em Bento Gonçalves, que é a hora que vim pra cá, ele quer ir dançar no Chopin. É, ele é artista, ele é músico, né? Orlando Reis, um abraço pra você e a tua família, aí em Bento Gonçalves. A Irene e o Adelino estão ouvindo a gente no bairro Esplanada. E manda lá pro seu mano, Iracia, Dona Célia e todo o pessoal. Um abraço, Adelino. Um abraço, Irene, né? Um abraço, saúde, felicidade, amigos da gente. E também. Mas daí é também ou é também? Hã? Tá, mas é seminário ou é seminário? Como é que é? Você que tem faculdade aí, fala pra mim, homem. Não vai falar? Não vai. Você tá mudo hoje, rapaz? Hã? Como é que é? É seminário ou seminário? Como é que é?
1: Bom dia, Odorindo. Bom dia aos ouvintes. Ah, tava organizando a mesa aqui, né, Odorindo?
0: Mas falou. Mas o povo tá ouvindo, né?
1: Depois eu vou aí.
0: Você não tá ouvindo, mas o povo tá ouvindo, tá bom também, né, tia? 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Alô, meu amigo Piranha! Alô, meu amigo Piranha! Tá ouvindo a gente? Ele diz que todo sábado à tarde... Não, é no sábado, Aldorinho Brasil Nascimento. É nas quarta-feira. Nas quarta-feira sempre tem jantar ali, show vivo. E no domingo. E no domingo, ali no Piranha. Deve o pessoal dança lá também, tem... agora ele ampliou ali, tá... Tá bem grande o espaço ali, né? Tá bem, bem grande o espaço. E o João Rosa disse que tem um filho dele que mora ali pra cima do Piranha. Qualquer dia desse ele vem ali no Piranha. Vem visitar o filho dele e vem ali. Seu João Rosa, tá de aniversário amanhã. Eu quero desejar a você muitas felicidades, muitos anos de vida. Que essa data se repita por muitos e muitos anos. João Rosa, um abraço, meu irmão de coração. Um grande abraço e parabéns para você nessa data querida. Muita felicidade, muitos anos de vida. Ui, João Rosa! Ah, eu vou apresentar o programa hoje novamente do Chiru Pompeu, Bombacha e Viola. E daí vamos rodar a música que você pediu no Bombacha e Viola. Parabéns, João Rosa, pelo seu aniversário. Alô, Paraíba! Guarabira. Mas que tante! Tem o nosso amigo Claudir de Souza que está ouvindo nós lá em Guarabira. Em Guarabira. Claudir de Souza, um abraço. Tudo de bom para você, né? Saúde e felicidade. E vamos trazendo aí goiano e paranaense. Lamento de um peão. Vamos ouvir.

Alô, alô, você que está ouvindo, o grande Rodrigo Condava, Luiz Valdecir Teixeira, no bairro Seminário. Alô, Luiz Valdecir Teixeira, homem brabo, o Teixeira é meio brabo, meio nervosinho, né? Mas um abraço, eu sou grande amigo dele, ele é meu grande amigo, um abraço para ele e para a companheira dele, a esposa, né? E também o Esquina Bar, o Neri Vitikoski, lá na Baronesa da Limeira, o Neri Vitikoski. Que taro, bicho velho, tá ouvindo nós, né? Também o João Toledo, lá no bairro Seminário, tá ouvindo a gente, né? Lá no bairro que Teixeira mora, né? Então, o João Toledo. Alô, João Toledo! Como é que tá você, homem? Vai, tá tudo bem? Tudo 100%? Tá, mas o que eu quero saber? Eu não sou médico da medicina. Não, mas eu gosto de saber dos amigos, né? Então tá. Ah, amigo para amigo, nessa música eu toquei sábado passado. Foi um pedido do Luiz Antônio. Antônio Luiz Tonial, lá de Curitiba. E pediu essa música, né? E a gente gosta de atender esses amigos da gente, né? Porque a amizade é muito bom, né? Pra mim é bom, né? Não sei se pra ti é. Né? Tem gente que só pensa em dinheiro, Eu não, eu gosto de ter amizade, né? Alô? Esse aniversário foi da minha cunhada, minha comadre, lá em Rio das Antas. Foi há poucos dias que passou. E eu desejo pra você muita felicidade, muitos anos de vida. E também aqui do Jacir, seu companheiro, e da minha esposa, sua comadre, tua irmã. Muita saúde e felicidade aí de todos teus filhos. Comadre Lourdes Ferreira, lá em Rio das Antas, né, tia? Mas que bom, tia, até lá ouve o programa, claro, ouve no Brasil inteiro, né? Quem quiser ouvir, quem quiser escutar, escuta no Brasil inteiro, a live, né? Vamos trazendo de música, Minha Vida de Artista com Adelar Bertucci e os Reis do Fandango. Vamos ouvir.

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3: Eu tô mandando um grande abraço para o Carlos Zucchi. Alô, Carlos Zucchi, aí Itatiba do Sul. Muito obrigado por ter assistido aí tuas reportagens aí na Rádio Cultura FM aí de Itatiba do Sul. Grande profissional. E também para Nair Rigo, lá na Barra do Rio Azul. Grande abraço. E para o Filipão em Santa Lúcia, Nova Itaberaba, que diz que ouve a gente todo sábado. E para o meu irmão, irmão de sangue, de coração, o Dari do Nascimento, no Top da Serra, Planalto Alegre, que ouve a gente. Um abraço, Dari do Nascimento, e para a comadre, tua esposa aí, a Ivanice do Ferreira do Nascimento. Abraça toda essa gente aí maravilhosa, né? Beleza, beleza, beleza, beleza, gente. Tá bom pra ti, tá bom pra mim. E vamos que vamos, e dele que dele. Dari do Nascimento, gurizinho, gurizinho. E vamos mandando essa música. Vamos mandar, tem alguma coisa aqui no celular. Mas Aldurindo, mas você não atende aos ouvintes, homem. Mas que barbaridade, né? O João Carlos, quem não conhece é o Bico. Bom dia, estamos na escuta do programa. Abraço do Bico, meu amigo Aldorindo do Nascimento. Faltou o Brasil aqui, ó. Faltou o Brasil aqui, mas tá muito bom. Bico, grande abraço. Hoje eu vou apresentar de novo o programa do Bombacha e Viola, do Chiru Pompeu, né? Quando... Com o Chiru recuperado, aí ele é da saúde, aí ele vem ele, né? Ah, tem mais coisa aqui, ó. Pedro e Munildo estão assistindo a gente, mas nós já vamos falar em vocês, quem tá aí no Face, né? Quem tá no Face. Tem mais aqui, ô Darcy Scherer. Ô Darcy Scherer, um abraço, meu irmão. Vamos ver o que ele fala aqui. Darcy é Taura. É Taura mesmo. Vamos ver. Fala, Darcy.
4: Bom dia,
3: bom dia, bom dia.
4: Bem, velho. Escuta aí do nosso programa aí, oferece pro... o nosso povo, nossos ouvintes aí, nossos amigos, parceiros, meus clientes também. Um bom final de semana a todos. Um abraço.
3: Obrigado, Darcy Scherer. É, obrigado mesmo de coração, Darcy Scherer, da Esquadrilha Scherer, que sempre está apoiando a gente, ouvindo a gente. E a nossa viagem, Darcy. A viagem. O bicho comeu a nossa viagem, homem. Não, uma hora nós vamos, né? Aí tem quase uma visita, o pessoal de Campinas do Sul, que coloca até o grande rodeio Condá nos Face lá, da Rádio de Campinas, Lucas. É, então, é uma honra muito grande pra gente, né? Pra mim, principalmente, pro pessoal de Darcy, era daquela região, de Campinas do Sul. Uma hora nós rebolemos pra lá, né, tia? Né? Ah, vai levar o Braulino? Não, o Braulino não vamos deixar, ele em casa, né? Vamos deixar em casa, não vamos levar junto. Nós já temos em quatro. Como é que vamos levar Braulino e Rosa? Né? Um abraço, gente querida, um abraço mesmo de coração. Vamos que vamos, e dele que dele, Jacó e Jacozinho. Menina, ah, essa música eu tô me esquecendo, vou oferecer pro Sérgio, o Sérgio lá do Treinavilo, e o Cláudio, os dois irmãos, né, que sempre tem acompanhado o programa e dá uns elogios, né, elogio verdadeiro, né, que ele é verdadeiro, né. Sérgio, um abraço pra ti, aí pro Cláudio, para o Dalmiro, pessoal da Treinavilo, e também o Nogueira, que tá ouvindo a gente. Grande abraço e minha prece com Jacó e Jacozinho. Vamos ouvir.

0: Olha! Cuidado, cuidado, menina. Cuidado, né? Hoje não acontece aí mais, né? O conselho tutelar vai lá e o velho e a velha vão pra cadeia, né? Não pode estar surrando os filhos, né? Né, Antônio Luiz Tonel? Não tem esse lado de estar surrando os filhos, né? É, você faz os filhos, daí os outros que querem tomar conta. Mas é assim mesmo, não adianta. O Zé Araújo, eu gosto muito do programa dele, porque ele fala a realidade também. O Zé Araújo é forte, é muito forte. Tem que conhecer essas pessoas aí pessoalmente. 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Alô, alô, Gilmar Nandi, alô, Gilmar Nandi. O Darcy Scherer aí tá mandando um grande abraço aí pro Gilmar Nandi, né? E como é que tá aí, tchê? E o Coelhinho, já veio? Já veio ou não veio? É, veio, então tá. 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Vamos trazendo artista da casa. Vamos trazendo artista da casa. Vamos trazendo aí os velhos Taura com a música Valsa da Saudade. Essa música eu vou oferecer lá pra casa, pra minha esposa de novo, outra vez. Que ela gosta muito dessa música aí. Ela gosta muito dessa música aí. Ela é fã dessa música. Vamos ver se tem mais alguma coisa aqui, não. Vamos ver o que diz aqui. O que diz aqui? É quatro mensagens. É a Darcicheira. Vamos ver, vamos ver. Vamos ver se a Darcicheira vai falar, não. Bom dia, bom dia.
1: Ei. Vamos oferecer esse programa aí para os nossos ouvintes aí. Para minha família, minha esposa, meu filho, minha nora, minha neta. E para vocês do rádio aí, para sua esposa também. Para todos os ouvintes. Obrigado. Bom final de semana a todos.
0: Obrigado.
1: Bom dia, seu Aldorinho.
0: Bom dia, bom dia. Não me canso de...
1: Semana escuta aí do nosso programa.
0: Obrigado.
1: Aí,
0: falou certo.
1: Nosso povo, nossos ouvintes aí, nossos amigos, parceiros, meus clientes também. Um bom final de semana a todos. Um abraço.
0: Obrigado, Darcicheira, que sempre, né, além de patrocinar o programa, sempre está ouvindo, né? Então a gente agradece de coração, né? A gente agradece de coração. Vamos ver que tem mais coisa aqui. Estou na escuta. Vamos ver quem que está na escuta. Achei que era só o Luke que estava na escuta. Opa! Estou na escuta. Mas quem que é esse vivente aqui? Vamos lá já de no ar para ver o que é.
1: Santa Lúcia fica ali do lado.
0: Opa! Obrigado, obrigado.
1: Bom dia, meu galo velho. Tudo
0: bom
1: bem?
0: Bom dia.
1: Aqui é o Beto de Planalto, Rio Grande do Sul.
0: Ô, Beto, como é que tá o bom Beto?
1: Bom dia, todo sábado de manhã aí.
0: Que bom, né?
1: Nós já andamos pro olhando esses tempinhos aí.
0: Isso.
1: E se pudesse rodar um pouco dessa música aí, eu lhe mandei um vídeo. Esse aí é meu piá, tem 14 anos, e o outro é o padrinho dele, é um artista da casa também. São do Rio Grande, mas se pudesse rodar um pouquinho para dar uma chance pro piá aí, eu lhe agradeço. Um abraço, meu galo.
0: Ah, com certeza, vamos ver se traquemos já, tipo, porque já tá meio curto o espaço, né? Vamos ver. Vou ver o piadeiro que toca aqui.

Essa música é do Trio Alvorada, dos Irmãos Pinto, Paixão Sem Fim. É linda essa música, é muito linda essa música. Obrigado, Beto. Beto, obrigado. Obrigado mesmo, ele mandou meio em cima do laço aí. Ainda temos que atender uns pedidos e temos mais comercial, né? Vamos trazer aí o Zé Staura, Valsa da Saudade. Vamos ouvir.

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3: Beleza, beleza. Alô, Ivanir. Sabe quem é o Ivanir? Não sabe? Não tem nem ideia? Mas é o jardineiro aqui da rádio, rapaz. É o jardineiro. É o Ivanir, o jardineiro, que faz serviço aqui pro Grupo Condado de Comunicação. Então, muito obrigado. Muito obrigado mesmo. E também Luiz Menegildo e a sua esposa Zenaide, o popular Didio, em Linha Feliz, Guatambu. Uia. Se encontramos no Mercado Povo, ali tivemos trocando umas ideias, né? Umas ideias. Então, tivemos um prazer. Obrigado, meu grande amigo Didio, que a gente conheceu pessoalmente, né? Essa música é um pedido lá do Antônio Listonial, lá de Curitiba. Ele pediu essa música. A Volta do Boiadeiro com Solino e Maronheiro. É maronheiro, né? Por aí, né? Então vamos ouvir, vamos ouvir.

0: É, desse jeito. Bom, e o que temos aí para largar pro ar, meu amigo Lucas? Vamos ouvir aí, só que mandaram mensagem.
1: Bom dia, meu amigo Faria de Manos Cross. Manda para nós saco de estopa. Um bom final de semana pro amigo, um bom sábado. E fique com Deus. E aquele abraço.
0: Da onde que é esse vivente aí? Hã? Não sabe? Não diz, não. Não diz aonde. Vamos com mais?
2: Bom dia, seu Odorindo. É a Miriam de Oliveira, Passos Forte.
0: Opa!
2: Tomando chimarrão, escutando o nosso programa, né?
0: Obrigado.
2: É uma música boa aí. Adeus, Mariana. Ou senão, João Boiadeiro com Moreno Moreninho. Ofereço para vocês da rádio, para quem estiver escutando.
3: Bom dia, Odorindo. Gauchinho, é o alemão da barragem aqui do Porto Chalana, Guatambô. Estamos aqui tomando um chá de palito e curtindo a Super Condá. Gostaria de pedir e ouvir a música que vocês cantavam, Prece a São João Maria.
0: Opa!
3: Eram os gauchinhos que cantavam, né? Os gauchinhos do sul.
0: Isso.
3: Daqui a pouco estamos indo para lida aqui da granja do São José Alves. Mexer com a porcaiada, com a bicharada, tá bom, Odorindo?
0: Tá
3: por
0: bom.
3: Atendido, fico agradecido.
0: Obrigado.
3: Um abraço, eu. Tamo junto e misturado.
0: É, hoje não vai dar mais tempo de atender pedido de música, né? Que tá em cima do laço. Mas eu volto com o programa do Chiru Pompeu, Bombacha e Viola, daqui a pouco mais, né? Mas já tem uma programação também já meio estourada, né? Já tá meio estourado, mas eu queria que vocês escutassem também, né, tia? Não só escutar o Chiru, hoje vocês vão escutar Aldorindo Brasil do Nascimento. Mas que tal, tchê? Aquele abraço e até daqui a pouco no Bombacha e Viola. E fica com vocês, João Luiz Correia, a vaneirinha do cantador. Vamos ouvir.

0: cantou.
1: Obrigado, meu amigo, você que esteve com a gente no grande rodeio Fondá até esse horário, né? Agradecemos de coração e sábado voltemos, se Deus quiser e Ele vai querer. Aquele abraço a todos.
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dia, que alegria, que prazer, mais um sábado, que sábado abençoado que Deus nos deu, em nome de Jesus Cristo, que seu dia seja um dia abençoado, que sua casa seja um lar abençoado. Estamos iniciando mais um programa aí da Igreja do Evangelho Quadrangular, através da Supercomdá, esse programa que está há muito tempo no ar, abençoando lares, casas, famílias, através de Jesus Cristo. Quero deixar o meu abraço, Victor Henrique, do nosso pastor amado, pastor Getúlio Gromovski, e da nossa pastora Thaís Gromovski. Que Deus abençoe. Daqui a pouquinho vamos orar junto, vamos ler uma palavra junto, pois o nosso Deus fará.

desista, não pare de crer. Olha que canção maravilhosa. Os sonhos de Deus são muito grandes para nossas vidas. Não desista, não pare de crer, não pare de adorar, não pare de buscar, não pare de orar. Olha que manhã de sábado que Deus está no teu trabalho, está em casa, está em algum lugar. Olha como Deus está te cuidando de você, cuidando da sua família, está te livrando. E eu tenho certeza que na hora certa Ele te abençoar. 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Deus abençoe a todos. Daqui a pouquinho eu já vou voltar aqui para nós dar uma palavra juntos.

Aleluia! Glória a Deus! Que manhã especial! Que manhã abençoada! Eu quero agora refletir com você na palavra, a gente poder abrir o nosso coração, abrir nossos ouvidos, que a gente possa, nesse exato momento, abrir o nosso coração para Deus ministrar em nosso coração, em nossa mente, em nossa vida. Eu quero falar com vocês uma passagem que tem me tocado muito, que está lá em Ezequiel 37, no capítulo 37, no versículo 1 ao 10. O vale dos ossos secos. Não sei se você já ouviu essa palavra ou não, mas abra teu coração se você já escutou ou não escutou, porque Deus quer falar com você nessa manhã. Não é o que eu estou trazendo, Victor Henrique, mas sim o que Deus colocou no meu coração. E como diz a palavra na ceia, o que eu vos recebi do Senhor, eu também vos entreguei. Então, receba essa palavra na manhã com amor, com o coração aberto. Lá no capítulo 37, no versículo 1 diz: eu senti a presença poderosa do Senhor, e o seu espírito me levou e me pôs no meio de um vale onde a terra estava coberta de ossos secos. Ele me levou para dar uma volta por todos os lugares do vale, e eu pude ver que havia muitos ossos, muitos mesmo, e estavam completamente secos. Então o Senhor me disse: homem mortal, será que esses ossos podem ter vida de novo? E eu respondi: Senhor meu Deus, só tu sabes se podem ou não. Então o Senhor disse: profetize para esses ossos. Diga a esses ossos secos que deem atenção à mensagem do Senhor. Diga que eu, o Senhor Deus, estou lhe dizendo isto. Eu porei respiração dentro de vocês e os farei viver de novo. Eu lhes darei tendões e músculos e os cobrirei de pele. Porei respiração dentro de vocês e eu os farei viver de novo. E aí vocês ficarão sabendo que eu sou o Senhor. Então, Ezequiel profetizou conforme a ordem que havia recebido. Enquanto eu falava, ouvi um barulho, eram os ossos se juntando uns com os outros, cada um no seu próprio lugar. Enquanto eu olhava, os ossos se cobriram de tendões e músculos e depois de pele, porém não havia ainda respiração nos corpos. Então o Senhor me disse: homem mortal, profetize para o vento. Diga que o Senhor Deus está mandando que ele venha de todas as direções para soprar sobre esses corpos mortos, a fim de que vivam de novo. Então profetizei conforme a ordem que eu havia recebido. A respiração entrou nos corpos e eles viveram de novo e ficaram de pé. Havia tanta gente que dava para formar um enorme exército. E o Senhor então me disse: olha que palavra abençoada. Olha como Deus tem sido bom. Há momentos em nossas vidas que a gente olha para nossa vida e tudo parece um vale de ossos secos. Sonhos que morreram, esperanças que acabaram, a fé que esfriou, a família que está em crise e o coração que perdeu as forças. Foi exatamente esse cenário que Deus mostrou ao profeta Ezequiel: um vale cheio de ossos secos, muito secos, sem qualquer sinal de vida. Então Deus fez uma pergunta: filho do homem, poderão viver esses ossos? Humanamente a resposta seria não. Mas Ezequiel responde para o Senhor: Senhor, só tu sabes. Então, como diz ali o versículo, meu irmão, minha irmã, Deus dá uma ordem para Ezequiel: profetiza sobre esses ossos. E Ezequiel não precisava entender como Deus faria. Ele só precisava obedecer e declarar aquilo que Deus havia dito. Quando ele profetizou, houve um ruído e os ossos se juntaram, diz a palavra de Deus. Depois vieram os nervos, a carne, a pele e por fim o fôlego de vida. O que era um vale de morte se transformou em um grande exército, um vale de vida. Talvez hoje você esteja dentro de um vale, mas Deus continua perguntando: você acredita que isso pode voltar a viver? Você acredita que eu posso dar vida ao teu sonho, dar vida aos teus projetos, dar vida à tua casa, dar vida à tua família? Não use a sua boca para descrever o problema, use a sua boca para concordar com a palavra de Deus. Há poder quando declaramos aquilo que o Senhor prometeu. Profetize paz para a sua casa, profetize restauração sobre o seu lar, sobre a sua família, profetize esperança sobre o seu coração, profetiza que Deus ainda faz milagre. E lembre-se, não foi Ezequiel quem deu vida aos ossos, foi Deus, mas o milagre começou quando o profeta obedeceu e liberou a palavra que Deus mandou. Então que você possa obedecer à voz de Deus, que hoje você decida não falar somente do tamanho do vale, mas da grandeza que Deus transforma vale dos mortos em um lugar de vida. A palavra também diz, como eu já falei aqui em Ezequiel 37:5, assim o diz o Senhor: eis que farei entrar em vós o Espírito e vivereis.
Que Deus abençoe sua vida, sua casa, sua família. Que Deus te encha de fé, de coragem para você romper em todas as áreas da sua vida. Profetiza sobre a sua família, profetiza sobre a sua casa. E creia que coisas grandes o nosso Deus irá fazer.

Glória a Deus. Vamos entrar agora no momento da oração. Mas antes eu quero refletir em outro três versículos aqui com você também, Ezequiel. O Senhor me disse: homem mortal, o povo de Israel é como esses ossos. Dizem que estão secos, sem esperança e sem futuro. Por isso, profetize para o meu povo de Israel. Eu estou profetizando para você nessa manhã, como diz essa Bíblia. E diga-lhes ele que eu, o Senhor Deus, abrirei a sepultura deles e os tirarei para fora e os levantarei de volta para a terra de Israel. Ei, Jesus está trazendo você de volta à vida, está trazendo de volta a sua família, está trazendo de volta os seus sonhos. Continue crendo, continue tendo milagre. E olha que o versículo complementa: eu vou abrir os túmulos onde o meu povo está sepultado, tirar para fora, e ali ficarei sabendo que eu sou o Senhor. Ei, o teu milagre está chegando, a tua bênção está chegando, porque isso é para engrandecer e exaltar o nome do Senhor Jesus Cristo. Grande Deus e poderoso Pai, que nessa manhã o Senhor venha entrar com cura, que nessa manhã o Senhor venha entrar com restauração, que o Senhor venha trazer vida para aquilo que está morto, que sonhos possam voltar a ser realizados, que projetos, que obras possam voltar a ser realizadas em nome de Jesus, que o Senhor traga fôlego de vida para aquilo que está morta. Talvez é a vida espiritual, talvez é uma vida, meu Pai, onde só há tristeza, amargura. Em nome de Jesus, que o Senhor venha abençoar, guardar, guiar. Em nome de Jesus, esse é o nosso clamor, nosso pedido. Meu Pai, eu oro também por cura nessa manhã. Se alguém doente, se alguém precisando de um milagre, se alguém nesse exato momento, meu Senhor, que está precisando de uma resposta dos céus, que o Senhor venha abençoar, que o Senhor venha guardar, que o Senhor venha livrar, que o Senhor venha libertar, em nome de Jesus Cristo. Esse é o nosso clamor e nosso pedido. Seja conosco, Senhor. Abençoa esse copo de água, esse objeto representativo na frente do rádio, lençol, franha, documento, em nome de Jesus. Amém.

Deus abençoe, estamos aí encerrando mais um programa aqui da Igreja do Evangelho Quadrangular 7 Chapecó. Estamos aí, todos juntos, firmes na mesma fé, no mesmo propósito, crendo que coisas grandes o nosso Deus fará. Quero aqui deixar meu abraço, Victor Henrique, abraço do nosso pastor, pastor Getúlio, pastora Thaís, convidar você para o nosso culto de domingo, 8h30 da manhã e às 19h. Que Cristo viva em seu coração, uma ótima semana. Nossa igreja está localizada na Rua do Fórum, atrás da rodoviária. Nosso WhatsApp 49999254444. Que Deus abençoe, Instagram, YouTube e Facebook, Quadrangular 7 Chapecó. Deus abençoe, uma ótima semana e que Cristo viva em seu coração.

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3: Isso aí, meu dia todo. Hoje não é o Chiru Pompeu. Hoje é o Dorindo Brasil do Nascimento de novo, né? Estamos aqui para comunicar com nossos ouvintes e os ouvintes do Chiru Pompeu. E o Lucas do lado lá, né, Lucas? Então vamos... mandando um abraço a todos os patrocinadores e a todos os ouvintes do programa Bombacha e Viola. Nós vamos trazer já duas músicas. Vamos trazer aí com o Serrano, Capão de Mato, e Dona Jandira com Zico e Zeca. Vamos ouvir.

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Muito obrigado, Ciro Pompeu, por mais uma vez confiar no trabalho da gente, né? Um bom programa que você tem, que você faz, confiar no taco da gente apresentar o programa. Aquele abraço pro Ciro Pompeu, a sua esposa, né? Está recuperando. Tá quase bom. Tá quase bom pra nós jogar uma bolinha, né, Ciro Pompeu? Um abraço a todos os ouvintes, a todos os patrocinadores, a todos os amigos. E aquele abraço bem apertado para todos vocês. Uia! Vamos trazendo mais duas. Trazendo aí com Oswaldir e Carlos Magrão, nós. Depois, Lourenço e Lurival. Três namoradas? Bastante, né? Vamos ouvir.

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8: 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No bom atendimento, né? Tô mandando o programa para todo o pessoal que tá na escuta, que tá ouvindo, e pode participar também. Pode participar que não tem problema. É, o Chiru disse que eu posso falar no pessoal que está ouvindo.

Então, tá, Chiru. A ordem é dele, né? 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Mandando programa lá pro meu grande amigo Braulinho, né, Rosa, que tá sempre ouvindo. Lá pra casa também, pra minha esposa, que tá sempre ouvindo. E mandando ali para o pessoal do restaurante Cararo, ali no São Roque. O Cararo velho e o mais novo, filho do Cararo. E todos os seus amigos, todos os seus fregueses ali, né? Gente da gente, como diz o Carlos Quinto. Grande abraço a todos vocês, né? Vamos trazendo Os Mirins, Tempo de Guri. E depois vem Tchão Carreiro Pardinho com a música Negrinho Parafuso. Vamos ouvir.

0: Beleza, beleza, beleza. O programa aí é do Bombacha e Viola do Xerife Pompeu, né? E o Mauro já chegou aí para a apresentação do programa, mandando ali pro Bairro Esplanado, meus vizinhos ali, Iracia, Dona Celda, sempre ouvindo a gente, também para a Irene, o Adelino, os pessoal maravilhoso que sempre ouve a gente. Tem alguma coisa aí para nós colocar no ar, Lucas? Pode colocar para nós aí. Se tem, tem, se não tem, vamos pra música.
1: Bom dia, Chiru. Temos aí. Aquela caminhadinha de sempre, né? Hoje uma serraçãozinha aqui, mas é aquela história antiga, né? Serração que baixa, sol que racha. Tá fresquinho. E deu ouvido no Bombacha e Viola. Magra de Amaral, toca uma pra nós aí. Aquela bem antiga aí.
0: Bem antiga, mas mais antiga que nós dois ou menos antiga? Temos mais? Não, não tem. Então tá. Vamos trazendo aí Os Farrapos, Pampa na Garupa e depois Jeitão de Caboclo com Lil e Léo. Vamos ouvir.

música, o meu irmão Dari do Nascimento, lá de Planalto Alegre. Gosta muito essa música que nós tocamos aí. Eu também gosto, né, Dari? Não é só você. Um abraço, meu irmão. Tudo de bom pra você aí, pra comadre Ivanice e todo o pessoal aí do Top da Serra, de Planalto Alegre e toda essa região, essa grande região aí, que são ouvintes aqui da Condá, das programações aqui da Condá. Um abração pra vocês e tudo de bom, meu irmão velho. Ah, velho. Tá bom. Aniversário do João Rosa amanhã. Parabéns, João Rosa, aí da linha Savariz, Cordilheira Alta. Parabéns, felicidade, muitos anos de vida, meu grande amigo, né? Uma hora dessa eu vou cair para aquele lado lá e vamos tomar um chimarrão. Chimarrão daqueles bem tupetudo, que nem diz o pessoal, né? Um abraço, meu irmão João Rosa. Aquele abraço, né? Então amanhã tá de aniversário. Parabéns, felicidade, muitos anos de vida. Ele pediu a música com o Teixeirinha, Mocinho Aventureiro. Então vamos ouvir, e depois Palmeira Velha com Zé Fortuna, Pitangueira e Zé do Fole. Vamos ouvir.

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9: 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Que beleza, né? Muito obrigado, Lucas. Muito obrigado a todo o pessoal que ouviram. Se tem alguma coisa para mandar pro ar aí, pode mandar para nós. Ah, não dá mais tempo? Mas me choveio. Um abraço a todos, muito obrigado. É. E um bom final de semana. E fica aí com Leonardo Gaúcho, Viva Bombacha. E depois com Leôncio Leonel, Casinha de Aço. Um abraço. Obrigado, cafezinho, dona. Obrigado. Cafezão, né? Aquele abraço a todos. Bom final de semana.

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0: Bom dia, Chapecó! Bom dia pra você ligado na Conda FM, chegando nessa manhã de sábado, na programação especial do seu sábado aqui na Conda FM. Agora são 8 horas 7 minutos. A temperatura na casa dos 12 graus, o sol brilha lá fora. Um pouquinho de serração também, né? Normal pra época do ano. Mas temos o tempo bonito, essa manhã amanhecendo com um solzinho gostoso. Aproveitável pra você que tá aí, né? Por casa, você que tá acordando agora, tá tomando seu café da manhã. Você que já tá no trabalho, obrigado pela companhia. A gente vai juntinho até o meio-dia com muita música boa aqui na programação da Conda FM. Eu, Mauro Becker, e você aí do outro lado do rádio, o que é que você tá fazendo? Me conta, tá trabalhando, tá por casa, é? Hoje é dia de faxina, minha amiga, vamos subir o som do radinho, porque tem música boa por aqui, claro. E você pode participar com a gente, né? 3361-3110, nosso WhatsApp, manda seu recadinho, dê o seu alô, me conta o que você tá fazendo aí por casa. E, claro, Pede pra participar do sorteio, minha gente. 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Por volta de 11h40 a gente sorteia aí, né? 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
0: É bom demais, gente, é bom demais. Sabadão começando, sábado animado, sábado de alegria aqui na programação. E hoje uma data muito especial para nós aqui na nossa região, né? Hoje é dia do colono e motorista, gente. Dia do colono e motorista, essas duas classes aí que tem uma super importância em nosso dia a dia, né? A data foi promulgada como lei em 1968, tá? No ano de 1968 foi promulgado como lei o dia do colono e motorista. Hoje, muitas pessoas falam que colono é aquela pessoa que veio para colonizar. Na época se usava essa expressão aos agricultores, né? Então, nosso respeito, nosso carinho, nossa admiração por todos vocês aí, produtores rurais, né? Vocês que produzem o alimento do dia a dia, vocês que estão aí sempre, a lida, né? É aquela lida de segunda a domingo, não tem parada, né, minha gente? Parabéns a vocês aí pelo dia especial, feriado em muitos municípios aqui da região, né? Aqui em Chapecó não, né? Aqui em Chapecó não, mas é feriado em muitos municípios da região, tá? E a classe, daqui a pouquinho eu vou rodar música aqui em homenagem, né? Mas uma das músicas aqui muito bonitas e eu quero trazer para homenagear os agricultores, né, produtor rural, aí meus amigos do campo, é a música do Chiquito e Bordoneio, que o título dela já fala praticamente tudo, né? tudo vem do campo, tudo vem do campo. Então daqui a pouquinho a gente vai trazer aqui, tá? E também, claro, aqueles que transportam de sul a norte, como a gente sempre falou, né? Toda essa riqueza desse país maravilhoso que é o Brasil, gente. É, nossos amigos motoristas, mas hoje, claro, hoje muito mais efetivo também. Não apenas o motorista de caminhão, mas temos aí o motorista de aplicativo, tenho tantos outros, né? E você que é motorista no dia a dia, hoje é seu dia também, né? Transporte público, enfim, gente, você que tá aí sempre na boleia, né? E que faz as coisas acontecer no seu dia a dia, tá bom? 3361-3110, WhatsApp pra você participar com a gente, manda seu recadinho, manda seu recado escrito aqui, ó, quero participar do sorteio da cesta da Crédito Fácil, pode dar o seu alô aqui, tá? Tem gente de aniversário hoje, tem gente pagando a festa aí? Quero saber! Manda recado pra cá, tá bom? Agora são 8 horas 13 minutos da manhã de sábado, 25 de julho, dia especial, Colônia Motorista, né? Maravilha, gente. Eu quero começar com essa dupla aqui que é maravilhosa, trazendo essa música pra lembrar, né? Mato Grosso e Matias, na programação especial de sábado na Conda FM.

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1: É isso aí, gente, por aqui, 8h20, essa programação inicial aqui de sábado, né, trazendo eles, JM, com o final de semana também tivemos, claro, Mato Grosso e Matias, sábado, né, todo sábado é assim. E música bonita, manda um abraço aí pra Salete Limberger, tá ligada com a gente, bom dia, ótimo sábado pra você também, querida, tudo de bom. Um abração aí também pro Deni, tá ligadaço com a gente, valeu Deni, obrigado pelo recado. Quem tá comigo também, deixa eu ver, alô, bom dia, bom dia.
2: Bom dia, Jandir Schneider, Dali Henrique.
1: Opa!
2: Quero participar do sorteio da sexta.
1: Tá participando.
2: Um bom fim de semana pra todos vocês da rádio aí.
1: Valeu!
2: Não tenho esse programa.
1: Obrigado, um abraço pro senhor também, tudo de bom. Quem está com a gente também, bom dia, Claudecir Smolinski do bairro Pinheirinho, ligado com a gente. Um abração aí, obrigado pela audiência, também com a gente por aqui, bom dia. A Janete do bairro Paraíso, né, tá na escuta, quer participar do sorteio. Deseja aí um abençoado final de semana para todos nós. Vamos lá, vamos com a vitória da Chape, é isso aí. Abração, obrigado pela audiência. Quem tá ligadinho com a gente também, bom dia, meu amigo Tony Neto, tá ligado? Fala, figuraça, como é que você tá, meu querido? Tudo certo? Tá pedindo música aqui, eu vou te dar uma chance, daqui a pouco eu vou rodar, tá? Ai, ai, com certeza a gente roda, tá bom, meu querido? Um abraço forte pra você. Muito obrigado pela participação, sempre ligado, né? É, sempre ligado com a gente, sempre muito ativo. Tony Neto, figuraça, né? Figuraça. Gente boa. Vou mandar um abraço também pra quem? André Menezes, ele, pessoal aí da MP Farma aqui de Chapecó e região, né? Tem loja aí também no Guatambu, um abração aí, o André. Ontem a gente sentou um pouquinho pra conversar, né, André? Deu um tempinho aí na correria do dia a dia, né, André? E é sempre uma satisfação muito grande, né? Uma satisfação muito grande poder conversar com os amigos, né? Trocar uma ideia e enfim... É, a gente sabe a correria que é o dia a dia de vocês empresários, a correria que é a gente também no trabalho da gente, mas ontem deu ali pra gente sentar uns 20 minutinhos, foi, né? 20 minutinhos, 20 e poucos minutinhos, e trocar uma ideia legal, cara, isso é muito especial, tá? Então, André, um abraço pra vocês, o pessoal da MP Farma, que tá corradinho, ligado aqui na Conde FM também, né? Assim como tantas outras farmácias aqui, como os postos de combustíveis, os supermercados, né? Pessoal, sempre com o radinho ligado aí, você em casa, você no apartamento, você que tá levantando agora, bom dia pra você, bom dia Chapecó, bom dia Grande Oeste Catarinense. 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
1: Olha só, tem um recado importante aqui, você que está procurando emprego, tá? A loja Zaro Cortinas precisa para contratação imediata de auxiliar de costura, não precisa ter experiência, tá? Não precisa ter experiência. O horário é horário comercial de segunda a sexta-feira, tá? De segunda a sexta-feira. E interessados devem comparecer à loja Zaro Cortinas com currículo em mãos na terça-feira à tarde, dia 28/7, ou deixar em outra loja, ou em outra data, perdão, ou deixar em outro, o currículo em outra data na loja, na Getúlio Vargas 2170, no Universitário, tá certo? Então aí, vaga de emprego, loja Zaro Cortinas, para você que tá aí procurando emprego, auxiliar de costura e não precisa ter experiência, tá certo? Mandar um abraço pro seu Sadi da Alpiva, tá ligadinho com a gente. Bom dia, Mauro. Abração pro senhor, tudo de bom, tá? Obrigado pela companhia, ligadinho com a gente aqui, né? É, quem tá aqui? Deixa eu ver. Ah, sim, deixa eu só organizar, claro, tá. Pode pôr no ar, né? Pode pôr no ar. É áudio, né? Isso, então larga lá.
2: Bom dia, Mauro Becker, tudo bem?
1: Tudo certinho.
2: Aqui é Osvindo Locatelli.
1: Fala, seu Osvindo.
2: Eu queria ouvir uma música do Duque Delvan.
1: Do Duque Delvan.
2: Atirador de Elite, se for possível.
1: Opa, vamos programar, tá? Daqui a pouquinho sai, com certeza, tá? É, bom dia, Neide Teles do São Lucas. Quer homenagear minha filha Adriana, que esteve de aniversário ontem. Desejando a ela muitas alegrias, felicidades, muitos anos de vida. Aí, parabéns então pra Adriana, né? Homenagem da mamãe aí, a Neide Teles, pra você, querida. Felicidades, tá? Deus abençoe sempre sua vida. Bom dia, ótimo final de semana. Quero participar do sorteio. Quem? Maria Zenaide Napivoski, é isso, né? Napivoski. Oi, dona Maria. Bom dia, obrigado pela participação. Quem tá com a gente também? Bom dia, meu compadre Mauro. Arrasar, bicho velho. Bicho velho nada, vi a foto aqui, né? É a minha comadre. Que coisa boa iniciar amanhã de sábado com toda essa alegria o programa. E o baile de casal de setembro, estaremos lá. Com certeza. Bailão, né? Primeiro baile aí da comunidade Santa Rita de Cássia no Alto Vederte. Vamos estar por lá, né? Se bobear, nós vamos pro Alto da Serra também, né, comadre? Se bobear, nós vamos pro Alto da Serra, vocês convidar nós, né? Ai, coisa boa, hein? Um abração pra vocês, um abraço aí pro compadre também. Tá trabalhando, meu compadre? Aproveitar que tem sol hoje, né? É, hoje dá pra pintar, não tem que ficar se inventando desculpa aí, né? Um abração pra vocês, obrigado pela audiência, obrigado pelo carinho de sempre. Quem tá com a gente também, opa, cliquei errado, o que é? Aqui. Mas que baita mate esse, tchê. Carolina Kingerski do Bodanese, bom dia, Mauro. Todos na escuta desse maravilhoso programa, todos os sábados. Que legal, que maravilha, hein? Deus nos proteja, abençoe, gostaria de participar do sorteio da Crédito Fácil. Tá participando. Um abração pra senhora. Tudo de bom. Participação também por aqui, bom dia!
4: Quero homenagear meu marido Ivonir, que completou aniversário ontem.
1: Opa.
4: E pedi uma música bonita pra ele do Baitaca.
1: O Baitaca?
4: Agradeço se for atendido.
1: Muito bem, então é a dona Iraci, né? Dona Iraci, isso, valeu então, dona Iraci, um abraço pra senhora, tudo de bom, tá? Parabéns aí pro seu maridão, né? Como é que é o Ivonir, isso? É, aniversariando ontem. Apagava a carne hoje, com certeza, né? Trazia a família aí pra perto, os amigos, né? Fazer aquela festa bonita. Pode ser um risoto também, né? Risoto, ah, que coisa boa, hein? Quem tá comigo? A dona Lourdes. Dona Lourdes, bom dia. Deus abençoe, cuide de cada detalhe do seu dia. Amém, dona Lourdes. A senhora também, tá, querida? Um abraço forte, obrigado pela audiência. Quem tá comigo?
2: Bom dia, quando é o Pedrinho, que ele vai o Pinheirinho.
1: Oi, seu Pedrinho.
2: Me põe no sorteiozinho.
1: Claro que sim.
2: Por atendido, meu obrigadinho.
1: Azá, Pedrinho. Tudo der certo. Pedrão, sorteiozão e vai ser atendidão, seu Pedrinho. Valeu, Pedrinho, um abraço, obrigado pela audiência. Quem tá com a gente também, deixa eu ver aqui. Ah, tem um recadinho aqui, eu vou dar uma olhadinha depois fora do ar aqui pra mim anunciar com mais calma, tá? Tem uma vaquinha solidária aqui, tá? Daqui a pouquinho eu já verifico aqui e anuncio, tá bom? Falar do encontro da AMAD também, né? Associação Municipal de Alzheimer e Demência, né? Cadê o dia aqui? Ah, dia 1 de agosto, né? O assunto comunicar, alimentar e acolher, o papel da fonoaudiologia nos quadros demenciais. Palestrante, Júlia De Paris, fonoaudióloga. Dia 1º, então, horário das 8h30 às 10 horas e vai ser no Salão Comunitário da Capela São Francisco de Assis, do bairro Jardim Itália. Evento aí promovido pela AMAD, né? Associação Municipal de Alzheimer e Demência. Dado o recadinho então, gente. Bom dia, amigo! Bom dia, José Carlos, como é que tá? Ô, bicho velho, passei outro dia aí, né? Passei outro dia, prometi. Sexta-feira passada, né? Não essa última aqui, sexta-feira passada passei por lá. Azar. Abraço pra ti, tudo de bom, tá? Daqui a pouquinho tem anúncio aí, né? Promoção, né? É muita coisa boa por aí pela frente aqui na programação da sua Conda FM. E, gente, lembrando que hoje tem um sorteio de uma bela cesta da Crédito Fácil. 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Mande seu recado, participe com a gente. Às 11h40 aí a gente vai fazer o sorteio, né? Vai fazer o sorteio dessa belíssima cesta. E também lembrando, né? Hoje uma data especial aqui para... Especial aqui para nossa região, eu digo porque a gente tem essa pujança que vem da agricultura e também do transporte, né? Que leva o progresso aos quatro cantos do nosso país, vamos dizer assim, né? De norte a sul, de sul a norte. É dia do colono motorista, essa data tão especial. E a gente quer homenagear eles aqui na programação do sábado especial, esse sábado maravilhoso aqui na Conda FM. Com Chiquito e Bordoneio. E na sequência, César e Paulinho.
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César e Paulinho na programação desse sábado especial na Condá, Viajante Solitário. E tivemos também Chiquito e Bordoneio, Tudo Vem do Campo. Agora são 8 horas 40 minutos, manhã de sábado na Condá.

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1: Vou pegar. Vai. 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Bom dia pra você ligado aí do outro lado do rádio, você que ouve a gente pelo radinho, né? Você que ouve a gente também pelas... pela internet, né? Pelos aplicativos de rádio. Obrigado pela audiência, gente. É maravilhoso saber que você tá aí do outro lado do rádio. Nesta manhã de sábado, 25 de julho, dia do colono e motorista. 14 graus a temperatura e o sol brilha lá fora. Meio dia pra chupar um picolé com a piazadinha, né? Deixa esquentar primeiro. Reunir os amigos, contar a história, tomar um chimarrão, né? Eu tô tomando chimarrão. Dona Osmilda caprichou no mate aqui hoje de manhã, viu? Beixa. Dona Osmilda, antes de ir pra casa, reforça a água, né? Do meu chimarrão aqui pra mim não ficar sem hoje de manhã, né? Coisa boa, hein, gente? E você que tá de folga hoje, tá por casa, tá fazendo aquela faxina, tá preparando a boia já, né? Tem gente que faz aquela boia no fogão a lenha, já começa cedinho, coisa boa, maravilhosa. A minha mãezinha também não tem mais o fogão a lenha, né? Mas a boia ela começa cedo, né? Vai lidando desde umas 8h30 da manhã, vai lidando com comida e tal coisa, deixa as coisas no capricho, né? Um abraço aí pro meu pai e minha mãe que fizeram 49 anos de união conjugal na semana anterior, né? Dia 16. Ah, que coisa bela, hein? Que exemplo vocês, hein? Abração, obrigado aí, pai e mãe, pela vida, né? Isso que é maravilhoso. Um beijo no coração de vocês. Amo vocês, né? Vocês são demais. Deixa eu falar pra você que tá aí do outro lado. Ah, quero mandar um abraço, claro. 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Mas é assim, né? Sempre na correria. E um abraço especial também pro Juscelino. Juscelino tava aí, né? Que maravilha, gente. 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No finalzinho do programa, a gente vai sortear uma belíssima cesta da Crédito Fácil para você que mandar o seu recadinho, tá? 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
1: 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É isso aí mesmo, gente. 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

0: Feito o break por aqui. Vamos mandar um abraço aqui, quem que tá com a gente? Então, o Trovador tá ligado com a gente, né, Trovador? Tá participando do sorteio, meu querido, um abração pra vocês. Bom dia, programa Nota Mil, gostaria de participar do sorteio. A Zilda Piccoli, do Universitário. Agradeço por atendida. Abração, claro, tá participando. Abraço forte, obrigado pela audiência. Bom dia, aqui é a Santina de Melo, do Passo dos Fortes. Estamos ligados na programação, tomando um chimarrão. Ah, que coisa boa, né? Também tô com mate aqui, mate. Como diz o gaúcho, o mate é encilhado por aqui, né? O mate, Dona Osmilda caprichou no chimarrão aqui, Dona Osmilda. É uma figura, né? Que carinho, hein? Pessoa que eu admiro demais, hein? Um abração aí. E deixa eu terminar o recado aqui, né? A Santina de Melo, né? Desejando aí um ótimo final de semana abençoado a todos. Valeu, Santina. Abraço pra vocês também, tá bom, querida?
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0: Tá com a gente também a Salete Lazarete. Bom dia, Salete. Tudo certinho? Obrigado pela participação, tá, querida? Mandar um abraço também pro seu Onival, tá ligado com a gente, né? Seu Onival, como é que tá, bicho, velho? Tudo certinho, sempre ligadaço aqui na Conda FM, né? Ei, coisa boa, que coisa boa. Pessoal lá do Bela Vista, né, seu Onival? Do Onival. Lá no Bela Vista, um abraço aí pra todo esse povo querido aí do Bela Vista, sempre ligado com a gente, né? Ao seu Bazo, tá ligadinho com a gente também. Um abraço, querido, tudo de bom, tá? Obrigado pela audiência. Bom dia para todos os ouvintes, a Uma Lina, sempre ligada, me coloca no sorteio, tá participando com a gente também, tá? Deixa eu ver aqui, tem mais recado, bom dia. Bom dia, Mauro Becker, aqui é o Carlão do Guatambu. Fala, Carlão, tamo na escuta. Parabéns aos colonos e motoristas. Demais, valeu, Carlão, dado o recado, né? E essa baita data, né? Essa baita data aí. Parabéns aí, colonos e motoristas, pelo seu dia. Bom dia, aqui é Luiz Alberto, do bairro Quedas do Palmital. Coloca no sorteio da Crédito Fácil, tá pedindo música aqui. Já vamos ver se conseguimos encaixar tu aqui pra rodar, tá bom, querido? Obrigado pela participação, tá no sorteio. Quem tá comigo também? Bom dia, amigo, bom dia. Me coloca no sorteio, estou sempre com o rádio ligado na melhor. Sou a Mônica Colver, é isso aí? Moro no Jardim Itália. Abraço, valeu, Mônica. Um abraço pra ti também, querida, tudo de bom. Quem tá comigo? Tem recado, né? Quem tá comigo aqui? Deixa eu ver. Nelson João Kronbauer, tá ligadinho com a gente, tem recadinho, bom dia, Nelsinho.
2: Muito bem, muito bom dia, meu amigo Mauro.
0: Bom dia.
2: Parabéns pelo programa, parabéns para o dia do agricultor e do dia do motorista.
0: Isso aí.
2: E de sugestão, pediu a música Obrigado ao Homem do Campo, sucesso na nova empreitada, muito obrigado.
0: Valeu, Nelsinho, um abraço pra ti, querido, tá? Daqui a pouquinho eu vou rodar, sim, essa música é maravilhosa, né? Muito bonita, tá? E daqui a pouquinho eu rodo. Deixa eu ver quem tá comigo. Bom dia, estou na escuta. Aqui é a Wanda do São Cristóvão. Me coloca no sorteio da cesta da Crédito Fácil. Tá participando. Por aqui tem mais recado. Bom dia, ótimo final de semana pra todos nós. Quero participar do sorteio. Quem que é? Nilda. Tá participando, Nilda. Valeu, abraço. Bom dia, um excepcional dia pra vocês aí da rádio. Quero participar do sorteio. Quem? A Marina, dona... Marina, tá ligadinha com a gente? Obrigado pela participação, querida. Tá participando do sorteio? Aqui tem um recadinho, tá? Macarronada, deixa eu só fazer aqui então, macarronada beneficente em prol do Thiago Rotava, né? O Thiago Rotava, deixa eu só abrir que tá pequenininho aqui. Aí, para cuidados após cirurgia, tá? E vai ser dia 1º/8, né? Lá no Salão Comunitário São Judas Tadeu do bairro Universitário, a partir das 20 horas da noite, tá? E o pessoal da organização ainda está precisando de ingredientes. Então, se você puder auxiliar aí, está precisando de 25 kg de tomate. Eu vou ler os itens aqui, vou ler os itens que fica mais fácil, né? Precisa de tomate, de repolho, de alface, de tempero verde, de pão, coxa sobre coxa, tá? É uma quantidade bem, bem, bem expressiva aí. Farinha de trigo, gente, queijo, ovos, extrato de tomate... caldo de galinha, colorau, orégano, carne moída. Então, se você puder ajudar aí, tá? O pessoal fica agradecido, tá certo? A valeu aí em prol, então, da pós-cirurgia, né? Do Thiago Rotava, né? Cuidados, né? Cuidados pós-cirurgia. Então vai ser dia 1º, né? Dia 1º lá no Salão Comunitário do São Judas Tadeu, tá certo?
1: Seguinte, rapaziada, vou pegar!
0: Eu vou fazer o seguinte aqui, minha gente. Eu tô com música aqui pra rodar, mas tem recadinho também pra pôr no ar. Então deixa eu fazer o seguinte. Pessoal, eu preciso... A gente não consegue atender telefone, tá? Entrou uma ligação aqui, eu não consigo atender ligação aqui hoje, tá? Não consigo atender ligação. Então manda um recadinho aí que a gente vai atendendo vocês. Por que que eu tô me enrolando aqui na conversa? É que eu tô ajeitando um negocinho aqui no sistema, tá? O Lucas estava aqui cedo para me auxiliar, mas o Lucas estava com cólica intestinal. Então me pediu para dar uma forcinha aqui e eu tô... Tô dando um jeitinho por aqui, né? Acho que vai dar certo até o final do dia. Afinal de contas, eu tô por aqui agora cedo, né? Fazendo a programação especial de sábado aqui na Conda FM. Aí já tá resolvido. Tá tudo certinho, gente. Tudo certinho, viu? É facinho, né? Que é isso? Tá resolvido. Fazendo a programação especial de sábado e depois, a partir do 12:30, sigo por aqui, né? Até as 14:00 com o nosso programa, né? O nosso programa aí. O Som da Terra, né? Som da Terra, pra você que aí é nosso ouvinte, já sabe. Completando nesse sábado um aninho aqui na Conda FM, né? Que maravilha, que coisa boa, hein? Segue o sol lá fora, 14 graus a temperatura. Deve subir essa temperatura aí bastante. Não olhei como é que tá, né? Daqui a pouco eu vou dar uma olhadinha também. Deve subir bastante a temperatura aí. Tem um recadinho aqui, né? Vamos pôr no ar aqui. Claro, aqui, ó. Isso, aí, vai lá, bom dia!
3: Bom dia, Mauro Becker!
0: Bom dia!
3: Oliveira rodando no aplicativo, dando os parabéns pra mim, hoje dia de motorista,
0: isso
3: né?
0: Isso aí, Zé Wilson!
3: A todos os motoristas, né?
0: Valeu, meu querido!
3: Seja um dia muito feliz nesse dia, parabéns pelo programa, né?
0: Obrigado!
3: Se puder tocar uma música aí pra nós, pode tocar, pode ser... Do Teixeirinha, chofer de táxi.
0: Ah, Zé, essa é boa, né?
3: Você não, aquela do Teodoro Sampaio, gostosona.
0: A gostosona. Grande abraço. Valeu, tio Wilson, um abraço pro senhor. Parabéns pelo seu dia, né? Rodando pela cidade aí no aplicativo. Mais um recadinho aqui, bom dia. Estamos ligados no programa, queremos participar do sorteio. A Marizete. Tá participando, Marizete. Obrigado pela audiência. Daqui a pouquinho, mais recados por aqui. Vou fazer um intervalo comercial aqui. A gente volta na sequência com música e participação pra você. 3361-3110, participe com a gente, manda seu recado, dê o seu alô, tem alguém de aniversário, está por casa, tá ligado na programação, dê o seu alô aqui pra gente, tá? Na programação da Conda FM, eu já volto com mais música pra você.
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2: 9:06, 14 graus a temperatura, 25 de julho de 2026. Estamos no segundo semestre do ano, né, minha gente? Como passa rápido, minha gente. Será que depois dos 18 funciona mesmo aquela regrinha que depois dos 18 dá uma acelerada na vida da gente? Será que é isso? Ai. Tá passando rápido demais, mas olha, sabe que tem um lado bom, né? Sabe que tem um lado bom. Se a gente tá aqui, né? Se a gente tá aqui nesse mundão ainda, mesmo que os dias vão passando ligeiro, tem que agradecer, né? Agradecer a Deus pela vida, agradecer a Deus pelas oportunidades, né? É, não adianta, a vida vai passando e a gente tem que aproveitá-la, né, gente? Aproveitá-la sempre da melhor maneira, com certeza, hein? Chega mais perto. Programação especial de sábado aqui na sua Conda FM, 9:07. Olha, você que está procurando emprego, tem um recado para você aqui, ó. A loja Zaro Cortinas precisa para contratação imediata, tá? Você está procurando emprego aí? É, contratação imediata de auxiliar de costura, tá? Não necessita de experiência. É, para horário comercial de segunda a sexta-feira, tá, gente? 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Então aí, vaga de emprego para você que está procurando emprego, contratação imediata, é auxiliar de costura, não precisa ter experiência, e horário é horário comercial de segunda a sexta-feira, tá certo? 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Lembra que tem sorteio hoje no final da programação, aqui desse sábado maravilhoso, esse sábado especial aqui na Conda FM. A gente tem sorteio daquela cesta linda da Credfácil pra você. 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

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Vamos ver quem tá com a gente por aqui. Deixa eu ver quem tá por aqui, quem tá por aqui. Tararara. É, manda um abraço aí pro Edmilson Popi, é isso, tá ligado com a gente, um abração pra você, obrigado pela audiência, valeu meu querido, é, isso, né, valeu, um abração, obrigado pela audiência.

0: Tinha o pessoal ligado com a gente aí, lá na Grande EFAP, né? Hoje tem festa na Baidana, o Castanha me convidou pra ir, né? Mas eu não posso, Castanha, não posso, homem, velho. Eu tenho programação até as 2 da tarde hoje. Ah, mas obrigado pelo convite, estão ligadinhos com a gente, né? Um abração pra vocês. Quem tá comigo aqui, deixa eu ver, alô, bom dia.
1: Bom dia, super contato.
0: Oi.
1: Escuto do programa, não perca nenhum dia.
0: Que legal.
1: E me coloque no sorteio, que eu quero ganhar a cesta da Credit Fácil, obrigado.
0: Claro que sim, Vânia, tá ligada com a gente, um abraço, tá participando do sorteio. Bom dia, meu nome é Eliane, sou do bairro Santo Antônio, manda um abraço pra família Soares do Santo Antônio, quero participar do sorteio, um abração, família Soares, ligado com a gente, um abração aí pra ti, Eliane, obrigado pela audiência, um abraço aí pro pessoal do Santo Antônio, né? Que maravilha, pessoal sempre ligado com a gente, um abração pra vocês, obrigado pela audiência. Quem tá comigo, bom dia.
2: Bom dia, é Irene Pescador do Bairro Santo Antônio.
0: Oi, Irene.
2: Participar do sorteio.
0: Tá participando, um abraço, tudo de bom, obrigado pela audiência. Bom dia, bom dia! Quem tá com a gente aqui? O seu Jaime ligadinho com a gente. Valeu, seu Jaime. Obrigado pela audiência. Tá participando com a gente também por aqui. Bom dia a todos. Me coloca no sorteio. Quem? Cadê o nome aqui? Seu Valdir Ferrari. Tá, azar, bicho, velho. Tá participando aí. Obrigado pela audiência. Ah, tá, Leia, valeu, Leia. Leia, né? Leia Maria, tá certo. Aí o pessoal da AMAD, tá? Obrigado pela audiência de vocês, tá bom, querida? Bom dia, estamos sempre na escuta desse maravilhoso programa. Desejo a todos um ótimo, abençoado final de semana. Gostaria de participar do sorteio da sexta, obrigado. Quem tá falando?

0: Mauro Beck, tudo bem? Aqui
1: Tudo
0: é a Gabriela
1: certo.
0: Rushi, da Linha Feliz.
1: Oi, Gabriela.
0: Gostaria de participar do sorteio da cesta da Credifácil.
1: Tá
0: E, se
1: participando.
0: possível, tocar a música Mãe Amorosa.
1: Mãe
0: E
1: Amorosa.
0: amanhã é Dia dos Avós. Então,
1: Opa!
0: desejar um parabéns a todos os avós que estão escutando o programa.
1: É isso?
0: Desde já agradeço se for atendido.
1: Valeu, Gabriela. Um abraço forte, claro. Daqui a pouquinho a gente roda pra ti, tá bom? Obrigado pela participação, quem tá comigo, bom dia, quero participar do sorteio, Pedro Nolmides de Arvoredo, tá participando, querido, abraço, obrigado pela audiência, um abraço pro povo de Arvoredo ligado com a gente. Bom dia, estamos na escuta desse ótimo programa, quero participar do sorteio, roda uma música do Arrasaia aqui, os Gargantas de Ouro. Vamos rodar daqui a pouquinho então, valeu, Paulo tá ligado com a gente, quem tá comigo, alô, bom dia, bom dia. Quem aqui? Ah, sim, vamos lá, bom dia.
2: Bom dia. A todos da Condá, sou de Cordilheira Alta. Gostaria muito de participar do sorteio da Credifácil.
1: Ah, participando.
2: Se for atendido, eu agradeço. Quero mandar um abraço para todos aqueles que estão na escuta, em especial a minha família aqui de Cordilheira Alta, de Chapecó. E a todos vocês aí da rádio, um ótimo final de semana.
1: Obrigado.
2: Deus abençoe cada um de vocês.
1: Amém, vocês também. Obrigado pela participação. Pessoal de Cordilheira Alta ligado com a gente, tá participando do sorteio, sim. Vou trazer música a pedido do ouvinte chegando. Dudu Kidalvan. Atirador de elite. Essa programação especial do seu sábado, agora são 9 horas 18 minutos.

Os Gargantas de Ouro na programação deste sábado especial aqui na Conda FM. Duas camisas. Que música linda.

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0: Bom dia pra você do outro lado do rádio, bom dia pra você que ouve a gente pela internet, bom dia pra você que tá na estrada, você que tá no trabalho, você que tá em casa, minha amiga, meu amigo, fazendo aquela faxina de sábado, né, trabalhou a semana toda, tá caprichando, né, tá caprichando, tá corradinho, ligado aqui na programação especial desse sábado, 25 de julho, temperatura na casa dos 16 graus, um abraço pra você que tá preparando a boia também, né. No batidão arrojado, mas essa semana também tava, passei aí, fui levar ontem, né? Fui levar minha filha a fazer um procedimento de saúde aí, né? Nada demais, né? Mas bem tranquilo. E vi uma bacia aí no, na clínica, disse, que bacia pra botar aquelas bolachas pintadas. Ai, ai, ai, a gente que vem de cidade menor, né? A gente que vem de cidade menor aí. E tem essa pegada, né? É, fazer a bolacha pintada, fazer aquela massa. Donos mil daquela massa feita em casa, que capricho, né? Ah, que coisa boa. Dona Osmilda tá dando um trato aqui no estúdio, caprichando como sempre, hein? É um chimarrãozão daqueles pra nós aqui, que coisa boa. E, claro, olha, eu vou fazer uma provocação pra vocês aqui, eu não fiz cedo, mas vou fazer uma provocação pra vocês aqui. Você que vem de cidade menor, que tem família aí com raízes no interior, né? Conta uma história pra gente, né? Conta uma história brevezinha, pode ser um texto, né? Diz, olha, eu quando era pequenininho lá, eu ajudava a tirar leite, não? Eu ia ajudava, pegava no arado, né? Eu carpi, né? Mesmo que tem uns aí que contam e não sei não, né? É só pra gente saber a história de vocês, porque afinal de contas a nossa cidade aqui, ela é formada essencialmente, né, de pessoas que vieram das cidades vizinhas aqui do Rio Grande do Sul, do Paraná, também de todo o oeste catarinense, e hoje sim também pessoas vindas de mais estados, né, de mais longe aí, né? Então, manda teu recadinho aqui, ó. Se você viveu esse tempo bom de agricultura aí, né? Ou eu gosto de ir no final de semana lá pra chácara, ir lá pro sítio, lá pra encontrar meus pais lá na propriedade rural, dar aquela mãozinha lá pra eles, porque é bom demais, né? Dá seu alô aí, conta sua história, né? Afinal de contas, hoje é dia do colono e motorista. E pra você também que tem história, que trata do transporte, né? Ah, eu sempre fui caminhoneiro, meu pai foi caminhoneiro. Conta pra gente aí, tá? 3361-3110. E lembrando, tem sorteio, minha gente. Tem sorteio hoje. Ah, por volta às 11h40, vamos fazer o sorteio aqui da cesta da Crédito Fácil. É fácil ser feliz. Tem recadinho por aqui. Bom dia. Sou Paulo Soares do Cristo Rei. Me coloca no sorteio. Tá participando, Paulo. Obrigado pela audiência. Bom dia, Mauro. Gostaria de homenagear os colonos e motoristas. Que Deus e São Cristóvão abençoe todos eles. Quero participar do sorteio. Bom final de semana para todos. Quem tá mandando um recado aqui é a Leonilda. Valeu, Leonilda. Um abraço, querido. Tudo de bom, tá? É uma homenagem merecida aí para essas duas classes que movimentam a economia do Brasil, né? É, bom dia, pessoal da Rádio Condá. Sou a bem-vinda, né? É isso? É isso mesmo? Da linha Batistello. Gostaria de participar do sorteio. Quero pedir música. E agradeço. Quero oferecer para o grupo de idosos Nossa Senhora do Carmo da comunidade. Um abraço a todos. Um abraço ao pessoal da linha Batistello ligadinho com a gente, né? Eu não sei se o nome está correto aqui, deixa eu dar uma conferida. É isso mesmo, né? Bem-vinda. Isso. Um abração, tá, querido? Um abraço para ti, tudo de bom. Um abraço para esse pessoal da linha Batistello. Domingo passado tava por lá, né? Um abraço aí pro Mauro Belé, figuraça, gente boa demais, tá na escuta lá na linha Batistello, me mandou um recadinho agora há pouco, né? Ei, Marão, um abraço pra ti, querido, tudo de bom, tá? Obrigado pela audiência aí sempre. Hoje a noite tá bom e o bailão vai bombar. Quem tá com a gente? Alô, bom dia.
2: Bom dia, Nelson Beck, bom dia.
0: Bom dia.
2: Um sozinho gostoso aqui, a Laida Marafonte, de São Cristóvão, quero participar da sexta.
0: Tá participando.
2: E um abraço pra todos vocês, um bom sábado.
0: Obrigadão. Tchau, tchau. Tchau, tchau, pra senhora também, bom sábado, obrigado pela participação.
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0: Quem tá com a gente, bom dia.
3: Bom dia, Mauro Becker.
0: Opa.
3: É o Alemão da Barragem, aqui do Porto Chalena, Guatambu.
0: Foi lá no
3: sorteio, tá?
0: Mas tá participando.
3: Porto Chalena, Guatambu, da granja do seu José Alves, tá bom?
0: Coisa boa.
3: Abraço, tamo junto.
0: Tamo junto, meu querido, um abração pra vocês aí do Porto Chalena, Guatambu, sempre ligado com a gente. Quem tá comigo? Quem tá comigo? Deixa eu ver aqui. Tem áudio, né? Tem áudio. Alô, bom dia.
4: Bom dia, Mauro Becker. Bom dia a todos os ouvintes da Condai FM 98.9. Opa. Aqui é Lauri Fortes, do bairro Vila Rica.
0: Ô, Lauri.
4: Eu queria parabenizar o colono e o motorista hoje e mandar um abraço muito apertado, muito de confraternização mesmo aos nossos colegas motoristas da Prefeitura Municipal de Chapecó.
0: Opa!
4: Que fazem companhia com nós todos os dias lá no trabalho, e eu também sou motorista.
0: Isso aí, meu querido.
4: Queria parabenizar a todos nós aí com feliz dia do motorista aí e do colono, e que levamos todo dia a nossa profissão em frente aí com muita garra, muita luta, né?
0: Sempre de cabeça erguida, né?
4: Pedir que Deus acompanhe o São Cristóvão, nos proteja em todos os dias do nosso trabalho aí, em toda a nossa luta do dia a dia aí.
0: Amém, amém.
4: Me ponha no sorteio aí da cesta, da Crédito Fácil aí, amigo velho.
0: Tá bem, participando. Um aí. Valeu, um abraço, parabéns aí pelo seu dia também, tá? Abraço aí aos motoristas da prefeitura, né? Sempre ligado com a gente, essa galera aí. Abração pra vocês, obrigado pela audiência e parabéns pelo dia, né? Homenagem aí do Lauri pra vocês. Bom dia, Rosemary Ville do bairro Paraíso, quero participar do sorteio da sexta. Tá participando, quem tá comigo? Bom dia, quero participar do sorteio da sexta. Aline, tá participando, Aline? Obrigado pela audiência. Bom dia, aqui é o Cláudio Capão. Do bairro Universitário, quero participar do sorteio. Está participando. Quem está com a gente? Bom dia. Bom dia, Vilmar Pereira. Bom dia, Vilmar. Tudo certinho? Tá ligadinho com a gente? Um abraço para ti, querido. Tudo de bom. Estamos na programação deste sábado especial, 9 horas 35 minutinhos. Lembrando que tem sorteio de sexta. Sexta da Crédito Fácil. Hoje, por volta das 11h40, aí a gente vai fazer o sorteio, né? Quem tá com a gente também, bom dia, Rejane Maleski, né? Do bairro Alvorada. Estou escutando o programa, peço para me colocar no sorteio, tá participando. Grande abraço, obrigado para você também, querida. Quem tá com a gente também? Quem tá com a gente? Vamos fazer o seguinte, né? Daqui a pouquinho eu anuncio esse aqui, tá bom? Daqui a pouquinho eu anuncio aqui, tá? O pessoal já conseguiu aí pro jantar em prol do Thiago Rotava, né? Conseguiu aqui, já me passaram que conseguiram a farinha, né? Conseguiram a farinha, tá? Então, aí pedindo mais itens, tá bom, gente? Daqui a pouquinho eu leio a lista de novo aqui, tá? Se eu não lembrar mais lá, por volta das 11 horas, me manda lá de novo aqui, porque tem bastante participação, de repente ia acabar ficando pra trás, tá certo? Combinado, então. Bom dia! Programa da Rádio Condá, pedindo música. Peraí. Deixa eu ver. Aqui. Eu confundi os recados, né? Bom dia! Pedindo música aqui, tá certo? Quem tá comigo aqui? Deixa eu ver, não tem o nome salvo. Juraci Miller, tá ligado com a gente? Tá pedindo música, oração da família. Daqui a pouquinho a gente roda também na programação. Bom dia, sou o Nedir Perosa, do bairro Líder. Me coloca no sorteio, obrigado, tá participando. Quem tá com a gente aqui? Aqui, bom dia. É áudio. Vamos lá.
2: Bom dia. Aqui é a Nair, do bairro Líder.
0: Oi, Nair.
2: Quero participar do sorteio.
0: Tá participando.
2: Foi aniversário hoje.
0: Coisa boa.
2: Completando 72 anos.
0: 72 aninhos.
2: Bom dia pra você.
0: Matão, uma menina ainda. Parabéns, felicidades, alegria, saúde e prosperidade.
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0: Quem tá comigo? Alô, bom dia. Aqui um recadinho. Célia Toledo, né? Tá ligada com a gente. Um abraço, Célia. Tá? Manda um áudiozinho um pouquinho mais curto, tá, Célia, pra mim pôr no ar. Tá bom, querida? Um abraço, mas tá participando do sorteio, tá? Quem tá com a gente? Bom dia.
6: Bom dia, Mário. Aqui é a Ivonete Henrique dos Santos.
0: Oi, Ivonete.
6: Eu queria participar do sorteio.
0: Tá participando. Um abraço, obrigado pela audiência. Quem tá com a gente aqui? Bom dia.
7: Opa, bom dia. É o Sebastião Ávila de novo aqui no bairro Cristo Rei.
0: Oi, Sebastião.
7: Bom dia, Mauro Beck.
0: Quero
7: participar do sorteio da Crédito Fácil ali.
0: Tá participando. E
7: eu acho que não mandei meio ruim o áudio ali, né?
0: Ah, tá.
7: Não é vim pessoal do Goiás, é os filhos de Goiás.
0: Né,
7: que eu pedi.
0: Uhum.
7: Ou senão uma música do Moreno e Moreninho. Tá bom? Tá bom. Valeu, um abraço aí.
0: Feito o brick, daqui a pouquinho nós rodamos, tá bom? Um abraço pra vocês aí, tudo de bom. Quem tá com a gente? Alô, bom dia, bom dia. É... Aqui, vamos lá.
8: Bom dia.
0: Bom dia.
8: Escutando o programa, gostaria de participar do sorteio. E eu, se for possível, eu dar uma música para o meu filho, que ele é caminhoneiro. E hoje é dia do caminhoneiro e do colono, né?
0: Isso mesmo.
8: Que Deus abençoe e proteja a vida de todos os motoristas, que os motoristas que estão nas estradas. E os agricultores também. Se for possível, roda uma música.
0: Claro,
8: homenageando meu filho Wanderson de Paula Ferraz, do bairro Cristo Rei. Gostaria de participar do sorteio. Meu nome é Maria Contini Ferraz.
0: Valeu, Maria. Tá participando sim, tá? Obrigado pela participação, pela audiência. Quem tá com a gente? Ah, sim, claro. Olha só, ó. Deixa eu só dar um recado aqui, gente. Ó, você que tá procurando emprego aí, a loja Zaro Cortinas precisa para contratação imediata de auxiliar de costura, tá? 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Uma grande oportunidade aí para você que está buscando emprego, né? Quem tá com a gente? Bom dia, Mauro. Gostaria de participar do sorteio da sexta. Elizabeth tá participando, Elizabeth. Um abraço, obrigado pela audiência. Quem tá com a gente? Quem tá com a gente? Bom dia.
9: Bom dia, Mauro.
0: Bom dia.
9: Valdir.
0: O Valdir.
9: Aqui de Belvedere. Mas... Me coloque no sorteio da Clé de Fácil, hein?
0: Claro, um abraço. Claro que sim.
9: Tudo de bom. Bom fim de semana.
0: Obrigado igualmente, amigão. Tudo de bom. Tá participando do sorteio, né? Tomando café. Mas que é isso, gente? Eu falei de bolacha, falei de fazer aquela massa caseira, né? E me mandaram uma foto que sabe do quê? Pãozinho caseiro, meu Deus, que delícia, olha que foto linda, né? Quem tá comigo? Alô, bom dia!
10: Oi, meu nome é Maria.
0: Ô, Maria.
10: Eu tenho 6 anos, eu quero ganhar os prêmios por dias na avó e eu quero também cantar uma música.
0: Canta então.
10: Do dias na avó.
0: Então canta.
11: Pode cantar.
10: Eu tenho uma flor. Que você nunca viu em nenhum jardim, porque essa foi Deus que ouça pra mim.
0: Que lindo, Mariana.
10: Ela tem pétala de velhas cores, ela é muito colorida.
11: Qual que é o nome?
10: É... Ivanice.
0: É, Ei, valeu então! Homenageando aí a vovó, né? Que coisa linda! 6 aninhos, que coisa boa, hein? Um abraço, queridinha! Tudo de bom, obrigado! Foi linda demais tua música, tá? Hoje a noite tá bom, eu... beijão no coração da vovó também, né? Dia dos avós na semana que vem, hein, gente? Bom dia, amigos! Desejo um ótimo final de semana a todos vocês que... Que programa, como é que é, que fazem, que fazem desse programa, nota mil, gostaria de participar do sorteio, é o Lírio Raiman, tá ligado com a gente, obrigado seu Lírio, participando, deu uma enrolada na língua aqui, né, faz parte do brick, né, que é isso, vamos lá, tem mais participação, alô, bom dia.
12: Buena, Mauro,
0: buena.
12: É o Carlos Vieira, como sempre, batendo na marca.
0: Ô, bicho, velho.
12: Estamos de ouvido no amigo e queremos participar.
0: Claro.
12: Do sorteio,
0: uhum.
12: E se puder, atraque os 4 Galdério.
0: Qual é?
12: Floriano da Cordiona. Feito, Galo, velho. Tamo junto e misturado. Aquele baita abraço. Bom final de semana a todos.
0: Valeu,
12: Deus abençoe.
0: Meu bicho, velho. Um abraço pra ti, tudo de bom. Obrigado pela audiência. Quem tá com a gente? Quem tá com a Gina? Carolina Kinjerski. Eu trabalhei. Como é que é? Trabalhei com todas as ferramentas da roça. Fiquei na roça até os 37 anos, depois vim pra cidade. Dona Carolina, que legal, hein? É isso aí, é a história, né? A história da vida da gente, hein? Maravilha, um abraço, Dona Carolina, sempre ligadaço com a gente, né? Bom dia, bom dia! Quem tá? Ivandro Salvador tá ligado com a gente, um abraço, Ivandro, tudo de bom, obrigado pela audiência. Quem tá com a gente, bom dia.
13: Bom dia, Mauro Beck, bom dia, Condá, bom dia a todos os ouvintes que estão escutando.
0: Opa!
13: É o João Melo aqui do Santo Antônio. Queria pedir uma música do Rei do Batidão aí, pra nós escutar. E daqui um pouco nós temos indo pra Belar de Luz.
0: Olha só!
13: E vamos participar do sorteio aí. Um abraço e tudo de bom.
0: Tá participando, tá bom? Abração pra vocês aí, obrigado pela audiência. Pegando a estrada daqui a pouquinho então.

dá problema aí, acaba abrindo buracos, tem cerração também, né? A gente sabe que a nossa região é característica ter cerração, então quem tá pegando a estrada devagarinho aí, né? Quem tá dentro da cidade também devagar, né? Um pouquinho de paciência, dá uma seguradinha, pezinho no acelerador um pouco mais moderado, né? Ah, o pezinho no freio também vale muito, né? Vamos com cuidado, né, gente? Vamos trazer música pra esse povo aí que tá ligado com a gente, vamos trazendo aqui no pedido. Nosso amigo Nelson Kronbauer, César e Paulinho na programação especial de sábado aqui da Condá. 9 horas e 45 minutos. Obrigado ao Homem do Campo.

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1: Seguimos por aqui, agora 9 horas 52 minutos, manhã de sábado, 16 graus a temperatura. Achei que já ia estar subindo um pouquinho mais, né? Mas é que tem ainda uma serraçãozinha aí, né? Em algumas partes aqui da cidade. Pra você que tá pegando a estrada, você que leva a gente de carona, um abraço forte pra você. Você que tá no trabalho também, um abração. Obrigado pela audiência. Você me olha, você me fascina. Sábado é melhor com você, meu amigo, minha amiga. 3361-3110, nosso WhatsApp, manda seu recado, participe do sorteio da Credifácil, uma linda cesta pra você hoje, hoje sabadão, no finalzinho do programa a gente vai sortear. 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

0: 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Vamos de participação por aqui, quem tá ligado com a gente? Alô, bom dia, bom dia, bom dia, bom dia. Sim, é áudio? Então põe no ar, põe no ar.
1: Bom dia, meu amigo Mauro.
0: Bom dia.
1: Manda uma música aí pra mim do Sidney Lima.
0: Sidney Lima?
1: Que é uma dele. Me põe no sorteio aí.
0: Tá participando.
1: Um ótimo sábado pra todos vocês e da rádio.
0: Valeu, Zi. Tá participando do sorteio, sim. Obrigado. Um abraço pra ti também, tá? Quem tá comigo? Ô, bicho velho, Mauro Elvis, ligado com a gente, né? Tá pedindo música por aqui. Valeu, querido. Daqui a pouquinho eu vou ver se consigo encaixar tu aqui, tá bom? Obrigado, muito obrigado. Valeu, Mauro. Um abraço pra ti. Quem tá com a gente? Eu vou fazer o seguinte. Eu vou rodar a música aqui, né? Eu vou rodar a música enquanto eu vou organizando aqui, porque... vou fazer isso, né? O que eu tava pensando é o seguinte, tem muita participação aqui e eu acho que eu não vou dar conta de ler o recado de todo mundo, tá? Mas eu vou largar a música aqui e na sequência eu volto com as participações aqui no ar, tá certo? Chegando pra vocês aí! Ataíde Alexandre.

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2: Vou pegar, vai.
3: Vou daqui. Vou pegar.
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3: 10 horas 8 minutos, manhã de sábado na capital do Oeste Catarinense. 16 graus a temperatura, sábado de sol por aqui.
2: Solteiro legal.
3: Ó, pegar!
2: Tenta porteira,
3: vendemos toda. Coisa boa, hein? Eu vou botar no ar aqui um recadinho do seu Nery, né? Seu Nery tem uma dúvida aqui sobre o transporte. Não sei se tem mais alguém passando por essa. É, depois eu volto aqui, porque acho que é bem importante, né? Seu Nery, bom dia!
4: Bom dia, seu Mauro.
3: Bom?
4: Aqui é o Nery Mômoli do bairro Jardim América. Você não sabe se os seus ônibus da autoviação estão de greve?
3: Não estou sabendo.
4: Porque não passou nenhum até agora para nós destampar uma.
3: Ah!
4: E só pode tomar depois que passa o ônibus.
3: Mas né? De repente tem que trocar de rua.
4: Eu estou esperando aqui sentado na frente, aqui na sombra. Mas até agora não passou nenhum.
3: É.
4: Eu acho que eles estão de greve.
3: Mas tu faz o seguinte, seu Nery. Tu faz o seguinte, não se aperte, bicho velho. Tu deu uma olhada pra cima que aqui em Chapecó tá valendo quando eu cruzo o avião, né? E passou cedo hoje. Que é isso, seu Nery? Que é isso?

0: Parabéns aos colonos e motoristas pelo seu dia, que Deus abençoe a todos. Dirceu Baróstica, valeu Dirceu, abraço, tudo de bom, obrigado pela participação. Bom dia, Maru, tudo bem? Manda um abraço para todos os colonos e motoristas. É Neuci Bajo, me põe no sorteio. Tá ligado com a gente? Parabéns para vocês também, né, Neuci, aí pelo seu dia, né? Participando com a gente, pessoal do Alto da Serra. Família Bajo, gente boa demais, hein? Bom dia, Condá, estamos trabalhando na escuta da rádio aqui na BRF. Mazal, povo da BRF. Abração para vocês, obrigado pela audiência, sempre ligados por aqui, né? Um bom dia e um ótimo trabalho para vocês. Parabéns para todos os motoristas e a Mari. Valeu, Mari. Um abraço para ti também, querida. Tudo de bom. Obrigado pela audiência aí. Quem tá com a gente é seu Carlos. Bom dia, seu Carlos.
1: Bom dia, Mauro Becker. Carlos Gonçalves de Lima, da Linha das Palmeiras.
0: Opa.
1: Manda uma musiquinha para nós aí. Pode ser Vou para Santa Catarina.
0: Opa, tem um Santa bom Catarina. Dia aí. Valeu, amigão. Um abraço forte. Obrigado pela audiência. Então vamos organizando o esquema aqui, né? Eu tô com algumas aqui devendo, já tô... Tá organizado aqui, então... mas vamos lá, vamos lá. Daqui a pouquinho eu acho que dá pra rodar, tá bom? Eu espero que esteja agradando, né? Porque eu tenho uma seleção musical particular aí que ontem de noite meu filho me dizia assim, essa aí não, pai. Que é isso, meu povo? Bom dia, quem tá com a gente?
2: Bom dia, amigo do coração.
0: Oi.
2: Escutando esse programa, que é uma união.
0: Coisa boa, hein?
2: Quero participar do sorteio aí, Anili, aqui do centro. Tá. Vou fazer um pão de milho agora.
0: Coisa
2: escutando
0: boa.
2: Escutando o teu programa. Tomando chimarrão. Um abraço aí, um bom final de semana, fica com Deus, tá? Tudo de bom pra você.
0: Valeu, Nelly! Obrigado, um abração pra ti também, tá? Capricha nesse pão de milho aí, né? Um pãozinho de milho com uma nata e um melado, gente. Uma fatia de queijo e um salame, né? Tá feita, boia. Tá lá em boia, um abraço aí pras cozinheiras, né? Pessoal nos restaurantes aí, com o radinho ligado na programação aqui, preparando o almoço pra daqui a pouquinho, né? Um abraço pra você também, que tá por casa preparando o almoço, né? Minha amiga, dona de casa, um abração pra você. Sempre no sabadão tem aquele tempinho a mais aí, dá aquela caprichada na boia. Coisa boa, hein? Obrigado pela audiência de vocês. Lembrando, tem sorteio daqui a pouquinho, né? Daqui a pouquinho tem sorteio por aqui. Quem tá com a gente, bom dia.
3: Bom dia, indico da Lorena Kilson Antônio.
0: Ui.
3: Eu queria participar do sorteio.
0: Claro.
3: Eu escuto todo dia o programa de vocês. É a única rádio que eu escuto.
0: Que legal.
3: Todos os dias.
0: É bom demais, é?
3: Eu queria participar do sorteio da sexta.
0: Tá participando. Pessoal do bairro Santo Antônio, bom dia, amigos da rádio. Programa muito especial, nós aqui em casa sempre ouvimos esse programa. Que Deus abençoe sempre vocês e a todos os nossos familiares. Abraço a Marizete, valeu Marizete. Abraço, querida, obrigado pela audiência. Quem tá comigo, bom dia.
4: Bom dia, aqui é o Pedro do bairro Poente. Eu gostaria de participar do sorteio da sexta.
0: Participando, meu amigo. Bom dia, Volney do Paraíso, quero participar do sorteio, tá participando, meu amigão. Bom dia, aqui é Ana Cláudia, me coloca no sorteio, quero participar. Um beijo pra Ivanice, a Ana Júlia, né? A Ana Júlia, Yasmin, a Maria e o Guilherme. Tá dado, então, beijão aí, um beijão pra Ivanice, a Ana Júlia, Yasmin, a Maria e o Guilherme. Da Ana Cláudia pra vocês, tá bom? Tá bom. Quem tá comigo, bom dia. Eu já tirei leite, carpi... Ah, olha só que história, né? Tirei leite, carpi e muitas coisas da roça. Ainda faço pão caseiro e é guardado na sexta, e faço aquele macarrão só na farinha e ovos na hora. Que delícia, hein? Até tem um pedacinho de terra que cultivo algumas coisas para mostrar para as filhas e netas. Hoje, completando meus 50 anos, junto com a Condá, que escuto desde pequenininha. Quem que é? Quem que é? Deixa eu ver aqui, não veio o nome, né? Deixa eu pegar aqui. Tânia, que história linda, Tânia. Olha, isso é bonito demais, hein? Quem já teve aí, né? Suas atividades, e que bom poder mostrar para os netinhos aí, para as filhas, né? Que maravilha, hein, Tânia? E parabéns pelo seu aniversário, né? Que Deus abençoe, dê saúde, muita prosperidade aí nos seus dias, tá? Acima de tudo, saúde, né? É o que mais interessa.

0: é o que mais interessa. O resto a gente vai dando um jeito, né? O resto a gente vai dando um jeito. Claro que uns pilinha vai bem também, né? Mas sem saúde não resolve nada.
1: Nós temos garrando.
0: Ah, desse tipo aí, né? Bom dia!
2: Bom dia a todos aí da Índio Condá.
0: Bom dia.
2: Sou conhecido Alto da Serra, queria participar do sorteio da sexta.
0: Tá participando.
2: Se for atendido, agradeço.
0: Claro que sim, dona Cleci. Um abraço aí, pessoal da família Casa Grande, ligado com a gente lá no Alto da Serra. Um abração pra vocês aí, tudo de bom. Bom dia, aqui é a Sônia do Engenho Brau. Eu e meu José Carlos ouvindo a Condá, me põe no sorteio, tá participando, Sônia. Abraço pro pessoal do Engenho Brau. Bom dia, Marumé, querido Cristiano Lúcio Sueiro, me coloca no sorteio. Parabéns ao Dia do Colono Motorista, tá pedindo música por aqui, a gente já vai dar uma...

0: Abração, obrigado pela audiência. 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Hoje a noite tá bom e o bailão vai bombar. E o bailão vai bombar, né? 10 horas 20 minutos, 16 graus na temperatura aqui na capital do Oeste Catarinense. Tem participação por aqui. Tem participação por aqui. Deixa eu ver quem tá comigo, mandar um abraço aí pro seu Ademir, tá ligado com a gente, né? Valeu, seu Ademir. Um abraço forte pra você. Tem história, né? Vamos lá.
1: Bom dia, Mauro Bex. Tudo
0: bom
1: certo?
0: Bom dia, banda mais.
1: Eu tava assistindo Santos e Botafogo. O Santos fez uma falha lá, o Botafogo ganhou 2-1. Vasco e Vitória. O Vasco deu uma falha lá, o Vitória ganhou. Volta na Copa e faz falha. Essas cacaiadas, essas timaiadas aí, pra mim, essas timaiadas aí não presta nenhum.
0: Tá ajudando?
1: Com esse perde de 4-0 pro Flamengo. Pra mim, tem que pegar essas timaiadas aí, tem que pegar uma enxada e carpir um lote. Por que que não vão pegar uma enxada e vão carpir?
0: Dia do colono motorista, recado, né? Carpir um lote, tá bom então. Valeu, meu amigo. Um abraço forte pra ti, tudo de bom, tá? Não escapar. Quem tá comigo, bom dia.
2: Bom dia, meu amigo. Manda uma música aí para nós ouvir aí, pode ser com Felipe Falcão.
0: Opa!
2: Ele me bota nesse sorteio aí.
0: Claro!
2: E um bom fim de semana a todos.
0: Valeu!
2: Um abraço aí.
0: Só faltou o nome.

0: aqui, né? Carlos, é? Aí, Carlos, agora sim, tá? Tá participando sim. Bom dia, Leoni, do bairro Líder, gostaria de participar do sorteio. Tá participando! Aqui, ó, gente, pessoal, deixa eu ler o... 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Pro seu Dário Bueno, precisa de ajuda, tá? 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
2: E aí, Eric? Fala, Matheus!
3: O trem tá bom, hein?
0: Quem tá comigo, bom dia!
4: Bom dia, tudo bem? Aqui é a Célia do Bairro FAP, Thiago.
0: Oi, Célia.
4: Eu queria participar do sorteio.
0: Tá participando,
4: ó. E aproveitando pra convidar todo mundo aí, a gente tá fazendo uma macarronada, uma janta beneficente dia 8 de agosto, ali no acesso ao aeroporto, pra beneficiar o neném, o meu netinho, Eric. Ele tem fibrose cística e faz tratamento em Florianópolis, fisioterapia, anebulização, uso de remédios contínuo. E a gente está pedindo ajuda do povo aí, com doações, doações de brindes para rifa. Se puderem alguém doar um bolo do Grêmio para nós fazer um leilão, a gente ficaria muito contente. E pedir uma música aí também, muito boa. Toca uma das mais rodadas aí pra nós. E queria participar do sorteio.
0: Ah, participando, tá?
4: Tudo bom.
0: E aí o convite também, né? Dia 8, né? Dia 8. Valeu então, tá? Dado um recadinho por aqui. Um abraço pra vocês aí. Que Deus abençoe, que continue iluminando vocês e que dê tudo certinho aí, tá? Quem tá comigo?
5: Delícia.
0: Oi, Delícia.
5: Toca uma música homenageando os caminhoneiros, colonos. E eu estou aqui em casa, já fiz o dia, eu li, né? Bolacha, esperando meu pão crescer, passar, tomando um chimarrão na escuta desse maravilhoso programa.
0: Me mandou as fotos.
5: Deus abençoe a todos, um ótimo final de semana.
0: Coisa boa.
5: Tudo de bom para todos.
0: Valeu, um abraço pra vocês. Que capricho, né? A Inholine feita em casa ali. Aquela bolacha, sabe aquela bolacha caseira, gente? Meu paizinho. E o pãozinho crescendo aí, né, Delícia? Que coisa boa. Um abraço forte pra você, tá participando, tá, querida? Quem tá com a gente? Bom dia.
6: Bom dia, Condá. É a Leontina de Oliveira, do bairro São Cristóvão.
0: Diga lá, minha amiga.
6: Peço que vocês toquem uma música, se for possível, do Amado Batista.
0: Amado Batista.
6: Uma música bem bonita, oferecendo a todas as vovó, para o dia das vovó de amanhã.
0: Amanhã.
6: E a todos vocês aí da rádio.
0: Obrigado.
6: Quero participar do sorteio.
0: Tá participando, tá bom? Obrigado,
6: Pedro. Se for possível. Obrigado.
0: Valeu, querida. Um abraço forte aí, tá participando sim, tá? 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Valeu, então, né? É, mais recado... Já foi? Não, não foi, né? Aqui, bom dia.
3: Bom dia, Super Condá. Bom dia, Mauro Beck.
0: Bom dia.
3: Aqui é a Neuza da Silveira, do bairro Boa Vista.
0: Oi, Neuza.
3: Gostaria de participar do sorteio da Crédito Fácil.
0: Tá participando.
3: Sou cliente deles.
0: Opa.
3: Atendimento é ótimo.
0: Que bom.
3: Pediria uma música especial pro Dia dos Avós, que eu também sou vó. E quero desejar feliz Dia das Vós para todas as vós. Eu amo meus netos.
0: Coisa boa, hein?
3: E gostaria de oferecer para minhas filhas Ana Paula, Tassiane, e os meus netos, e o meu neto, principalmente o meu neto Lorenzo, que teve de aniversário dia 7 desse mês.
0: Que legal! Parabéns aí, tá? Tá participando do sorteio, com certeza, né? Com certeza participando do sorteio, tá certo? É, vou trazer música por aqui. Essa aqui eu vou trazer pra homenagear os vovôs e as vovós. É, amanhã, dia 26, é dia do vovô e da vovó. Você sabe por que que é dia do vovô e da vovó? Você sabe por que que é dia do vovô e da vovó? Eu vou contar pra vocês, tá? O dia dos avós, comemorado amanhã, é uma data, claro, para celebrar o amor, o carinho, a sabedoria dos avós também, né? E a escolha dessa data, ela homenageia São Joaquim e Santa Ana, que são os pais de Maria, a mãe de Jesus Cristo, tá? Então, amanhã, dia do vovô e da vovó, vou trazer aqui João Chagas Leite. Essa aqui ficou muito linda, essa música, né? Amor de vovó. Pra todas as vovós e os vovôs que estão aí do outro lado do rádio. Essa é pra vocês, tá? Nosso carinho, nosso respeito a vocês por toda a história e dedicação.

na voz de Alan e Aladim. Oração pela família. Aqui na programação especial do seu sábado na Condá. Também tivemos João Chagas Leite com Amor de Vovó, homenageando eles, né? Vovó, vovó, que amanhã, dia dos avós. É a nossa homenagem aí para essas pessoas tão queridas, né?

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2: Por aqui, gente, 10h38, 18 graus a temperatura, já deu uma elevada boa, né? Subiu um pouquinho aí a temperatura. Tá gostoso, né? Tá aquela temperatura agradável, tem sol aqui na capital do Oeste. E aí, na sua cidade, como é que tá? Tudo certo? Sol brilhando também? Alguns lugares ainda tem um pouquinho de cerração, né? Mas já tá se dissipando. Vão atender... Ah, sim, claro, claro, claro. Deixa eu ver aqui o recadinho do povo. Bom dia, Super Condá. Sérgio Camargo aqui da EFAP. Meus parabéns a todos os colonos e motoristas. E não só hoje, mas todos os dias sejam abençoados e protegidos por nosso Deus Pai, né? Peço para tocar música com Telmo Lima de Freitas, se possível, e participar do sorteio. Talvez consiga encaixar tu aqui, tá, querido? Um abraço, obrigado pela participação. Quem tá comigo, bom dia!
3: Bom dia, seu Mauro Becker.
2: Opa!
3: Tio Nero.
2: Ô, tio Nero!
3: Maria Gorete.
2: Firme!
3: Pedi uma música com o Lourenço Lorival, se for possível. Canga do Tempo.
2: Canga do Tempo.
3: E oferecer para todos que gostaram da música e todos os ouvintes aí.
2: Valeu, seu Nero.
3: Um abraço.
2: Um abraço.
3: Bom programa.
2: Obrigado. Um abraço pro senhor, tudo de bom. Obrigado pela audiência. Quem tá com a gente, bom dia.
4: Bom dia, Lauro.
2: Opa.
4: Aqui é o Massimino da Silva, de Santa Maria.
2: Massimino.
4: Quem participar do programa, pedi uma música com o Zé Mendes, foi pro senhor rodar.
2: Claro.
4: Se for aí no Shot Soledade.
2: Shot Soledade, mas que tal?
4: E me põe no sorteio. Um abraço, bom sábado, bom programa.
2: Valeu, Massimino.
4: Que inicia tudo bem pra você aí. Um abraço.
2: O senhor também, tá?
4: Tchau, tchau.
2: Valeu, um abraço. Vamos ver se nós vamos conseguindo encaixar aqui, tá bom, gente? Um abraço pra vocês aí. Bom dia, Mauro. Tudo certo? Tudo ótimo, graças a Deus. Estamos na escuta. Ótimo final de semana a todos. Parabéns aos colonos e motoristas pelo seu dia. Abraço da Rosângeles. Valeu, Rosângeles. Um abraço pra você. Obrigado pela participação aí. Homenageando, né? Homenageando o colono e motorista aí. É, sempre

0: tenho 67 anos e vi essa rádio nascer. Muito, muito, muito bom, né? Que coisa boa. Parabenizando aqui a emissora por 50 anos de existência, né? Que coisa boa, hein? Valeu, Altair Moraes, né? Aí parabenizando aí pelos 50 anos da Rádio Condá, né? Valeu, Altair, obrigado pela participação, tá? Quem tá comigo, Dona Guta, bom dia!
1: Bom dia, Mauro, tudo bem?
0: Tudo certo.
1: Estou te enviando ali o convite da AMAD, do encontro, o Ivan sempre fazia pra gente.
0: Sim.
1: E se você puder estar fazendo esse comunicado para nós, eu agradeço. Sim. Muito obrigada.
0: Com certeza, Dona Guta, já falamos, né? Vamos reforçar aqui, então, a Associação Municipal de Alzheimer e Demência, né? Tá promovendo aí o encontro, né? O encontro no dia 1º de agosto, agora 1º de agosto, das 8h30 às 10 horas, lá no Salão Comunitário da Capela São Francisco de Assis, no bairro Jardim Itália. E o assunto é comunicar, alimentar e acolher o papel da fonoaudiologia nos quadros demenciais, tá? Palestrante é a Júlia de Paris, fonoaudióloga. E o convite para você aí, tá? Dia 1º de agosto, a AMAD promovendo aí esse evento no Salão Comunitário Capela São Francisco de Assis, do bairro Jardim Itália. Valeu, Dona Guta, um abraço, obrigado pela audiência, tá? Bom dia, Mauro! Aqui no Alto da Serra, um sol maravilhoso, Fátima Barpe. Oi, Fátima, que coisa boa, hein? Um abração, pessoal, aí. Ligado, grande audiência no Alto da Serra, né? Quem tá comigo? Bom dia!
2: Bom dia, Rádio Condá. Tudo Oi. Jóia? Aqui é a Cíntia Raqueline, do bairro Santo Antônio.
0: Oi, Cíntia!
2: Eu gostaria muito de participar do sorteio
0: claro.
2: Da sexta da Credifácil.
0: Tá participando.
2: Hoje tem jogo da Chape. Bora, Chape!
0: Obrigada! Pra cima, Chapecoense! Valeu, Cíntia! Um abraço pra ti, querida. Tudo de bom, tá? Bom dia, amigos. Gostaria de participar, parabenizar a todos os agricultores e motoristas, Almir Matiello, do Presidente Médici. Valeu, meu amigo. Feliz dia aos colonos e motoristas, né? Agricultores e motoristas aí. Bom dia, quero participar do sorteio, Zenaide Cardoso do Jardim América. Tá participando. Quem tá comigo? Bom dia. Que bom ouvir tua voz. Sou Helena, sempre ligada. Quero participar do sorteio. Valeu, Helena. Obrigado pelo carinho, tá? Tá participando do sorteio. Bom dia, Mauro. Quero participar do sorteio. É o Sérgio. Tá participando, Sérgio. Bom dia, Rádio Condá. Aqui é a Vanessa da linha Batistello. Estou morando pouco tempo, um ano, né? Morando na linha Batistella há pouco tempo, né? Um ano. Eu gosto muito de ouvir esse programa. Gostaria de participar do sorteio. Gostaria de ouvir uma música aqui. Tá pedindo, se possível, claro. Se possível, um abençoado dia a todos para nós, tá? Valeu, Vanessa. Obrigado pela audiência, querida, tá? Bom demais saber que vocês estão na escuta aí. Linha Batistella, audiência. Aquela audiência, né? Que legal, hein? Feliz demais. Quem tá comigo aqui, deixa eu só ver aqui. Ah, sim. Mais perto do meu coração. Ah, mandou o recado de novo, né? Por isso que eu tava vendo se eu não tinha botado o áudio. Já foi o áudio, né? Dona Lourdes, né? Bom dia, que o sol ilumine o seu caminho. Amém, amém. Bom dia! Bom final de semana a todos. Quero participar do sorteio. Salete Borba. Vento Minuano. Valeu, um abraço. Tá participando? Tem mais recadinho por aqui. Deixa eu ver.
3: Bom dia, Índio Condá.
0: Bom dia.
3: Pedro Janeiro, aqui da Esplanada.
0: Opa!
3: Coloca no sorteio aí.
0: Tá participando, abraço. Eu fico louco por você. 10h44, recadinho pra você. Olha só, gente, hein? Tem oportunidade de negócio, vende-se terreno no bairro EFAP, ao lado do Mercado Alberti, com 804 metros quadrados. A duas quadras da Atílio Fontana, interessado em se tratar pelo fone 99967-1254. Repetindo, 99967-1254. Então, é um terreno lá no bairro EFAP, do ladinho, pertinho do Mercado Alberti ali, duas quadras da Atílio Fontana, 804 metros quadrados. E tem também casa no bairro Colúmbia, com sala, cozinha, suíte com hidromassagem, mais dois quartos, garagem para dois carros,

0: Terreno com 450 metros, todo murado, tá? 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Então, a casa, né? Um terreno de 450 metros quadrados, garagem para dois carros, tem sala, cozinha, suíte com hidromassagem, dois quartos, garagem para dois veículos, já falei, né? E aí, interessados, chamar aí no 99967-1254, tá? E também, olha só, você que está procurando emprego, gente, a loja Zaro Cortinas precisa, para contratação imediata, auxiliar de costura, não precisa ter experiência, horário comercial de segunda a sexta-feira, tá? E interessados podem comparecer na loja Zaro Cortinas com currículo em mãos na terça-feira à tarde, dia 28, ou deixar currículo em outra data na loja, na Avenida Getúlio Vargas, 2170, no Universitário, tá? Então você que está procurando emprego aí, a Zaro Cortinas tem vaga para auxiliar de costura e não precisa ter experiência. 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Mais perto do meu coração. 10h49, você que tá aí por casa fazendo aquela boia no capricho, tomando um chimarrãozito. Você que tá reunido com os amigos, vão assar uma carne aí, né? Ah, quem que não gosta? Que bom. Abraço pra vocês, obrigado pela audiência. Você que tá trabalhando também, você que tá na estrada, você que tá trabalhando, que tá... A minha amiga dona de casa tá dando aquele trato na casa, né? Faxinando a casa, deixando no capricho, né? Que coisa boa. Um abraço pra você, o Radinho sempre ligado aqui na Condá. Lembrando que daqui a pouquinho, né? Daqui a pouquinho tem sorteio de uma cesta linda da Cred Fácil pra você que participar. 3321. Ai, ai, ai, aonde foi a cabeça do Becker? Que 3321, você tá doido das ideias, mano? O que tá acontecendo? Ah, eu fui falar rápido aqui. 332. Tudo certo, né? Acontece nas melhores famílias, né? 3361-3110. O que aconteceu? Da onde que eu tirei o 3321? 3361-3110, WhatsApp pra você participar com a gente, tá? Do jeito que... Tem mais participação? Tem. Quem tá comigo? Quem tá comigo? Bom dia,
1: Mairo.
0: Bom dia.
1: Viu, eu Aquela hora que eu mandei a mensagem, esqueci de homenagear os colônias aí,
0: opa,
1: os motoristas.
0: Ah, vamos resolver então.
1: Que transportam alimento para nós se alimentar, né?
0: Isso aí.
1: E eu queria oferecer uma música para eles, só não lembro o nome daquela música. É. Não ri, seu moço, daquele colônio.
0: É, Teixeirinha. O colono.
1: A todos os caminhoneiros e os colônios que plantam, colhem, transportam. E para vocês aí da rádio também.
0: Ah, muito obrigado.
1: Essa música maravilhosa.
0: Valeu.
1: Um abraço.
0: Um abraço, tudo de bom. Bom dia. Parabéns a todos os motoristas. Quero participar do sorteio. A Nilene Scherer, do Bom Pastor, tá participando. Bom dia, na escuta desse programa maravilhoso. É a Rita, me coloca no sorteio. Tá participando, Rita. Um abraço, obrigado pela audiência. Tem um recadinho aqui também, né? De ajuda aqui, deixa eu ver, vamos lá.
2: Bom dia, amigo.
0: Bom dia.
2: Espero que andar tudo bem. Eu não lembro o nome do senhor. Aqui é a
0: Mauro Neuza,
2: a esposa do Arnaldo.
0: Ui, Neuza.
2: Eu lhe mandei ali uma vaquinha que a gente está fazendo para poder ajudar, para pôr um olho, ó, uma prótese, um olho no Arnaldo, que ele perdeu a visão. E a gente precisa de uma ajuda. Para conseguir colocar esse olho.
0: Certo.
2: Ele perdeu a visão totalmente, perdeu a visão. Daí um olho foi removido, daí a gente precisava, a gente lançou essa vaquinha ali para pedir ajuda. Se o senhor puder anunciar, passar essa vaquinha ali para os amigos, para as pessoas, para pedirem ajuda, ficou grata. Viu? Esse, eu mandei a vaquinha e esse pix
0: tá
2: de baixo ali é particular da minha filha, que daí não precisa, não tem desconto da vaquinha, né? Porque a vaquinha tem que descontar esse pix ali, daí vai direto na conta da minha filha, daí é Cristiane Marcolan Basso Dias, esse pix de baixo.
0: Tá bom, então.
2: Se
0: então,
2: for,
0: quem puder ajudar aí,
2: eu agradeço.
0: Claro que sim, né?
2: Muito obrigado, eu peço a sua compreensão.
0: Imagina. É, e quem puder ajudar aí, então, faça o contato com a gente aqui que a gente passa aí o pix, tá bom? Chega mais perto de mim, mais perto do meu coração. Quem tá comigo, bom dia!
3: Bom dia, Mauro, tudo certo? Aqui bom. É Alexandre Romelândia, eu quero homenagear todos os colonos e motoristas e aos avós, pelo Dia dos Avós amanhã.
0: Valeu!
3: Especialmente a minha vovó, a Eleonora, né? E aos avós da minha filha, da Débora Vitória, a Sêmio Pido e a Dona Lari, que o seu Delvino ali de Chapecó.
0: Ah, que coisa boa, né? Valeu, Cris! Um abraço pra vocês aí, parabéns aos vovós, né? Um abraço pra Dona Leonora, pro Pido e pra Semi. Aqui, eu esqueci o nome do eu pôr o finalzinho aqui do áudio, né?
3: O seu Delvino ali de Chapecó.
0: Seu Delvino e a...
3: Dona Lari, que o seu Delvino
0: ali. Dona Lari, que o seu Delvino, né? Lá do Universidade, né? Do Universidade. Estão ligadinhos com a gente, com certeza, né? Um abraço pra vocês, pessoal, em Romelândia, ligado com a gente. Com certeza o Pido tomando uma caipira nessa hora já, né? Com certeza tomando uma caipira já, né? E você, já fez a sua? Ah, hoje pode, né? Hoje pode tomar a caipirinha, né? É, vamos pôr mais uma participação aqui, depois vamos rodar música aí, que eu tô devendo música pra esse povo de monte, né?
4: Bom dia, eu quero oferecer uma música pra aqui, a Mirna, do bairro EFAP.
0: Oi, Mirna.
4: Pros meus filhos, Leandro e Leonardo, são motoristas, pro meu esposo, Antoninho, e pra todos os motoristas. Aí, e eu oferecer pra todas as avós, eu também, seu avó. Eu ofereci uma música, A Casa da Vovó Não Tem Beleza.
0: A casa
4: é que é Miro Bairro Fábio, que é participar do sorteio. Para todas as avós e os avós.
0: Valeu.
4: Obrigado, foi atendida. Aqui claro. Do Bairro Fábio é a Mirna.
0: Valeu, Mirna. Abraço, tudo de bom. Vamos de música na programação. Nessa programação especial da Conda FM. Sabadão, 10 horas 54 minutos. 25 de julho, dia do agricultor e do motorista.

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0: pegar. 11 horas 7 minutos, 18 graus a temperatura na capital do Oeste Catarinense, 25 de julho, dia do agricultor e do motorista, amanhã dia dos vovós, né? Eles que nos enchem de carinho, de amor, né? Que dão as bardinhas pras crianças, né? Criançada, aproveita, né? Vovô e a vovó, né? O que o papai e a mamãe corrigem, vovô e a vovó dá de barda também, né? Ai, mas faz parte, né, gente? Faz parte, é bom demais, hein? E eu também, graças a Deus, ainda tenho minha nona, né? Minha nona, dona Ernesta Fiorese, ainda aqui entre a gente, 89 anos, figura. Que figura, vou contar pra vocês, tá? De vez em quando vejo minha família ali, ah, mãe tá lá mandando não sei o quê. É isso aí, tem que mandar mesmo, porque ela é mãe mesmo. E pra nós ela dá as bardinhas, né? Ai, ai, ai, é isso aí, né, gente? É isso aí, que coisa boa. Vovô e vovó é demais, hein? É, eu tive a oportunidade de conhecer os meus quatro avós, né? E depois vieram mais, né? Depois eu casei também. E a minha esposa já tinha perdido aí os dois avós, o paterno, o paterno e o materno, né? Mas tinham as vovós, as nonas, né? Família italiana tem a nona, né? Eu tenho a nona ainda, né? É, eu sou de sobrenome Becker por parte do pai e Fiorese por parte da mãe. Então eu tenho metade, metade, né? Então, como dizia no tempo de criança, era mestiço. tem as duas, que coisa boa, hein? E aí a minha nona aí, 89 anos lá em Cunhaporã, ó, faz de tudo, gente, faz de tudo, tá? E ela faz um anholine, não é esse anholine, eu aprendi, conheci esse anholine pequenininho que a gente compra no mercado, hoje que já, o pessoal faz em casa pequenininho, depois de muito tempo, né? Porque pra mim anholine era aquele pastelão que a nona faz, sabe? Nem sei certo como é que é o nome daquilo lá, nem sei, tem um outro nome, né? Mas a gente conheceu por anholine. Pensa, uma galinha caipira, né? Uma galinha caipira, um queijinho ralado, e que mais que vai dentro lá? Vai mais queijo ralado, moela, e um monte de coisa. Agora, vou falar pra vocês, o sabor da comida da nona é igual o sabor de comida de mãe, né? Não tem comparação, né? Não tem comparação, o sabor da comida da mãe da gente, a gente não esquece, da vovó, do vovô também, né? Eia, que coisa boa, hein? Então, amanhã, dia dos avós, coisa boa. Participação por aqui, por aqui, por aqui, quem tá comigo? Bom dia!
1: Bom dia, Condás.
0: Bom dia!
1: Do programa, fazendo almoço, ouvindo a rádio.
0: Ah, coisa boa, hein?
1: E eu sou vó também, tenho minha filha Aline, desejo tudo de bom pra ela.
0: Que gostoso.
1: Meus netos, Antônio e Gabriele.
0: Uhum.
1: Quero participar do sorteio, sou de Presque de Guatambu.
0: Tá participando! Valeu, Eli, um abraço forte, pessoal de Guatambu, ligado com a gente. Bom dia, através desse maravilhoso programa. É a Nilva Belé, do Belvedere, quero concorrer aos prêmios. Esse programa é nota 10. Valeu, Nilva, um abração pra ti, tudo de bom. Tá participando, bom dia. Estamos ligados na programação da Condá. E de olho no sorteio! Quem tá aqui? Quem que tá aqui? Quem que tá aqui? Quem? Jefferson! Valeu, abração, tá? Tá participando. Quem tá comigo? Alô, bom dia!
2: Bom dia, Marlon.
0: Ui! Bem? Bom?
2: Eu quero participar do sorteio.
0: Tá participando.
2: Sou Maria Riboli, aqui do Bormio.
0: Tá participando, Maria! Não é o Marlon, dona Maria, é o Mauro, tá? Faz mal não, tá tudo certo. Quem tá comigo, bom dia, tudo certo? Aqui é Ivonei, de Goiás, estamos na carnança de ovelha e duas leitões. Mas que coisa boa, homem, velho. Manda uma pra nós aqui, vamos ver se vai dar tempo de encaixar, tá? Vai ver se dá tempo de encaixar aqui, tá? Se der, eu largo sim, tá? Um abraço aí, pessoal, ligadas com nós lá no Goiás. Foi uma carnança, uma que tá, lendiada. Quando mais pertinho, podia mandar, né? Um pedacinho pra nós. Ai, ai, ai. Um abraço, dona Guta, que é isso, tamo sempre junto, né? Quem tá comigo? Alô, bom dia.
3: Bom dia, aqui é Eva do Santo Antônio.
0: Oi, Eva.
3: Quero participar do sorteio.
0: Participando.
3: Um abraço, tchau, tchau.
0: Tchau, tchau. Bom dia, Mauro, na escuta do programa, se preparando pro baile de casais na tua comunidade. Um abraço. Massa, bicho, velho. Leonido Ortiz, unido lá do Bela Vista. Com certeza, né? É, com certeza. 19 de setembro, primeiro baile de casais aí do bairro do bairro Vedete, né? É, primeiro baile de casais vai ser lá na linha Simoneta, né? Já põe na agenda aí. Já tem ingresso pra venda, né? Já vai garantindo aí, vai garantindo, porque quando fizemos a primeira festa lá na quarta-feira de noite, já paramos de vender carne, né? Vai bombar o negócio, né? Bom dia, tamo na escuta. Me coloca no sorteio, seu Euclides e a Ana Sela, do Presidente Médici, estão ligadinhos com a gente, um abraço. Obrigado pela audiência, estão no sorteio, sim. Bom dia, Rádio Condá, é o Valcir do Cristo Rei, tô voltando da chácara, ó, já sabe, chuveiro, na escuta do programa, me coloca no sorteio, abraço a todos. Tá participando. Bom dia, amigo Mauro, tudo bem? Quero participar do sorteio, parabéns para todos os colonos e motoristas, hoje é o dia deles, abençoado final de semana para você, abraço. Inês da EFAP, valeu Inês! Abração, tudo de bom, tá participando do sorteio sim, parabéns aí colonos e motoristas, né? Agricultores, nossos amigos do campo. E o bailão vai bombar! Vamos pegar! Aí, bom dia!
2: Esse é o Mauro Beck.
0: Oi!
2: É, você poderia me passar, nem que passa no áudio o número da... É. Daquela loja de costura lá.
0: Ah, claro, claro. Já mando pro senhor aí, tá? Valeu, seu Pedrinho. Abraço. Daqui a pouquinho eu já mando pro senhor. Deixa só atender as participações aqui, já mando. Quem tá comigo, bom dia.
4: Bom dia, Mauro. Tudo bem? É o Arizinho das Facas. Manda um alô aí pra nós. Temos na escuta do programa, bicho, aí,
0: velho. Tamo junto. Que é isso, meu amigo? Um abraço forte pra vocês. Bom dia, na escuta. Amanhã, dia dos avós. Minha nona fará 95 anos mês que vem. Mas que coisa boa, Clayton. Um abraço, Clayton. É bom demais ter eles, né? Valeu, Clayton. Um abração pra ti. Tudo de bom. Quem tá comigo? Bom dia, Alfredo do bairro EFAP. Gostaria de participar do sorteio. Tá participando. 95 aninho, eu fiz uma conta essa semana, eu tenho mais uns 50 e pouco e eu também vou passar dos 90. Que achou, né? Ai, ai, bom dia.
5: Bom dia, coloca no sorteio aí, Elzide.
0: Tá participando! É, eu vou fazer o seguinte aqui, gente, eu tenho um recadinho pra dar aqui, tá? Oportunidade de negócio, olha só, tem um terreno à venda no bairro EFAP, tá? Ao lado do Mercado Alberti, com 804 metros quadrados, duas quadras da Atílio Fontana, tá? Localização excelente, terreno grande, gigante, né, gente? 804 metros quadrados. 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Terreno grande, gigante lá na EFAP. 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Mandar um abraço também. Ah, claro que sim. Décio Bonner tá ligadinho com a gente. Um abração, Décio. Mandando um abraço aí pro pessoal da Urutu Baterias, tá ligadinho com a gente, né? Sou o Dair Paz, a dona Sônia, a Pietra, o Vitor, lá na Urutu Baterias, ligados aqui na Condá FM. Abração pra vocês. Gente boa demais esse povo, hein? Abração, coisa boa, hein? Valeu, Décio, um abraço pra ti também. Amanhã tem, né? Amanhã tem programação por aqui, né? Sucessos da Condá com Décio Bonner. É isso aí, maravilha, gente. Agora são 11 horas 16 minutinhos. Deixa eu falar pra você aqui, ó. 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
0: 20 graus a temperatura aqui, sábado 25 de julho. Programa especial de sábado aqui na programação da Quando FM. 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Vamos trazer música na programação aqui dos... É, música. Ah, é que tinha, claro... Deixa eu ver se eu vou conseguir fazer essa agora, essa proeza inédita aqui no rádio, né? Eu acho que eu não vou conseguir, eu vou ter que deixar pra depois. Depois eu falo com ele, né? Depois eu falo com ele, tá? Mas tá tudo certinho, né? Não tem problema. Eu me acerto que rapaz, é pedir uma música aqui, mas eu vou rodar depois, tá? Vou trazer no pedido do ouvinte. Os meninos do Paraná! Chitãozinho e Chororó. No pedido do ouvinte aqui no seu sábado especial da Condá.

0: Do maravilhoso, gente, que maravilhoso, né? Música bonita, música gostosa de ouvir, música pra matar a saudade também aqui, esse sábado especial aqui na sua Conda FM, esta programação leve, neste sabadão com sorteio, né? Sorteio por aqui, tem sorteio, dá tempo de você participar, 3361-3110, manda seu recadinho, participe com a gente, peça pra participar do sorteio, igual quem fez aqui, se possível, quero participar do sorteio. Sorteio, quem? Nair e Adrenino estão ligadinhos com a gente, estão participando, sim. Bom dia, estou na escuta do programa, eu e meu esposo e minha filha na faxina, quero participar do sorteio, a Raquel do bairro Boa Vista. E para todos os avós, eu também já sou vovó, pros colonos, eu me criei trabalhando na lavoura. Raquel, um abraço, querida, tá? Felicidades aí, né? Como é que é aqui? Eu também já sou vovó, né? Que coisa boa. Deve ser muito bom, né? Deve ser muito bom. Um abraço. Tudo de bom, tá? Parabéns pelo seu dia. Quem tá comigo?
1: Bom dia, meu amigo da Índia Condá.
0: Oi.
1: Aqui é a Maria Luísa do Vitória Rosa.
0: Oi, Maria.
1: A mais conhecida como a maloteira da Alfa e a minha simpatia ao mesmo tempo.
0: Oi.
1: Estou parabenizando os motoristas, meus colegas de trabalho, porque eu hoje estou aposentada, graças a Deus, mas me aposentei dentro da Alfa dirigindo carro de malote.
0: Olha
1: e
0: só.
1: E aqui estou cheia de saúde. Muito obrigado, Deus, por eu chegar onde eu cheguei.
0: Que coisa boa, né?
1: Se for atendida, agradeço de coração.
0: Claro que sim. Abraço, tudo de bom. Eu vou te contar, também trabalhei pela Alfa, sabe? Lembro dos maloteiros, não cheguei a te conhecer, né? Mas lembro, trabalhei na Cooper Alfa aí por 19 anos, né? Foi uma história. Nossa. 19 anos é muita história, né, gente? Se tudo der certo assim, que bom. Quem tá comigo aqui? Deixa eu ver. Bom dia!
2: Bom dia! É o Alcides Gato aqui da EFAP.
0: Oi, seu Alcides!
2: Sou ouvinte de todos os sábados aí do programa de você e da Super Condá.
0: Que maravilha!
2: Quero participar do sorteio. Um
0: tá
2: ótimo
0: participando.
2: Fim de semana e que Deus abençoe vocês aí da rádio e todos os ouvintes que estão ouvindo este maravilhoso programa.
0: O senhor também, tá? Um abração, obrigado pela participação. Bom dia, sou Schumacher, motorista da Prefeitura de Chapecó. Quero participar do sorteio. Parabéns a todos os colonos e motorista. Valeu, Schumacher. Um abraço forte, parabéns pra ti também, tá? Feliz dia do motorista, né? Coisa boa, hein, amigo? Um abraço forte, tudo de bom. Quem tá comigo?
3: Bom dia, Mauro Becker, tudo bem?
0: Tudo certo. Oi, Uzi.
3: Aqui da IFAP, gostaria de participar do sorteio.
0: Tá participando.
3: E homenagear todos os colonos, motorista, porque eu já fui colona.
0: Olha aí, ó.
3: E eu sei o trabalho que é o motorista, os avós, todos. Que Deus abençoe todos.
0: Amém.
3: Vocês aí da rádio também. Obrigado, se for atendida.
0: Valeu, abração, tudo de bom, tá? É o que eu disse antes, né? Muita gente aqui do nosso município, da nossa cidade, Chapecó, aí que vem, que tem suas origens aí nas cidades vizinhas, cidades interioranas, ou do interior de Chapecó mesmo, né? Veio aqui pra cidade, né? E também muitos que têm história aí da família, né? Envolvido com o transporte, né? Motoristas. Hoje a profissão de motorista é muito mais expandida, né? E muitas mulheres, né? Muitas mulheres pilotando a boleia dos caminhões aí, né?
4: Bom dia, ouvintes da Rádio Índio Condá, que é a Rosiclaire do bairro Bom Pastor.
0: Oi, Rosiclaire.
4: Quero desejar um sábado aí abençoado para todos nós aí.
0: Amém.
4: Para vocês aí da rádio também. Me coloca no sorteio também.
0: Tá participando.
4: Beijo.
0: Beijão, tudo de bom. Bom sábado pra você, tá? Deixa eu falar pra você que tá por casa aí, tá procurando emprego. A loja Zaro Cortinas precisa pra contratação imediata de auxiliar de costura. Não necessita de experiência. Horário comercial de segunda a sexta-feira, tá? Interessados levar o currículo, tá? Comparecer na loja Zaro Cortinas com currículo em mãos na terça-feira à tarde, dia 28 de julho, ou deixar o currículo em outra data na loja, na Avenida Getúlio Vargas, 2170, no Universitário, tá? Um recado aí para você que está procurando emprego, então, auxiliar de costura sem experiência, tá? Não precisa de experiência para trabalhar de segunda a sexta, horário comercial da loja Zaro Cortinas. Algum mais participação por aqui? Quem tá comigo?
5: Bom dia, Mauro Beck. Aqui é a dona Carmelina das Palmeiras. Queria participar do sorteio da cesta.
0: Tá participando! Dona Carolina Kinjerski, já vou dar uma olhadinha, tá? Dona Carolina, mandou um recadinho aqui, já olho, tá? Deixa eu ver. Bom dia, gostaria de participar do sorteio. Tá participando, mas cadê o nomezinho aqui? A Clau. Oi, Clau. Tá participando, querida, tá? Tá junto aqui no sorteio, claro. Ah, tortei também, faço sempre em casa, viu? Eu mexo com o povo aqui, né? É, fazer tortei. Coisa boa, hein? Quem que mandou esse recado aqui que faz tortei em casa? Deixa eu ver, o nomezinho aqui é o Celso. Celso é bom demais, né? Barbaridade. Olá, bom dia, tudo bem? Daiane de Xaxim, gostaria de participar do sorteio. Obrigada, tá participando, Daiane. E esse povo querido de Xaxim na escuta, como é que vocês estão? Tudo em ordem? Aqui estamos bem demais, né? Obrigado pela participação e audiência. Bom dia, Mauro. Um final de semana abençoado a todos. Sou João Nicolau. Me coloca no sorteio. Tá participando do sorteio, sim. Quem tá comigo?
6: Bom dia, Mauro.
0: Bom dia.
6: Humberto do bairro Santa Maria, hein?
0: Oi, Humberto.
6: Sorteio aí, né? Vamos, Chape, né?
0: Vamos, Chape, isso aí. Tá no sorteio, meu querido. Um abraço forte, obrigado pela audiência. Quem tá comigo? Bom dia.
7: Bom dia, Marlon.
0: Oi.
7: Mauro. É a Miriam de Oliveira Passos Forte.
0: Oi, Miriam.
7: Oi, Marlon. Mauro.
0: Oi.
7: Desculpa.
0: Diga
7: lá. Eu tô só errando.
0: Tem problema.
7: Vamos se for lá. Possível, roda a música Adeus Mariana.
0: Adeus
7: ou
0: Mariana.
7: Ou se não, Tropeiro Velho.
0: Tropeiro Velho.
7: Beijo pra vocês da rádio, pra quem estiver escutando.
0: Valeu, querida.
7: Obrigado se for atendida.
0: Claro, vamos ver se dá tempo aqui, tá? Tá apertado o tempo aqui, hein? Abração, obrigado pela audiência. Bom dia, Mauro, tudo bem? Nós escutamos o programa, é a Rosane. Oi, Rosane, tudo certinho? Um abraço forte para vocês aí, tudo de bom, obrigado pela audiência. Bom dia, Jandira do Passo dos Fortes, um bom final de semana, me coloca no sorteio, tá participando. Bom dia, Ereni Ferreira Bukowski, da linha Capinzal aqui, estamos sintonizados. Felicidades para os colonos e motoristas. Um abraço, pessoal da linha Capinzal, ligado com a gente. Ô, Mauro, ótimo programa, um abraço pra você, obrigado, quem que é aqui? O seu Ferrari, valeu, seu Ferrari, brigadão, tá? Obrigado mesmo, tá? Gente, tenho mais participação por aqui, mas eu tô devendo música, né? Mas todo mundo que participou, se não for pro ar, tá? Mas tá participando, tá? Porque a gente vai incluir aqui, pelo menos pega os nomes aqui, se não roda no ar, mas pega os nomes de vocês pra incluir aqui na lista, tá? Que daqui a pouquinho, vamos fazer o seguinte, vou trazer duas e aí volto com o sorteio, pode ser assim? Vamos fazer assim, né? Vou trazer duas músicas aqui e volto com o sorteio. 11 horas 37 minutinhos! Os Serranos! O milho e a família.

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2: 11 horas 44 minutos, programação especial neste sábado maravilhoso aqui na Conda FM. É, tem sorteio de sexta, tá saindo sorteio aqui. É, cessamos as participações aqui. É, deixa eu ver só se foi anotado todo mundo aqui. Tá certinho, fechou, tá? Fechou, deixa eu ver se eu não vou conseguir pôr no ar, tá? Tem algumas participações aqui, não vou conseguir pôr no ar, mas estão anotadinhas aqui também para participar do sorteio, tá? Antes disso, né? Agradecer a sua audiência. E você que tá do outro lado sempre, né? Você que tá preparando a comida, né? O pessoal mandando muita foto de comida aqui. Me mandaram agora uma macarronada. É isso, gente? Meu paizinho, que coisa boa, hein? Ei, coisa boa. É, gente, coisa boa, né? É hora do almoço daqui a pouquinho, 11 horas 45 minutos. É sábado, dia do agricultor e do motorista, um sábado muito especial. Amanhã, dia dos avós, né, minha gente? Amanhã, dia dos avós, o vovô e a vovó, quem tem ainda eles, corre, dá um abração neles, né? Aperta forte, amanhã, dia dos avós, aí, maravilha, né? Coisa boa. Quem não tem, faz aquela oração aí, né? Pedindo pro papai do céu que tenha eles aí num bom lugar, né? Coisa boa. A gente, desde as 8 da manhã aqui, é muito feliz, tá? Porque é muita participação, pessoal participando. Eu sei que vai faltar música pra tocar aqui, porque é muita gente pedindo, mas espero que a programação ficou legal aí, né? Que tenha agradado você, porque a gente toca de tudo aqui, música mais antiga, música mais recente aí, tem bandinha, tem um pouquinho também de gauchesca, né? Um pouquinho moderado, né? Porque os programas gauchescos amanhã, né? Amanhã sim, amanhã tem programação gauchesca aqui cedinho já na Conda FM, né? É coisa boa, né, gente? Coisa boa. E vamos ao sorteio, então, né? Vamos ao sorteio! Botamos no sorteador aqui, vamos lá, tá girando, parou! Aí, tá saindo o sortudo, a sortuda, vamos dar uma olhadinha aqui. É áudio? É áudio? Então vamos pôr no ar, né? Quem quer ganhar? Quem tá aí do outro ladinho, do outro ladinho, do lado de lá do radinho, né? Ouvindo a gente aí, quer ganhar? É, pode ser você. Quem tá faturando a cesta da Credi Fácil neste sábado, vamos ouvir o áudio. Alô!
3: Bom dia, amigo do coração!
2: Bom dia!
3: Escutando esse programa, que é uma união...
2: Quem que tá falando? Deixa eu ver.
3: Quero participar do sorteio aí, a Nelly aqui do centro.
2: Nelly?
3: Vou fazer um pão de milho agora.
2: Ah, você.
3: Escutando o programa.
2: Ah, Ano, que chimarrão. Coisa boa.
3: Um abraço aí, um bom final de semana. Fica com Deus, tá? Tudo de bom pra você.
2: Valeu, Nelly. Parabéns aí, tá? Faturando essa cesta belíssima da Credi Fácil. Valeu, Nelly, parabéns aí, você tá levando. Depois o pessoal faz contato contigo, tá? Vou passar o teu número aí pro pessoal da Credi Fácil, eles fazem o contato com você e entram, combinam com você a retirada, tá? Tá, combina a retirada aí desses prêmios, tá? E eu vou trazer duas músicas aqui, depois eu volto pra fechar a programação, tá? Eu volto pra fechar a programação desse sábado especial aqui, da manhã especial de sábado, tá? Deixa eu só ver se eu tenho certinho, tenho, tá certinho, né? Tá ligado aí o menino, né? Tá ligado, né? Vou trazer essas aqui, né? Hoje, toquei o Milho e a Família com os Serranos agora no bloco anterior. Vou trazer essa aqui, ó. Com Lourenço e Lorival, A Casa da Vovó. E depois tem Oswaldir e Magrão com o Xote do Caminhoneiro.

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0: Muito bem, muito bem. Chegamos ao final da programação especial dessa manhã de sábado, 25 de julho. É dia do colono e motorista. 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Sábado que vem estaremos de volta na programação especial do seu sábado por aqui na Conda FM. Eu retorno daqui a pouquinho, meio dia e meio estarei de volta com o Som da Terra. Vou até as 14h e segue a programação. Depois tem Moisés Padilha, depois tem transmissão do jogo da Chapecoense. Essa é a Conda FM, 50 anos no ar, a rádio do seu jeito. Um beijo no coração de vocês, bom almoço, bom trabalho para quem vai trabalhar hoje à tarde, bom retorno para quem está retornando. Obrigado pela audiência, pelo carinho, pela participação. Até daqui a pouquinho, né? Até daqui a pouquinho, meio dia e meio, estou de volta por aqui na programação. Vou deixando essa aqui, a última do nosso programa, e que até daqui a pouco mais.
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1: Muito bom dia, ouvintes de Guatambu. Está no ar o Giro Guatambu, o informativo oficial da Prefeitura Municipal, trazendo aqui as principais ações, serviços e investimentos das secretarias municipais ao longo desta semana. A administração municipal avançou nesta semana com o cronograma de pavimentação e concluiu o asfalto de várias ruas na área central do município. O investimento de 3,3 milhões é custeado por meio de um convênio e recursos próprios, contemplando assim 27 ruas no centro do município, no Guatapará e também no distrito da Fazenda Zandavale. A prefeitura destaca que mais ruas serão pavimentadas nas próximas semanas, sendo que parte das vias restantes ainda passará por etapas fundamentais de preparação da base antes de receber a camada asfáltica definitiva. A Secretaria Municipal de Assistência Social reforça aos moradores que as inscrições para os cursos gratuitos do programa Qualifica Guatambu seguem abertas até a próxima quarta-feira, dia 29 de julho. As três primeiras turmas a iniciarem de imediato são as turmas de Oratória, Português para Imigrantes e Design de Sobrancelhas, seguidas por mais 12 capacitações técnicas. No bairro de Fiore, o atendimento presencial ocorre na rua Flor de Lis, número 526, das 8 às 17 horas, com informações pelo WhatsApp 49-999-170849, repetindo, 49-999-170849. Convidamos também todos os moradores do bairro de Fiore para que se façam presente no dia 30 de julho, quinta-feira, às 19 horas, no lançamento das oficinas culturais e cursos profissionalizantes para imigrantes totalmente gratuitos. O evento acontecerá no Ginásio de Esportes. Na área de segurança e prevenção, a Prefeitura, por meio da Secretaria de Administração e Defesa Civil, realizou a aquisição de 200 telhas de fibrocimento com recursos próprios. O material foi adquirido para estruturar o estoque de resposta rápida do município, garantindo socorro imediato e auxílio humanitário, com agilidade para as famílias guatambuenses em caso de estragos provocados por temporais ou eventos climáticos adversos. A administração municipal realizou nesta última quinta-feira, dia 23 de julho, o evento oficial

em parceria com as cooperativas Cressol, Sicoob e Sicredi, realizaram o seminário de lançamento do Plano Safra 2026-2027. O encontro técnico reuniu os produtores rurais no bairro Greenville para apresentar as novas linhas de financiamento agrícola, os programas de apoio ao campo e palestras orientadas sobre os impactos climáticos na agricultura. A Secretaria Municipal de Assistência Social lembra a todos os idosos de Guatambu que a tradicional confraternização da terceira idade será realizado na próxima quinta-feira, dia 30 de julho, a partir das 9 horas, no Centro de Convivência dos Idosos, no bairro Greenville. A programação é exclusiva para os moradores do município e contará com um almoço gratuito e um animado matinê dançante no período vespertino para integrar as comunidades. Na área da educação, a rede municipal de ensino segue cumprindo o calendário de recesso escolar das férias de julho. A Secretaria Municipal de Educação informa que os estudantes retornam às salas de aula no início de agosto, enquanto as equipes de professores das escolas municipais

0: Envie um e-mail para o endereço eletrônico atendimento@guatambu.sc.gov.br. Para rever estas e outras notícias, acesse o nosso site oficial em guatambu.atende.net ou acompanhe o trabalho da administração municipal no Instagram @municipiodeguatambu. 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
2: Uma salva de palmas, Leonardo! Ah, Nego Zé! Tá bom?
3: Bom demais, ô gente!
2: Senta aqui, ó, com nós.
3: Tá tudo certo com vocês?
2: No nosso boteco é assim, hein?
3: Bebendo bastante aí? Tá porra nenhuma, não tô vendo ninguém com copo na mão. É proibido aqui, é?
2: Quem tá bebendo, levanta o copo aí, ó.
3: Levanta o copo aí. Cara, o negócio é aqui em Goiânia. Isso aqui que é a cidade mais bonita do Brasil. Essa capital maravilhosa.
2: Isso é verdade.

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2: Cheguei!
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0: Boa tarde, estamos iniciando pela Condai FM, mais um informativo BRF. Hoje é sábado, dia 25. Programação de carregamento dos lotes de frangos. Gusvino Becker, Avério 2, domingo, 20 horas e 1, 23 horas. Odete Bastos, Avério 1, segunda a 1 hora e o Avério 2, segunda às 4 horas. Paulo Pucci, Avério 1, segunda, 5h30. Giovanno Richter, Avério 1, segunda, 8h40. Givanildo Zanella, Avério 1, segunda, 11 horas. Programação de carregamento dos lotes de perus. Irineu Marafon, todos os machos, 4.620, domingo, 22 horas. Vanderlei Kozioroski, todas as fêmeas, 6.042, domingo, 23 horas. Irineu Marafon, todos os machos, 4.505, segunda, 1h40. Wilson Zene, todos os machos, 3.300, segunda, 5 horas. Gerson Graciani, todas as fêmeas, 6.276, segunda, 5 horas. Gerson Graciani, todas as fêmeas, 6.276, segunda, 9 horas. Rosemar de Almeida, todas as fêmeas, 7.725, segunda, 9 horas. Antônio Mioto, todas as fêmeas, 4.818, segunda, 13 horas. Santo Lorenzato, todos os machos, 3.360, segunda, 23 horas. Adélio Baranzelli, todas as fêmeas, 4.940, segunda, 23h50. Terça-feira, frangos, Valdir Simo, Rodrigo Ribner, Nilcimar Rostirola, José Schleicher, Douglas Gusbert, Dirceu Trevisan, Emir Italian, Perus, Santo Lorenzato, Sérgio Baggio, Thiago Ismanotto, Wilson Cavazotto, Ademir Marafon, Gimar Scalvi, Adelton Capriga, Adelino Bortese. Segunda-feira receberão peruzinhos, Márcio Ferrari, 11 horas. Terça-feira receberão perus de 28 dias, Edenilson Poletti, 6 horas, Deuclides Granzotto, 8h30, Tássio Capitânio, 15h30, Pedro Delevati, 14 horas. Transferência de perus de 28 dias para terça-feira, Docimar Voizic, 4 horas, Alexandre Baggio, 11h20. Segunda-feira receberão Pintinho, só que não vê os horários. Augusto Girardello, Claudiano Lusa, Henrique Dalpisol, Marcos Loz, Nevaldo de Biase. Na terça, Clonir Eli, Domingos Gabriel, Domingos Milani, Edilson Camate, Gerson Cordasso, Leomar Maioli. Avicultor, alguma dúvida? Liga aqui na rádio. Telefone 3361-3110. Informativo BRF volta segunda-feira, 12h30, com mais informações.
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Vamos fazer ferver o que suco, minha gente. Boa tarde, meu povo, boa tarde. Boa tarde pra você ligado na Conta FM, a rádio do seu jeito, 50 anos de história. Estamos chegando com mais um Som da Terra por aqui, no seu radinho, meio-dia, 33 minutos. Sábado de sol na capital do Oeste Catarinense, a temperatura na casa dos 21 graus. A umidade relativa, 76%. No dia do agricultor e do motorista. Amanhã, dia do vovô e da vovó, né? Dia dos avós amanhã, que coisa boa. E hoje, meus amigos e minhas amigas que estão do outro lado do radinho, tem coisa especial por aqui, né? Hoje a gente comemora, na verdade amanhã, né? Mas vamos largar a festa hoje, né? Hoje comemorando um ano de Som da Terra aqui na Conda FM, gente. Um aninho, dá pra acreditar, faz um ano já que estamos por aqui, né? As frentes do microfone dessa emissora maravilhosa, todos os sábados por aqui, a partir do meio-dia e meia até as duas da tarde. Que gratidão, que bom, e é bom demais estar do outro lado, do outro lado do seu rádio, né? Saber que você tá aí por casa ouvindo a gente, que tá deixando a gente entrar no seu lar, deixando a gente entrar aí no seu carro, né? Você que ouve a gente também pela internet. Gente, só gratidão, tá? Completando um aninho. E pra fazer a festa com você, vai ter sorteio, né? Vai ter sorteio. Vamos sortear aqui uma blusa feminina, tá bom? Uma blusa feminina e um kit chimarrão, cuia bomba e a térmica, né? Garrafa térmica da Cressol, tá certo? Então tem aí um kit chimarrão da Cressol e mais uma blusa feminina pra quem participar hoje. Já tá valendo, tá? Manda seu recado pra cá. 33613110, já tá valendo. No finalzinho do programa a gente faz o sorteio aí, tá legal? Vamos lá, bora lá participar, tá? Bora lá participar. 33613110, fazer a alegria deste sábado com a gente por aqui. 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Sabadaço, gente, sabadaço lindo, né? Já estamos aqui desde as 8 da manhã na programação e agora, claro, com ele, o Som da Terra, o nosso tradicional, o nosso... É o programa de todo sábado, né? Programa de todo sábado. Depois aí do informativo da BRF, chegando por aqui para você que tá aí na sua propriedade rural, para você que tá na chácara, você que tá no sítio, você que está em casa, você que tá no apartamento, você que tá almoçando nesse momento, que tá ligado com a gente, um abraço forte, obrigado pela sua audiência. Você que tá no trabalho, né? O pessoal aí trabalhando, não pega, né? Não para. Você que tá na rodagem também. Vamos que vamos, né, minha gente? Vamos que vamos! E nós estamos começando esse sábado, sabe com quem? Com quem? Com quem? Claro! Os Serranos, que vem abrindo a programação musical do seu Som da Terra todos os sábados aqui, né? Nos últimos sábados, né? Desse mês de julho. No próximo sábado, a gente já traz um artista novo, mas neste mês de julho, Os Serranos abrindo a programação musical, tá certo? Enquanto você vai mandando seu recadinho, eu vou mandando música por aqui, né? Já que eles abrem a programação musical, o palco é deles, Os Serranos, entrando no Bororé.

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8: Meio-dia, 43 minutos. Meio-dia, 43 minutos, gente. Sabadão, minha gente. Você que tá do outro lado do rádio, um abraço carinhoso pra você. Um ano de Som da Terra na Conta FM. Que alegria, que maravilha, gente. Que coisa boa, gente. É, tô feliz demais. Feliz. Dá pra perceber, será? Ah, que coisa maravilhosa. Hoje tem sorteio. Eu, sinceramente, tá? Nosso espaço é apertadinho aqui, 1h20, 1h30. Eu não faço sorteio porque é apertado. Mas hoje tem sorteio, né? Um ano de programa. Que é isso, gente? Um ano de programa merece ser comemorado, né? E o negócio é o seguinte, quero fazer mais um acordo com vocês aqui, tá? Não vale música de chororô hoje, tá? Música pode ser música antiga, não tem problema, mas não me venham com música embaçada, triste aí, tá? Não, hoje não vai tocar. Hoje só música autoastral aqui, tá? Só autoastral. Pode ser bandinha, pode ser sertaneja, pode ser gauchesca, se vocês quiserem deixar na mão do locutor aqui também, pode deixar pra confiar. Tá legal? Vamos lá, então. Tem gente pra participar com a gente. Quem tá comigo? Deixa eu só organizar aqui, porque eu tinha mexido aí. Agora sim, agora tá certinho, tá? Quem tá comigo? Boa tarde!
9: Boa tarde, Jonah. Que é a Marlene Alves, do bairro Passo dos Sortes. Quero participar do sorteio, escutando esse programa maravilhoso aí. E manda vestido azul pra mim, seu gentil aí. Olha. Tá bom?
8: Que coisa boa.
9: Quando nós estiver no baile do Chiquinho, lá maravilhoso.
8: Coisa
9: baile
8: boa.
9: Baile de casais.
8: É bom, né?
9: Dançamos até madrugada.
8: Tem que gastar a sola da bota.
9: Aquele abraço. Fica com Deus. Pra todos os amigos que estavam com nós ontem.
8: Valeu, então. Obrigado pela audiência aí. Quem quer participar do sorteio tem que pedir, tá? Se não pedir, tu quer participar do sorteio, não vai. Carolina Kinjeski do Budanese FAP. Boa tarde, Mauro Becker. Todos ouvindo a 98.9, Som da Terra. Parabéns, muitos anos de Som da Terra no ar. Amém. Deus lhe ouça, tá, dona Carolina? Mas é por vocês, com certeza, né? Com vocês e pra vocês. Tony Neto na parada, né? Fiquei devendo, eu vou tocar, pode ficar tranquilo, tá, querido? Um abraço aí, obrigado pela participação. Quem tá comigo? Deixa eu ver aqui. Deixa eu só ver se... É isso, né? Então vai lá.
10: Buenas tardes, Mauro.
8: Buenas.
10: Certo?
8: Bom.
10: Juvelino Meireles, novamente, da linha pequena.
8: Ô, Juvelino.
10: Tudo na mais perfeita ordem.
8: Tudo em ordem, graças a Deus.
10: Temos aí na escuta, né? Lutando. Oi. Com os serviceiros no rancho, né?
8: As coisas boas, né?
10: E ouvindo aí a Condá e assistindo aí a programação do amigo aí, como diz o Perão, né?
8: Maravilha.
10: Assistindo a Condá. Uma beleza, então. Grande abraço aí, tudo de bom. Feliz sábado aí pra todos aí, pro amigo. Bom trabalho e parabéns pelo trabalho.
8: Muito tudo obrigado. Bom,
10: que Deus abençoe a todos aí, os ouvintes, né?
8: Amém.
10: Especialmente os amigos e vizinhos da linha pequena. A todos que estão na escuta, na sintonia. Que Deus abençoe aí a vocês aí da Super Condá também. Beleza, mano? Grande abraço, tudo de bom.
8: Valeu, Juvelino. Um abraço pra você, tudo de bom. Obrigado pelo carinho. Quem tá comigo? Boa tarde.
11: Esse é o Mauro Becker. Boa tarde, tudo certo? Tudo tranquilo?
8: Boa tarde, meu jovem.
11: Estamos lá escutando o programa nesse sabadaço aí.
8: Ah, as coisas boas, hein?
11: Nós escutamos um pouco da parte da manhã, agora temos no som da terra aí.
8: Estamos emendando aqui, né?
11: Toca uma música do Rainha Musical aí.
8: É.
11: Pode ser Tiro de 12 aí.
8: Tiro de 12, Marreta.
11: E ofereci lá pros meus parentes lá no Borba e no Bela Vista lá. Já sabe quem que é lá o seu Ademir lá e o seu Nival do Santos lá.
8: Então na escuta, né?
11: Foi no sorteio, bicho velho.
8: Mas claro que sim.
11: Se me atendeu pedindo aí, eu agradeço.
8: Tá no sorteio, com certeza. Daqui a pouquinho a gente roda a tua, tá? É, quem tá comigo?
12: Boa tarde, tudo bem? Eu queria participar do sorteio e pedir a música Morena Cor do Cuia e oferecer pra minha filha Juliana.
8: O nomezinho aqui, quem que foi? A Célia, né? Oi, Célia! Pode deixar pra nós, tá? Pode deixar pra nós. Eu acho que vai dar... Eu acho que eu vou me apertar aqui, né? Mas tudo certo, gente. Vamos mandando recado aí, participando, pedindo pra participar do sorteio, tá tudo certo, né? Um ano de Som da Terra. O que você acha, gente, hein? Maravilha, né? Eu tô feliz demais. A oportunidade, né, de estar aqui, de falar pra vocês, já um ano, gente, que coisa boa. Quem tá comigo aqui também, deixa eu ver. Boa tarde, Mauro, estamos à escuta sempre, parabéns pelo um ano de programa, que venha muitos e muitos anos de sucesso. Ô, Rosângeles, valeu, querida, um abração pra ti, tá? Obrigado pela audiência sempre e pela participação aqui, tá bom? Deus ilumine a gente, né? Deus ilumine a gente. Boa tarde, Mauro Becker. Alex aqui da Borracharia Vales. Ô, bicho, velho. Erva mate, lo mate. Estamos ligados na Super Condá. Se puder, tá pedindo o Oswaldir Magrão. Eu vou ver se ela não tá muito chorada, tá? Eu já vou dizer pra vocês hoje aqui. Se vier a música chorada, eu não largo hoje, tá? Hoje, ô Alex, como é que é essa aqui? Eu vou ver se tem alguma versão um pouquinho, ó. Se não, tu pode pedir outra aí, que hoje eu não vou largar essa aqui, né? Eu vou dar uma olhadinha nela, né? Eu vou dar uma olhadinha, mas eu acho que preciso dar uma subida aqui. Sabe por quê, Alex?

0: Talks, programa musical, por mais que traga músicas aqui que são, às vezes, assim, tem umas músicas bonitas, né? Mas a letra é um pouco mais lenta e tudo mais e tal. Mas, cara, você tem que dar energia no negócio, né? Jogar o alto astral pra cima, cara, tá na frente do microfone aí, o pessoal lá esperando você falar, né? De orelha grudada ali no radinho, né? Esperando você falar, e daí você vai lá pra, mandar um abraço pro Alex lá. Ah, dá licença, né? E tem, gente. Mas não vim aqui pra falar isso, né? Vamos fazer esse sabadão feliz, alegre. Quem tá comigo?
1: Boa tarde, Mauro Becker, tudo bem?
0: Tudo aqui certo.
1: Aqui é a Gabriela da Linha Feliz.
0: Oi, Gabriela.
1: Parabéns pelo programa Som da Terra.
0: Muito obrigado.
1: Um ano.
0: Um aninho.
1: E se possível, tocar a música Agenda Rabiscada.
0: Agenda
1: e me coloca
0: rabiscada
1: no sorteio.
0: Tá no sorteio.
1: Já agradeço se for atendido.
0: Valeu, Gabriela. Tá no sorteio sim, querida. Um abraço forte pra ti, tudo de bom. Um abraço aí pro Moa e pra Lavínia, né? Acertei? Ai, ai, ai, se eu errei, me corrija, tá? Abração pra vocês aí, tudo de bom. Um abraço, pessoal da Linha Feliz, que estará em festa dia 2, domingo próximo. Não esse agora, né? E a gente vai estar por lá, né? Vai estar por lá. Vou ter que trabalhar, inclusive. Tudo certo. Ai, ai, ai, tudo certo, né? Deixa eu ver aqui. Boa tarde, grande Mauro. Tá pedindo... Ah, eu já apartei aqui, tá? Essa aqui eu vou rodar, tá? Ó, é isso que eu falo, gente, ó, tá pedindo Teixeirinha, tá? Querência e Cidade, é uma música muito bonita, uma música, ah, tem mais de 40 anos gravada já, né, mas tem, assim, uma versão maravilhosa, tá? Vou trazer Mauro Elvis, né, ligadaço com a gente, um abraço! Gostaria de participar do sorteio, dona Carolina, tá participando, dona Carolina, com certeza, com certeza! Quem tá por aqui também? Boa tarde, Mauro. É o Renato Machado do Borman. Gostaria de escutar Vestido Colorado, oferecer pra minha esposa, a Elza, e todos que estão escutando. Parabéns pelo aniversário, obrigado. E um abraço! Um abraço pra ti também, obrigado pelo carinho, tá? Vocês fazem a minha vida cada dia mais feliz. Vou trazer música enquanto vou organizando aqui os pedidos, porque senão daqui a pouco eu já não me lembro mais o que tem que rodar, né, minha gente? Vou trazendo essa aqui, ó. Programa nesse ritmo, tá, gente?

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1: 21 graus.
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0: 25 de julho, dia do colono e motorista, amanhã dia 26, dia dos avós, e hoje a gente comemorando um ano de programa. E eu vou falar para os meus amigos aqui que estão mandando um recado no particular, não tá valendo só no WhatsApp da rádio, tá? Quem quer participar do sorteio, indiferente da cidade que você esteja, tá? Muita gente nos ouve de fora também, de outras cidades aqui da região. Pode participar, concorre no sorteio, mas tem que ser no WhatsApp da rádio. Por quê? Por quê? Porque eu tô com um monte de mensagem aqui, gente. Eu não vou dar conta de ler tudo aí, se vocês mandarem no meu particular, tá? Tá, fechou o brique? Yeah! 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Lembrando que tem sorteio pra quem mandar recadinho aqui no WhatsApp da rádio, né? Pra quem mandar recado no WhatsApp da rádio, aí tem sorteio. A gente vai sortear uma blusa feminina hoje e também um kit chimarrão da Cressol, tá certo? Pra comemorar esse um aninho aqui de programa. Boa tarde, Mauro Becker. Parabéns pelo primeiro aniversário do programa. Que venham muitos. Amém, que assim seja, né? Muitos aniversários. Quero participar do sorteio. Dirceu Maróstica. Tá participando o seu Dirceu. Um abraço forte. Quem tá comigo, boa tarde.
1: Boa tarde, meu amigo. Aqui é Ademar.
0: Opa!
1: Gostaria de participar aí do sorteio aí.
0: Tá participando.
1: E viu uma música alegre, né? Henrique Iglesias, vamos todos a bailar. Valeu, meu querido. Forte abraço. Tudo de bem.
0: Valeu, igualmente. Obrigado pela participação. Forte abraço, forte abraço. Deixa eu só ver que eu tava programando um negocinho aqui. Ah, viu que eu ia fazer coisa que não devia? Deixa a piazada na técnica da nisso, né? Agora tá certo, agora tá arrumadinho, né? Vamos lá, vamos em frente, vamos em frente. Quem tá comigo aqui? Ah, meu Deus do céu. Boa tarde, Mauro. Trabalhando e ouvindo o programa. Parabéns pelo aniversário do programa. Marli Ortiz, do Bela Vista. Me põe no sorteio, tá no sorteio, Marli. Que é esses salgados, Marli? Que coisa maravilhosa. Meu papaizinho do céu. Ei... ainda que eu já acabei de almoçar, né? Almocei meio na corridinha aqui hoje. É, tava de manhã desde as 8 aqui até meio-dia. Almocei na corrida aqui, vim de volta pro microfone. Mas deu água na boca esses salgados aí. Um abraço, Marli. Tudo de bom, tá? Quem tá comigo, boa tarde.
2: Boa tarde, Mauro.
0: Opa!
2: É o Wilson Oliveira.
0: Aí, tio Wilson.
2: De manhã. Eu não escutei nada lá, pedi, mas agora se puder me...
0: Qual que é?
2: Botar uma música pra ir, bota o Bar da Esquina, homem do céu.
0: Mas que é isso?
2: Me bota nesse sorteio aí.
0: Não rodaram?
2: Grande abraço. Toma na escuta.
0: O bar da esquina, mas claro que vamos rodar o bar da esquina, homem do céu. Credo. Ah, seu Wilson. Valeu, seu Wilson. Um abraço pro senhor, tudo de bom, tá? É o programa da manhã aí, é bem corrido, seu Wilson. De repente acabou passando, né? Mas tudo certo, né? Coisas que acontecem e eu sei que vocês nos entendem, né? Vocês nos entendem, né? É, quem tá comigo, deixa eu ver aqui. Ah, aqui, né? É, boa tarde, amigo. Feliz aniversário de um ano de programa, toca JM, feliz aniversário, ou bandas atuais. Sou a Mônica Cover, me coloca no sorteio, me coloca no sorteio. Tá no sorteio, Mônica, claro que sim. Tá no sorteio, atuais ou JM, né? É, vou trazer. Acho que eu vou trazer, deixa eu ver. Se não tá aqui, eu já arrumo. É, vou ter que botar na listagem aqui. Daqui

0: Obrigado. Eu também tô com mate desde hoje de manhã aqui no estúdio, né? Antes eu já enchi uma cuia de novo, né? Eu tenho um defeito que se tiver chimarrão do meu lado, passo o dia inteiro tomando, né? Abração, seu Juvelino. Tudo de bom aí, tá? Bom chimarrão e boa companhia, né? Em boa companhia, com certeza.
1: Boa tarde, Mauro Beck.
0: Oi.
1: Eu sou o pescador do Batista Antônio. Eu queria participar do sorteio.
0: Tá participando.
1: Parabéns por um ano de programa.
0: Obrigado, obrigado. Tá participando do sorteio, sim, tá? Quem tá com a gente aqui... Opa, aqui, agora sim. Quem tá comigo, boa tarde.
2: Boa tarde, Mauro Becker. Aqui é o Osmar Becker. Acho que você está sendo parente.
0: Oi, é parente.
2: Eu curto você desde o primeiro dia, desde o primeiro programa que você
0: começou que coisa boa.
2: Então, parabéns pelo ano.
0: Obrigado.
2: E que venha muitos e muitos anos ainda em cima desse, né?
0: Amém.
2: E pode qualquer música aí, seja dos atuais, que nem início uma música bem para cima aí.
0: Uhum.
2: Eu ofereço para todos os ouvintes aí e eu estou curtindo ela. A Condai na estrada, aí tô no trecho aqui.
0: Opa.
2: Indo pra Chapecó. Beleza, tudo de bom, é o Osmar Beck lá do bairro Cristo Rei.
0: Abraço, Mauro. Valeu, Osmar. Parente, ama aí, achamos parente agora em Chapecó, mas que tal? Daqui a pouquinho eu rodo os atuais aí pra vocês, tá? Bastante pedido dos atuais, é fantástico, né? Os Reis do Baile, não é de Vardy, né? Não é de Vardy, hein, gente? Deixa eu ver aqui. Boa tarde, Mauro, tudo bem? Ótimo sábado, abraço da Delfina, Deus abençoe. Hoje tem festa. Ah, tem festa, tem bolo também, o quê?
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0: te... Ô, dona Delfina, tá bom, entendi agora aqui, tá? Entendi, né? Se tem festa, tem bolo, né? Do aniversário, do programa. Ai, esqueci de fazer, dona Delfina. É que eu vim mais cedo hoje. Não deu de trazer, não tava pronto. Ai, eu vou ver se o Moisés Padilha, depois quando ele vem trabalhar, ele chega ali com um bolinho, né, cantando parabéns pra mim, né, aí a parceria tá onde, né? Ai, amanhã tem matinê no Trevo, mas olha ali, dona Delfina, os idosos, podia ver se possível dar um alô, mas já tá dado, né, tá todo mundo aí, os grupos de idosos pra participar, né? Fica com Deus a senhora também, dona Delfina, um abração, tudo de bom, tá? Quem tá comigo? Boa tarde, quero participar do sorteio. Manda uma música pro Jabiluca, pra Nica, pra Má, pra Paula e pro Juan, diretamente de Descanso. Mas que tal essa galera? Descanso lá pertinho de São Miguel, entre São Miguel e Iporã do Oeste, né? E lá eu sei que pega, sintoniza no radinho, gente. É muito longe com a FM, né? Um abraço aí pra toda essa galera. E o Pedrinho não tá aqui? Tá, capaz o Pedro não tá em casa? Um abraço pra vocês aí, pro Jabiluca, Nica, Má, a Paula, o Ruan, que estão por lá, né? Vou filar uma boia por lá. Que tal essa gurizada? Tá no sorteio, sim, com certeza, tá bom? Obrigado pela participação de vocês, o carinho. Feliz dia do vovô e da vovó aí, pro Jabiluca e a Nica, né? Os netinhos hoje na casa, que coisa boa, hein? Quem tá comigo?
4: Bom dia, ouvintes da Rádio Super Condado, programa do Mário Becker.
0: Oi!
4: Aqui é a Rosi Claire, do bairro Bom Pastor. Quero desejar um sábado muito abençoado para todos nós. E queria pedir a música do Vidro de Perfume do JM. E oferecer para todos os meus amigos e amigas que estão ligadinhos no programa.
0: Claro que sim. Obrigado pela participação, tá? Obrigado pelo carinho também. Quem tá comigo?
5: Boa tarde, seu Mauro Becker.
0: Tarde.
5: Pedrinho. Me põe no sorteio.
0: Claro.
5: Me manda ler uma música.
0: Bem bonita.
5: Gauchesca.
0: Qual é?
5: Sertaneja. Tanto de faz. Longe também se ama.
0: De longe também se ama.
5: Beleza. Foi atendido, muito obrigado.
0: Valeu, querido. Um abraço forte. Obrigado, Pedrinho. Boa tarde, Mauro Cristiano. Tá pedindo música com San Marino, né? San Marino. Parabéns por um ano de programa. Comecei há 2 meses a ligar o rádio na Condá e agora todos os sábados o rádio é ligado na Condá. Ô, Cristiano, que coisa boa, cara. Feliz demais, tá? Obrigado pela participação, tá? Pelo carinho também, né? Cara, é sempre maravilhoso, né? Maravilhoso. Você vê que pessoas que ouvem a gente desde o primeiro programa, pessoas que começaram a ouvir a gente agora, hoje de manhã também teve participação da primeira vez participando, ouvindo a programação. É assim, né? Rádio é muito dinâmico, mas eu sei que tem

0: Muita gente que acompanha a gente todo sábado, né? Quem tá comigo, deixa eu ver aqui. Boa tarde, amigos. Boa tarde, amigo. Coloque no sorteio Itacir Finco. Tá no sorteio, meu querido. Um abraço forte. Obrigado pela audiência. Quem tá comigo, boa tarde.
1: Boa tarde, Mauro. Tudo bem?
0: Bom.
1: Aqui é o Murilo Casagrande. Gostaria de participar do sorteio aí.
0: Tá participando, bicho velho. Valeu, Murilo. Abração forte pra ti. Tudo de bom. Semana que ele tem passado, dá uma proseada por aí, não deu certo. A semana que vem, acho que esse é jeito. Fica meu coração. É, tem que dar uma visitada ali pertinho de vocês. Aí já aproveito, dá um alô aí pra vocês, né? Boa tarde, me põe no sorteio, Valdivil da Silva, tá certo, tá no sorteio, meu amigo, quem tá comigo, boa tarde, Mauro, parabéns pelo ótimo programa, me coloca no sorteio, Maria Salete Santana de Guatambu, tá no sorteio também, querida, tá certo, vá mandando seu recadinho, 3361-3110, participe com a gente, dê o seu alô, participe, manda, tem alguém de aniversário, tem alguém... De aniversário hoje tem nós aqui, né? O programa, né? Aniversário do programa. O que você tá achando, hein? Um ano de Som da Terra, né? Ei, coisa boa. Eu vou trazer música por aqui, vou trazendo o Tony Neto.

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1: Está apresentando e com muita alegria, né? Muita alegria. Sábado de sol na capital do Oeste Catarinense. Tá vendo umas nuvenzinhas agora, né? Mas a temperatura aí, 22 graus, né? 22 graus hoje cedo, quando estava aqui, quando iniciei a programação hoje cedo às 8, tava 12 graus, né? Uma boa esquentada, né? Dá uma boa diferença aí. Pra aproveitar, né? Dá pra aproveitar, a grama começa a dar uma reagida também, daqui a pouco tem que dar uma caprichada no pátio, é, aproveitar porque vem mais chuva pela frente, é, por aí, né? Você que tá por casa, você que tá tomando seu chimarrão, aí, boa tarde pra você, você que tá tomando uma cervejinha gelada também, né? Tem alguém, será? Mas tem bastante companheirada, né? Seu Ivanor, como é que tá a turmada aí no bar? Estão tomando uma cervejinha? Me manda um recado aí, seu Ivanor. Manda um abraço também ao pessoal da Ipagre, né? Lá do Guatambu, que essa semana aí promovemos um seminário, né? Estivemos juntos promovendo um seminário, hein? Um abraço pro Dirceu e pro Fábio. Uma organização belíssima aí, foi maravilhoso, né? Parabéns aí pela organização de vocês, tá? Um abraço ao povo de Guatambu aí, um abraço ao povo de Nova Itaberaba, pessoal do Planalto Alegre, os amigos também de Caxambu do Sul, Palmitos, tem gente aí ouvindo a gente. Águas de Chapecó, cadê meus amigos de Águas de Chapecó? Eu sei que tem gente escutando a gente por lá, né?
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1: Itaberaba, Coronel Freitas, Arvoredo. Cordilheira Alta, Xaxim, ouvindo a gente. Vamos lá, né? 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Lembrando você que hoje tem sorteio, tá? Tem sorteio de uma blusa feminina e também o sorteio de um kit chimarrão da Cressol aqui pra quem mandar seu recadinho no 3361-3110, tá? Pede pra participar do sorteio. Antes das 14h a gente faz o sorteio, tá? Antes das 14h. E depois tem o Moisés Padilha, né? E esses brindes hoje, gente, é porque estamos completando um ano de programa! Boa tarde, Mauro. Sou o Reimar Bente Antônio do loteamento Auri Bodanese, bairro EFAP, ouvindo esse belo programa. Quero participar do sorteio. Tá participando? Obrigado pelo recado aí, tá? Pelo carinho. Quem tá comigo? Opa. Que é isso, menino? Esqueceu de botar o dedo no botão certo aqui agora sim. Agora sim, quem tá comigo? Boa tarde.
3: Boa tarde, Mauro Becker. Aqui é a Cristiane de Romilândia. Quero te parabenizar por um ano de programa.
1: Obrigado.
3: E pedir para mandar os parabéns pelo Dia dos Avós e quero participar do sorteio.
1: Tá participando, Cristiane. Um abraço pra você, a família toda aí, sempre ligadinhos com a gente. Boa tarde, Mauro. Manda a música pra nós. Quero ouvir Negão e Banda e me bota no sorteio. Quem que tá aqui? Não tem o nomezinho. Cadê o nomezinho? Ah, aqui, ó. É isso? Carlos Soares? É isso, Carlos? Valeu. Tá participando do sorteio, tá, meu amigo? Tá participando. Boa tarde, Mauro. Parabéns pelo programa. Já um ano que te acompanho todos os sábados. Parabéns. Sou seu fã. Sou sua fã. Quem mandou um recadinho aqui? Quem mandou um recadinho aqui é Débora Queiroz. Valeu, Débora. Obrigado pela participação, tá? Feliz demais.

Demais saber que vocês estão sempre ligados, tá? Feliz demais. Obrigado, feliz mesmo pelas palavras, pelo carinho de vocês, tá? 3361-3110, manda seu recado, participe com a gente, participa do sorteio. Hoje tem sorteio, gente. Mandar um abraço aqui também pro Júlio. Júlio está hoje se formando, né? Técnico agrícola lá no La Salle, em Xanxerê. Aí, em nome da família... Felicidades para você, Júlio, que seja de muito promissor esse seu futuro, tá? Parabéns aí pela conquista. Com certeza, 3 anos aí de muita pegada, né? Muita puxada, sei como é que é o ritmo aí dos colégios agrícolas, né? Mas muitíssimo válido, né? Muitíssimo válido, né? Parabéns aí, tá? Pela conquista. Valeu, querido. Mandar um abraço também pra Eliane. Aqui, o recado aqui, Júlio, tá? Da família aí, do Valmir, da Eliane, né? Da mamãe, né? Pra você, o Maninho, o Gael, aí, enfim, toda essa galera aí mandando pra ti, né? E aproveitando esse recado do Valmir aqui, também mandar a Dona Vinilde e o seu Irineu estão mandando parabéns aí pra Eliane, né? Que aniversariou aí a Eliane, o Nego também, né? Que tiveram de aniversário aí nos últimos dias, né? A Eliane e o Nego, e também parabenizando a Paula, né? Que vai aniversariar, né? Que promessa de carne, será que sai dessa turma? Se tiver a promessa, já estamos bem. Se sai a carne, depois é outra coisa, né? Mas aí, parabéns, felicidades em nome da Avenilde do Irineu pra vocês, tá bom? Um abraço bem carinhoso, desejando saúde e felicidade pra vocês. A Paula tá fácil de nós ir, né? A Eliana aí tem que organizar um pouquinho, né? Tem que ser de noite, tem que ser no fim de semana aí, né? Oi, Mauro, quero participar do sorteio do Kit Chimarrão da Cressol. É a Rosane. Tá participando, Rosane. Obrigado pela audiência. Mas é uma barbaridade que tá piazada aqui, me judia, né? Boa tarde, Gilmar da Linha das Palmeiras, roda morena de 15 anos pra nós ouvir, né? Mas olha, vou te contar uma coisa, uma latinha de cerveja, mas vocês são os jaguaredos. Ai, ai, ai, mas que bom, né? Que bom que vocês podem tomar, né? Enquanto eu vou fazendo barulho por aqui, né? Ai, ai. Boa tarde, Mauro, tudo bem? Parabéns por 1 ano de programa. Quero participar do sorteio, se possível. Roda a música dos Montanari. Gente, eu vou confessar vocês aqui, ó. Vou confessar vocês. Tá apertado pra botar música aí. E eu nem rodei o que me pediram ainda lá no comecinho, assim, ó. Tem bastante, tá? Mas tudo certo, gente. Eu sei que vocês me entendem, né? Hoje é um programa diferente, né? Um abraço pra vocês. Vamos trazer música então. Agora são 13 horas e 28 minutos da programação do Seu Som da Terra. Marcos e Belucci.

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0: 13h37, 22 graus a temperatura, sabadão, esse é o Som da Terra, um ano no ar aqui na Conda FM. 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Dá tempo ainda, se você não mandou seu recadinho, de participar do sorteio aqui. Tem uma blusa feminina pra gente sortear hoje e depois na sequência, e também um kit chimarrão da Cressol, né? Tem um kit chimarrão da Cressol também pra gente sortear, tá legal? Vamos que vamos, deixa eu ver aqui quem tá comigo. Boa tarde, Mauro, parabéns pelo aniversário de um ano do programa, toca Vestido Azul, já rodamos, tá? Ivone do São Lucas, obrigado pela participação, Ivone, já rodei ela, lá no comecinho do programa, tá, Ivone? Fica devendo a esquema, tem muita música boa por aqui, tá? Tem muita música boa pra rodar ainda, tá? Boa tarde, Rádio Condá, quero participar do sorteio, Gercedi Casaroto da EFAP. Tá participando, obrigado pela audiência, tá? Eita, eu falei que essa gurizada aí só judia da gente? Manda mais foto de cerveja, mas que é isso, gente? Quando te vejo. Ô, seu Nery, eu tô com... Tá me dando... esse sol aí levantou muita poeira, né? Me deixou com poeira na goela. Ai, ai, a maior sacanagem, né? Essa amizade que a gente tem aqui, né? E o outro que me dá risada ainda de mim, mas é uma sacanagem. Vocês me judiam, né, pesada? Ai, ai, as meninas, sim, as meninas tudo certo, né? As meninas mandam foto do chimarrão ali, né? Eu tô tomando mate aqui ainda, né? Tá meio lavado já meu mate, mas tá ainda aqui, né? Ah, vocês aí me judiam, né? Seu Nery, como é que tá? Boa tarde.
1: Ô, Mauro, Nery. Eu gostaria de participar do sorteio aí, Pia.
0: Tá participando.
1: Tinha chamado até uma benzedeira. Que não passava o ônibus aí.
0: Tava difícil de cruzar.
1: Mas até que enfim era sem passou. Nós destampemos uma.
0: Ai, ai, tá bom, Zaneri. Como dizia uma ouvinte das antigas aí do rádio, né? Por outras emissoras que passei, ela dizia, só não vamos capotar o Jeep, né? Hoje de manhã não tava passando esse abençoado, essa lotação, né? Valeu, Zanério, um abraço. Dia 15 de agosto tem bailão lá no Alto da Serra, né? Tão por lá.
2: Boa tarde, meu amigo Mauro.
0: Fala, seu Ivanor.
2: Como é que tá? Tudo tranquilo?
0: Bom demais.
2: Parabéns pelo ano do programa.
0: Obrigado.
2: E parabéns para todos os colônios motoristas.
0: Isso aí.
2: Estamos na guarda aqui do amigo tomar uma gelada no bar do Ivanor, aqui no Porto Chalanda.
0: E comer uma rapadura, né?
2: Estamos no aguardo.
0: Mas, aqui, com amigo. Certeza.
2: Toca uma musicona para nós aí, pros clientes do bar aí que estão na escuta aí.
0: Ah, só, vou tocar, tá? Vou trazer. A próxima é para vocês aí, a turmada que tá aí reunida, tá, seu Ivanor? Pessoal que tá aí no bar do seu Ivanor, lá na é linha Schneider ali, né, seu Ivanor? Linha Schneider, né? Indo pro Porto Chalanda, né? Eu não sei bem onde é a divisa ali, mas enfim, né? O pessoal que tá ligadinho com a gente. Vou trazer a próxima aqui, bonita demais pra vocês, tá? Quem tá comigo? Quem? Por gentileza, toca pra nós ouvir. Barquinha de Ouro, obrigado. Ah, homem velho, deixa eu ver como é que tá aqui. Ai, ai, não tenho mais jeito de incluir música aqui, tá? Eu não sei se eu vou conseguir tocar todos que estão aqui já separados, tá? Que o pessoal pediu. Mas fico agradecido aí da participação de vocês, né? O pessoal do MPM. Quem tá comigo?
3: Bom dia, é Maurício do Jardim América.
0: Opa!
3: Desde manhã escutando a Condá FM.
0: Mas que tá?
3: Põe no sorteio aí.
0: Tá participando.
3: Viajando com meu amor.
0: Vou ficar devendo. Vou ficar devendo porque o que já me pediram aqui eu já não vou dar conta de atender, tá? Mas vou ficar. Agradeço a participação e tá no sorteio, né? Pronto, é isso aí. O que é isso aqui? Olha só. Eu aprendi. Deixa eu ver. Gercedi, mandou uma foto aqui de uma. Eu vou falar como aprendi lá em casa, né? Cueca virada, né? O outro chama de Gróstoli. Aprendi outro dia também que é orelha de gato, é isso que o pessoal chama? Orelha de gato? Acho que é, né? É, eu não sabia dessa. Não vou viver o tempo... Né? Eu, quando chegar no meu 100 anos, ainda não vou ter descobrido tudo. Mas que pratada caprichada, né? Ó, quem ganhar o kit chimarrão aí, por favor, né? Me convidar pra tomar um mate, né, gente? Tem recado? Boa tarde.
4: Parabéns, meu ilustre.
0: Ô, tá, meu nobre.
4: Deus continue lhe abençoando, concedendo essa voz aí maravilhosa que você tem, essa...
0: Amém.
4: Essa transmissão de informação... de alegria que você traz para todos nós, tá?
0: Obrigado.
4: Parabéns por um ano aí de programação aí na Condá. Estou muito feliz por você e que o grande mestre sempre te acompanhe e te proteja sempre.
0: Amém.
4: O Tito aqui, tá aqui do meu lado aqui, ó, uma hora de mandar um recado para ti. Tá te cobrando churrasco aí, ó.
0: Mas como eu? Como eu pagar churrasco?
4: Ele disse que a carne ele leva daqui, tá?
0: Ah, ele
4: tá
0: leva?
4: Um jeito, tempera, mas... Precisa que venha o Pix de lá pra cá, né?
0: Aí eu vou, tá? Esse final aí não dá pra entender.
4: Tá, tá aí mandando parabéns pra ti também.
0: Não deu pra entender o final ali, depois dele leva a carne ali, não entendi mais nada. Cortou o áudio aqui, não sei se alguém escutou lá fora. Eu aqui não consegui escutar nada. E vocês são os Jaguar. Meu Deus do céu, meu Deus do céu, o que é isso, né? Um abraço aí, galera. Um abraço pro Tito, né? O açougueiro do Super Oromais. Estão sempre ligados no sábado com a gente, né? Ei, gurizada, vamos trazer música pra esse povo aí? Eu trazendo aqui, essa aqui, seu Ivanor, vê se esse povo gosta aí, ó. Essa semana o senhor me conta, né? Essa aqui pra ti também, Alex. Oswaldir e Magrão.

0: Vai Passarela com o Bar na Esquina. Música linda por aqui na programação do Som da Terra. Um ano no ar, Som da Terra. É, minha gente, minha gente. Quanta história já, hein? Que maravilha, hein? Que maravilha, coisa boa. Bom saber que você tá aí do outro lado do rádio, né? Bom é saber que você tá na escuta. Vamos mandar um abração aí pro Serginho do Hotel, tá ligadinho com a gente, né? Mandou um recado hoje de manhã aqui nas redes sociais, vi agora, Serginho, né? Mas eu sei que tu tá ligado, né? O radinho não desgruda os botão aqui da Condá, né? Valeu, meu querido, um abraço forte pra você, tudo de bom, tá? Quem tá ligado comigo também, Mauri Casagrande, boa tarde, vem pôr no sorteio. Ô, bicho velho, deixa eu incluir aqui então, deixa eu incluir aqui porque eu já vou fazer o sorteio, tá? Já vou fazer, um abraço, querido, tudo de bom aí, obrigado pela audiência. É, quem tá, ah, o Mauro do Carmo mandou aqui, deixa eu ver, Mauro, o que que é isso? É, um vídeo o quê?
1: Boa tarde, Mauro Becker. Olha aí, ó, dando uma geral nos canários aí.
0: Nossa, que coisa bonita.
1: Escutando o programa, parabéns pelo ano de Som da Terra.
0: Obrigado.
1: E tamo na escuta aí, tudo de bom.
0: Valeu, valeu, demais, hein. Bonita essa bicharada aí, né. Mas que coisa boa, valeu, Mauro Elvis. Não é cueca virada, é tanga virada. Tá bom então, um abraço pra dona Cleci, também tá ligado com a gente, boa tarde, me coloca no sorteio, Alcides Casagrande, seu Alcides, como é que tá? Tá se recuperando, né? Coisa boa, seu Alcides, um abraço pro senhor, tudo de bom, tá, seu Alcides, melhoras aí, vamos ver se faço uma visita pro senhor, tá bom? Antes de fazer o sorteio aqui, gente, é preciso agradecer aos patrocinadores aqui do nosso horário, né? 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Os últimos recadinhos, já tô embalando aqui, daqui a pouquinho o Moisés tá aí, né, mas eu já saio daqui, Moisés, fica tranquilo, tá? É, dois últimos recados aqui, vamos pro sorteio, tá?
2: Boa tarde, Mauro Black.
0: Boa tarde.
2: Aqui é a Neuza, do bairro Boa Vista.
0: Oi, Neuza.
2: Gostaria de ouvir uma música, pode ser a próxima. Quero oferecer pra todas as vó, pra minha sogra, que é vó também, pra minhas irmãs, a Lúcia, a Rosane, que mora em Quilombo, a Nilva, que mora no Belvedere, e pra minhas cunhadas, qualquer uma música, e quero parabenizar também os caminhoneiros, que hoje é dia dos caminhoneiros e colono e motorista, dos caminhoneiros, e parabenizar também meu sobrinho Miqueias, da Silveira, que mora em Passo Fundo, ele é caminhoneiro, e é isso aí, e daí coloca meu nome no sorteio,
0: legal.
2: Eu escuto você desde manhã, participei no teu programa de manhã.
0: Obrigado.
2: Ai, Deus abençoe e parabéns pelo teu programa. Adoro o teu programa.
0: Obrigadão, tá? Obrigado mesmo, tá? Obrigado pelo carinho. Parabéns, colonos e motoristas, é? Agricultores e motoristas, é? É, boa tarde, Mauro. Meu nome é Vanilda. Tô aqui no Expoente, sempre escutando a rádio com meus filhos Cauê, que é especial, e a Nicole. Parabéns pelo aniversário do programa. Obrigado. Obrigado, Vanilda. Um abraço, um beijo, beijo no coração, tá? É, sorteio rolando, então, aí, saindo a blusa, então, saindo a blusa. Deixa eu ver quem tá levando, quem tá levando. Final do telefone, 7536, participou com a gente, 12:27, quem tá levando? Célia Aparecida levando a blusa aqui, né? Depois eu faço contato do meu particular aqui pra gente alinhar como é que a gente vai fazer a entrega, tá? E vamos lá, vamos sortear aqui. É, vai saindo o kit chimarrão da Cressol aí, quem vai levar, quem vai faturar esse kit chimarrão? Quem? Parou? Aqui... Opa, desregulou aí, peraí que eu desregulei os botão aqui. O que que eu fui fazer, né? ai, agora sim. Tem dessas, né? É, ao vivo é assim, né? Depois eu me acerto com o Moisés, que já tá na hora do Moisés entrar aqui, né? É, tá aqui, ó, participa com a gente, 1:28 da tarde, final do telefone 1939. Quem tá faturando o kit chimarrão da Cressol? A Alessandra, tá levando aqui o chimarrão aqui, deixa eu só ver se tem, é da EFAP, né? Valeu, Alessandra, a gente combina também, tá? Depois já peguei, deixei separado aqui, já vou anotar os contatos, né? É, pra mim fazer o contato com vocês, então tá faturando aí o kit chimarrão, tá? Meus queridos, minhas queridas, obrigado pelo carinho, pela audiência, pela participação, obrigado por esse primeiro ano de Som da Terra aqui na Condá FM, vocês são maravilhosos, tá? Maravilhosos, é bom demais estar aqui todo sábado, que Deus nos permita sábado que vem estar de volta aqui com mais um Som da Terra para vocês, é claro que Ele vai permitir. Um beijo pra quem é de beijo, um abraço pra quem é de abraço, um forte aperto de mão para os demais e até sábado que vem com mais um... Som da Terra! Chegando aí, Moisés Padilha, com o Super Sabadaço. Um abraço! Eu quero...

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E é sábado, meu povo, só porque hoje é sábado, tem programa Super Sabadaço, seu programa musical informativo. E a temperatura está agradabilíssima. Então não tá, estamos aí com 22 graus a temperatura neste momento, aqui nos estúdios da sua rádio preferida Conda FM, com mais um programa Super Sabadaço, abraçando você que nos ouve no carro, indo ouvindo, está em casa, já almoçou, já fez o soninho da beleza, tá na cidade, tá no interior, muito obrigado pelo carinho da audiência, o seu programa Super Sabadaço no ar nesse 25 de julho, 206 dias no calendário gregoriano, 207 em anos bissextos, nós temos ainda para percorrermos 159 dias esse ano de 2026. Hoje é Dia Internacional da Mulher Negra Latino-Americana e Caribenha. Hoje é Dia Mundial de Prevenção ao Afogamento. É Dia Internacional da Agricultura Familiar. Aqui no Brasil, é Dia do Motorista, do Taxista, do Escritor. É Dia do Colono. É Dia da Mulher Negra. É Dia da Imigração Alemã. Aniversário de Jaraguá do Sul, aqui em Santa Catarina. Jaraguá do Sul. Aniversário de Emancipação Político-Administrativa. Povo de Jaraguá do Sul. Parabéns pelo aniversário desse pujante município de Santa Catarina. E hoje é mais um dia para ser feliz, então aumente o volume do seu rádio e continua liberado. Você que estava ouvindo o nosso querido Mauro Becker no Som da Terra, siga nos ouvindo, siga com a gente, querendo você pode participar também, desejando você pode participar aqui no nosso canal de comunicação, segue aberto, nossa linha direta com o sucesso aqui com o estúdio, o 3361-3110. Tá bom? Combinado assim? 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De segunda a segunda, vamos começar o show de hoje com as Gargantas de Ouro do Brasil, ao vivo. Bom demais estar com você, muito obrigado pela sua companhia, um excelente fim de semana. Ao vivo.

0: amigos, senhores, senhoras, senhoritas, moços, é com carinho que nós estamos chegando. Um abraço carinhoso, um zoom
1: do milionário,
0: e um abraço do Zé Rico para todos vocês.
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0: As gargantas de ouro do Brasil, nas ondas do rádio ao vivo, no programa Super Sabadaço. Bom demais estar com você. Tudo de bom, tudo de melhor. Meu amigo Antônio Carlos está confirmando audiência. Dona Eulália, a Andressa está confirmando audiência também. Uma ótima noite. Meu amigo Paulo César também confirmando audiência. Alô, meus amigos caminhoneiros. Alô, meus amigos motoristas.
1: O motor aquecendo.
0: 2h25. 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
0: A temperatura está agradável, sol brilhando, astro rei brilhando, a temperatura está em, neste momento aqui, 23 graus, 76% a umidade relativa do ar. Uma ótima tarde para você. Desejando para você um excelente fim de semana e que as melhores coisas da vida aconteçam para você também, na sua família. 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São 2h36, enquanto isso você vai mandando seu alô. Boa tarde, Moisés, o Cristiano que está indicando, está confirmando a audiência e indicando a música Por Te Amar Assim, do Marlon e Maicon. Valeu, estou na lida aí na audiência. Obrigado, uma ótima tarde. Moisés, boa tarde. Estamos aqui no Expoente ouvindo a rádio com os filhos Cauê e Nicole. Bom fim de semana. Obrigado, tá ali o vídeo Cauê. Cauê tá sempre feliz da vida. Alô, alô.
11: Beleza, eu toco aquela música do Roberto Carlos, aquela da Banguela.
0: A Banguela, o meu amigo Ronaldo Biazu, 0800. Abraço, amigo. Claro, vamos tocar sim. Vamos borrifar aí mais algumas canções aí, porque hoje é dia do colono e do motorista. Essas duas classes trabalhadoras tão importantes, se não as mais importantes em nossas vidas. Moisés, boa tarde. Estou na audiência. Toca a música Casa de Caboclo, Armindo Paulo. Casa de Caboclo. O seu Nero também está confirmando a audiência por aqui. Está dizendo que está sofrendo aí com o Grêmio, com o Inter, com a Chape. Mas está sempre acompanhando a programação da Rádio Condá FM de cabo a rabo. Obrigado, seu Nero. E ele está indicando aí a música do Lourenço e Lorival, Canga do Tempo. Já vamos colocar aí para playlist, né? Ganhei. Obrigada. Como faço para retirar? Ah, boa pergunta. Então deve ser ganhadora de prêmios e programas anteriores, né? Já vamos ver ali para responder para nossa amiga aí. Bora, maestro! Bora com músicas! 2h37. Boa tarde de musical. Muito legal, musical informativo para você participar. Hoje tem futebol, né, gente? Hoje tem. Nossa Chape enfrenta o Santos. Na abertura do retorno do Brasileirão. E a Chape, Chape entra hoje. O jogo será às 18h30, é isso? Chapecoense e Santos entram em campo às 18h30, horário de Brasília, na Vila Belmiro, em São Paulo. 20ª rodada do Campeonato Brasileiro da Série A. E terá transmissão da nossa equipe esportiva. Tá? Terá aí transmissão aí da nossa equipe esportiva. Vamos ver o que acontecerá com o Neymar joga hoje. Eu acho que sim, né? Eu acho que vem com tudo, Neymar e companhia. Já tem ali, tem como. Não tem, acho que pelo que eu andei ouvindo, lendo, vendo e assistindo, eu acho que sim, né? Eu acho que o menino Neymar vai a campo hoje. Contra a Chape, que vai. Eita! Vamos que vamos, meu povo! Vamos lá, vamos trazer a música da Bengala, então, ali. Aliás, da Bengala não, não é da Bengala, rapaz. É na Bengala, né? Largou na Bengala. A Banguela, não é Bengala, é Banguela, Moisés. Banguela, largou na Banguela. Bengala. Que isso, é banguela, Moisés. Lembra assim, ó, vou largar uma banguela aqui, vou descer essa serra mil pelo Brasil. Roberto Gigante Carlos do Brasil, caminhoneiro, 2h39.

0: Amado Batista com Gustavo Lima.
1: Gustavo Lima,
0: pontualmente 3 horas.
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0: Gerando informação que chega direto do nosso jornalismo. Motociclista perdeu a vida há pouco na região da Uno Chapecó, na grande EFAP, segundo informações que estão sendo repassadas à imprensa pelo SAER, a aeronave da Polícia Civil, tripulada pelos policiais do SAER, FROM e pelos profissionais do SAMU Aeromédico, foi acionada para atendimento a vítima de acidente de motocicleta no bairro EFAP. A condutora de 21 anos, aparentemente, em informações iniciais, teria se perdido em uma curva e colidiu com poste e placa de sinalização. Sofreu traumatismo torácico com lesão de grandes vasos. Com a chegada da equipe do SAER, SAMU Aeromédico foi entubado e recebeu transfusão de sangue. Porém, segundo as informações repassadas há pouco pelo SAER FROM, não houve retorno da circulação espontânea e foi constatado o óbito, infelizmente. Mais um acidente no trânsito em Chapecó. Uma jovem motociclista perdeu a vida há pouco aí na região da grande EFAP. É uma motocicleta, uma moto CB300. Foi aí na região, na parte de trás, eu acho, da Uno Chapecó. Então ali, se eu não me engano, deve ter sido na antiga Araras, né? É lamentável, né, gente? É lamentável, são informações atualizadas, então, neste momento pelo SAER, o Serviço Aeropolicial de Chapecó, e também com o aeromédico, né? Pelas equipes do SAMU Aeromédico. Informações e imagens que você deve ver e ler com mais detalhes, essa informação breve em nossa rede digital cliquerdc.com.br. Agora são 3:03. A temperatura está em 24 graus. 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
4: Uma ótima tarde para você, aproveite o sol, aproveite o sol. Daqui a pouco nós vamos conferir a previsão do tempo para o fim de semana, para o restante, né, do fim de semana. Nosso povo aí do Arranca Tampa, alô meu amigo Adilson Dalmas, e o povo que está jogando um carteado aí no Arranca. O Arranca Tampa, aquele abraço, obrigado pela companhia, ótima tarde, um excelente fim de semana. Aproveitar a folga, é isso aí. E você, o que você tá fazendo? Tá cortando a grama? Foi cortar a grama? Aproveitar o solzinho, né? Foi lavar o carro, limpar as calçadas, limpar a vidraça, abrir a casa, deixar o sol entrar, ou tá de boa, tranquilo, lagarteando ao sol? Fique bem à vontade, viu? Fique bem à vontade pra curtir.

Missa crioula às 10 horas, ao meio-dia, almoço de patrão. E à tarde, um arrasta-pé com Juarez Boito e grupo, todos no convite. Coloca aí na sua agenda, tá? Dia 20 de setembro. 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O seu Ivan Mor, ele mandou aqui um link que vai lá pro Facebook de uma dupla que é chapecoense e que cantam muito, Neri dos Santos e Milton, é isso? Vamos ouvir então, Neri dos Santos e Milton. Qual é o nome da música? Não tem o nome da música, né? Não tem o nome da música? Bom, eu vou rodar depois, aí eu vejo se eu consigo o nome da música. Mas preste atenção nos vozeirões dessa dupla aqui, que é chapecoense. Não é a profissão original deles como cantores. Tem outras profissões, pelo que eu observei ali, né? Mas cantam muito, viu? Cantam muito. Vamos ouvir então, aqui na programação da Condá FM, no Super Sabadaço, Gente Nossa. Som da Terra com Neri dos Santos e Milton.

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0: André Andrade. Obrigado pelo carinho. Essa participação de vocês, mais que especial pra gente. Obrigado, irmão.
1: Que Deus nos proteja. Amém. Renan e Raí, sejam felizes.
0: Amém.
2: Obrigado, André Andrade. Valeu demais, viu?
1: Valeu, irmão.
2: Prazer em estar com vocês. Deus abençoe.

0: Essa é pra machucar. Ailson e Ailson, o pai e filho cantando, vivendo longe do meu bem. Forró na fazenda. É, meu filho. É. E aí, hein? Tá tudo certo? Já organizou? Já programou seu fim de semana? A trilha sonora sempre com a Conda FM a todo momento. Tem um programa que você gosta de ouvir. Nosso querido Mauro Becker está passando lá pela região. Está passando lá pela região lá onde aconteceu o acidente. Trazendo mais detalhes também. Me parece que o tráfego está em meia pista. Tudo bom, amigo Mauro Becker? Tudo certinho, amigo. Fique bem à vontade para trazer, para nos trazer aí, nos atualizar a informação.
1: Então, Moisés, do acidente que você acabou de relatar aí, tá? Ele é aqui no trevo, na rótula, na verdade, de acesso ao UNO, que dá entrada à escola municipal Eli, a escola cívico municipal Eli. O trânsito está em meia pista, tá?

do Sair From, provavelmente ela se perdeu, provavelmente, né? Mas isso é o levantamento aí com a perícia aí que vai apontar a real causa do acidente. 21 anos, mulher, com as iniciais GLR. GLR, as iniciais dessa jovem, né? Motociclista. Aos familiares, aos amigos, aos conhecidos, nosso mais sincero sentimento. Realmente é lamentável, é o rádio, né, gente? É o rádio. Por que eu estou atualizando? Nós temos sempre o nosso querido André, que faz as atualizações durante a programação da rádio, durante os programas, mas o André tá descansando, né? Passou por um procedimento, está descansando, mas segunda-feira, semana que vem, já estará de volta, né? Atualizando todas as informações, já estará no Primeira Hora também. E, enfim, aqui na programação de jornalismo da Rádio Conda FM, mas é o nosso dever, né, gente? É o nosso dever. É o dever do rádio, é o dever do jornalismo. Eu quero que você entenda. Agora são 3 horas e 21 minutos. 23 graus a temperatura.

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8: Desejando para você um ótimo fim de semana nas ondas do rádio. A rede mundial de computadores na internet também, na cidade, no interior, perto. Você que nos ouve pelo Dial Dai 98.9, pela Condá FM, tudo de bom, viu? Uma ótima tarde para você, Dona Eulália. Beijo no coração. Obrigado, querida, pela audiência, pela sintonia. É, minha amiga, realmente você tem algumas informações realmente que nos pegam de surpresa. São informações que são tristes, né? São informações tristes e realmente pesadas, né? Pesadas. Imagina a família neste momento. Vamos em frente, são 3h24.

0: 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São 3h26, o seu Gilmar está confirmando a audiência, desejando um bom final de semana para todos. Muito obrigado, amigo, tudo de bom, um excelente final de semana também. Dona Carolina Kingers, que está confirmando a audiência conosco aqui também. Muito obrigado, dona Carolina Kingers, que está mandando ali uma imagem ali do acidente lá na IFAP, né? Foi lá na rótula, né, atrás da Uno, ali na Uno Chapecó, ali em frente à Escola Libelane, né? Obrigado, dona Carolina, também, uma ótima tarde. Aliás, todas as imagens também você já pode acessar nossa rede digital Condal, clicrdc.com.br. Moisés, que triste essas notícias, notícias do acidente. Ia pedir música, mas está bom. Um abraço, dona Guta. Obrigado aí pela companhia. Fique sempre com a gente, tá? Dona Delfina também está confirmando audiência. Deus nos abençoe, Moisés. Amanhã tem matinê dos idosos no bairro do Trevo. Todos os idosos estão convidados. Obrigado, fique com Deus. Roda hotel, a casa, hotel ou casa? Não entendi, dona Delfina. Passei do ladinho da sua casa hoje de manhã, viu? Bem de madrugadinha. Ô, meu nobre, boa tarde, tudo tranquilo? Neste sábado de sol, o Sargento Basso tomando um chima e ouvindo um amigo. Manda aí para nós, os ouvintes, que não são poucos, Falsidade de Mulher com Regis e Rony. Meus amigos chapecoenses, um abraço para todos e dele, Chape. É isso aí, um abraço, Sargento Basso. Ótima tarde, um excelente fim de semana. Moisés, Ivete Flores, o bairro Queras do Palmital. Roda aí com os irmãos Casagrande, El Governo, El Colono, oferecer a todos os colonos e os motoristas que hoje é dia deles, essas duas classes mais importantes do nosso mundo. Um ótimo final de semana para vocês aí da Super Rádio Condá FM. Obrigado, dona Ivete Flores. Seu Carraro também está por aqui. Fala, seu Luiz.
1: Boa tarde, seu Moisés. Equipe, o Carraro está junto, misturado. Eu só estava trabalhando, cheguei agora vou escutar o programão aí.
0: Obrigado, seu Carraro.
1: Que Deus abençoe vocês da rádio e todos que estão na escuta. Grande abraço.
0: Valeu.
1: Dando a frente sempre, aleluia.
0: Tudo de bom. Frente, maestro, às 3h29. Nando Moreira, Simão!

0: os reis do baile, os atuais. Auto Reverso anos 80, tem mais uma, hein? 3h43. Ó, na sequência, tem as discotecas. Pra recordar aí os anos 70, os anos 80 do áureo das... Os tempos áureos das discotecas. É já já, fica aí, não sai daí. 3h43.
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ao vivo. Muito prazer, uma ótima tarde para você aqui nas ondas do rádio, a trilha sonora da sua vida também nos fins de semana. Hoje tem Chape, né, meu povo? Hoje tem Chape, Santos e Chapecoense. Logo mais a partir das 17 horas com a nossa equipe esportiva. Então, hoje não tem o Integração Musical e também o show de bandas. Mas já os nossos queridos amigos, né? Tanto o Xará como o Crombal, eles já vão atualizar, né? Vão fazer aquele convite especial aí. Provavelmente vai ser amanhã, né? Os programas serão apresentados amanhã, domingo. Mas eles devem me atualizar aí a qualquer momento. E é claro, daí você fica sabendo aí, né? Na programação no final de semana da Rádio Conde FM, que você não pode perder. E nós seguimos agora nessa sequência. Vamos fazer uma sequência bem legal com as discotecas. Tá bom, gente? Sucesso das discotecas aí. 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Olha aí, ó, vamos lá. Vamos lá, então. É amanhã, dia dos avós, né? Amanhã é dia dos avós. E daqui a pouquinho, na hora do mate, nós vamos tocar a música dos avós. É que tem aquela música lá, que é a nova música é do... O Amor de Vovó, né? De quem que é aquela música? Ah, não me recordo, né? Não me recordo de quem é aquela música. É aquela música do

0: né, na próxima sequência. Deixa eu ver, ó, o seu Carraro mandou um áudio aqui, tá rodando sinuca, aliás, jogando sinuca. Será que o Krumbauer, será que o Nelsinho tá lá também jogando uma sinuca lá no seu Carraro? Vamos ouvir.
1: Aqui é o seu Moisés Equipe, falou do seu Nelson, já tá aqui, ó.
0: Tá lá o seu Nelsinho. Na folga.
2: Vou gravar um áudio, mas eu vou aproveitar aqui, estou aqui no Carraro, jogando uma sinuquinha. E quero dizer que o show de bandas amanhã, a partir das 19 horas, às 21 horas, na melhor, na 98.9. Em função do jogo da Chape Santos de hoje, tá ok? Um grande abraço e um abraço para todos os chapecoenses.
1: Parabéns pelo teu programão, hein? Tamo
0: junto. Deus, seu Carraro. Obrigado, seu Nelsinho. Grande Nelson Krumbauer. Então aí, ó, já mandou o recado. Aproveita a folga, né, amigo? Trabalhar é preciso, mas esses momentos também são muito especiais. Muito especiais. Bom descanso aí para os amigos. Vamos lá? Vamos fazer as discotecas então, meu filho. 3h49. Pera aí, eu acho que não é essa aí, Piazinho. É aquela outra, isso. Começa com aquela outra lá que eu te passei. Aí, agora sim. Essa aqui tocava no toca-fita World Star do meu Fusca Azul.

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0: Muito bem, fechando então as discotecas, Francesco Napoli, Bala Bala Italian Remix, fechou, é isso, tá bom, já tá com o mate pronto aí, menininho? Apronte o mate, alô meu povo de Erechim, Rio Grande do Sul, alô meu amigo Gessé de Matos, alô povo de Erechim, tá nos ouvindo, obrigado pela companhia, saudade de Erechim. Faz tempo que eu não visito essa belíssima e pujante cidade do Noroeste Gaúcho. Tive o privilégio, né? Lá nos anos 80, metade dos anos 80, trabalhar em Erechim, ainda menininho. Menininho não, né? Já era parrudinho. Trabalhar no rádio, na televisão. Erechim, tenho saudade também. Deixei muitos conhecidos. E a gente vai se distanciando. E aí, de vez em quando, a gente lembra dos amigos, dos conhecidos e bate saudade, né? Bate saudade. Beijo no coração, abraço, meu amigo Gessé. É, gigante amigo, né? Foi muito amigo, né? O amigo Gessé. Gessé Pires de Matos. A família, né? Conheci a família do amigo Gessé, os irmãos, irmãs, pais. E a todo o povo aí de Erechim, nosso abraço, nosso carinho, nosso respeito. Audiência total na programação da Condá FM. Em Erechim, no Rio Grande do Sul, Erval Grande, São Valentim, Barão de Cotegipe, enfim, toda aquela grande região. São 4:09, na sequência tem Hora do Mate, moçada. 4:09, 23 graus a temperatura.
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0: Milton Ferreira, baile de rancho. É a hora do mate, a hora mais gostosa do sábado à tarde. E aí, tá servando o seu mal, meu, o seu Antônio Carlos mandou sua cuia de mate. Ai, aí sim, hein? Esse é gaúcho de fato. Moisés, é, segunda de manhã, às 8 horas, vou fazer a minha cirurgia lá em Faxinal dos Guedes. Só volto na terça de manhã. E estamos comemorando 51 anos de casados. Abraço, dona Delfina e seu Lírio aí no bairro Belvedere. Deus abençoe, viu? Deus abençoe. Parabéns para você nessa data querida. Muitas felicidades. Muitos anos de vida. Deus abençoe, tá bom? Deu seu Lírio, dona Delfina. E venham mais 51, tá bom, né? Hein, seu Lírio? Hein, dona Delfina? Mais 51 anos, tá bom, né? 51 anos de feliz união conjugal. Deus abençoe grandemente. Obrigado por estar sempre conosco. Nós seguimos aqui com o programa Super Sapadaço. Já estamos indo para a reta final. A nossa equipe esportiva, nossa equipe Nota 10 já está se posicionando para a transmissão de Santos e Chapecoense, Chapecoense e Santos. Daqui a pouquinho tem pré-jornada, tá? A partir das 17 horas, pré-jornada, jornada esportiva. O jogo é às 18h30. 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Ó, Juarez Boite Grupo, dia 20 de setembro, na Serrinha, uma domingueira no CTG Estância Velha, missa crioula às 10 horas ao meio-dia, o almoço de patrão. À tarde, um arrasta-pé com Juarez Boite Grupo, todos no convite. Abraço pro seu, para Dona Rosa, pro seu Juarez, a todo esse povo aí. E estão sempre animando as festas, os bailões, as promoções aí em nossa comunidade de Chapecó e dos bairros e do interior também. 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Bom, nós já vamos então para a parte conclusiva do programa. Vamos entregar aqui alguns minutinhos antes, né? Para que o nosso povo da central, da equipe técnica, possa fazer aí a transição, né? Com as lives, com organizar aí a transmissão para a transmissão direto aí ao vivo com Santos e Chapecoense. E então fico tocando mais algumas canções aí para até a transição, até marcar o horário de entrada da pré-jornada às 17 horas, tá? De minha parte, eu quero agradecer a você, ouvinte, nosso ouvinte querido que nos acompanha todos os dias. Aqui, ó, a dona Roseli da linha Tomazelli está conosco aqui, confirmando a audiência, juntamente com o seu esposo, o seu Gilmar também, linha Tomazelli. Dona Guta também, sempre muito participativa aqui na programação, mandou um áudio aqui, deixa eu ouvir o áudio da dona Guta aqui.
1: Obrigada, Moisés, pela linda homenagem do Dia das Vovós, parabéns para você também.
0: Amanhã é Dia dos Avós.
1: E o melhor é quando o neto chega e diz, Vamos ter nosso segredinho, vovó? O meu não me chama de vovó, né? Ele me diz Didia. Mas é muito bom.
0: Ah, que coisa mais linda, hein? Eu ganhei o João Pedro, meu neto, me presenteou hoje ao meio-dia, almoçamos juntos. É, ele me presenteou hoje com um porta-retrato com a foto dele, é claro, né? Com a foto dele. Me presenteou a mim e também a vovó, né? A dona dos olhos azuis mais lindos do planeta, com um porta-retrato, né? Ele realmente muito lindo demais. Então, a todos os vovôs, a todas as vovós, pelo Dia dos Avós, que transcorre amanhã, nosso abraço, nosso carinho e o nosso respeito. Deixa eu dar mais uma olhadinha aqui. Eu vou ficar devendo algumas canções, tá? Aqui na programação. Me cobrem no próximo sábado, tá, gente? Me cobrem no próximo programa. Se eu conseguir encaixar agora nessa finaleira, eu vou encaixar agora nessa finaleira, tá bom? Fechou? Fechou então? Bora lá então. Vamos com a primeira da finaleira, então, com Porca Véia. De casa! Alô, meu amigo Mauro Becker, já tá por casa, né? Tá no QTH do Sossego, fechou hoje, o bicho velho levou mais frega, né? Abraço, Mauro! Tá em boa recuperação agora, um excelente final de semana. Fechou? Sábado que vem, a partir das 14h, mais um programa Super Sabadaço. Valeu, até sábado que vem. Que Deus te guarde, que Deus te proteja, que Deus te dê a paz. Bom fim de semana. Tchau, pessoal.
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4: Isso aí, torcedor do futebol, 5:04, sabadaço de emoção, Campeonato Brasileiro começa o retorno, 20ª rodada na vida da Chapecoense. E aí, torcedor do Verdão, e aí, torcedor do futebol, vamos acreditar, vamos confiar, será que hoje começa? Será que hoje vai ter a segunda vitória? A primeira vitória foi em cima do Peixe, e agora começa o retorno, será que vem a segunda? De novo em cima do Peixe, que venha Neymar, que venha a companhia toda. A Chapecoense tem que ser inteligente, time limitado, um time que a gente muitas vezes fala que falta muita coisa, mas é nossa vida confiar, é nossa vida levar a emoção de verdade do futebol. A partir de agora, você é nosso convidado, nossa convidada especial, porque está no ar a pré-jornada esportiva. 3361-3110 é o nosso WhatsApp, no Facebook, no YouTube também, você fica à vontade, coloque lá sua mensagem sempre respeitosa, a gente leva para o ar sempre, aqui você sabe, aqui você tem vez, aqui você é ouvido, essa é a equipe Nota 10 amplificando sempre a sua voz. Daqui a pouquinho, Santos e Chapecoense, direto da Vila Famosa, e hoje tem show de prêmios, sempre tem prêmios com a equipe Nota 10. 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E aí, Drayton, seu boa tarde, o seu destaque.
5: Olá, muito boa tarde pra você, Marlon Luiz. Boa tarde, ouvintes da nossa pré-jornada esportiva. O meu destaque hoje da Chapecoense vai para a possível estreia de Bruno Tubarão e também no lateral direito, né? E o meio de campo, Max Alves. E também, o meu destaque hoje é para a única vitória da Chapecoense na competição no Brasileirão em cima do próprio Santos, Quem sabe hoje é dia do índio pescar o peixe e a Chapecoense fazer aquele crime na Vila Belmiro.
4: 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Beto Bendito, nosso comentarista. A esperança nunca termina. O coração apedrejado, o coração esmorrecido, o coração muitas vezes quebrantado por esse futebol horroroso que a Chapecoense vem apresentando, mas a esperança e a torcida nunca vai terminar. Beto Bendito, o seu destaque, o seu boa tarde.
6: Muito boa tarde, Marlon, boa tarde amigos da equipe Nota 10, a todos que estão em nossa companhia. Chapecoense tem uma difícil tarefa hoje, vencer o Santos que também precisa vencer, precisa de um bom resultado, e ainda mais hoje o Santos contando com o Neymar. Chapecoense pode ter algumas estreias. Quando tem estreia, há esperança. E é isso que nós temos dentro do nosso coração. A esperança que esses jogadores que vão estrear hoje, ou que possam estrear hoje, façam algo diferente. E que a Chapecoense possa ser um pouco mais competitiva nesse início de retorno.
4: 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Você tá vendo a gente? Na live do YouTube também tá vendo a gente? Então segue a gente lá no YouTube, né? Seja pra falar, elogiar, criticar, tá tudo certo. O importante é você tá com a gente. Você sempre coladinho com a equipe Nota 10. 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Diego Ezer Grando, também nosso comentarista de hoje, neste sabadaço de futebol. É pressão de um lado, pressão do outro, mas o futebol pode hoje reviver a uma das duas equipes, quem sabe, mais o Santos. Chapecoense vai ter que nadar e nadar muito ainda no Campeonato Brasileiro. Mas Diego, como é que tá a sua esperança pro jogo de hoje? E é claro, o seu boa tarde.
7: Muito boa tarde, Marlon Luiz, a todos ligados em mais uma pré-jornada esportiva. Quando a gente vê que a Chapecoense pode ter alterações e até mesmo estreias no time, a gente tem uma expectativa realmente, quem sabe esses jogadores possam encaixar de uma maneira ou outra. Tudo bem, não são grandes reforços, grandes esperanças de um excelente futebol. Mas do outro lado tem o Santos, que foi a única equipe que a Chapecoense na abertura do campeonato ganhou de 4-2 na Arena Condá, um belo futebol da Chapecoense. Tudo bem, o Santos dominou aquele jogo, mas a Chapecoense foi melhor. Então vamos ter essa expectativa. E acima de tudo, a dupla Neymar e Gabigol ganhou apenas um jogo jogando junto, eles titular no Santos. Quem sabe hoje a Chapecoense estraga um pouco mais essa festa que o torcedor santista espera na sua vila mais famosa do mundo.
4: 17 horas, 11 minutos, temperatura agradável em Chapecó, 23 graus nesse momento. Chuva não é pra cair hoje, que vem amanhã, né? Pra dar uma trégua também com essa chuva, mas o importante é você estar ligado com a gente. Tá em casa, tá no trabalho, tá com os amigos, aí mande mensagem porque hoje tem show de prêmios. Eu vou passar os prêmios para você agora. Tem fogareiro da Gravar Artes. Um grande abraço nosso amigo Jefferson da Gravar Artes, que está internado lá na Unimed, está se recuperando aí. Grande Jefferson, abraço para você, irmão. Tamo junto, tá? Toda a equipe Nota 10. E mesmo lá, rapaz, internado com dores, lá mandou um fogareiro da Gravar Artes pra gente. Tem rodízio de pizza da Fornodoro. 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Vamos lá, vamos começar o nosso trabalho nesta tarde de futebol.
5: Com certeza, Marlon. Eu chego trazendo aqui a coletiva de imprensa do Rafael Lacerda, onde ele fala sobre continuar acreditando e extrair o máximo que puder dos jogadores e também o que ele pode extrair dele mesmo como treinador no segundo turno. Vamos ouvir aí Rafael Lacerda na sua coletiva.
8: É o que eu falei, a gente tem que rever muita coisa e tu não tem nem tempo, na verdade. A gente vem aqui e fala que tem que rever, tem que oportunizar. Mas será que já todos não foram oportunizados, né? A gente vai ter que, dentro do que a gente tem aqui, a gente já, o Chapecoense já jogou, se a gente for entrar aqui em esquemas táticos, né? Já jogou em outros sistemas, comigo já jogou agora no campeonato em dois sistemas diferentes. Já teve, de um jogo pro outro, teve três trocas. Everton, três, eu acho, né? Everton, Balheiro e David. A gente tentou deixar um time mais consistente. A gente tem que ir tentando se reinventar, na verdade. Não é nem o que eu posso fazer. É ir se reinventando. Quando começa o jogo com até os 25, até sair o gol, eu tava achando que tava dando certo. Ficou mais sólido, né? Ficou um time que conseguiu controlar o Flamengo. O Benfica não conseguiu controlar o Flamengo. O River não conseguiu controlar. E a gente conseguiu controlar por determinados momentos, é o Flamengo. Só que aí vem aquele efeito cascata, né? Tu toma o gol, dá o desânimo, porque tu sabe que já é difícil tu fazer um gol nos caras. E aí tu sai perdendo dentro de casa, pra te fazer dois ainda é mais difícil ainda. E aí a gente vem, é os erros. Hoje, se tu me perguntar, porque qual jogador hoje aqui não teve oportunidade? Pode ser que tenha um ou outro aí que não. E com certeza o que não teve oportunidade ainda comigo, ou com o Fábio, ou com o Gilmar, é porque não mereceu a oportunidade, tá? Porque às vezes eu escuto assim, fulano foi embora, não jogou. Se não jogou com três treinadores, três caras com perfil diferente. Se não jogou com o Gilmar, se não jogou com o Lacerda, não jogou com o Fábio, é porque não merece jogar. Tá? Pra ser bem claro, assim. Se eu fosse elencar um ponto pra ti, nós temos que parar de errar. Porque já é difícil enfrentar os caras. Eu vi ali, hoje não tem, Flamengo e Palmeiras estão muito acima. O Palmeiras ganhou de 3 fora de casa, né? Do Curitiba. De um clube que tá fazendo uma grande campanha. Não vou falar dos outros, né? Mas olha pra vocês ver o nível que é de enfrentamento. E mesmo assim a gente errou. Talvez se nós não tivéssemos errado, acho que o Flamengo ia ganhar o jogo. Mas a questão é como perder o jogo. E aí eu concordo com o presidente. É como tu perde. Se tu não erra no segundo gol, Se tu faz a falta que tinha que ter feito no primeiro gol, porque o início da jogada é fora da área. Se tu não erra no terceiro gol, e tu mostra aquela consistência que tu teve nos 25 primeiros, o torcedor também, eu sei que vocês, às vezes, vocês estão no direito de vocês de criticar, e eu acho que é certo, tem que ter a crítica, porque assim, quando ganha, vocês vão, de certa forma, elogiar. Mas é difícil quando a gente começa a errar, errar, errar, errar, errar, errar. Então, hoje, o principal ponto nosso que eu queria tentar melhorar na equipe é parar com os erros.
5: E ainda na coletiva, o Rafael Lacerda fala sobre efetividade da Chapecoense, o que é fundamental hoje para a Chapecoense ter efetividade e chegar ao gol, fazendo uma leitura sobre o jogo passado contra o Flamengo e o que ele pode esperar agora nesse jogo contra o Santos na noite de hoje.
8: E eu sempre assim, tem que cuidar para não expor ninguém, mas no meu entendimento é o nível, entendeu? O Pedro, na opinião da grande maioria, tinha que estar na Copa. Né? Na minha, por exemplo, acho que o Pedro tinha que ter ido para a Copa. É a minha opinião, respeito, que não levar. Mas eu não vou desmerecer os nossos jogadores. Tu falou do Giovani, do outro falou quem que era? Do Giovani. Por exemplo, o Giovani é um cara que jogou só em alto nível. É um cara totalmente identificado e que foi importante na SES do ano passado. E que, na minha opinião, foi o nosso melhor jogador lá contra o Bahia. E daí, do outro lado, também tem um grande goleiro, né? Mas, assim, eu acho que é no nível... Cara, a gente treina pra caramba. Eu sei que quem tá de fora deve pensar, não, o Flamengo treina mais, cara. Não sei se treina mais. Que nem eu digo, talvez o treinador é melhor, com certeza, né? Treinador mais consagrado, pode ter alguma metodologia de treino melhor, né? E principalmente por ser estrangeiro, né? Que todo mundo acha que os estrangeiros são melhores que os brasileiros, né? E com o tempo os brasileiros vão mostrar que não. Mas a gente trabalha, eles treinam finalização pra caramba. A bola parada. Essa semana a gente treinou bola parada. Em dois dias, é que vocês não acompanharam, né? O treino foi fechado. A gente treinou bola parada pra caramba nesses dois dias. Até demais. Porque eu falei, a gente tem que treinar mais. A gente tem que... É o momento que tu iguala o jogo contra o Flamengo. A gente não fez o gol e a gente sofreu o gol. Mas por quê? Tem qualidade do outro lado. Então, e não é desmerecer ninguém nesse lado aqui, porque como eu disse, esses caras, eles têm o meu respeito. Todos eles. Só que o nível é diferente. Professor.
5: A Chapecoense que vai enfrentar o Santos hoje, o provável time da Chapecoense com o goleiro Matheus Aurélio, Bruno Tubarão pela direita fazendo a sua estreia, dupla de zaga com o Thierry e o Doma, na esquerda ainda uma dúvida entre Bruno Pacheco e Fernando Bueno, meio de campo com Camilo, David, Enio e também uma dúvida, Giovani Augusto ou Max Alves, na frente Marcinho e Bolasier, é o provável time da Chapecoense para enfrentar o Peixe na noite de hoje, Marlon.
4: Tá aí, ouvimos o Rafael Lacerda na coletiva pós-jogo e tem vários assuntos aqui para debater com os nossos comentaristas antes desse jogão na Vila Belmiro. Vamos cuidar da nossa saúde mental e também dos colaboradores. 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Começa com você, Diego, o ânimo do Lacerda.

0: tem os erros individuais, além de tudo, que a nossa zaga, o Thierry, falhou em 2 gols. O Doma também no primeiro gol falhou. Depois, no terceiro gol, um erro defensivo grotesco. Quarto, então, piorou mais ainda. Então, realmente, ele ficou desanimado dessa maneira. Então, é complicado mesmo para o treinador, que tem um adversário que foi o Flamengo no último jogo, que na minha opinião é o melhor time da América do Sul, ou até mesmo da América Latina, e aí você comete erros tolos. Então, realmente fica difícil. Talvez ele, com pouco tempo para assimilar isso, por isso que pode haver algumas mudanças no time da Chapecoense, até para ele tentar se animar com o que ele não viu ainda dentro de campo. Então é complicado, Marlon. Quando ele já tem um elenco limitado e aí erros individuais, aí o treinador também diz, poxa, daí eu não tenho muito o que fazer também, né?
1: Beto, é pressão de todos os lados, Beto.
2: Ah, com certeza, né? E eu tenho pena do Lacerda, porque quando ele chegou aqui, que ele assumiu o Chapecoense, era um elenco. Era um elenco de Série B. E eu canso de falar isso, quer dizer, não canso de falar isso, melhor dizendo, já falei várias vezes, era um elenco de Série B. Aí, com certeza, ele foi pego de surpresa, e a Chapecoense acabou se desfazendo de alguns jogadores. No meu entendimento, eram jogadores que ajudariam muito. Meritão, João Vitor, enfim, era um time que poderia dar um pouquinho mais de sustentação, principalmente no meio do campo. Aí, para dificultar, ele perde o Carvalheiro, para piorar, né? Aí recebeu alguns jogadores, um chegou, já se machucou, agora recebeu um lateral esquerdo, e aí ele, por sorte dele, olha só a sorte do homem, e já pega o Bahia fora de casa e Flamengo. É duas tacas, uma atrás da outra, né? E agora ele tem uma parada também difícil, que é o Santos. Ele não pode estar feliz, tenho certeza que não. Ele fala bastante, ele é um estilo Tite, é um estilo Argel, de falar muito. Mas dá pra sentir lá dentro que ele não tá feliz com o elenco que ele tem, tá? E contra o Flamengo, ele conseguiu algo que nenhum dos treinadores tinha conseguido até então, que foi o quê? Controlar um dos maiores, por alguns minutos, um dos maiores times, como o Diego falou, da América. Um elenco extraordinário, 8 jogadores de seleções, então ele conseguiu controlar. Não fosse os erros individuais, a Chapecoense, de repente, não teria sofrido esses 4 gols. Tá? Pelo menos os 2 primeiros gols que a Chapecoense sofreu foi uma aberração, tá? Então, por alguns instantes, ele conseguiu dificultar a vida, não é teve controle de jogo, mas dificultar a vida do Flamengo. E é isso que nós esperamos que hoje ele tenha, porque a qualidade do Santos é inferior ao Flamengo, porém cada jogo tem uma história diferente, que hoje ele consiga controlar o Santos e também que o nosso ataque de asma hoje possa fazer mal a alguém, porque nós temos uma baba de um ataque que não faz gol em ninguém, e essa é a verdade. Muita gente me critica, ah, tu fala desse, daquele, cara, muitas vezes não quero nem falar o nome de alguns jogadores, porque que nem eu falo brincando, já estão me dando uma úlcera, e pior de tudo que eu tenho que ouvir de algumas pessoas que fulano e ciclano foram os melhores em campo, mas eu não sei qual é o planeta que alguns conhecedores de futebol vivem, porque assim, ó, sinceramente, se tivéssemos um ataque um pouquinho mais qualificado, a pontuação da Chapecoense seria totalmente diferente do que ela é hoje. E outra, a nossa zaga, eu gostaria de ver ela um jogo sem falhar.
1: 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Diego, se não jogou comigo, se não jogou até agora é porque não merece jogar.
0: É, foi uma frase muito forte do treinador Rafael Lacerda, e isso demonstra que o descontentamento do treinador com alguns jogadores. E a gente vê no elenco fraquíssimo, limitadíssimo da Chapecoense, que tem alguns jogadores que quando tem oportunidade também deixam a desejar. Tudo bem, a gente vê, eu vou citar um jogador aqui que até é horrível da minha parte citar ele, o Vinícius Balieiro. Nada contra a pessoa dele e tal, só que é um cara que infelizmente ele não tem condições de jogar uma Série B hoje. Ele é um jogador que foi promessa muito boa lá no Santos quando surgiu na base, só que teve uma lesão gravíssima no joelho, de repente

0: ficou tempo para se recuperar, voltou para o Santos, foi emprestado, se não falha a memória, para o Ituano, e depois veio para a Chapecoense ano passado, que também teve uma grave lesão no mesmo joelho que ele já teve uma lesão. E aí, muitos falam que por causa dessa lesão tiveram que renovar com ele, e hoje, infelizmente, ele está à disposição do treinador. Está à disposição do treinador. E aí ele não consegue contribuir, ele não consegue correr daquela maneira. Até essa frase muitas vezes, mas o cara não se entregou, não correu. Ele não consegue, é diferente de você querer algo mais, mas o teu corpo não entrega. Nós temos que cobrar mais, é com o Bolasier, que está tendo grandes oportunidades que outros jogadores não tiveram. Caso de João Bom, de Wermerson, que foi embora, que poderiam ser umas apostas baratas e poderiam, em tese, dar um pouco mais de resultado do que esse cara, que é o maior salário da história da Associação Chapecoense de Futebol para um jogador, é esse cara. E ele não consegue contribuir. Então eu acredito que o Lacerda não foi somente para aquele cara, Marlon, que está lá no banco e não tem oportunidade, mas também para alguns titulares que estão tendo a oportunidade e não conseguem desempenhar um bom papel. Falei desses dois jogadores, mas tem muito mais. Na minha opinião, 5, 6 jogadores que infelizmente estão aqui na Chapecoense. É culpa deles? Não, não é culpa. Mas isso é outra pauta e outra fala, né, Marlon?
1: No Facebook, o Dair Santos. Boa tarde, manda abraço pro Dair Santos. 2-0. O Vladimir Kolokminski, meu pai. Boa tarde, vamos vencer o Santos. Ligado na melhor aqui de Agrolândia. Abraço pra você. Lucas Venâncio, abraço aí do Passo dos Fortes pra vocês. Alô, Geni, abraço pra ti também, tá, Geni? Fica com Deus. Obrigado aí a Geni Esqueleiro, tamo junto. Obrigado, tá? Continua sempre assim. O Magrão DM tem goleada também. Pode ser, né, Magrão? Pode ser que tenha goleada também, né? Nair Correia, sempre ligados com essa baita equipe. Vamos, Chape. Hoje, quem sabe, uns 2-0. Alcione Celante. Alcione, fica à vontade. Grande abraço também pra você, tá legal? O Cris Machado Souza, maior goleada do brasileiro hoje. Santos vai patrolar esse time da Chapecoense. Falou aqui o Santista também, né? Todos estão aqui na live do Facebook, nessa equipe que tem história e vai continuar fazendo história, quer queira, quer não. 5:29, Beto Bendito, ele fala terminar com os erros, mas com essa qualidade que ele coloca em campo, Beto, na minha humilde visão, eu acho que os erros vão continuar, Beto.
2: Olha, se o Thierry permanecer, ele tem muito crédito com o Lacerda, tá? Porque a partida que o Thierry fez no jogo passado, não foram somente os dois gols que aconteceram, que ele colaborou para isso acontecer. Teve dois lances no segundo tempo que ele foi afastar a bola dentro da área, ele não conseguiu tirar a bola dentro da área. Uma delas ele cabeçou ela para cima, eu não sei como, tipo o estilo uma jogada de futevôlei. Então, infelizmente, assim, ó, me preocupa muito. Tomara que tenha sido aquele jogo de exceção também, que a gente sabe que tem dias que nada dá certo.
3: Certo.
2: Tá? Tomara, vou torcer pra isso, porque me preocupa muito. Eu reclamava do Bruno, do Vinícius, como é que é? Do Bruno Leonardo e do
3: João Paulo?
2: Não, do outro zagueiro.
0: Vitor Caetano.
2: Daí, de repente, eu me deparo com o Rafael Thierry.
3: Mas diz que antes da enchente vinha um tempestade, né, Beto?
2: É.
3: Na vida da Chapecoense, é isso que tá acontecendo.
2: Então, né? Cara, a gente tem que rir um pouco para descontrair, porque a semana já foi uma semana pesada,
3: não,
2: né, Marlon?
3: Então, capaz, Beto.
2: Então a gente tem que descontrair um pouco.
3: Tá tudo leve.
2: Mas assim, o Rafael Lacerda tem que ter sorte, tem que fazer uma novena aí para ver se os jogadores dele passam. Se passar 4, 5 partidas com o mínimo de erros, ele vai colher alguns pontos, de repente ele vai poder duplicar aquilo que foi feito no primeiro turno. Mas é isso que me preocupa.
3: Tá bom?
2: É isso que me preocupa.
3: Bom. Mas é um começo.
2: De que forma vamos duplicar você vai conseguir que esse elenco não falhe?
4: Chapecoense confirmada.
3: Chapecoense tá confirmada. Às vezes é isso mesmo, como diz o Beto, às vezes tem que brincar um pouquinho, mas acontece que a Chapecoense não é o ditado que antes de uma... Sempre vai haver um amanhecer, né? Depois de um choro vem o amanhã. mas a Chapecoense, antes de um alagamento, vem a tempestade. É. E é complicado esse momento da Chapecoense. 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
4: É, Marlon, Chapecoense confirmada e com diversas novidades no time. O goleiro é o Matheus Aurélio com a 30. Na direita, ele, Bruno Tubarão com a 20. Dupla de zaga, o capitão Eduardo Doma com a 3. Bruno Leonardo, 33. Na esquerda, fazendo a sua estreia também, 12, Fernando. Meio de campo é com Camilo, 27. 19, David. Max Alves também fazendo a sua estreia com a camiseta de número 22. Enio, 97. Mais uma novidade no time titular, 94, Kevin Ramírez. E 11, Bolasier. No repeteco, Matheus Aurélio, Bruno Tubarão, Bruno Leonardo, Eduardo Doma, Fernando, Camilo, David, Max Alves, Enio, Kevin Ramírez e Bolasier.
3: Tá certo. Hoje a narração é de Cleiton César. Daqui a pouco o Cleituba chega para comandar a equipe nota 10. A narração é de Cleiton César, tá bom, Jair Jacomelli? Aquele abraço a você. Daqui a pouco o Cleituba chega no pedaço aí para trazer a emoção do futebol. Obrigado pelo carinho, o João Almeida. Deve estar em casa uma hora dessa. Tamo junto, tá? Tamo junto. Com certeza ele deve estar em casa agora curtindo a equipe nota 10. 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O Drayton trouxe duas vezes a escalação da Chapecoense. Chapecoense tá de volta ao BL. O BL tá de volta. Assunto pra Beto Bendito e Diego Ezer Grando. Traz aí, rapaz, a escalação da Chapecoense, a opinião de vocês.
2: Bem, volta o capitão Bruno Leonardo, né?
3: O BL.
2: BL, volta no lugar do Thierry, que eu falei até antes, eu tinha falado, né? Que se o Thierry permanecesse no time é porque ele tinha muita moral com o Lacerda. E eu tô gostando da postura do Lacerda. Se dá certo, eu não sei. Mas pelo menos ele está tendo ele tá tendo coragem para mudar aquilo que não vem dando certo. Olha só, Kevin Ramírez aparecendo no time também, Max Alves. Então o time da Chapecoense realmente, Fernando chegando já fazendo sua estreia. Então o Lacerda realmente não estava contente com aquilo que estava vendo. Marcinho no banco, quer dizer que teve gente que o escolheu melhor em campo no jogo passado, por uma jogada, e hoje o Rafael Lacerda entendeu que ele tem que dar um chazinho de banco pro seu Marcinho também. Tomara que essa coragem toda do Rafael Lacerda transforme os jogadores e que eles tenham a coragem também de enfrentar o Peixe hoje e consigam um bom resultado.
0: É um time com bastante mudanças, né, Marlon? Se você pegar ali na linha defensiva, na primeira linha dos quatro ali, são três mudanças. Bruno Tubarão, que é um jogador que veio do futebol da Indonésia, é um cara que por muito tempo lá atuou como ponta, ou até mesmo como atacante, então retorna ao futebol nacional e agora vindo na sua origem, né, que é o lateral direito. E aí realmente, Thierry não vinha bem, não vem fazendo bons jogos. Até hoje pela manhã, um primo meu lá de Santo Antônio do Sudoeste do Paraná me mandou um gol aonde que o Sport em 2024 faz um gol, o Novo Horizontino faz 1-0 no Sport sem tocar na bola. O Thierry vai atrasar a bola pro goleiro, que era uma jogada ensaiada, chuta pro gol direto, né? Eu acho que vocês lembram, né? Um 1-0. E aí vem o Fernando, que é um cara aí que a gente tem uma boa expectativa, uma boa esperança, não vive um bom momento, infelizmente. Uma lesão também lá no Atlético Paranaense fez com que o futebol do Fernando ficasse um pouco mais abaixo. No Ceará esse ano ele não era unanimidade, torcedor comemorou na saída dele do Ceará, mas torcer ele voltando, retornando para casa, que faça algo diferente. Meio de campo também diferente, Camilo e David com o Max. Giovanni Augusto, eu até quinta-feira citei aqui Giovanni Augusto, que realmente não vem fazendo boas partidas. Não é aquele Giovanni Augusto que a gente espera, que poderia ser um maestro. É um cara que enrola muitas vezes uma jogada que poderia dar um pouco mais de velocidade, ele não tem. Vem Max Alves, que nos treinamentos, conforme o nosso setorista repórter Drayton Gabuard, vinha desempenhando um bom papel. E lá na frente, Marcinho, que deixa de ser realmente aquele cara. Até depois o Drayton provavelmente vai trazer uma informação que o Marcinho poderia ter tá saindo da Chapecoense, mas ficou aqui. Tinha um ex-treinador que queria ele, é o Sport. Desculpa, Drayton, até falar na tua frente aí.
5: Fica à vontade, fica à vontade.
0: O Sport queria ele, o Gilmar Dalpozo queria ele lá no Sport, mas eu acho que não chegou a um final feliz aí pro Sport, né? Pro Marcinho sair da Chapecoense. Enio, mesmo treinando bem ou não, eu acho que o Enio tem que ser titular nesse time. Um cara desse que toda vez que entra ou que sai jogando mais à frente, que tem realmente a possibilidade de ser um cara mais incisivo, mesmo achando que eu acho que hoje ele vai compactar um pouco mais do lado do Max Alves para ser o meio armador da Chapecoense realmente. E aí o Kevin Ramírez, que ainda não desembarcou, não falou por que está aqui em Chapecó, ainda tem uma nova oportunidade, uma outra oportunidade. E lá na frente, ele, né? O Lazier. Será que vai pedalar? Será que vai dar certo hoje? Torço muito que o Lacerda, com esse chacoalhão que ele deu, até porque depois daquela coletiva que ele fala que o presidente não gostou, que ele também ia conversar e ver o que ele esperava mais, ele já mexeu no time.
3: Tá certo, eu vi a preocupação aí dos dois comentaristas, né, sobre essa escalação da Chapecoense, mas Diego, o que mais te preocupa dentro do gramado, a bola rolando, né, a gente vai daqui a pouquinho também trazer a escalação do Santos aí, né, mas o que, antecipando aí, Diego, o que mais te preocupa é bola, gramado, jogo, não de repertório até aqui, mas pro jogo de hoje.
0: É que nós temos jogadores novos na posição, e eu particularmente, Bruno Tubarão, eu não sei até o que ritmo que está o Bruno Tubarão. O Fernando estava jogando no Ceará, mas estava muito abaixo do esperado. E aí você enfrentar o Santos, o Drayton vai trazer aí depois a escalação, com dois caras que, em tese, podem contribuir também para a chegada. Até porque se tu for analisar, nós vamos ter Enio Ramírez e o Bolasier lá na frente, que vão ser mais acionados. O Max Alves vai servir de um terceiro homem de meio de campo. Eu particularmente não vejo o David como um primeiro volante ou automaticamente o segundo volante. Gostei da maneira que o David agiu aqui, sendo um terceiro homem, tentando aqui entre os dois volantes ali, conseguindo ajeitar mais, dar uma organizada um pouco melhor até na saída de bola. Então o que me preocupa é principalmente o poder de marcação do meio de campo e também as nossas laterais. Será que vai encaixar direito mesmo? Será que nós vamos conseguir neutralizar os jogadores do Santos? Será que principalmente Bruno Tubarão pelo lado direito vai ter fôlego e pique realmente para poder aguentar? Então é essa a minha preocupação. E lógico, né, Marlon, um ataque que não faz gol, ele mexeu lá. Torço que o Enio consiga jogar muito mais livre para tentar aquele chute de longa distância, que ele tem qualidade.
3: 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O Peixe também está escalado, Drayton.
5: É o Peixe, o Santos do técnico Cuca, tão bem confirmado com o goleiro 77, Gabriel Brazão. 18 para Igor Vinícius. 4, Lucas Veríssimo. 28, João Ananias. 31 para Escobar. 15, William Arão. 8 para Gabriel Bom Tempo. Com a 10, ele tá de titular, Neymar. 32 para Rolaser.
4: 22 Barreal e 9 o Gabriel Barbosa, o Gabigol. É a equipe confirmada do técnico Cuca.
1: Aí tá escalado a baleia, o peixe da Vila Belmiro, rapaz do céu. Tassiano no banco, Tassigol, né? O Tacitanos, conhece o Tacitanos, tá no banco. 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Deixa eu mandar um abraço meu primo lá, Itá, o Alceu Trevisol. Ô, Alceu Trevisol, que é isso, meu primo? Tamo junto, meu irmão. Tamo aqui, ó, na Condá, firme, forte. Família não se abandona, meu parceiro. Tamo junto. 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Beto Bendito e Diego Grando. O peixe também tá escalado.
2: Olha, o peixe era aquilo mais ou menos que a gente previa, né? Tem bons jogadores aí, inclusive estava conversando em off contigo, né? É Rony, Tassiano no banco, então não é um time, não é um time qualquer, não. É, vai ter dificuldade, querendo ou não, o Neymar hoje retorna e com certeza ele vai querer mostrar muito futebol. Gabigol lá na frente, né? Barreal, Rolazer. Cara, não é um super time, mas é um time que preocupa. Preocupa mais pela postura da Chapecoense, por tantas mudanças que a Chapecoense fez, porque nós ficamos à dúvida. A Chapecoense, a gente não tinha visto ainda esse Kevin Ramírez jogar, não vimos ele jogar, não vimos o Fernando, não vimos o Tubarão. Agora volta o Bruno Leonardo, né? David jogando um pouquinho mais na frente. Eu não sei qual será essa composição agora, se o Enio se juntará no meio de campo aí para ter um quadrado no meio de campo, ou se o Enio vai jogar na extrema. Então vamos ver. Eu estou com muita expectativa para ver como vai se comportar esse time. Uma coisa eu posso dizer, que valeu pela coragem do treinador de sacar alguns jogadores e demonstrar a eles que ele não está satisfeito com o desenvolvimento, com o desempenho de alguns jogadores. Então, ele abriu um precedente aí que não tem cadeira cativa no time dele. Vamos esperar para ver o que vai acontecer.
0: Bom, Marlon, sobre o Santos, eu acho que do meio para frente dispensa comentários. Mesmo ali do camisa número 8, o Gabriel Bontempo, é um jogador que já está sendo sondado por clubes da Europa, é um jogador jovem, tem uma boa pegada, uma boa chegada, é um cara que joga de segundo homem no meio de campo ali. Neymar, tudo bem que Neymar será, teremos. Eu, na minha opinião, o Neymar vai se juntar praticamente lá como segundo homem de ataque do lado do Gabigol, do Gabriel Barbosa, deixando realmente o Barreal e o Rolazer, que são dois jogadores que pegam muito bem de longa distância. É um time do meio de campo para frente que tem um poder de ataque interessante. Até por isso a minha preocupação perante o time da Chapecoense do meio para trás. Por quê? Porque vai precisar realmente estar bem compactada a Chapecoense ali. O ponto negativo, na minha opinião, ainda da equipe do Santos é o sistema defensivo. Mesmo que o Igor Vinícius é um lateral direito que tem um poder maior de ataque, ele deixa a brecha ali. E o Lucas Veríssimo, que é aquele velho conhecido de Santos, de Corinthians, de Benfica, enfim, pintou até em seleções brasileiras, né, no passado, é um cara que não tem aquela tanta velocidade. E o João Ananias é um jogador mais rápido, mais jovem, tenta fazer uma compactação. Escobar é um cara que segura um pouco mais, até porque acredito que o Santos vai tentar se jogar um pouco mais pra frente e vai tentar fazer uma compactação. E o William Arão? O William Arão, que muita gente contesta ele. Tem o retorno do João Schmidt, que é o jovem também, um cara que estava lesionado, retorna, está no banco de reservas. É um bom time, na minha opinião, do meio pra frente, tem que ser respeitado. Agora pra trás, do meio de campo pra trás, se a Chapecoense conseguir jogar a bola com velocidade e muitas vezes por baixo, eu acredito que a Chapecoense possa incomodar o Santos.
1: 5 horas, 45 minutos. Daqui a pouquinho, Cleiton César assume a equipe nota 10 no comando do futebol. A emoção verdadeira com a equipe nota 10. E você que está ouvindo a gente no Facebook, obrigado pelo carinho aí. Marcelo Guido Tramontini, vamos torcer pela Chape, ouvindo a melhor rádio de Chapecó. Aquele abraço, Marcelo. Obrigado pelo carinho de sempre, tá? 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Tá certo? 5 horas e 46 minutos. Tomei um susto no retorno. Parece o Tim Maia. Alô, retorno! Me ajuda! Retorno! Beto Bendito, quero saber de você. É o começo de um turno, né? Que é o retorno. E também as mudanças, né? Jogadores chegando. Neste momento, Beto, você com mais emoção, falando para a torcida, qual é o papel da Chapecoense agora até o final desse turno, Beto?
2: Eu acho que é cair de pé, lutando, brigando, com vergonha na cara, se entregando ao máximo. Não é que alguns jogadores não se entreguem dentro de campo, mas tem alguns jogadores que me parecem que muitas vezes eles aceitam a derrota com muita facilidade. É isso, esse é o papel da Chapecoense, tá? E está demonstrando com a atitude do treinador hoje, em fazendo as alterações, é pela primeira vez que eu vejo que aqui na Chapecoense chegaram os reforços e estão indo para campo. É a primeira vez, porque antes chegavam os reforços e apodreciam no banco. Davam um chá de banco nos reforços, que às vezes a gente nem lembrava mais que tinha chegado alguns reforços. E hoje não. Chegou o Tubarão, deu o fim daquela porcaria, daquela... Como é que era mesmo que não podia escrever ali o jogador?
3: Transferban.
2: Pois é, agora liberou o Transferban, os jogadores foram inscritos e estão aí para jogar. Estão aí. Tubarão chegou, já vai jogar. Fernando chegou, já vai jogar. Lá na frente, o Kevin Ramírez, que chegou, fizeram um esforço danado para trazer esse jogador. Estava mofando no banco. Hoje vai ter oportunidade de sair jogando. Então vamos ver se realmente ele tem condições, porque a fala do treinador já deu colocou um peso em cima dos jogadores, né? Que só não joga comigo se não merecer. Então agora, se o Kevin Ramirez está jogando, ele vai ter que dar a resposta dentro de campo. Se o Fernando chegou e tem a oportunidade de jogar, ele vai ter que dar a resposta dentro de campo. O Pacheco não foi bem no jogo passado, hoje o treinador teve coragem de sacar ele, coisa que não se via antes. Me parecia, o Marcinho não foi bem de novo, sacou o Marcinho, porque me parecia que havia um apadrinhamento de alguns jogadores dentro do clube da Chapecoense, que alguns jogadores eram intocáveis, era proibido deixá-los no banco. Mesmo empilhando partidas sem jogar bem, eles eram titulares, tinham cadeira cativa. Giovanni Augusto, banco. Então mostrou que o Rafael Lacerda tem coragem. E agora quem recebeu a oportunidade está na obrigação e tem o dever de apresentar o bom futebol. Porque se não apresentar bom futebol, tenho certeza, pode me cobrar, o Lacerda vai ter coragem de sacá-los e aí eles vão ter que treinar lá separados sozinhos.
1: 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O tio Arno acabou de mandar uma mensagem que se vai falar dos parentes, tem que fazer um programa inteiro dos parentes. Porque estamos aqui todo mundo te ouvindo. Aquele abraço, ouvindo a equipe Nota 10 na Condá FM, fazendo história de novo. Daqui a pouco eu vou chamar Cleiton César para fazer aquele teste definitivo, porque daqui a pouquinho a bola vai rolar e você vai se emocionar como sempre. Tem muitos prêmios. Ô Diego, agora a pergunta é para você, Diegão. O comportamento dos jogadores no jogo passado parece que não agradou muito a Chapecoense, nem direção, nem comissão técnica. Isso pode, como o Beto falou, pode trazer algo pro jogo de hoje, Diego?
0: Eu espero que sim. Eu acho que tanto direção como comissão técnica, era um jogo grande. Era um jogo onde que todo jogador quer estar. Nós aqui da equipe Nota 10 queríamos estar transmitindo esse jogo contra o Flamengo. Tem uma comoção nacional, internacional, enfim. Fica para o currículo de cada um de nós estar transmitindo. Imagina um jogador jogando, atuando do lado de grandes jogadores. O Beto falou antes, 8 selecionáveis da última Copa do Mundo estavam à disposição do Flamengo no seu plantel, no seu elenco. Então eu acho que todo mundo pensava que os jogadores da Chapecoense iriam, em tese, comer grama. Não vão comer a grama sintética agora. Mas ralar o peito no chão, ralar a perna no chão, se jogar, se entregar cada vez mais. E não vimos isso. Vimos um time mais compactado, só que quando foi saindo os gols, foi se acomodando cada vez mais. No final, ainda conseguiu, em 2 contra-ataques ali, puxado pelo Enio, até dar uma ênfase um pouco maior aí de tentar chegar ao gol. Mas pelo que falaram, tanto direção como também a comissão técnica, que esperavam um time muito mais vibrante, jogando uma final de Copa do Mundo, como a gente fala, ou aquele jogo de exceção, como eu tanto falo, e nós não vimos isso. Talvez todas essas trocas no time da Chapecoense, talvez não. Eu tenho certeza disso, que foi em virtude disso. Foi para dar uma resposta realmente ao elenco fraquíssimo e limitado da Chapecoense, que pelo menos tem que jogar com garra, tem que jogar com força, com determinação. Não pode simplesmente se entregar de tal maneira. Se os jogadores vão conseguir fazer isso, torcemos que sim. Tem futebol para isso? Não vejo um time da Chapecoense com grande futebol. Mesmo com esse time aí escalado dessa maneira, nós vamos ter que ter uma expectativa muito positiva naqueles jogadores que estão estreando e naqueles que ainda não tiveram grandes oportunidades. O exemplo, o Kevin Ramírez, que é um jogador que eu ano passado falei que a Chapecoense poderia trazer ele no final da Série B até para tentar num campeonato catarinense para ver como vai esse jogador. Foi atrás, nos 2 jogos que entrou, nada fez, nada apresentou. E outro cara que não tá fazendo nada também, tá chegando a bola nele, ele não tá conseguindo desempenhar o seu papel, é o seu Bolasie. Precisa o Bolasie dar uma resposta positiva. Está de volta, mantido como titular da Chapecoense. Na minha opinião, também merecia banco. Mas torço sim, Marlon, que essa mexida aí consiga dar algo positivo pro time da Chapecoense.
2: Olha, parabéns aí o comentário do Diego. Eu me esqueci do seu Bolasie, tá? Esse é outro que tá fazendo hora extra. Esse eu acho que esse sim. Dá pra dizer que parece-me que tá padrinhado ali dentro.
3: Quem trouxe o Bolasie?
2: É, quem tá. Exatamente. Então, hoje eu acho que. Hoje é o dia pra ver se o seu Bolasie acorda, entra pra jogar, porque é outro que tem que ser sacado. Tá? Se falamos mal do Neto Pessoa, às vezes criticamos o Neto Pessoa, mas eu vou falar, futebol apresentado pelo Bolasie hoje perde pro Neto Pessoa.
3: Engraçado como o Bolasie, quando deixou o Criciúma, saiu aplaudido pelo torcedor, só, graças a Deus foi embora.
2: Pois é.
3: No Cruzeiro deram graças a Deus, foi embora. Já pegou e foi lá buscar. 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
3: 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Hein, Cleituba? Tá preparado, Cleituba? Chega no pedaço aí pra fazer aquele teste legal, porque hoje eu já vi ali Neymar batendo bola, fazendo bobinho. O Santos tá pressionado. Eu não sei o que espera a Chapecoense. Agora que eu sei o que espera você, é emoção do começo ao fim. Boa tarde, Cleiton César.
6: Fala comigo, Marlon. Boa tarde pra você, boa tarde pros amigos ligados na grande jornada do futebol com a equipe nota 10. Esperar o quê, Marlon? De um time que até então só nos decepcionou. De um time que até então só nos colocou no vazio. De um time que até então não provou de forma alguma a capacidade, a honra de vestir as cores da Chapecoense. Esperar o quê? Ser surpreendido. É só isso que eu quero ser na tarde de hoje contra o time do Santos na Vila Belmiro. Espero ser surpreendido de uma forma positiva. Nós precisamos, gente, de um arzinho de notícia boa. Nós precisamos de um pouquinho de felicidade do nosso futebol. Porque tanto em campo quanto fora dele, as notícias nunca são boas. Ou pelo menos, elas vêm formando uma montanha gigantesca que nunca é destruída. Está na hora. Então vamos fazer assim, Marlon. Vamos respirar fundo e vamos acreditar na superação e que a gente seja surpreendido nessa tarde de futebol, meu amigo. Daqui a pouco, a grande jornada do futebol, e eu prometo, vou dar o meu melhor, Mano Luiz.
3: Tamo junto, Cleiton César, a voz da emoção. Como o Beto te olhou com uma admiração, que assim eu queria ser olhado 2 minutos do jeito que o Beto te olhou o tempo inteiro.
6: Ele me ama.
3: É brincadeira.
6: Ele me ama.
3: 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Drayton Gaboardi, traz mais informações pra gente aí, meu garoto.
7: Olha, Marlon, trazer só uma curiosidade, duas curiosidades na verdade, né? O primeiro é o tabu a ser quebrado na Vila Belmiro, até porque foram 6 jogos na Vila Belmiro, 6 vitórias do Santos. A Chapecoense não sabe o que é vencer na casa do Santos. Eu vou trazer pra você a arbitragem aqui antes da curiosidade. O árbitro da partida é o Fernando Antônio Mendes de Sales Nascimento Filho, credo, da Paraíba. É o nome dele, tem de abaloque, diz o Marlon, né? Os seus assistentes, Rodrigo Figueiredo Correia, do Rio de Janeiro. O seu assistente número 2, Acácio Menezes Leão, da Paraíba. O quarto árbitro é o Michelangelo Martins Júnior, do Pernambuco. E o VAR é Pablo Ramon Pinheiro. Qual que é a curiosidade? A curiosidade da arbitragem, o Marlon, é que este árbitro hoje, o Fernando Antônio Filho, ele foi quarto árbitro na primeira partida do Brasileirão, justamente Chapecoense e Santos na Arena Condá. Então, é um árbitro aí, é a única vitória da Chapecoense também na competição.
3: É hoje.
7: E deixa eu lembrar você, Marlon, que a partir de hoje tá valendo, tá? Hoje tá valendo o semiautomático, tá bom, Marlon Luiz?
3: Tá certo, eu já vi o pessoal mostrando aí na televisão como é que vai funcionar. Não é o semiautomático da Copa do Mundo, ele é um pouquinho menos da Copa
2: ele
3: do
2: é
3: Mundo.
2: Ele é o sabor!
3: Ele é o sabor semiautomático.
0: Tu acredita que é utilizado celulares? Eu não vou falar a marca aqui.
3: É sim.
0: Mas são celulares de uma empresa aí, o último, a geração.
3: Certo.
0: São 2 celulares colocados
3: em cada
0: ponto, né? Nas laterais, principalmente, né?
3: Isso.
0: Pra poder pegar com mais precisão. Então, longe,
2: já que as câmeras não funcionam, mas celular.
3: Longe,
2: cara,
3: longe.
2: Celular mesmo, acabou de mostrar aí agora. Isso é verdade. Não é
3: aqueles tijolar de antigamente?
2: Não.
3: É um semiautomático, como diz o Beto aí, eu concordo. Uhum. É o sabor semiautomático, né? Tomara que funcione, porque como tava muito precário, tava ruim, imagem distante, não tinha como. Tomara que funcione, já mostraram aí de que forma vai funcionar e que seja, cara, o que tem que ser honestamente colocado em campo, o que é de verdade, sabe? Essa é a verdade. Como disse o Diego, a dupla Gabigol e Neymar até agora quase nada no Campeonato Brasileiro. Diego, e o Santos e o Cuca?
0: É, o técnico Cuca, que ele rasgou elogios aí pro seu jogador, o Gabriel Menino, que no último jogo atuou como lateral direito, até teve uma fala que o cara ia ficar um pouco mais ali, só que hoje já é banco de reservas. Mas é um jogador que no primeiro jogo aqui em Chapecó, quando o Santos virou a partida no primeiro tempo, no final, 2-1, fez um gol, foi o cara que mais jogou, hoje é banco de reservas. O Cuca, que vem sendo pressionado cada vez mais lá pelo Santos, tudo bem, o Santos está numa crise danada financeiramente, tomou um transfer ban, pagou, tem uma pressão muito grande lá em cima do seu presidente, o Marcelo Teixeira, para ser impeachmentado até, ou prestar grandes esclarecimentos. E aí ele tem o retorno hoje de Neymar. Que Neymar será que é esse? Será que é um Neymar realmente que vai ser protagonista? O Gabigol? São 2 jogadores que vieram com peso de ouro para a equipe do Santos, que até agora pouco contribuiu. Mas a gente tem que respeitar, como eu falei anteriormente, o meio de campo para frente, do meio para frente do Santos, é jogadores interessantes, jogadores que caberiam em vários outros clubes do futebol brasileiro. Neymar, se você dá espaço para ele, ele pode criar. Por isso que a Chapecoense tem que tomar conta realmente, principalmente do seu, na meia ali da casinha, da cozinha ali, como a gente fala no futebol. Mas é um Santos que chega muito pressionado nessa partida diante da Chapecoense, Marlon.
3: E no que pode fazer bem pra Chapecoense essa pressão do Santos aí, Beto?
2: Olha, o Santos vem pressionado. O que a Chapecoense tem que ter é paciência. E também não pode se encolher muito. tá? Ela não pode se encolher muito, mas tem que ter paciência. A partir do momento que a Chapecoense conseguir segurar o Santos e o Santos não fizer o gol, a torcida vai vir para cima do Santos. E aí tu vai ter o desgaste também do seu principal jogador, que acredito que ele não vai ter condições de jogar os 90 minutos, que é o Neymar. Então, você tem que ter a paciência, segurar, cozinhar o galo e tentar surpreender no contra-ataque.
3: Tá certo os
2: números. Segurar o galo ou não? Segurar o peixe.
3: É o peixe, né? 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Ô, Diego, daqui a pouco você fala dos números do Neymar aí, tranquilo. 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Traz os números do peixe. Peixe com Neymar e sem Neymar aí, Diego.
0: Eu vou ser mais simples e falar sobre percentuais, vai, porcentagem.
3: Vai.
0: O Neymar, 15 jogos, muito mais vitórias. São 51% de aproveitamento com o Santos com o Neymar. E sem Neymar são 22 jogos que ele não atuou com a camisa do Santos ou entrando no segundo tempo como titular, tem 31,8% de aproveitamento. Isso demonstra o quê? Que quando ele está em campo, ele consegue ainda resolver o jogo para a equipe do Santos. Então tem que tomar cuidado, Marlon. É um cara realmente aí que dispensa comentários. Na minha opinião, sabe aquele filme O Último dos Moicanos?
3: Certo.
0: É ele.
3: Daqui a pouquinho também tem Atlético Paranaense Internacional, Arena da Baixada. O Beto, tá te surpreendendo o Atlético Paranaense na terceira colocação, Beto? Você esperava isso ou não? Isso é surpresa no
2: brasileiro? Não esperava. Porém, o seguinte, o Atlético tem um diferencial sobre os outros clubes. Tem um matador. E faz a diferença.
3: Viveiros, artilheiro.
2: Né? Exatamente, faz a diferença. Ele veio aqui, ele quase matou o nosso zagueiro. Não,
3: ele aposentou o Bressan.
0: Vamos falar uma coisa assim, o Atlético ele tem, desculpa me meter na conversa, o Atlético tem uma coisa que é o feeling do futebol. Quando ele vai gastar dinheiro, ele gasta, vai valendo, cirúrgico.
3: Mas no que tem que ser, né?
0: Se não, cara, ele não vai gastar. E automaticamente fez uma baita contratação, fez um time em 2025 que não iria subir se não tem todo aquele investimento. Pegou ali 12, 13 jogos aí, ganhou 10 consecutivos, fez uma sequência no qual ficou vice-campeão da Série B em 2025 junto com a Chapecoense, que subiram os dois juntos. E manteve essa base desses jogadores já pensando para a Série A desse ano. Então chegou um time competitivo, já entrosado, e aí ganhou algumas peças. O Odair Hellmann também tem que dar o braço torcer para esse cara aí.
2: Era esse o ponto que eu ia falar. Eles mantiveram o Odair sob pressão da torcida, sob pressão de um monte de dirigentes, eles mantiveram ele. Lembrando que um ano antes, o Atlético gastou quase 80 milhões em contratações e trouxe empilhou estrangeiros e não deu certo. Emprestaram eles e ainda pagando o salário. Porém, nas suas avaliações, na troca aí de dirigentes e tal, o Atlético conseguiu. Eu acho que a grande sorte do Atlético foi o atacante aí, o Viveiros. E aí ele entrou numa fase extraordinária. Eu lembro aqui quando o Chapecoense, que ele aposentou o Bressan, como o Marlon falou, ele deitou em cima do Bressan. Aí o Bressan arrumou até uma distensão, que eu não sei da onde que ele arrumou aquela distensão, né? Mas enfim...
3: É outro que nem deveria ter vindo pra cá.
2: Exatamente. Mais um erro de contratações, tá? Mais um erro de contratações, Bressan. Então assim, o Atlético do Paraná, além de ter convicção nas suas contratações, e mesmo assim ele erra muitas vezes, mas o Atlético tem uma saúde financeira muito boa. Se ele precisar mexer no meio do caminho, ele vai lá e mexe. E lembrando que o torcedor também queria o couro do presidente. E o presidente lá, ele se manteve firme nas suas convicções, é o cara responsável pela grande ascensão do Atlético, tá? E ele está lá há muito tempo e ele conseguiu dar a volta por cima com inteligência.
3: Tá certo. É, onde tem polêmica, tem o Petralha, né?
2: Não, esse aí é ligado, né?
3: E tanto que ele mandou todo mundo, torcedor lá,
2: curva se de Rio, lascar, né?
3: Parece curva de Rio. Se lascar, mas o cara foi lá e disse, eu vou comprar o Viveiros aqui e esse rapaz vai resolver meu problema.
0: Tem uma declaração dele forte, que quando o Atlético Paranaense cai para a segunda divisão, ele diz assim, eu deixei ouvir realmente algumas coisas ali não me deixei ser eu naquele ano e o Atlético cai. Principalmente com o treinador, né? Foram 6 treinadores naquela ocasião que derrubou o Atlético Paranaense.
1: Ainda hoje tem Vasco e Mirassol, confronto direto aí no Z4, né? O Vasco é o 17º, Mirassol 18º, um ponto atrás, tá? O Mirassol do Vasco. O Mirassol vencendo afunda ainda mais o Vasco e ele passa até o Grêmio, vai a 22 pontos, obrigação também, ele passa Grêmio, ele passa o Internacional e dependendo do jogo do Santos, passa até o Santos, né? Vencendo. Então veja bem, o Mirassol pode deixar a zona do rebaixamento ainda hoje, nessa abertura de retorno do Campeonato Brasileiro da Série A. A rodada tem amanhã Cruzeiro e Botafogo, tem Bahia e Corinthians, tem Bragantino e Coritiba, tem Grêmio e Fluminense, tem Flamengo e São Paulo e também Remo e Vitória. Fechando 19:30 a rodada também no domingo, Palmeiras e Atlético Mineiro. 18:06, mais uma vez obrigado pelo carinho de cada um de vocês aqui com as mensagens no Facebook, né? Aquelas mensagens legais, aquelas nem tão legais, mas tão com a gente. É isso que importa, é a sua audiência. E tem prêmios hoje de novo. É só você mandar mensagem e confiar, porque hoje tem fogareiro da Gravar Artes, tem rodízio de pizza da Fornodoro, tem X-Calota da Mits Burger e tem camisa da Chapecoense. 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Ô Diegão, você não concordou, né, com os jogadores no último jogo, fizeram um corpo mole, né? Você foi um daqueles, não, peraí, jogaram o que puderam. E o Lacerda falou o seguinte: o que destoou do jogo de hoje foi o nível do Flamengo pro nosso nível é muito abaixo, é muito alto o Flamengo e o nosso muito baixo.
0: É por isso que eu falei isso, até alguns torcedores concordaram comigo, ouvintes, outros não. Porque eu não tenho como querer que um jogador que consegue me entregar 3, 4, que ele vai dar 7, 8. Que ele não consegue correr da maneira para ele jogar contra um alto nível que era do Flamengo e a gente querer que ele seja competitivo toda hora. Falei isso sobre o Thierry, sobre o Vinícius Balieiro, sobre o Giovanni Augusto, sobre o próprio Marcinho, sobre o próprio Bolasier. Então, realmente, eu acredito que não faltou empenho dos jogadores. Faltou é perna, faltou é futebol, faltou é qualidade e faltou, talvez, muitas vezes, essa postura de acreditar nesse jogador. E a resposta está aí. Várias alterações no time da Chapecoense, por quê? Porque nem o Lacerda também esperava que esses jogadores se dobrassem mais, que fizessem mais por causa do peso da partida. Mas eu particularmente não espero que o Giovanni Augusto venha dar carrinho toda hora, que venha combater, porque não é dele. E outra, não tá conseguindo. Foi banco e merecido banco. Marcinho, merecido banco. Thierry, merecido banco. Outro que merecia, como eu já falei, Bolasi, mas segue prestigiado.
1: Tá certo, Drayton Gabuardi, 18:09, traz aí as últimas informações. Agora a TV tá mostrando os jogadores que deixaram a Chapecoense, né? Os jogadores que deixaram, até a televisão tá mostrando aí, né? Aqueles que foram embora. Drayton, traz aí as últimas informações na pré-jornada.
8: Marlon, enquanto esse Chapecoense e Santos seguem o trabalho de aquecimento no campo da Vila Belmiro, mas eu quero falar um pouco sobre o ambiental dos torcedores, a expectativa também, né, de torcedores. Apesar de ter uma capacidade de reduzir para o jogo de hoje, cerca de 1.800 lugares estarão indisponíveis por algumas obras inacabadas na Vila Belmiro. Mas a expectativa aí ainda é alta, porque a capacidade hoje seria 20.360 lugares e teremos a expectativa aí de 17 mil torcedores para a noite de hoje entre Santos e Chapecoense. É casa cheia e a pressão do Chapecoense também, né? Lembrando que o Chapecoense nunca venceu na Vila Belmiro, tem essa missão também de quebrar esse tabu.
0: É, para quem conhece a Vila Belmiro sabe que é um estádio pequeno. É um estádio aconchegante em tese assim, só que ele é pequeno. E aí isso bateu muito em cima do Marcelo Teixeira, que é o presidente do Santos, até porque se falava muito numa parceria, o Santos se tornando SAF automaticamente, time do pai do Neymar comprando e construindo um novo estádio, só que até aqui nada. E aí ele faz uma obra onde que retira um pouco mais aí do público, que poderia ter um pouco mais, é perto de 20 mil pessoas que a Vila Belmiro ela tem capacidade, pode aumentar um pouco mais, um setor ali de 1.800 lugares, pode passar a ter mais de 3 mil lugares. E a obra está, vamos dizer assim, correndo tipo obra brasileira mesmo, obra que o governo federal faz lentamente. E aí o torcedor do Santos, o time já não vem bem, e aí mais ainda é uma obra dessa, retirando espaço, retirando, né, a oportunidade do torcedor ir.
9: Inclusive, Diego, para complementar, esse espaço que está sendo realizado as obras é o espaço da torcida organizada, né, a torcida Exatamente. Jovem do Santos, onde pesa um pouco mais ainda também essa agilidade para finalizar as obras.
0: E aí pesou a questão, né, de será que eu tirei o torcedor dali para não ter cobrança?
2: Ah, gente. Mas tá tudo explicado, né? Essa, a torcida já provavelmente nem paga ingresso, né? Pra ir lá, não. Pra acompanhar, né? Daí eles vão lá pra incomodar, vão lá pra xingar, os caras não são bobos, não. Não vamos
0: lá,
2: terminar, hein? A obra de vocês, piazados. Vocês vão ficar sem criticar.
3: A pressão que teve quando o Santos caiu era pro Santos ter pego aí mais ou menos uns 30 jogos de punição. Hã? Pegou só 10. Então, assim, e foi coisa feia. E pela aquela torcida. Então, gente, a gente já sabe o que acontece.
2: Tutti adi.
3: Dito isso, terminamos a nossa pré-jornada esportiva e fica mais uma vez aqui o nosso convite a você. Participa no Facebook, participa no YouTube da nossa live, no Velho e Bom Radinho, no 3361-3110, aqui com a Condá FM, equipe Nota 10. Passo a bola agora em definitivo a Cleiton César e as emoções do futebol na grande jornada esportiva.
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0: 25 de julho, temporada de 2026. Hoje é sábado e a bola vai rolar na Vila Famosa, na Vila Belmiro, para mais uma rodada, abertura de retorno, Campeonato Brasileiro da Série A. Chapecoense em campo. Até agora, como diriam os italianos, niente. Como diríamos nós, no nosso simples português, nada. E o que a gente espera? A gente espera que a Chapecoense consiga, pelo menos, dar um pouquinho do ar da graça para nos dar um pouquinho de felicidade no futebol. É isso que nós queremos a partir de agora. Chapecoense pela frente, tem o time do Santos. Neymar em campo, até poucos dias estava na Copa do Mundo. Seleção brasileira, eliminada. O homem do pôquer, o super milionário. Bom, gente, falar do Neymar, olha, não tem nem o que falar, né? O cara dos debates, o cara que gosta de bater boca com esse e com aquele, o cara que tem o jeito dele de ser, vai enfrentar a Chapecoense. Mas já pensaram tantos e quantos jogadores que já serviram grandes seleções enfrentaram a Chapecoense nessa temporada? Ou seja, a Chapecoense não é qualquer uma, não. Respeitem a Chapecoense. Pelo menos por enquanto, ela segue entre os 20 principais clubes do futebol brasileiro. Quero dizer para vocês, a Chapecoense tem que ser considerada nossa. Todos passarão, ela ficará. Eu passarei no microfone, ela ficará. Os dirigentes passarão, ela ficará. Os torcedores também irão passar, mas ela vai ficar. Ou seja, a Chapecoense é a única garantia do que ficará. Nós não. Então, gente, vamos acreditar na nossa Chapecoense ainda? Vamos tentar, pelo menos, saborear um pouco mais de Chapecoense numa Série A de Campeonato Brasileiro? É o meu convite para os senhores, para as senhoras e também para as crianças. E assim eu vou abrindo a jornada esportiva com a equipe Nota 10 aqui na Condá FM. A partir de agora, para contar no detalhe, Santos e Chapecoense Série A do Campeonato Brasileiro. Nos comentários de Beto Bendito e Diego Grando, nas reportagens de Drayton Gabuardi, no plantão dele, Marlon Luiz, o Nicolas na mesa de áudio, a supervisão de Raquel Lang e direção geral Dr. Alfredo Lang, Cleiton César, com muito amor no coração, com a certeza de estar tentando pelo menos transmitir para você a emoção do futebol, e vou conseguir, porque prometo dar o meu melhor sempre, e é assim que o ser humano tem que fazer. Vamos juntos pro futebol então. Eu já quero saber as primeiras informações do time do Santos, o time da Vila Famosa. Alô pra você, Drayton Gabuardi. Muito boa noite, garoto.
1: Olá, muito boa noite pra você, Cleiton César. Boa noite, ouvintes da nossa jornada esportiva. E aí, em São Paulo, em Santos, só se fala dele. Neymar é titular na equipe do Cuca, e o Santos vem aí com o camisa 10 de volta em campo.
0: 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Pode tirar a trilha, tá bom, meu ídolo? Já pode sacar essa trilha por aí, não tem história, não. Eu quero saber as primeiras informações da Chapecoense. Alô, Drayton, e a Chapecoense?
1: É a Chapecoense do técnico Rafael Lacerda, que tem 3 estreias para a partida de hoje. Eu falo deles: Bruno Tubarão, também o lateral Fernando e o meia Max Alves, além da volta à titularidade do zagueirão, aí o 33, Bruno Leonardo.
0: 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Alô, Beto Bendito, boa noite. Chapecoense Santos é Série A do Campeonato Brasileiro, Beto.
2: Boa noite, Cleiton. Olha, um jogo dificílimo, volta do Neymar, né? Gabigol. Então é um time complicado, o time do Santos. Tem uma responsabilidade muito grande, precisa vencer a Chapecoense. Talvez, se a Chapecoense tiver um pouquinho de paciência, segurança, comprometimento e os jogadores não errarem como vem errando, a Chapecoense pode sim complicar a vida do Santos na Vila Belmiro essa noite.
0: 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Alô, boa noite para você, Diego Grando. É Série A do Campeonato Brasileiro. Neymar pela frente. Ó, oh, que jogo é esse, Diego?
3: Muito boa noite, Cleiton César, a todos ligados em mais uma jornada esportiva. Realmente, Neymar retornando aos gramados, pisando mais uma vez na vila mais famosa do futebol mundial, que é a Vila Belmiro. Sobre a Chapecoense, Cleiton, esperar que o time entre focado, 100% focado realmente.
0: 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Vamos com as escalações dos times, começando pelo time da Vila Famosa, a equipe do Cuca, o Santos.
1: Santos Futebol Clube do técnico Cuca vem com o goleiro 77, Gabriel Brazão, 18 para Igor Vinícius, 4 Lucas Veríssimo, 28 para João Ananias, 31 Escobar, 15 para William Araão, 8 Gabriel Bontempo, 1 a 10 Neymar, 32 para Rolaser, 22 Barreal e 9 Gabriel Barbosa. O Gabigol é a equipe titular.
0: 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O que que fez o Santos até agora no Campeonato Brasileiro, Marlon?
4: 15ª colocação com 21 pontos, 5 vitórias, tem 6 empates e tem 8 derrotas. Marcou 27 vezes e tomou 31 gols, saldo de menos 4. Aproveitamento de 36% na competição.
0: 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E a Chapecoense, como vem escalada para o desafio na Vila Belmiro?
1: A Associação Chapecoense de Futebol do técnico Rafael Lacerda, com o goleiro 30, Matheus Aurélio, 20 para o estreante Bruno Tubarão, o capitão com a 3, Eduardo Doma, 33 para Bruno Leonardo, 12, estreante Fernando, 27 para Camilo, 19 para o garoto David, com a 22, mais um estreante Max Alves, 97 para Enio, 94, a surpresa, Kevin Ramírez, e 11, Bolazier.
0: 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E a Chapecoense, o que que fez até agora no Campeonato Brasileiro, Marlon Luiz?
4: Muito pouco na competição. 20ª colocada, lanterna da Série A, tem 9 pontos, uma vitória, e foi contra o Peixe no turno, primeiro jogo do campeonato. Tem 6 empates, 12 derrotas, marcou 17 vezes e tomou 39 gols, o saldo é de menos 22, é a pior defesa da competição, tem apenas 15% de aproveitamento.
0: 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Mais um ambiental do jogo por aí quando os times vêm pra campo, o Drayton.
1: É os torcedores que vão à loucura quando vem aí o Neymar puxando a fila também com as crianças, e os olhos é totalmente pra ele. Neymar, camisa 10, está de volta no Santos e a torcida que faz barulho.
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0: terceira colocação, enfrentando o Internacional. Tem o Vasco recebendo o Mirassol 8:30 da noite. Amanhã tem 7 jogos: Cruzeiro e Botafogo, Bahia e Corinthians, Bragantino recebendo o Coritiba, o Grêmio 6:30 da tarde recebe o Fluminense, o Flamengo no mesmo horário no Maracanã recebe o São Paulo, o Remo enfrenta o Vitória 7:30 da noite, fechando a rodada, o Palmeiras enfrenta o Atlético Mineiro.
1: 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Gente, e emociona em ver o garoto da Vila Betinho, o grande David, em campo na Vila Belmiro. E no outro lado, Neymar, que poderia sozinho comprar e sobraria muita grana ainda, ele compraria a Vila Betinho inteira, né? E boa parte de Chapecó também. Mas olha, a Vila Betinho tem sim um representante em campo na Vila Belmiro hoje, grande David, com a camisa da Chapecoense e titular da Chapecoense de novo, mata pau, garoto, estamos torcendo por você. 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E aí, Beto Bendito, como se comportar contra o Santos, que tem o William Arão, que já jogou na Chapecoense, foi campeão do mundo pelo Corinthians. E aí, meu amigo Beto Bendito?
2: Muita eficiência, muita calma, muita tranquilidade, ter paciência. E no momento certo, a Chapecoense tem que contra-atacar o time do Santos. Não pode descuidar. Tem Neymar, tem Gabigol, tem alguns outros jogadores, Rolaser, tem alguns jogadores interessantes no time do Santos. Não é um plantel ruim, não. Porém, também não vive um grande momento.
1: 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Como é que tá a classificação do Campeonato Brasileiro? Passa os 10 primeiros para mim nessa primeira participação, agora falando de classificação, Marlon.
0: Vamos lá então, Cleiton César, os 10 primeiros, começamos sempre com o Palmeiras, né? O é Palmeiras, é Flamengo. Nesse momento o Palmeiras tem 44 pontos, o Flamengo é o segundo com 37, um jogo a menos. O Atlético Paranaense é o terceiro com 33, Fluminense bem pertinho, 32 pontos, é o quarto. O Bragantino é o quinto com 30. Esses aí estariam indo a Libertadores da América 2027. Aí vem o Bahia, também com 30 pontos, é o sexto. Corinthians é o sétimo com 27, o Cruzeiro oitavo com 27, Botafogo é o nono com 26 e o Coritiba é o décimo também com 26 pontos.
1: 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E na sequência, até a última posição, o Campeonato Brasileiro, do 11º ao 20º.
0: 11º, Vitória com 26 pontos, São Paulo, 12º, e tá um marasmo lá, rapaz, tá uma draga na vida do São Paulo, não consegue vencer aí a 4 jogos, 25 pontos. O Atlético Mineiro é o 13º, também com 25, aí vem a turma do Embola, lá embaixo, o Internacional, 21 pontos, 14º. O Santos, 15º, também com 21, o Grêmio, 16º, também com 21. Aí vem o Z4. São Paulo, 17º, 20 pontos. Mirassol, 18º, 19. O penúltimo é o Remo, com 18 pontos. E a Chapecoense, lanterninha, com 9 pontos na competição.
1: 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Marlon Luiz, quem é o artilheiro do Campeonato Brasileiro, hein, Marlon?
0: O último jogo que fez aqui, Arena Condá, o Pedro conseguiu marcar 2 vezes e agora assumiu a artilharia, isolado, 12 gols marcados. O Viveiros, que era o artilheiro, continua com 11 gols e o Flamengo tem um jogo a menos ainda. Portanto, Pedro, 12 gols o artilheiro.
1: Eu gostaria que você buscasse aí o pior ataque da competição até agora.
0: O pior ataque?
1: O time que menos fez gols até agora no Campeonato Brasileiro. Será que a Chapecoense também?
0: Chapecoense nesse momento tem 17 gols. Deixa eu ver aqui. É o pior ataque também. É o pior ataque e a pior defesa é a Chapecoense. Chapecoense, 17 gols marcados e 39 gols tomados.
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0: Não dá pra sair jogando a moda louca, né, o Diego Grando?
1: Que o Lacerda aprendeu realmente aí no último jogo, ele já compactou um pouco mais a Chapecoense, mas ela tem que também dar liberdade para alguns jogadores, principalmente para o Enio. É um jogador que quando recebe essa bola com condições, pode chegar até o gol adversário. E torcer realmente que o sistema defensivo da Chapecoense esteja muito mais compactado, atento e que as falhas individuais não aconteçam na noite de hoje.
0: 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Tudo pronto, Dalaiton?
2: Tudo pronto, Cleiton. Somente a arbitragem agora da pontapé inicial. Enquanto isso, eu passo o nome da arbitragem. O árbitro é o Fernando Antônio Mendes de Sales Nascimento, filho da Paraíba, com seus assistentes Rodrigo Figueiredo Correia, do Rio de Janeiro, Acácio Menezes Leão, da Paraíba. O quarto árbitro é Michelangelo Martins Júnior, do Pernambuco. E o VAR é Pablo Ramon Pinheiro, do Rio Grande do Norte.
0: O que foi esse gesto aí de mão cheia aí, o Beto Bendito?
3: Olha o sobrenome, quanto sobrenome desse juiz. Eu acho que esse é um sincopai, ele deve ter, não é possível.
0: Tem bastante parentesco com ele. Esse poderia ser candidato a qualquer coisa que você elege sempre.
3: Só pelo sobrenome ele carrega já uma boa quantidade de votos.
0: Com a quantidade de parente, né? Ó. 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O que está demorando tanto por aí? A arbitragem diz para segurar. Tem que esperar.
2: 6:30. Tá. É o horário, né, Cleiton? O horário das 18:30. Somente aguardar o mesmo horário.
0: Ontem começar 30 segundos antes também, ou 30 segundos depois. A TV já está transmitindo, né? Mas tem que seguir protocolo. Imagina os protocolos que teremos que seguir a partir do ano que vem.
1: Porque
0: sempre depois de uma Copa do Mundo muda protocolo, né? Certo?
1: Exato. Não, mas eu acho que o árbitro ali agiu mais rápido, vai ter um minuto de silêncio aí. Mas ele realmente apurou um pouco mais aí o protocolo do inicial.
3: Descobri que recebi a mensagem aqui. Por que o minuto de silêncio?
0: Por quê?
3: Pela falta de qualidade de futebol dos dois times.
0: Pode ser também. 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Fala, Drayton.
2: Somente aguardar agora, depois de um minuto de silêncio, a bola rola.
0: A bola está rolando na Vila Famosa, na Vila Belmiro. Já toca na bola o time da Chapecoense com o goleiro que é Matheus Aurélio. Já tentou fazer lançamento lá pro campo de ataque. Já aparece por aí o quê? Tiro de meta para a equipe do Santos no primeiro lançamento para o campo de ataque, Drayton.
2: Com menos de 15 segundos de partida, fez um lançamento aí, Eduardo Doma, agora que tentando encontrar o Kevin Ramírez, mas a bola passou direto. Tira de meta já cobrado, informação de BM Incorporações.
0: Igor Vinícius trabalha nessa bola, toca para o William Arão. O William Arão vai dominando, já faz abertura aqui pela ponta direita, ainda no campo de defesa. Gabriel, bom tempo. Bom tempo, pisa na bola, toca um pouco mais atrás agora para Lucas Veríssimo. Vai tocando na bola no sistema defensivo, o time do Santos. O time do Rei Pelé. Pelé, quanta falta faz pro futebol, hein? A bola sobrando pro Santos, tentou lançamento, recupera a posse de bola Chapecoense. Já ia chegando no comando de ataque, melhor para o Santos. Já tem recuperação da Chapecoense, vai chegando por aí no Gabigol. Gabigol tentou recolher, retarda por aí, melhor para Chapecoense, recupera a posse de bola o Gabigol. Gabriel Barbosa domina a bola, toca mais atrás de novo para o time do Santos. Igor Vinícius domina esta bola, vai trabalhando. A equipe santista, passamos de um minuto só, torcedor. Primeiro tempo de partida são os movimentos iniciais. Os primeiros toques em bola vão acontecendo por aqui. A bola vai sobrando para Lucas Veríssimo aqui pela direita, já manda lançamento lá pro campo de ataque. Domina o Santos, tentou chegar melhor para Camilo no meio do caminho. Camilo para Bruno Leonardo, Bruno Leonardo tentou pro Enio. Enio dividida pelo meio, levou vantagem, chegou o jogador do Santos, dividiu pelo alto, vai sobrando bola pro Santos lá pela ponta esquerda, bola colocada para área, melhor para Bruno Leonardo. No meio do caminho, afasta o perigo tirando de qualquer maneira. A bola sobrando para o menino Neymar. Neymar pedalou, tentou passar pela marcação do David. Aqui não, meu amigo, disse o David pra ele. A bola sobrando pra Neymar. Neymar recolhe de um lado para o outro, foi pra cima da marcação, tentou fazer lançamento lá pro campo de ataque, chega Bruno Leonardo, domina no peito, coloca essa gorduchinha no chão, tentou afastar, vai chegando o Bolasie ainda na dividida, leva vantagem no primeiro lance, leva vantagem na sequência da jogada, o jogador do do time do Santos. Era o João Ananias. Já dominou essa bola, já fez a abertura lá pela ponta esquerda. Vem que vem a equipe santista agora. Já desce escolhamba a jogada lá pela ponta esquerda. Trabalha pela intermediária com Gabriel Bontempo. Bom tempo para o Ilharão. O Ilharão domina esta bola no campo de ataque do time do Santos pela intermediária lá de esquerda, chegando para o Ilharão de novo. Passamos de 2 minutos agora, torcedor. Primeiro tempo de partida na Vila Famosa. Tentou lançamento lá para o campo de ataque no meio do caminho. Melhor para Bruno Tubarão da Chapecoense, que afasta, dá um chutão lá para o campo de ataque. Sobra a bola para o time do Santos. O Ilharão pela intermediária com Gabriel Bontempo. Bontempo abre jogada lá pela ponta esquerda. Vai chegando no Neymar. Neymar de primeira, chegando no Bontempo. Bontempo trabalha essa bola mais na intermediária agora com Barreal. Barreal abre jogada aqui pela ponta direita. Tenta descer o time do Santos mais uma vez com o jogador que é Igor Vinícius. Tentou passar pelo primeiro, foi para cima da marcação. Já trabalhou, fez toque, fez o passe de um lado para o outro, chegando de novo no Bontempo. Fez abertura de jogada aqui pela ponta direita. Foi forte demais o lançamento. Chega a marcação da Chapecoense, apenas a proteção. A bola vai para fora. Não chega a sair por aí. Tem dividida. Afasta a defensiva de qualquer maneira. A bola vai sobrando para a Chapecoense com Camilo. Camilo tentou lançamento lá para o campo de ataque. 3 minutos, primeiro tempo. E eu já vi, né, o Diego? A bola sobra lá atrás. O que, que a Chapecoense faz? É chutar para frente, mas aí não tem ninguém lá no ataque, Diego Grando.
1: Além de não ter ninguém nesses primeiros minutos, a Chapecoense não consegue ter uma compactação ofensiva para sair em velocidade. O Kevin Ramírez vem fechando muito mais aqui pela ponta, até para contribuir na marcação, e fica o Bolasier sozinho lá na frente. Mas essa bola também em velocidade, o Bolasier não tem toda essa velocidade, precisa jogar nele pelo menos a bola.
0: 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Bola sobrando no campo de defesa para a equipe agora do Santos, trabalhando com o Ilharão. O Ilharão abre jogada lá pela ponta esquerda, tentou fazer lançamento para o campo de ataque. Chegou Neymar, dominou essa bola, já tocou lá pro jogador do Santos, mais atrás ainda. Neymar tentou passar, passou já pela marcação da Chapecoense, já meteu o lançamento para o campo de ataque. Sai da meta o goleiro Matheus Aurélio, de qualquer maneira, de cabeça. A bola segue sobrando para o time do Santos aqui pela ponta direita. Matheus Aurélio, toque providencial do goleiro da Chapecoense, Drayton.
2: É a bola que encontrava o Gabriel Barbosa. O Gabigol, Matheus Aurélio, agora teve comunicação no sistema defensivo. Ele chegou dando um peixinho de fato. E vem Chapecoense no contra-ataque.
0: Vem a Chapecoense na velocidade aqui pelo lado esquerdo com Fernando. Domina essa bola, pisa nela. Já trabalhou mais atrás de novo. Ia trabalhando pela intermediária. Chega no Camilo. Camilo pra David. David tentou passar pela marcação do primeiro. Já divide bola, já deixa pra Camilo. Camilo domina essa bola. Trabalha mais de lado ainda com o jogador que é Kevin Ramírez. Kevin Ramírez tentou lançamento mais à frente agora com Max Alves mais atrás ainda com o jogador que é Doma para Max Alves. Max Alves começa mais atrás ainda com o goleiro que é Matheus Aurélio de pé direito, já toca essa bola um pouco mais curta para Bruno Leonardo com David, pela intermediária no campo de defesa da Chapecoense, abre jogada lá pela direita com o Tubarão para Bruno Leonardo com o goleiro que é Matheus Aurélio abre jogada aqui pelo lado esquerdo com Doma, livre, leve e solto, tem mais espaço agora o Doma, pode ir para cima da marcação, foi para cima, vai invadir o campo contrário, jogador que é Doma da Chapecoense, o zagueirão vai chegando no campo de ataque, tocou mais de lado pra Bolasie para Camilo pra David, abre jogada lá pela direita com o Tubarão, garoto, preferiu o Enio mais avançado ainda, vai pra cima da marcação. Enio já devolveu pra David, tentou de primeiro, passe foi curto no lance, chega a recuperação do Santos.
2: Mas a boa troca de passe agora entre David e Enio, mas o passe do David foi um pouco fraco, chegou interceptando a marcação do Santos, a bola permanece no setor defensivo santista e a informação é de GG Pinturas.
0: A bola está rolando, o tempo vai passando, a equipe nota 10 vai informando pra DM Auto Chevrolet. 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DM Auto Chevrolet Chapecó, Pinhalzinho e Xanxerê informando tempo e placar no Campeonato Brasileiro. decorridos, torcedor. 6h30, primeiro tempo de partida na Vila Famosa. Em Santos, 0 pro Santos, 0 pra Chapecoense, Marlon.
4: Brasileirão, Série A, bola rolando também na Arena da Baixada. O Atlético vai empatando com o Internacional 0x0. Daqui a pouco, 8h30 da noite, tem Vasco e Mirassol. 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
0: Apaixonada por você, torcedor. Tamo junto no futebol Série A do Campeonato Brasileiro. Tamo junto com a Chapecoense também. Vamos, Chape! 7 minutos agora, primeiro tempo de partida. 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Trabalha a bola o time do Santos no campo de defesa. Bola trabalhada com Gabriel Bontempo. Bontempo tentou, fez o corte, passou pelo primeiro, vai invadir o campo contrário, já trabalhou essa bola pela intermediária, entrega de graça pra Chapecoense essa bola. Na sequência tem falta do jogador do Santos.
2: É a falta do Barreal em cima do Kevin Ramírez, tentava a jogada de contra-ataque a equipe da Chapecoense, mas acabou o Barreal fazendo a falta nem na linha que divide o meio de campo, informando o Pointer Acessórios.
0: 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Bola trabalhada pelo time do Santos lá no campo de ataque, abre jogada lá pela ponta esquerda, tem espaço para o Neymar, dominou essa bola, apareceu de calcanhar, de letra, devolveu, trabalhou com bom tempo para Neymar. Neymar tá fora da área, foi para cima da marcação, vai, tentou, arriscou, perna direita, pegou muito embaixo da bola pela linha de fundo, tiro de meta Chapecoense.
2: De longa distância, tentou surpreender agora o goleiro Matheus Aurélio, mas pegou muito embaixo da bola. Bola subiu demais, apenas tiro de meta, informando via Porto Ram.
0: E aí, Beto Bendito, vamos chegar a 9 em primeiro tempo, esse 0x0, Beto.
3: Olha, o Santos tem o domínio da partida, o Santos tenta ir para cima da Chapecoense, a Chapecoense bem postada. Teve um contra-ataque onde a zaga se posicionou um pouco mal no lançamento, que o Matheus Aurélio teve que sair de cabeça para interceptar a jogada, mas até o momento o jogo está sob controle.
0: 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A bola vai sobrar para o goleiro da Chapecoense de perna direita, já rechaça, já manda esta bola lá para o campo de ataque. Na dividida pelo alto, chegou o zagueirão do time do Santos, tentou por aí, a bola vai sobrar para a Chapecoense com o Camilo. Camilo trabalha com Fernando, Fernando de primeira, tentou devolver, era o Kevin Ramírez. A bola vai sobrando para o time do Santos pela intermediária, abre jogada lá pela ponta esquerda, aparece Neymar. Neymar domina essa bola, fica de frente para a marcação. Agora quem tá com ele por aí, tem jogador da Chapecoense que é o David, fica de frente para a marcação, vai trabalhando bola com o Ilharão, Ilharão para Neymar, Neymar para o Ilharão, trabalhando bola o time do Santos, abre jogada com Escobar lá pelo lado esquerdo, vai para cima da marcação, pisa na bola, tentou devolver, entrega curta, melhor para a Chapecoense com Enio. Enio entrega e devolve o presente também para o time santista. Vai trabalhando bola com o Neymar, o time do Santos vai para cima da marcação, tentou devolver o passe mais à frente, melhor para Chapecoense no meio do caminho. Chapecoense bem postada até o momento no campo de defesa, hein, o Diego Grando?
1: Ah, realmente, Chapecoense faz duas linhas com quatro jogadores, deixa apenas o Bolasie lá na frente e tenta muitas vezes com o Enio também uma escapada. Mas tá funcionando até aqui. David caindo muito mais pelo lado direito, lá onde que o Neymar realmente chega. Vamos torcer. O Camilo precisa fazer um pouco mais aí. Quando ele pega a bola, ele tá meio precipitado. Entregou já 3 vezes a posse de bola pro Santos.
0: 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O que que houve, Beto Bendito?
3: Ah, demorou demais. Jogador da Chapecoense, passava o Fernando, ele podia ter optado pelo Fernando, dar um toque, tenta fazer um 2-1 na frente. Demorou, tomou a decisão errada, a Chapecoense desperdiça um grande contra-ataque.
0: Tem lateral pro time do Santos, lateral já foi cobrado, bola trabalhada mais atrás com o Gabriel Bontempo. Bontempo domina essa bola e começa mais atrás ainda. Eu vou falar pra vocês, viu? Até aqui, jogo sem emoção, né? Jogo sem emoção, ninguém deu um chute, o
3: goleiro não apareceu. Como não? O meu narrador ainda tá bem,
0: velho. Ah, mas não tem, não tem. É só toquinho pra um lado, passo do outro. Distância de 1 metro, 2 metros de distância, essa bolinha. Ô, oh, vamos lá, gente. Qualidade um pouco mais aí, Chapecoense e Santos. Queremos mais. Lucas Lucas Veríssimo vai dominando essa bola, já faz o toque mais de lado agora, vai sobrando pra Rolaser. Rolaser domina essa bola, toca mais à frente agora, lá pro campo de ataque para o Igor Vinícius. Igor Vinícius domina essa bola, 11:37, torcedor, primeiro tempo de partida, 0-0, placar por aqui, trabalhando bola o time do Santos, vai pra cima da marcação, tentou passar pelo primeiro, já fez o toque para bom tempo de novo, Neymar no meio do caminho, vai pedindo bola, tem na marcação agora o jogador que é Camilo, preferiu o toque mais de lado agora, sobrando mais uma vez para o Rolaser. Rolaser para bom tempo. Bom tempo domina essa bola, tentou passar pela marcação do Camilo. Camilo segue ele, não dá mole pra ele não. A bola vai sobrando de novo. Rolaser já abre jogada aqui pela ponta direita. Olha o Santos chegando. Bola trabalhada pela linha de fundo. Pode pintar o cruzamento. Tentou Gabigol a jogada individual. Chega por baixo a marcação da Chapecoense, toca na bola, manda pra fora. Escanteio pro Santos.
2: Um passe mais à frente do Igor Vinícius, encontrando o Gabriel Barbosa. Ele tentou fazer o drible, mas chegou bem na marcação. É escanteio para o Santos, informando o Clínica Alvi.
0: Preparado o jogador santista, vai lá pra cobrança, o jogador do Santos se aproxima, Neymar também, lá pela área tem Gabigol, lá pela área tem o Ilharão, lá pela área tem o zagueirão que é o Lucas Veríssimo. O escanteio já veio cobrado, a bola sobrando até o jogador que é Neymar. Neymar vai dominando essa bola, pode fazer o cruzamento, pé esquerdo, tentou cruzamento no meio do caminho, afasta a zaga da Chapecoense. Trabalha mais uma vez a equipe do Santos com o Rolaser. Rolaser faz a abertura aqui pela ponta direita pra Neymar, domina essa bola, vai pra cima, fez o passe mais lá no campo de ataque, vai chegando essa bola até o jogador que é o Ilharão. O Ilharão pisou, tentou, já devolveu de calcanhar, tenta chegar à linha de fundo, passou legal, passou de novo, vem cruzamento, a bola batida pra cima da marcação, vai pra fora a linha de fundo, tem novo escanteio pro time do Santos.
2: Mais um escanteio, agora fez o que quis aí o Igor, o camisa 8, o Gabriel Bom Tempo em cima do Max Alves, e é escanteio para a equipe santista na informação de Joaçaba Pneus.
0: Ficou tonto o Max Alves por ali, né, o Diegão?
1: Duas canetas ali, olha, fazia muito tempo que eu não via isso, hein?
0: Uma pra cima da outra, né?
1: É louco, hein, cara?
0: Eu lembro do teu tempo bom, viu?
1: É, isso aí, né?
0: De assistir futebol.
1: Rabiscar, né, cara?
0: É verdade. Escanteio cobrado, bola chegando no Neymar, já cobrou, colocou pra área, afasta a zaga da Chapecoense de novo. Mas sobrando bola pro time do Santos, tentou lançamento, foi forte demais essa bola, Drayton Gabuardi.
2: E a bola sobrou pra o Igor Vinícius, tentou fazer o passe, mas o passe foi forte demais, sem direção, é tiro de meta pro Verdão, na informação Gráfica Expresso.
0: A bola está parada, mas os ponteiros vão girando. 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Tempo e placar no Campeonato Brasileiro. 14 minutos, torcedor, primeiro tempo de partida, 0 Santos, 0 Chapecoense.
4: Tem bola rolando também na Série C, o Figueirense jogando fora de casa, enfrentando o Santa Cruz, vai vencendo por 1-0, gol do Emerson Galego. Santa Cruz 0, Figueirense 1. 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
0: 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Você torcedor que está acompanhando a gente aqui nos bairros de Chapecó, no centro de Chapecó, motoristas de aplicativos. Alô, taxistas! Obrigado pela companhia. Os guardas noturnos, os vigias, o pessoal da Guarda Municipal, a turma da Polícia Militar, pessoal que está no interior também, aquele abraço. Obrigado pela companhia, você nos municípios vizinhos, você que tá com a gente no YouTube, você que tá com a gente também no Facebook, ou aí na internet, aquele abraço, obrigado pela companhia. Tamo junto no futebol com a equipe Nota 10, a bola vai sobrando pra Chapecoense, trabalhando a bola com o jogador que é Bruno Leonardo, já abre jogada lá pela ponta direita, tentou pro jogador que era Tubarão, Tubarão tentou lançamento lá em direção ao jogador que era Bolasier, chega a marcação do Santos, toca na bola, manda pra fora, tem lateral Chapecoense pela direita.
2: A marcação do João Ananias em cima do Bolasier, tocou por último o jogador santista, lateral já cobrado, vem Chapecoense informando o Escudo Corretora de Seguros.
0: Meu amigo Antônio Marcos, da Mitzburger, aquele abraço pra você, meu irmãozinho. É, já falou aqui, ó, tô ouvindo também. Sempre ligado com a equipe Nota 10, obrigado pela companhia. A bola vai sobrando pra equipe do Santos, de novo aqui pela ponta direita, passamos de 15 minutos, vão chegando a 16, torcedor. Primeiro tempo de partida, bola trabalhada agora com Gabriel Barbosa. O Gabriel Barbosa, que é o Gabigol, já tocou um pouco mais a intermediária, sobrando essa bola pro jogador que era Barreal. Barreal mais de lado ainda para João Ananias. João Ananias mais de lado ainda para o jogador que era Escobar. Escobar dominou essa bola, devolveu para o João Ananias. Ananias mais uma vez para Lucas Veríssimo. Lucas Veríssimo abre jogada aqui pela ponta direita com bom tempo. Bom tempo dominou essa bola. Foi para cima da marcação. Tentou ciscar de um lado para o outro. Foi para cima de novo. Olha a troca de passes mais uma vez para o time do Santos. Mas a Chapecoense fechadinha. Chapecoense não se abre não, hein, Beto?
3: Não, a Chapecoense marca bem. Ela ocupa bem o espaço. Consegue ficar próximo do jogador adversário. O Santos até trabalha bem a bola. Tem uma boa movimentação. Porém, o espaço é bem ocupado pela Chapecoense.
0: 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Vem o Santos pela direita, cruzamento, bola colocada para a área, vai sobrando para o jogador da Chapecoense, que é Enio. Enio domina essa bola, pode fazer abertura aqui, ó, aqui, ó, aqui, ó, aqui no outro lado. Toca essa bola, Enio! Toca a bola, Enio, demorou demais por aí, ô Drayton!
2: É, o Enio roubou a bola, fez um contra-ataque rápido, mas na hora de tocar acabou errando o toque. Toque fraco demais, depois cometeu a falta. Tem falta em cima do camisa 31, Escobar, falta Santista, informando 01.bet.
0: 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Bola sobrando pro Santos, tentou, Neymar ajeitou, chutou pro gol, afasta a zaga da Chapecoense. Neymar vai dominando essa bola de novo, fica de frente pra marcação, chegou o David nele, acompanha, tentou, deixou agora de calcanhar pro jogador que é o Ilharão. O Ilharão tentou no 2-1, chegando o time do Santos, mais uma vez, linha de fundo, tentou, cruzamento, afasta a zaga da Chapecoense, que o Bruno Leonardo manda pela linha de fundo, tem novo escanteio pro time do Santos.
2: Troca de passe entre o Ilharão e o Barreal. O Bruno Leonardo acabou chegando para tirar escanteio para a equipe Santista na informação de Grupo Cetric.
0: 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Escanteio para o Santos, já cobrado, bola colocada para a área, chegou, tocou, beliscou, travessão, foi para fora. Tem novo escanteio para o time do Santos.
2: Cobrança do Neymar, cabeceio da zaga da equipe da Chapecoense, tirando a bola, bateu no travessão, é novo escanteio para o Santos, informando Forno d'Oro Pizzaria.
0: Este é o futebol com a equipe Nota 10, meu amigo. Obrigado pela companhia, tamo junto. Você sabe que futebol é com a equipe Nota 10. Preparado mais uma vez, o jogador vai por aí, o jogador do Santos, para fazer a cobrança. Arbitragem chama porque tem empurra, empurra lá na área, hein?
2: Exatamente, é o camisa 4 da equipe do Santos, Lucas Veríssimo, juntamente com o Bruno Leonardo, mas tudo bem, vai ser autorizada a cobrança.
0: Preparado o jogador da equipe do Santos, vai para a cobrança de escanteio, torcedor aqui pela ponta direita, já foi para a bola, cobrou, tentou, afasta a zaga e é sobrando, a bola se perde pela linha de fundo, é tiro de meta para Chapecoense.
2: É tiro de meta, quem subiu cabeceando foi o jogador da equipe do Santos, até houve uma reclamação, mas é tiro de meta sim para a equipe da Chapecoense, informando o Planaterra.
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3: Olha, tem que tomar cuidado, tem que tomar cuidado. Se a arbitragem é malandra, pode dar um empurrão aí e poderia marcar pênalti, né? Foi com uma carga excessiva em cima do jogador do Santos, agora a zaga da Chapecoense.
0: A bola está rolando, o tempo vai passando, a equipe Nota 10 informando pra você, pra DM Auto Chevrolet Chapecó, Pinhalzinho e também Xanxerê. 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Santos 0, Chapecoense também.
4: Hoje à noite tem Vasco da Gama recebendo Mirassol, amanhã tem Bahia e Corinthians, Cruzeiro e Botafogo, Grêmio e Fluminense, Bragantino e Coritiba. 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
0: Diego Grando, quero ouvi-lo. 21, primeiro tempo, 0-0.
1: É, não é à toa que as duas equipes, uma é a última colocada e a outra está beirando o Z4 da competição. Santos também tem a posse de bola, tem o domínio do jogo, mas não consegue ser incisivo. E a Chapecoense, ela se defende bem até, só que quando ela tem a posse de bola, ela não consegue chegar com perigo. muita displicência no toque final. O Enio pegou duas bolas, não conseguiu dar andamento. Max Alves da mesma maneira, Camilo e o Bolasier. Quem é o Bolasier até aqui? Não conseguiu até agora fazer nada. Então realmente o Kevin Ramírez, outro jogador que pouquíssimo você falou, e quando falou teve a bola que poderia passar pro Fernando, não conseguiu.
0: E agora tem reclamação, pressão para cima da arbitragem. Procede isso tudo aí, o Beto Bendito?
3: Ah, é muito mimimi, vai jogar futebol, na conversa ninguém ganha não. Tomara que a arbitragem não se deixe influenciar aí pelas palavras, pelo gesto do Neymar.
0: 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Diego Grande, segue reclamação. O Neymar tá fazendo assim um espetáculo de gestos, né, Diego?
1: É, mas é dele, né? Ele é o capitão, praticamente o dono do time. Ele reclama um lance que o David deixou um pouco mais o pé abaixo e acertou ele. Eu não vi maldade, sinceramente, eu não vi maldade nesse lance. E não vou gabar o menino até aqui, mas vem fazendo uma boa partida. Neymar cai muito lá pelo lado dele, ele consegue ser combativo. Lógico, deixou espaço pro Neymar, ele vai conseguir criar. Mas até então aqui eu não vi nada de anormal naquele lance.
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0: Obrigado pelo convite.
1: Tamo junto.
3: Parem de se gavar, vocês dois.
0: 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E a bola vai sobrando mais uma vez pro time da Chapecoense aqui pela ponta esquerda. Sobrando para o jogador que é Enio. Enio domina essa bola, fica de frente pra marcação. Preferiu o toque pra Fernando, mais atrás agora. Vai trabalhando bola Chapecoense pela intermediária. Mais uma vez com o jogador que é David. Tá bem no jogo, David. Que bom, David. A bola chega até o Camilo, Camilo para Fernando. Fernando aqui pelo lado esquerdo, vai pra cima, pisa na bola, chama alguém pra jogar. Ninguém se posiciona, ninguém se desmarca, na verdade, né, o Drayton?
2: É, não tem espaço, né, a Chapecoense tenta passar no meio de campo, setor ofensivo, mas o Santos também bem postado no sistema defensivo. E agora a Chapecoense também tentou um passe. Agora o goleiro Matheus Aurélio, forte mais lateral pro Santos, informando Calçados Novo Hamburgo.
0: Foi um lançamento lá pro campo de ataque, era pro Bolasier. Só que o Bolasier não acreditou não, né, o Diego Grando?
1: Mas olha, só se o Bolasier tivesse 2 dele, realmente, foi muito forte o passe. E o Bolasier, sinceramente, Cleiton, eu não sei por que insistência nesse jogador. Tudo bem, foi a contratação mais cara da história da Chapecoense, salário alto que tem, mas não vem demonstrando em campo por que a insistência com esse jogador. Talvez poderia compactar um pouco mais o meio de campo, colocar um jogador, e aí sim abrir o Kevin Ramírez e o Enio para ser 2 pontas, jogando mais lá para a velocidade, que até então, Bolasier, nada.
0: Vem trabalhando bola o time do Santos no campo de defesa, torcedor, para Pointer Acessórios, o mundo das capotas. 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A bola sobrando mais uma vez para a equipe do Santos. O time santista vai dominando essa bola. O Igor Vinícius já invade o campo contrário, já deixa mais de lado para Neymar. Neymar vai para cima da marcação, vai fazer abertura lá pela ponta esquerda, girou de um lado para o outro e o David fica na caça dele. Não dá mole para ele não. Vai trabalhando bola no sistema defensivo, mais uma vez o time santista, não tem espaço, o Chapecoense está fechadinha, não deixa o Santos jogar. O Santos também tem suas limitações, é um jogo de igualdade de condições, mas olha, nivelado infelizmente por baixo. A bola sobrando para Gabriel Barbosa, já faz inversão de jogada, vai chegando até o jogador do time do Santos, que é o Ilharão. O Ilharão domina essa bola, faz abertura de jogada lá pela ponta esquerda, vai dominando o time do Santos, vai para cima da marcação, mais uma vez, Chapecoense fechada, não dá espaço não, Chape. O Santos trabalha a bola mais uma vez, vai chegando até o jogador que é Rolaser. Rolaser domina ela, invade o campo contrário ali pela alça do balde, tentou ir pra cima da marcação, preferiu o toque mais de lado. De novo chega o time do Santos aqui pela ponta direita, trabalhando bola, tem marcação do jogador que é Camilo, deu vacilo. Agora chegou o Santos com bom tempo lá pela ponta direita, vai chegando mais uma vez, bola trabalhada pela intermediária, tentou o chute Neymar em cima da marcação da Chapecoense, vai chegando esta bola até o jogador do Santos mais uma vez, trabalha a bola, deixa para Neymar, Neymar abre jogada com Gabriel Barbosa lá pela ponta esquerda. esquerda, adiantou demais, essa bola se perde pela linha de fundo. É tiro de meta pra Chapecoense por aí, Drayton Gabuardi.
2: Duas jogadas de ataque agora da equipe do Santos. Primeira finalização do Neymar em cima do sistema defensivo da Chapecoense. E depois o Gabriel Barbosa tentou passar pela marcação, mas acabou forçando demais. O passe é tiro de meta, Verdão, na informação de Óticas Gasparetto.
0: 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Beto Bendito, 0-0.
3: Olha, a Chapecoense, se tivesse um pouquinho mais de qualidade na saída de bola, na condução de bola, no toque final, a Chapecoense poderia envolver com mais facilidade o Santos. Porém, a Chapecoense erra muitos passes, principalmente o Enio. O Enio já deve ter errado em torno de 5 passes, onde poderia proporcionar um contra-ataque.
0: 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Como é que é o nome do doutor lá da Clínica Alvi? Doutor André, né?
6: André Bortoluzzi.
0: Ô, doutor André, aquele abraço, gente finíssima. Tá sempre ligado com a gente. Ele é a esposa dele também lá?
6: Doutora Bia.
0: Doutora Bia, doutor André, aquele abraço, obrigado pela companhia aqui no futebol com a equipe Nota 10. Bola trabalhada pelo time do Santos lá pela ponta direita mais uma vez. Igor Vinícius tentou cruzamento, colocou pra área, vacilou a marcação da Chapecoense, sobrou pro time do Santos, chutou pra fora do gol. Tentativa do Rolaser, pegou embaixo da bola, linha de fundo.
2: A jogada que iniciou pela direita, o cruzamento sobrou nos pés do Rolaser, tentou de perna esquerda, mas aí acabou pegando mal demais, subiu demais, é tiro de meta Verdão na informação de Ferros Bartolomei.
0: Bola parada, tempo passado. Passando, Demi Auto, Chevrolet, Chapecó, Pinhalzinho e Xanxerê, informando tempo e placar no Campeonato Brasileiro. 28, torcedor, 28, primeiro tempo, 0 Santos, 0 Chapecoense.
4: Na Série A também tem bola rolando, Arena da Baixada, e vai dando empate por enquanto. Atlético Paranaense 0, Internacional também 0, e logo mais tem Vasco e Mirassol. 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
0: Gente, teve um lance agora do Bolasier, que é uma caricatura de jogador, né? Com todo o respeito, assim, que a gente tem que ter como profissional, mas a fase do Bolasier é terrível, né?
3: Ele não consegue segurar uma bola, ele não se apresenta para fazer uma jogada, ele não dá oportunidade para abrir um espaço para um outro jogador chegar e fazer uma jogada diferente. É, quando a bola chega, parece que é uma parede, ela dá e volta. Sinceramente, Chapecoense precisa encontrar aí um lugar pro Bolasier, que pra mim eu já sei onde é o banco.
0: Rolaser vai dominando bola pro time do Santos pela intermediária lá no campo de ataque, já invadiu agora aqui pela ponta direita, já trabalhou um pouco mais de lado pra Igor Vinícius, foi pra cima da marcação, sobrando bola pro Rolaser, tentou pra Igor Vinícius, chegou a linha de fundo, vai pintar cruzamento, colocou pra área, afasta a zaga da Chapecoense e tira o perigo, em cima da risca da pequena área, a bola sobrando pra Neymar, Neymar fica de frente agora com Bolasier de frente com Neymar na marcação por aí, tentou levar a marcação, tentou passar pelo primeiro, preferiu toque mais de lado de novo pra Rolaser para o William Arão abre jogada lá pela ponta esquerda com o jogador que é Escobar, o Escobar devolve essa bola, vai chegando até o jogador do Santos, tentou o toque, o passe feito, mal feito, manda a bola pra fora, é tiro de meta pra Chapecoense cobrar por aí, Drayton.
2: É, o passe do Rolaser que encontrava o Neymar, mas acabou sendo forte demais, o Santos deu uma pressãozinha, sistema defensivo da Chapecoense bem fechado, e a informação é para Noscosque Odontologia.
1: Eu posso morder minha língua, o Neymar pode fazer a diferença, como é um jogador interessante, mas tem momentos que o jogador ele faz mal para sua equipe. A gente viu isso na Copa do Mundo, o Cristiano Ronaldo fazendo mal para a seleção portuguesa. Eu falo isso por quê? Porque toda hora o jogador do Santos ele pega uma bola e ele já olha para ver onde está o Neymar. Não tem essa necessidade. Tudo bem, essa bola aqui o cara jogou para aquele jogador que tem mais velocidade realmente para chegar. O Neymar não está tendo essa velocidade, tem que ser a bola no pé. Mas na minha visão tem jogador que muitas vezes ele atrapalha a sua equipe.
0: Ele pode até fazer a diferença no lance e tal, ainda hoje contra a Chapecoense, mas ele atrapalha o Santos, ele atrapalhou a seleção, infelizmente essa é a real situação. E aí vocês seguem dizendo, né? A principal referência do futebol brasileiro. Olha a situação que tá. E a bola vai chegando nele. No Neymar, tentou o cruzamento, colocou pra área. Passa essa bola agora do jogador que era Gabriel Barbosa. Melhor para a Chapecoense na defesa por aí. O Drayton!
2: É o 2-1 com o Gabriel Barbosa. O Neymar tentou o passe novamente para o Gabriel Barbosa, mas o sistema defensivo da Chapecoense tirou mais uma vez. E agora acabou se apertando o Bruno Leonardo e cedeu o lateral para o Santos. E a informação é Gemil Estofados.
0: 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A bola vai sobrando para o time do Santos com Lucas Veríssimo, já faz inversão de jogada lá pro lado esquerdo, vai dominando por lá Escobar, dominou no peito, colocou no chão, tentou, deixou passar alguém por aí, vai sobrando essa bola mais uma vez pro jogador do Santos, vai pra cima da marcação, preferiu o toque mais de lado pra Neymar, Neymar domina, devolve para o Ilharão ergue a cabeça, já faz abertura pra Escobar lá pelo lado esquerdo, vai pra cima da marcação, preferiu o toque de novo pra o Ilharão, ele pra Neymar, Neymar vai tentar fazer o cruzamento, preferiu o passe mais de lado, olha o Santos chegando com espaço, pode arriscar de fora da área, afasta a zaga da Chapecoense de novo. E é isso que acontece. Tem que afastar, tem que chutar e acaba sempre entregando essa bola de graça pro time do Santos, Beto.
3: É, a gente fala, o Neymar pode não viver um grande momento, mas eu vou te perguntar, quem que ajuda ele nesse time do Santos? É um time morto a pau. É um time morto a pau. Reclamamos nós da Chapecoense, porém o time do Santos, com todo o salário que esses jogadores recebem, eles não estão, graças a Deus, não estão apresentando um bom futebol.
0: 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Eu falei do despachante Verdão. Será que é o ano do Santos, gente? Será que é o ano que o Santos vai?
1: De novo?
0: Será que vai ser isso, hein, ô Diego Grando?
1: É, há uma grande pressão lá na torcida santista, realmente. Onde que tem jogadores que vieram, Gabigol, Neymar, William Arão, mas eu, com todo o respeito, tem alguns jogadores aí que eles já estão com nível, eles não têm um grande nível, um alto nível para a Série A. Tem que ser respeitado, sua história e tal, mas Gabigol, Neymar, William Arão, já foi, eu acho.
0: Bola vai sobrando para o William Arão. O William Arão faz a abertura de jogada aqui pela ponta direita, sobrando de novo no Bom Tempo. O Bom Tempo vai para cima da marcação. Tentativa de passe mais à frente, dividiu, sobrando para Rolazer. Rolazer devolve essa bola, trabalha pela intermediária. Ele mesmo dominou, devolveu. Rolazer apareceu, vem o William Arão. O William Arão abre jogada aqui pela ponta direita. Vem mais uma vez a equipe do Santos com Igor Vinícius. Já tocou pela intermediária, tenta chegar o Santos, faz o giro de um lado para o outro. Rolazer para Neymar. Neymar lá pela ponta esquerda, tentou, fez o passe, vem cruzamento por aí, bola mandada pra área, afasta a zaga da Chapecoense. O Doma apareceu na hora exata, no segundo, sensacional, tirou e afastou essa bola, Drayton.
2: É, quando viu o cruzamento da equipe do Santos pela esquerda, o Escobar fez o cruzamento, o Doma subiu e sobe de novo, mais uma vez Eduardo Doma pra tirar e pra afastar o perigo da grande área da equipe da Chapecoense, Vian Macchia, formação.
0: 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Olha o Neymar de fora da área, chutou no meio do gol, espalma no primeiro, pega na sequência Matheus Aurélio.
2: Neymar que recebeu a bola, fez a finta em cima do David, levou para a perna direita, o chute fraco no meio do gol. Fácil defesa do goleiro Matheus Aurélio, que já colocou a bola para rolar, na informação de Inviolável.
0: 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A bola sobrando mais uma vez pro time do Santos com Igor Vinícius, aqui pela ponta direita, vai para cima, pedalou de um lado pro outro, deixou passar, sobrando para Neymar, entrada da área, pode abrir jogada, preferiu o toque de lado, Neymar de primeira, gol! É dos caras, é gol deles! Neymar de perna direita, manda para a rede, abre o placar, 35 primeiro tempo! Gol deles, gente! 1 pro Santos, 0 Chapecoense por aí, o Drayton Gabuardi!
2: É, na troca de passes fundamental no meio ofensivo agora da equipe do Santos, o Barreal, o Igor Vinícius para o Barreal, Barreal para Neymar, Neymar de perna direita no canto, sem chances de defesas para o goleiro Matheus Aurélio, e é gol dele, Santos, o Neymar Júnior 1, 0 para a Chapecoense.
3: Quando você não tem um ataque que segura a bola, um meio de campo que consegue fazer jogar, que acerta um passe, aí é o que acontece. A Chapecoense só tem se defendido. O Santos é meia linha. A Chapecoense não obrigou o goleiro do Santos a fazer nada diferente. O nosso ataque, mais uma vez, é um ataque de asma que não faz mal a ninguém. Com Bolasier, Enio para armar a jogada. Não é a função do Enio armar a jogada. E aí fica muito fácil. Esse fraco time do Santos. Tá aí, ó. O Neymar jogando ou não jogando, mas quando a bola chega dentro da área, ele sabe o que faz com a bola.
1: É o que eu falei antes, né, Cleiton? Ele pode fazer o gol, fazer a diferença, como fez. Mas o time da Chapecoense ficou assistindo a equipe do Santos tocar a bola. É um fraco time da Chapecoense que não conseguiu, nos seus domínios, tentar pelo menos neutralizar. Não foi um grande toque de bola. Foi realmente uma Chapecoense que deixava o Santos chegar.
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6: Na hora do replay do gol do Neymar, o Cuca não vibrou, olha pro torcedor e fala assim: tá vendo? Critica mais um pouco.
0: 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A bola trabalhada pela Chapecoense com o Enio. Agora o Enio tentou dominar, tentou fazer lançamento lá pro campo de ataque. É chegando melhor pra marcação do time do Santos. Já sai jogando lá pela ponta esquerda. Tenta chegar o time do Santos. Lançamento feito mais à frente. Neymar já passou pelo primeiro. Opa! Acertou, hein? Acertou. O jogador da Chapecoense ficou no chão por lá. É, pode até ter sido aquele toque assim, foi sem querer e tal, mas acertou o domo Neymar. E a bola sobrando para Bolasier. Bolasier levou vantagem na dividida, no primeiro lance, na sequência. E aí tem falta. Bola para fora, tem falta. O que que ele marcou por aí?
2: É uma falta do Igor Vinícius em cima do Bolasier. O Bolasier tentou fazer a finta para passar, o Igor Vinícius segurou o Bolasier. E é falta marcada a favor da equipe da Chapecoense, informando o BM Incorporações.
0: 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Falta pra Chapecoense, Diego Grando, lado esquerdo por aí, Diego.
1: É, pode ser na bola parada, né, Cleiton César? Levar um perigo, colocar o domo, o Bruno Leonardo, o próprio Bolasier lá na frente, lá dentro da grande área, e torcer aí. É Max Alves. Não conheço realmente aí se o jogador tem uma batida boa nela aí pra poder fazer uma curva e chegar até o gol. Mas é uma oportunidade de bola parada. Torcer que agora os treinamentos dê certo.
0: Vai Max Alves para a cobrança de falta para a Chapecoense, camisa número 22. Vai ser autorizado pela arbitragem. Vai, jogador da Chapecoense, 38 minutos, torcedor. Primeiro tempo de partida, 1 para o Santos, 0 Chapecoense, a placar por aqui. Preparado Max Alves, foi para a bola, cobrou, colocou na área, pode soltar, chutou para fora. Perde a chance a Chapecoense de empatar a partida na Vila Belmiro, Drayton.
2: Cobrança do Max um pouco baixa no primeiro pau, sobrou a bola para o Fernando, que de perna esquerda chutou, mas acabou tirando demais no canto. E tiro de meta para a equipe do Santos, desperdiça a oportunidade a equipe do Verdão para GG Pinturas.
0: Nesse tipo de chance, pelo menos teria que dar trabalho pro VAR e não poderia perder esse lance, né, o Beto Bendito?
3: Não, chute totalmente precipitado do Fernando, tinha tudo para colocar a bola para dentro, mais calma. A Chapecoense cria uma chance de gol a cada morte de papo. Quando cria oportunidade, cara, parece um time amador, um time que nunca viu a bola na hora de bater. E aí eu tenho que fazer algumas pontuações aí. Bolasier, Kevin Ramirez, Max, o próprio goleiro Matheus também, parece que é um chama-gol também, né? Minha Nossa Senhora, que time horrível esse da Chapecoense.
0: 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Bola sobrando agora com o Ilharão. O Ilharão já faz inversão de jogada lá pela ponta esquerda. Vai chegando essa bola até o jogador que é Neymar. Neymar domina ela, já trabalha um pouco mais de lado para Escobar. Escobar domina, devolve para Neymar. Neymar com o Ilharão. O Ilharão de frente pra marcação, agora tentou meter a virada de jogada aqui pela ponta direita, já inverteu a jogada. Igor Vinícius dominou, ficou de frente, pode tentar o cruzamento, girou de um lado pro outro, invadiu o campo, o Santos agora invadiu a área com bom tempo, tentou o toque mais atrás, a bola bate pra cima do Camilo, vai pra fora, lateral Santos.
2: É o Camilo fazendo um terceiro zagueiro agora, ajudando na marcação também, o Bom Tempo tentou o passe pro meio da pequena área, mas o Camilo bateu por último na bola, é lateral pro Santos, informando do Pointer Acessórios.
0: Bola parada, tempo passando. 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Tempo e placar no Campeonato Brasileiro. 41 minutos, torcedor, primeiro tempo de partida, 1 para o Santos, 0 Chapecoense.
4: Terminou agora pela Série C, o Figueirense bateu o Santa Cruz fora de casa, gol do Emerson Galego, Santa Cruz 0, Figueirense 1, ASM Telhas, qualidade e segurança que seu telhado merece.
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0: Bola sobrando pro time do Santos, Neymar tentou invadir, chega no meio do caminho, Bruno Leonardo afasta, tirando perigo de qualquer maneira, mas a bola vai sobrando mais uma vez para o time do Santos com o Ilharão. O Ilharão domina essa bola, trabalha com bom tempo pela intermediária, passou pelo primeiro, já fez lançamento lá pela ponta esquerda, livre, o jogador do Santos tentou cruzamento no meio do caminho, chega Bruno Leonardo, na sequência afasta a zaga da Chapecoense, Drayton Gabuardi.
2: Mais uma jogada pela esquerda, Escobar tentou fazer o cruzamento, Bruno Leonardo chegou tirando, e agora o Bolasie não consegue mais uma vez dominar a bola, é lateral para o Santos, já cobrado, informando via Porto Ram.
0: 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Como é que estão os demais jogos por aí, Marlon Luiz? Me informe, por favor.
4: Só tem um jogo em andamento aí na Arena da Baixada. O Internacional vai empatando com o Atlético fora de casa. O jogo tá lá e cá. Dá um jogo pegado também na Arena Baixada, mas até agora aí 0-0.
0: Tá certo, e tem jogador no chão, Neymar tá no chão, tem falta.
2: Falta do Enio, acabou chegando atrasado, pegando somente o pé do apoio, empurrando nas costas também, Neymar caído, bola ao chão, falta pro Santos, informando o Clínica Alvi.
0: Tá certo, meu ídolo. 43 minutos, alô pra você, Celso Mantelli, tá ouvindo a gente, Celso? Aquele abraço, obrigado pela companhia, irmãozão. A bola vai sobrar pro Santos, tem falta pra Neymar, é ele que prepara a cobrança por aí, Drayton.
2: Ele mesmo, de perna direita, já ajuda da cobrança.
0: Preparado Neymar, vai pra bola, pra cobrança, já cobrou, preferiu o passe mais curto agora com o Rolaser. Rolaser toca a bola um pouco na intermediária, agora jogou o jogador que é Escobar para Neymar. Neymar para Rolaser. Rolaser para bom tempo, vai trabalhando bola na marca dos 43 minutos, primeiro tempo de partida na Vila Belmiro, 1 para o Santos, 0 Chapecoense, melhor pra Chapecoense agora com Camilo. Camilo dominou esta bola, já fez lançamento lá pro campo de ataque para o Fernando, mas não vai chegar nunca também nessa, Kevin. O lançamento era o Kevin por aí, mas o lançamento forte demais, hein, o Drayton?
2: É, enquanto uns jogadores da Chapecoense dão passe fraco, agora o Camilo exagerou na força, na dosagem da força, e o Kevin Ramirez acabou não chegando, vem Santos no contra-ataque.
0: O Santos vem no contra-ataque, tá aberta a defesa da Chapecoense, Neymar dominando a bola, ficou de frente pra marcação, ajeitou, tentou cruzamento no meio do caminho, ela bate no Bruno Leonardo, vai chegando o Fernando, evitando a saída de bola, e ela bate no jogador do Santos, se perde pela linha de fundo, é tiro de meta a Chapecoense.
2: Jogada de contra-ataque pela esquerda, do cruzamento, bateu no sistema defensivo da Chapecoense, agora o Fernando também contou com a sorte, tentou o passe e a bola bateu por último no jogador do Santos, é tiro de meta Verdão, já cobrado, informando Joaçaba Pneus.
0: 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Tem bola parada por aí de novo, tem mais falta do Max Alves.
2: É, agora o Max Alves acabou chegando atrasado, né? Somente no pé de apoio também, aquela empurrada nas costas do jogador do Santos, e o árbitro dá aquela advertência verbal agora, falou assim, ó, na próxima é cartão amarelo pra você, informando Gráfica Expresso.
0: No Brasileirão pode colocar a mão na boca pra falar, ô Digão?
1: Pode, era só na Copa do Mundo, né? Talvez possa ser alguma coisa que a gente vai herdar da Copa do Mundo, eu particularmente não vejo nada necessário nisso. Sobre o lance ali, Cleiton, o Max ele trava o pé no gramado, que dica de passagem, tá ruim esse gramado também, hein?
0: Pois é, muito tá. Escorregão, né?
1: É, muita mas gente ele é assim, até o pessoal reclamando sobre manutenções do gramado, segue aí.
0: Olha o Santos chegando, cruzamento, bola mandada pra área, Gabigol não consegue fazer o domínio melhor pra Chapecoense. E agora o que que fez por aí o Enio? Rapaz do céu, o Enio deu um balão na bola, mandando pro seu campo de defesa mesmo, jogando contra o Enio. Na tentativa de lançamento agora do Gabriel Barbosa, foi forte demais, sai do gol por aí, Matheus Aurélio. Faz a defesa pra equipe da Chapecoense.
2: A jogada que deu início pela direita, o cruzamento, o Enio tentou tirar, mas acabou jogando contra o próprio patrimônio. E agora vem a Chapecoense no contra-ataque, na informação de escudo, corretora de seguros, e mais 2 minutos de acréscimo, Cleiton.
0: 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Passamos de 45 e 30, torcedor, vamos a 47 no primeiro tempo. Bola sobrando para Chapecoense pela intermediária. Já faz abertura aqui pelo lado esquerdo com o Fernando. Fernando pisa na bola, devolve para Enio. Enio pela intermediária lá no campo de ataque, já vai fazer a inversão lá pela ponta direita. Era pela direita, chegou ainda o Bolazier. Bolazier já toca essa bola pro Tubarão. Tubarão toca para David. David faz abertura com Bolazier. Lá pela ponta direita, Bolazier tentou cruzamento, pegou na bola, fez cruzamento para ninguém, né? Chegou o zagueiro, mandou a bola pra fora, tem lateral pra Chapecoense.
2: Fez o cruzamento, Bolazier, a bola foi forte demais, tirou. É um lateral já cobrado pra Chapecoense, informando 01.bet.
0: 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Bola trabalhada pelo time da Chapecoense pela intermediária, aparece por aí Fernando. Fernando de fora da área, já gira de um lado pro outro, já devolveu, tocou pela intermediária, pode arriscar de fora da área, arriscou, chutou! E o goleirão pegou! Chegou o Max Alves! Não era ele não, Tubarão. Era o Bruno Tubarão! O Tubarão chutou essa bola, o goleirão defendeu o Gabriel Brazão!
2: É, o Tubarão veio mais pro meio, levou a bola, partiu, a defensiva abriu e ele tentou a finalização, mas foi fraca, rasteira no meio do gol, quando trila por última vez o apito no primeiro tempo.
0: E antes de eu passar a bola em definitivo, Marlon Luiz, o sinal marcou, tem rede, tem bola no gol.
6: Leozinho, revelação do Atlético Paranaense, fazendo o Atlético 1, Internacional 0 também, aos 45 no finalzinho do primeiro tempo.
0: Tá certo, Marlon. Fim de papo por aqui, intervalo de partida na Vila Belmiro. 1 pro Santos, 0 Chapecoense e o intervalo interativo.
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6: Muito bem, intervalo interativo. Nesse momento, dá aquela pausa aí, torcedor. 19 horas e 17 minutos, você comigo. Eu com a equipe Nota 10. 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Então faz sua parte aí, dá aquela pausa. Jogo do limitado com o menos limitado. Por isso tá 1-0 pro Santos, numa jogada individual do Neymar, o único que pode fazer alguma coisa aí nesse time do Santos, que também é ruim demais. Mas a Chapecoense abdicou de jogar no ataque, tentou fazer a marcação, até saiu pro jogo, tentou controlar o jogo. Foi um primeiro tempo, na minha visão, daqui a pouco quero saber dos comentaristas, um jogo bom da Chapecoense, pelo menos na marcação, porque o Santos também não cria quase nada com coisa nenhuma. 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
1: Ah, o gol do Santos, uma bela jogada, troca de passe, Neymar tabelou, recebeu ela de perna direita, meteu no canto, o gol do Santos.
6: E pra você, Beto Bendito, lance do primeiro tempo pra Óticas Gasparetto.
3: Não poderia ser diferente, né? O gol do Santos, né?
6: 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Eu tava dando uma olhadinha aqui no WhatsApp, também no Facebook, o pessoal tá gostando da Chapecoense, até falando que ataque não existe, né? O Bolazier é a piada na frente aí, segundo o torcedor. Mais o meio de campo com o David, com o Camilo e até do Max. O pessoal tá gostando do Max aí. 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Vamos lá, o meio de campo da Chapecoense para vocês dois.
1: O meio de campo da Chapecoense que começou, na minha opinião, bem compactado. Max tentando ser o terceiro homem do meio de campo, realmente. David caindo lá pelo lado direito, marcando muitas vezes o Neymar. E o Camilo sendo o cara ali do bote. Errou muitos passes o Camilo. Isso que eu não gostei do meio de campo da Chapecoense. No gol do Santos, houve um erro defensivo também do Camilo. Não saiu não marcando ninguém. E os zagueiros da Chapecoense também marcando em linha, não deixando. Então por isso que eu acho que ali, mas dentro da possibilidade, conseguiram compactar bem o meio de campo. Teve o erro no gol somente do Santos.
3: Bem, eu, pra mim, não gostei do meio de campo da Chapecoense. Não consegue ter posse de bola, erra muitos passes. O Enio não pode jogar, não pode ser o jogador que vem buscar essa bola pra tentar armar o contra-ataque. Ele erra muitos passes. Eu acho que o posicionamento do Enio deveria ser um pouco mais adiantado. Concordaria em tirar o Bolasie e deixar o Enio lá na frente. Kevin Ramírez não apareceu pro jogo, muito mal. Tá? O Fernando também não fez um bom primeiro tempo. Gostaria de ver o David um pouquinho mais adiantado, com o Bruno Matias ajudando o Camilo na marcação. Seriam dois jogadores de marcação com características de marcar. E a gente sabe que o Bruno Matias ainda está longe de ter o ritmo de jogo adequado, mas é só jogando. Aí você fica sacrificando o David. O David não é um marcador, não é um volante. E para jogar fora de casa com um time fraco, frágil, igual da Chapecoense, você tem que ter dois volantes de marcação. Dois jogadores para destruir a jogada e aí dois jogadores para tentar construir essa jogada para servir o ataque. Então, eu sinceramente não gostei do posicionamento. Gostaria de ter o David um pouquinho mais para frente, tá? Para poder chegar mais lá na frente, que é um jogador que erra menos passe na saída de bola. O Enio matou o nosso meio de campo na hora de...

0: 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Diego, dois nomes, falamos muito do Boladier, mas também o Kevin Ramírez até agora não disse a que veio.
1: É, realmente, Kevin Ramírez, a primeira bola que pegou poderia ter servido o Fernando, que passava pela esquerda, ou até mesmo chutado pelo gol, não fez nenhuma nem outra, perdeu a bola. E o Bolasier, tudo bem, sozinho lá na frente. Kevin Ramírez, pouco, como a gente já falou aqui. O Enio, na minha opinião, até não citei ele no meio de campo, porque eu tô vendo ele caindo muito lá pela beirada, como um extrema. E aí não consegue receber essa bola. Chapecoense, ela tenta uma jogada lá para tentar o Bolasier. Então os dois, principalmente Kevin Ramírez e Bolasier, que poderiam segurar um pouco mais essa bola, ou até mesmo fazer a parede ali, o Bolasier e o Kevin Ramírez, nada nesse primeiro tempo, muito abaixo do esperado. Quer dizer, a gente não está esperando muito deles. Conseguiram ficar normais, então, né?
0: 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Beto, e a zaga da Chapecoense, Bruno Leonardo e Doma.
2: Olha, o Bruno Leonardo até teve um primeiro tempo onde ele, em dois ou três momentos, ele fez boas intervenções. Ele se antecipou, em cruzamento, ele tentou até marcar. Nesse primeiro tempo, eu acredito que não foi a zaga a culpada por esse 1-0. Ele até tentou, fez algumas jogadas, tirou algumas jogadas, algumas bolas de perigo, de cruzamento. Eu acho que passou mais esse primeiro tempo pelo meio de campo, a falta de marcação no meio de campo do que do sistema defensivo.
0: 3361-3110 na live do Facebook, também no YouTube. Daqui a pouquinho, no terceiro tempo, tem muitos prêmios pra você. 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Lembrando que a Chapecoense não joga agora durante a semana no Brasileiro. O jogo contra o Vasco foi adiado. A Chapecoense volta a campo no domingo. Arena Condá, dia 2, hein? Dia 2, enfrentando o Cruzeiro. Chapecoense e Cruzeiro, primeiro jogo aí do mata-mata nas oitavas de final. Diego Grando, as estreias nas alas aí, o Tubarão e o Fernando.
1: Discretos os dois jogadores, até o Tubarão chegou à frente num lance ali, num chute de longa distância. Foram duas finalizações ao gol da Chapecoense, uma com ele. Fernando, naquele rebote na bola ali do escanteio, foi displicente o chute, mas na minha opinião eles deixam muito espaço na marcação, não conseguem neutralizar o time do Santos, e quando precisa deles no ataque, pouquíssimo. O time da Chapecoense também bem retraído, eles não conseguindo ter um poder de saída. O Tubarão até demonstrou ofensivamente que ele pode chegar um pouco mais, mas o Fernando bem abaixo.
0: Tá certo. Beto, e o Max, Beto? Também é uma estreia no meio de campo, Beto?
2: Sinceramente, não apareceu muito o Max. O Max, no meio campo, ele tem que aparecer, chamar o jogo, distribuir a jogada. Fez muito mais o Enio do que o Max. Claro, é primeiro jogo, a gente tem que ter um entendimento também. É um jogo difícil, é fora de casa, um time que não tem muita qualidade, enfrentando um adversário que, querendo ou não, é um time de melhor qualidade, que tem uma estrela chamada Neymar. Ah, por mais que não esteja um grande momento, mas ele é muito perigoso. Quando ele está na frente da área, ele tem que ter uma marcação dobrada. Então, não, sinceramente, dos que estrearam, eu não gostei de nenhum desses jogadores.
0: 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Agora são 7:27, daqui a pouco volta Cleiton César e as emoções do segundo tempo. O Santos também só o gol, hein, Diego?
1: É, só o gol, o Santos tocou a bola.
0: A falsa pressão, né?
1: É, para um lado, para o outro, não conseguia realmente furar o sistema defensivo da Chapecoense. E aí chegou numa jogada que trocou do lado esquerdo pro lado direito, veio pro meio de campo, conseguiu ter um erro defensivo do Camilo na

0: opinião. A zaga da Chapecoense também ficou parada e não viu a aproximação dos jogadores do Santos ali, e o Neymar fez o gol. Mas também para um time que quer ter o domínio da, que tem o domínio da bola, que joga em casa, que precisa do resultado, tudo bem, tá ganhando. Mas eu esperava um pouco mais do Santos também.
1: Ô Beto, teve um destaque pra você no primeiro tempo, pode ser do Santos Chapecoense, não precisa ser da Chape não. Ou quiser pontuar um de cada time, fica à vontade.
2: Se for falar do Santos, não tem como não falar do Neymar. Querendo ou não, tu precisa de dois jogadores pra marcá-lo. Ele ainda é longe de ser aquele Neymar que a gente conheceu. Porém, ele tem muita categoria. Quando a bola cai no pé dele, ele sabe aonde colocar a bola. Então, o Santos é esse o jogador. E da Chapecoense, por incrível que pareça, nesse primeiro tempo, ele errou muitos passes, mas ele fica sobrecarregado nesse meio de campo, na marcação. Ainda é o Camilo, é um jogador que tem muita disposição, ele tenta dar o bote, ele não se entrega muito, tá? Falta um jogador para jogar ao lado dele na marcação, um outro volante, e adiantar o David. Minha opinião, acho que renderia muito mais esse meio de campo.
1: 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E o homem do apito, Diego?
0: Ah, passou despercebido, não teve influência nenhuma no resultado, apitou as faltas, não tivemos, na minha opinião, nenhum lance para cartão amarelo, menos ainda para vermelho, então foi discreto, uma nota 7 para ele.
1: Nota 7 para a arbitragem, é verdade, não teve nada o homem no primeiro tempo, apitou certinho, teve a pressão do Neymar em algum momento.
0: Poucas faltas, 4 para o lado do Santos contra 3 da Chapecoense, então pouquíssimas faltas.
1: E esse gol que perdeu o Fernando aí, Beto?
2: Ah, é um gol que vai...
1: Poderia, é que ele não viu que não tinha, né? Não estava pressionado, né?
2: Na hora de
1: bater... A perna boa dele, né, Beto?
2: Na hora de bater, ele tinha que ter olhado pro goleiro. É simples assim.
1: Ele amirou e foi, né, Beto?
2: Não, ele se virou, se arrodeou e chutou para onde que estava apontando o nariz.
1: 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Estamos vendo aí Giovanni Augusto aquecendo. Você mudaria a Chapecoense, Beto e Diego?
2: Mudaria. Eu começaria com 3 mudanças, tá? Tiraria lá na frente o Bolasier, tá? Colocaria mais adiantado aí o Enio. O problema é que você tira o Bolasier e tu tem Kevin Ramírez. Aí se você for mexer, tem que mexer o meio time. Lateral esquerdo também mudaria, tá? E o meio de campo também mexeria. Então são quatro jogadores que eu trocaria nesse primeiro tempo.
0: Eu mexeria em 2 peças, Ramírez e Bolasier. Entraria o Giovanni Augusto e colocaria o Neto Pessoa.
1: Rafael Leão, atacante de Portugal que joga no Milan, está na Vila Belmiro. Só aquele colar aí compraria a minha casa, meu irmão. Se não for falso, pelo amor de... Rafael Leão, que declarou hoje pela manhã que até gostaria de jogar no Flamengo. Ele foi convidado aí pelo Neymar, é amigo do Neymar, pessoal aí. Ele falou que gosta muito do Flamengo aqui no Brasil.
2: É, hoje ele chega como Rafael Leão, daqui a pouco ele já fica o Rafael Gatinho.
1: Não, é bom jogador.
2: Não, velho. Ele é bom jogador, mas esse troca. Time do Santos é ruim demais.
1: Troca!
2: Não é,
1: troca, Chapecoense, Drayton!
3: São 3 trocas na Chapecoense. Sai Enio, Kevin Ramírez e o garoto David. Entra Bruno Matias, Giovanni Augusto e Marcinho, são as 3 trocas na Chapecoense.
1: Então sai Enio,
3: David e Kevin Ramírez.
1: Kevin Ramírez e Enio, tudo bem, até concordo. Bolasinha fica, é brincadeira. Agora trocar o David, Beto e Diego, rapidaço no pique do rádio.
0: Eu não vejo que jogo que ele viu. Sinceramente, não vejo que jogo que ele viu. Tudo bem, trocar o Enio e o Ramírez, beleza, não estavam bem. Mas aí é o Bolasinha. Daí tem muitas pessoas que ficam bravas quando a gente fala alguma coisa. Mas daí, tem que colocar porque tá pagando muito? Tem que ser titular? É ridículo o Bolasier dentro de campo e mantendo ele ainda no segundo tempo.
2: Não tem explicação você tirar o Enio, coloca ele mais pra frente, que ele ia render com certeza muito mais. Bolasier, cara, não saiu o Bolasier. Tão de brincadeira. Aí, cara, não tem como defender ninguém. Porque não é possível. O Bolasie só pode estar jogando pelo salário. Não é possível, cara.
1: Tá certo, como falou o Beto e o Diego, às vezes o salário escala, e no futebol brasileiro escala, escala muito. Participa com a gente, vai entrar Marcinho Aconcur, ele, Giovanni Augusto e Bruno Matias na Chapecoense estão aí já no aquecimento para entrar para o segundo tempo. Tomara que dê certo, né? Porque a esperança nossa tem que continuar, porque pode estar tudo errado, quem sabe uma bolinha vadia aí. O Santos está voltando agora para o segundo tempo. Eu vou passar a bola para Cleiton César, mas convidando você a participar com a gente. Vai lá, compartilha a live do Facebook, no YouTube, manda recado para a gente também no WhatsApp. Faz sua parte nesta noite de sábado de futebol Brasileirão Série A. Vai, Cleituba!
4: Vamos nessa, Marlon. Estamos de volta, então, 7h33 da noite de sábado. Substituições na Chapecoense. Cara, tem coisas assim que eu não consigo entender, por exemplo... Deve ter muito empresário plantando informação. Ou a Chapecoense pensa o futebol totalmente diferente do que a grande maioria pensa. Porque, ah, o Criciúma queria Bolasie. Não. O Sport queria Marcinho. Não. Devem estar jogando muito pra não, se for verdade, né? Ou é mentira lavada de empresário e gente que quer plantar informação. Só pode. Passe as informações e as substituições pra nós por aí, o Drayton.
3: Por enquanto, somente trocas na Chapecoense, saindo David, Enio e Kevin Ramírez para a entrada do 16, Bruno Matias, 10, Giovanni Augusto e o 7, Marcinho. O Santos volta com a mesma equipe que terminou o primeiro tempo.
4: Tudo pronto por aqui na Vila Belmiro para começar o segundo tempo de partida, para reiniciar o jogo de hoje. Abertura, retorno ao Campeonato Brasileiro. Trilo apito, a bola está rolando. São os primeiros movimentos do segundo tempo de partida. Bola sobrando no Neymar, tentou lançamento, o primeiro lá para o campo de ataque. Sai da meta, goleiro Matheus Aurélio.
3: É o Santos que começou com tudo já no segundo tempo, tentou fazer o cruzamento agora o Neymar, uma bola enfiada, mas Matheus Aurélio bem posicionado, ficou com ela e já ligou o ataque da Chapecoense, informando Joaçaba Pneus.
4: 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Bola sobrando para a Chapecoense ainda lá no campo de defesa, o Santos recupera a posse de bola, bola vai para fora, tem lateral para o time do Santos. O time da Vila Belmiro já cobra o lateral lá pela ponta direita, lateral já cobrado, vai sobrando essa bola pela intermediária, bom tempo, já fez inversão de jogada, chegando até o jogador que é Neymar. Neymar ajeitou de um lado pro outro, ajeitou pé direito, cobrou, chutou no canto, caiu, Matheus Aurélio faz a defesa pra Chapecoense.
3: Bola no Neymar e ele fez a finta dele, fingiu que ia estar com a perna esquerda, mas jogou pra direita, vem Santos novamente.
4: De novo recupera a posse de bola, bola tocada mais à frente, foi pro chão, jogador do Santos, pênalti. Arbitragem marca pênalti, não, marcou pênalti sim. Claro.
3: Pênalti
4: marcou
3: marcado.
4: Pênalti pro time do Santos, quero ver por aí, jogadores da Chapecoense vão pra cima na pressão, quero ouvir o Drayton.
3: É, a princípio ele marcou o pênalti, mas a princípio, acho que não, a conversa com o Gabriel Barbosa, ele tá falando que o Gabriel Barbosa se jogou, ou teve um impedimento, não. Não teve nada não, segue o lance.
4: Não marcou nada não, ou não foi na conversa não, arbitragem, não marcou pênalti não, e a bola já está rolando novamente, Chapecoense entrega a bola de graça pro time do Santos, recupera na intermediária, vai sobrando pra Chapecoense lá pelo lado esquerdo, de um lado pro outro, Giovanni Augusto pisa na bola, já fez o toque pro jogador que é o Fernando acaba cometendo a falta, tem falta pro Santos no campo de ataque de novo, Drayton.
3: O Fernando em cima do Igor Vinícius, tentava fazer a finta, mas acabou o Fernando chegando atrasado, calçando o pé de apoio, bola ao chão, já cobrada a falta, informando o grupo Cetric.
4: Só por dúvida aí, o Diego Grando, assim que tu puder, busca as estatísticas, tempo de jogo com a bola no pé, o time do Santos no primeiro tempo, quanto por cento, hein? Já você fala pra gente por aí, né? E a bola vai sobrando por aqui pro Santos. O William Arão já tocou, campo de ataque, tentou colocar pra área. Neymar foi pra cima da marcação, tentou, foi pro chão. Melhor pra Chapecoense de novo. Melhor pra Chapecoense que o jogador que é Camilo. Camilo entrega de graça, não era o Camilo não. Bola entregue de graça mais uma vez pro time do Santos na intermediária. Bom tempo, domina a bola. Faz abertura de jogada aqui pelo lado esquerdo, vai pra cima da marcação. O jogador que é Escobar, tentou fazer cruzamento, manda essa bola pra área. Afasta a zaga da Chapecoense. Manda manda a bola pra fora, escanteio Santos.
3: E mais uma vez Neymar na bronca, né? Pediu um pênalti do Bruno Matias, ou melhor, do Bruno Tubarão em cima do Neymar, mas tem escanteio a equipe santista informando Forno Doro Pizzaria.
0: Eu tenho aqui, Cleiton. Fala. 70% de posse de bola do Santos contra 30%.
4: No primeiro tempo, então.
0: Exatamente.
4: 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Escanteio já cobrado pelo time do Santos, bola sobrando com o Neymar de pé direito, pode tentar o cruzamento, preferiu o toque mais atrás. Chama pro jogo agora o camisa número 18, que é Igor Vinícius. Igor Vinícius trabalha essa bola um pouco mais atrás agora com Gabriel Bontempo. Bontempo mais atrás ainda com Gabriel Brazão, que é o goleiro do time santista. Dominando bola no campo de defesa, pode fazer lançamento lá pro campo de ataque. Dominou essa bola, já meteu o lançamento, pé direito nela, colocou pra correr aqui pela ponta esquerda, melhor para o jogador que é Tubarão. Tubarão cortou de cabeça, mas sobra a bola, mas tem falta por aí favorecendo a Chapecoense.
3: É, tem uma falta do João Ananias em cima do Giovanni Augusto. Giovanni Augusto ia fazer o domínio, o João Ananias acabou segurando, né? Puxando a camiseta, bola no chão, falta já cobrada, informando o Planaterra.
4: 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Tem lateral para Chapecoense, lateral já foi cobrado, sobrando bola para Chapecoense na intermediária, com o jogador que era Giovanni Augusto. Giovanni Augusto tentou devolver por aqui com o jogador que era Tubarão, Tubarão tentou para Marcinho, Marcinho perde posse de bola, melhor para o time do Santos. Fala, Beto Bendito, 4h30, segundo tempo.
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4: 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Trabalha de letra por aí. Neymar já tocou essa bola pela intermediária, sobrando para o Santos. Tentou chegar no meio do caminho, sobra a bola para Chapecoense. Sobra por aí com o jogador que era Giovanni Augusto. Giovanni Augusto mais de lado de novo. Para o jogador que era Bolazier. Bolazier abre jogada lá pela ponta esquerda, vai para cima da marcação. Bolazinha aí de primeira para Giovanni Augusto. Giovanni Augusto tentou lançamento. Mas vou te contar também, né? Que vontade entrou o Giovanni Augusto. Ô, Diego Grando, é. Que voia, hein, ô?
0: Complicado, hein, Cleiton? A gente até tem uma esperança, uma expectativa um pouco mais positiva, mas vai a Chapecoense.
4: Vem a Chapecoense trabalhando bola aqui pela ponta direita com o jogador que é Tubarão. Tubarão pisa nela, tentou passar pelo primeiro, pelo segundo. Melhor pra marcação do Santos. Era o Max Alves que fazia a jogada aqui pela direita. Já tocou mais na intermediária de novo, tentou Max Alves. Devolveu pra Chapecoense, ponta direita. Chegou por aí, Giovanni Augusto tentou, passe por baixo, chutou e gol!

0: Jogada do Giovanni Augusto. Tocou por baixo pra Marcinho. Pegou de primeira, mandou no cantinho. Chapecoense empata o jogo no segundo tempo. Um para o Santos, um também para a equipe da Chapecoense na Vila Belmiro, Drayton.
1: É a dupla que acabou de entrar. Giovanni Augusto, passe pro meio na entrada da pequena área. Marcinho de perna direita, empurrando a bola pro fundo da rede, fazendo o gol de empate agora. Um para o Santos, um também Chapecoense.
2: Tomara que o semiautomático dê o gol para a Chapecoense no lance. Mas foi uma bela jogada da Chapecoense. Max Alves viu a infiltrada do Giovanni Augusto, que ergueu a cabeça, olhou realmente o Marcinho chegando e fazendo o gol, empurrando ali pro fundo da rede.
1: Gol confirmado.
2: Muito bom.
0: Gol confirmado, Beto Bendito. Chapecoense empata com Marcinho.
3: A primeira jogada consciente da Chapecoense. Agora o Max Alves foi inteligente, viu o Marcinho, o Giovanni Augusto, que esse abriu espaço para receber a bola, e ele é um jogador que ele sabe onde colocar a bola. E viu o Marcinho infiltrando e o Marcinho fez o gol. Até que enfim, Marcinho faz o gol. Nunca critiquei.
0: 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Alô Baiano, obrigado por estar ouvindo o futebol com a equipe Nota 10. Bola tentativa no lançamento do Santos, agora trabalhando pela intermediária, trabalha de um lado para o outro, 1-1 é o placar por aqui, torcedor. O toque do Santos foi forte demais, bola para fora, tem lateral Chapecoense.
1: É o passe no meio de campo com o Willian e também o Rolaser. Acabou exagerando na força no passe. O Rolaser é lateral Chapecoense, informando Calçados Novo Hamburgo.
3: Agora é momento da Chapecoense aproveitar a instabilidade do Santos, que já deu para perceber que está nervoso, né? Agora é o momento da Chapecoense partir para cima. Não tem nada a perder. Então vai para cima do Santos agora e tenta buscar o resultado positivo.
0: 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Lançamento lá pro campo de ataque da Chapecoense, vai sobrando bola, melhor pra defesa do Santos. Mas chuta pra onde tá virada essa bola, vai pra fora, lateral Chapecoense.
1: Quando tentava um passe de profundidade, agora o Tubarão encontrou até o passe no Bolazier, mas a bola bateu por último no defensor do Santos, lateral cobrado, informando Óticas Gasparetto.
0: Lateral cobrado, a bola sobrando, ia sobrando pro Max, acaba perdendo o poste de bola, sobra para o time santista, vem na contra-ofensiva agora, já largou na velocidade, foi pra cima, foi puxado pelo Camilo. Tem falta para o Santos, tem cartão amarelo por aí.
1: É, tem falta agora, o Camilo acabou puxando a camiseta do adversário e tomou o cartão amarelo para o camiseta 27 da Chapecoense, tá amarelado.
0: 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Bola trabalhada pelo time santista lá pela ponta direita, tenta descer mais uma vez, tenta chegar com o jogador que é Igor Vinícius mais atrás, começa tudo de novo até o jogador que é João Ananias já faz a abertura lá pela ponta direita de novo, tenta chegar o time do Santos, chega na bola Fernando, estica a perna esquerda, manda pra bola pela linha lateral, tem lateral Santos.
1: Tentava a jogada pela direita o Igor Vinícius, o Fernando se espichou todo, deu um carrinho, é lateral já cobrado, vem Santos, informando Ferros Bartolomei.
0: 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A bola vai sobrando mais uma vez pro time da Chapecoense no campo de defesa, dominando por aí. Pode fazer lançamento de pé esquerdo, já tentou lançamento lá pro campo de ataque pro jogador que era Marcinho. Marcinho erra em bola, vai sobrando mais uma vez para o time do Santos no campo de defesa, torcedor. Vamos fazer o seguinte, bola rolando, tempo passando, a equipe Nota 10 informando, pra DM Auto Chevrolet, Chapecó, Pinhalzinho e Xanxerê informa, tempo e placar no Campeonato Brasileiro. Decorridos, torcedor, 10 minutos, segundo tempo de partida, na Vila Belmiro, 1 para o Santos, 1 Chapecoense.
4: Bola rolando também na Arena da Baixada, o Atlético vai vencendo o Internacional, gol do Leozinho, 1-0, daqui a pouco tem Vasco e Mirassol. 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
0: 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Bola trabalhada pelo time da Chapecoense lá pela ponta esquerda, Bolasier foi pra cima da marcação, chutou de muito longe, a bola sobra para os braços do goleiro Gabriel Brazão.
1: Agora o Bolasier tentou surpreender o goleiro Gabriel Brazão, porque foi de longa distância e estava chegando num 4 contra 4, poderia tentar um passe, mas preferiu a finalização. Vem contra-ataque do Santos, informando o Noscosque Odontologia.
0: 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A bola vai sobrar por aí, torcedor, 1-1 é o placar. Um pra Chapecoense, um também pra equipe do Santos. É Série A do Campeonato Brasileiro, tem falta para o time santista.
1: Tem falta para o Santos em cima do Neymar, falta do Bruno Matias. E aí ficou na bronca o Neymar com o Bruno Matias, né? E o árbitro disse: silêncio, fique quietinho por aí, bola no chão, falta cobrada.
0: Segue na pelota, né? A bola vai sobrando para Neymar, Neymar faz abertura lá esquerdo, cruzamento do Santos, faz inversão de jogada lá pela ponta esquerda, vem cruzamento de novo, bola mandada para a área, tentativa pelo alto, bate e rebate, a bola se perde pela linha de fundo. É tiro de meta para Chapecoense.
1: Tiro de meta Chapecoense, o árbitro sinalizou, bandeirinha confirmou, tiro de meta, que bateu por último foi o camiseta de número 32, o Rolaser. É tiro de meta Verdão, na informação de Vian Mack.
0: Eu escutei o que o cara falou ali, viu? Ele disse: ô, otário, sai pra lá, deixa a bola e vai cobrar. Fala, Diego!
2: Não, a Chapecoense, primeira vez que chegou, colocou a bola no chão, fez o gol. Até foi o meu destaque na pré-jornada esportiva com a pergunta do Marlon, que o sistema defensivo do Santos toma gols muito por bola no chão. Bola que chega realmente o adversário tocando essa bola um pouco mais, com mais intensidade e velocidade. Pedir muito para a Chapecoense fazer isso? Não, já conseguiu fazer isso. Talvez um pouco mais de calma, tendo realmente os principais jogadores ali, o Giovanni Augusto chegando nela, o próprio Max, que fez uma movimentação interessante, e agora Marcinho e Bolasie lá na frente. Mas eu acho que é pelo chão, Cleiton. Não realmente essa bola esticada ali tentando alguma jogada.
1: Já já duas trocas no Santos.
0: 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A bola vai sobrando mais uma vez para a equipe santista lá pela ponta direita, vai para cima da marcação. 13 minutos e 30 segundos, torcedor, segundo tempo de partida, 1 para o Santos. Um Chapecoense na Vila Belmiro. Vai trabalhando bola o time santista. Chapecoense fecha a casa, se fecha por ali. Não dá espaço pro Santos, que tem que começar tudo de novo. Vamos, Furacão! Vamos soprar forte agora na Vila Belmiro. Bola trabalhada aqui pelo lado esquerdo agora pra Neymar. Domina no peito, vai pra cima da marcação do primeiro. Preferiu o toque mais na intermediária. Tenta chegar o time santista. Lançamento lá pro campo de ataque. Afasta a zaga da Chapecoense. Foi o Bruno Matias que chegou por aí, né, o Drayton?
1: Exatamente, ele mesmo fez a interceptação. Interceptação da jogada, tá ligando o contra-ataque agora, tá chegando com o Bolasier. Vai lá, segue o lance.
0: Olha a jogada do Bolasier, devolveu agora pra Giovanni Augusto. Giovanni Augusto já tocou pela intermediária, o Max pode arriscar de pé direito, demorou demais, esperou chegar aqui pela ponta direita, vai chegando o Bruno Matias. Chegou pela linha de fundo, cruzamento dele, a bola sobra para o time do Santos. Demorou demais o Max por ali na intermediária. Poderia até ter arriscado o Max Alves de fora da área, hein, o Drayton Gabuardi.
1: Ele poderia ter finalizado, tentado surpreender o goleiro Gabriel Brazão, mas ele preferiu o passe, acabou. Vem Santos contra-ataque.
0: No contra-ataque do Santos, na velocidade, Neymar esqueceu da bola. Fala, Beto Bendito.
3: No momento que o Max dominou a bola, ele acabou dominando errado a bola. Se ele domina a bola pra frente, fica feição pra bater. Mas ele dominou a bola pra dentro, perdeu o tempo. Aí vai a qualidade do jogador.
0: 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Olha aí o sinalzinho aparecendo, tava com saudade dele, hein? Quem balançou a rede, Marlon Luiz?
4: É ele, artilheiro do campeonato, juntamente com o Pedro Viveiros, 14 do segundo tempo, agora Atlético Paranaense 2, Internacional 0.
0: Só 2-0 para Atlético Paranaense, para cima do Internacional é outro, né, que me fa pecar. Mefapeca. Olha a bola sobrando para a Chapecoense de novo. Atenção, torcedor. Jogada da Chapecoense. Pode pintar por aí. Jogada da Chapecoense. Tocou mais atrás. Arriscou. Chutou em cima da marcação. Bate, rebate. Foi puxado. Sobrando bola para a Chapecoense ainda aqui pela ponta direita. Com o jogador Giovanni Augusto. Devolveu para Bolasie. Bolasie tentou. Cruzamento. Gol!

0: Santos da Vila Belmiro. Ô, meu amigo Drayton Gabuardi.
1: É o ataque da Chapecoense. Bolazier deu passe pro Giovanni Augusto, que devolveu pro Bolazier. No passe, no chute cruzado, o zagueirão deu um toque pra trás, é gol contra, mas tá valendo. É 2-1 agora pra Chapecoense no Vila Belmiro.
2: É, a Chapecoense achou o jeito, Cleiton, de chegar no gol do Santos. Segunda jogada pelo lado direito, agora o Bolazier fez o papel dele, cortou realmente pelo lado e jogou a bola pra dentro. E aí, infelicidade ou não, do zagueiro do João Ananias, fez contra o goleiro também, Gabriel Brazão, nada pôde fazer. 2-1, vira Verdão aí na Vila Belmiro, hein?
3: Tá vendo? Eu sempre falei que o Bolazinha ia fazer o dele. É, deu, contou com a sorte, né? A Chapecoense novamente fez uma jogada pelo lado direito, ponto fraco do Santos, né? Bola no chão novamente, num cruzamento, uma jogada parecida com o primeiro gol da Chapecoense. Aí o zagueiro teve a infelicidade e a felicidade nossa colocou pra dentro.
0: E o que menos importa é se contou com a sorte ou não. O que importa é que essa bola entrou, a Chapecoense vira o placar na Vila Belmiro. 2 pra Chapecoense e 1 pro Santos! Será que esse Santos é o time que vai perder 2 vezes para a Chapecoense, hein? Tudo indica que sim, hein, o Marlon Luiz?
4: Tomara que seja, né? Uma vitória no campeonato em cima do Santos e agora vai vencendo de novo o Santos na Vila Belmiro. Será que a Chapecoense chega à segunda vitória? A Chapecoense ajudando o Inter, Vasco, Mirassol, ajudando tanta gente ali de cima.
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1: Troca.
0: Oi, pode informar.
1: Troca no Santos, duas trocas, saindo com a 15, o Ilharão, e também com a 32, o Rolaser, entrando 17, Cabadeiro, e também o 28, Christian Oliva, na equipe do Santos.
0: É, agora a Chapecoense, o Santos tem que ir pro tudo ou nada, né? E a Chapecoense agora tem que saber jogar, né, Beto e Diego?
3: Ah, e agora a Chapecoense tem o resultado nas mãos, né? É claro que tem muito jogo pela frente, mas tem que saber explorar agora o quê? É o nervosismo do Santos. Trabalha a bola, inverte jogada para um lado, para o outro, faz o Santos correr agora. Faz o Santos e tenta no contra-ataque novamente buscar o terceiro gol. Não pode se encolher como se encolheu no primeiro tempo.
2: É, concordo, realmente, Chapecoense, tudo bem, o Santos vai tentar vir desorganizado, eu acho que a Chapecoense achou o lado aqui, realmente, para jogar em cima do Escobar, e os zagueiros do Santos, bola no chão, não estão ganhando uma, então eu acredito que a Chapecoense, ela tem que aprender a valorizar essa bola, como está fazendo agora, toca, deixa o tempo correr, faz o Santos se desgastar, vir pra cima e aí tenta numa jogada pelos flancos novamente.
0: 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Faça uma visita atrás do restaurante Celção na Getúlio Vargas. 2-1 Chapecoense, torcedor. A bola está parada, mas os ponteiros vão girando. 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Tempo e placar no Campeonato Brasileiro. 20 minutos, torcedor, segundo tempo de partida. Vila Belmiro, 2 para Chapecoense, 1 para o Santos.
4: Amanhã, domingão, tem mais Série A. Amanhã tem Cruzeiro e Botafogo, Bahia e Corinthians, Bragantino e Coritiba, Grêmio e Fluminense, Flamengo e São Paulo, Remo e Vitória, Palmeiras e Atlético Mineiro. 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
0: 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Bola vai sobrando para a Chapecoense agora no campo de defesa. Faz inversão de jogada. Chegou pelo alto, doma, afastou, tirou o perigo de qualquer maneira. Vai sobrando bola mais uma vez para o time da Chapecoense. Recolheu na intermediária Giovanni Augusto. Estava voltando de posição de impedimento, Drayton.
1: Ele mesmo, estava voltando de posição de impedimento. E o bandeirinha bem posicionado viu o lance, é impedimento marcado a favor da equipe do Santos.
0: Tá certo, esse é o futebol da equipe Nota 10, torcedor. 21 minutos, segundo tempo de partida, você ligado com a gente. 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A bola vai sobrando mais uma vez pro time do Santos com o Neymar. De fora da área, dominou essa bola. Já fez o passe lá pela intermediária, lado direito. Tentou na intermediária mais uma vez. Que o jogador que é Gabriel, bom tempo, faz a abertura de jogada. Tentativa de cruzamento, a bola bate na marcação. marcação do Fernando. Vai pra fora, escanteio pro time do Santos.
1: Quando tentava a jogada de ataque a equipe do Santos, a bola bateu por último no defensor da equipe do Verdão. E é escanteio para a equipe do Santos colocar essa bola. Agora é perigosa a bola aérea, hein? É perigosa a bola aérea a favor da equipe do Santos, informando Ferros Bartolomei.
0: Prepara Neymar a cobrança, torcedor na marca dos 21 e 30. Segundo tempo de partida, um para o Santos, dois Chapecoense. Virou. Que alegria a vitória do Verdão até aqui. Vai, Verdão, segura esse placar. Tem escanteio para o time do Santos. Preparado Neymar, foi pra bola, cobrou, mandou pra área, afasta a zaga, sobrando. Olha o jogador do Santos, chutou em cima da marcação do Bruno Leonardo. O Drayton Gabuardi
1: tentou a finalização, mas a bola foi e acabou fraca e pegando na defensiva da Chapecoense, que tá bem postada em campo. A bola sobra no círculo central a favor da equipe do Santos ainda, informando o inviolável.
3: Melhorou muito a entrada do Bruno Matias, apesar dele ter pouco ritmo de jogo, ainda dá pra ver que ele tá fora ainda, mas pelo simples fato dele ser da posição e conhecer o que ele faz, melhorou muito a marcação da Chapecoense.
0: Movimentação dele, né? A gente vê a movimentação, é claro, aquela falta de ritmo, muito tempo lesionado e tal, mas tem uma boa movimentação realmente, o Bruno Matias. A bola vai sobrando com o Santos, chegou o Bolasier também na dividida, foi pro chão, queria falta e levou. Falta pra cima do Bolasier!
1: É, ficou na bronca agora aí o jogador da equipe do Santos, o zagueirão camisa 4, Lucas Veríssimo, porque ele queria falta a favor da equipe do Santos. E agora vai ter um cartão amarelo, ele só identificar aqui, é pra ele mesmo, o zagueiro 4 Veríssimo do Santos, também amarelado.
0: 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Mereceu o cartão amarelo por aí, o Veríssimo?
2: Ah, mereceu sim. Foi mais pela reclamação dele do que da falta, hein, Cleito? Ele falou que ele...

0: 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Tem falta por aí.
1: Falta do Gabriel Barbosa em cima do Camilo. Acabou empurrando nas costas. Na hora que o Camilo subiu para cabecear, o Gabigol empurrou. É falta marcada a favor da Chapecoense, informando 01.bet.
0: Mas é muita pressão para cima da arbitragem, né? Gabriel Barbosa, Neymar. Pessoal, o tempo todo reclamando da arbitragem, hein, moçada?
2: É verdade, né? Até o Marlon falou em off, né? Dois ex-jogadores. O Neymar, tudo bem, ele foi ali decisivo no gol do Santos, apareceu e tal. Mas Gabigol, o que tu falou do Gabriel Barbosa até aqui, Cleiton?
0: Nada, até agora nada.
2: Somente por reclamação.
0: E lógico, a bola vai sobrando pro Santos com o Neymar. Neymar pisa nela, deixa mais atrás pro Bom Tempo. Bom Tempo faz o toque, mas na intermediária vem o time do Santos trabalhando bola de novo com o Barreal. Barreal tentou... Mandou esta bola para a área, ela se perde pela linha de fundo. É tiro de meta, Chapecoense.
1: É, o Barreal fez o cruzamento e o Gabriel Barbosa de perna esquerda tentou fazer o giro finalizando, mas pegou mal demais, hein? É tiro de meta pro Verdão, informando GG Pintura.
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1: Amarelo.
0: A bola está parada, os ponteiros vão girando para DM Auto Chevrolet, Chapecó, Pinhalzinho e também Xanxerê, informando tempo e placar no Campeonato Brasileiro. Decorridos torcedor, 27 minutos, segundo tempo, Santos 1, 2 Chapecoense.
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0: 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Quando tem falta por aí, tem bola parada de novo, Drayton.
1: É a falta agora do Marcinho em cima do João Ananias. Acabou chegando atrasado, deu uma rasteira no João Ananias. Falta marcada e só informando o cartão amarelo pro Matheus Aurélio, goleiro da Chapecoense, por retardar a jogada.
0: Você vai pra onde depois do jogão, hein, o Diego Grando?
2: Vou lá pra Fornodoro.
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0: 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E o jogo até aqui, segundo tempo, 28 minutos, Diego e Beto.
2: O jogo muito bem, né, Cleiton? Mas o cara fica pra ser feliz, né, nessas coisas, tudo bem, né? Ficar aí murcho e triste não dá também, né?
0: É melhor ficar murchinho mais feliz, é isso?
2: É? Não. Eu acho que gordinho feliz é melhor, né? O importante é cuidar da vida dos outros, né? Bastante, né? Que tem
0: já, jeito, comprou, né? Já comprou aquele gatinho, não? Gato tem 7 vidas, sabia? Dá um pro Marlon, vai, ô Diegão. Ele cuida do gatinho, tá bom? Fala, Beto Bendito. Jogo até aqui, segundo tempo, 29.
6: Olha, a Chapecoense tá segurando o jogo, tá marcando muito bem e tomara que continue até o final, né?
0: Barreal chegou, cobrou escanteio, colocou bola pra área, melhor pro time do Santos, vai dominando bola o Santos, tenta chegar na pressão, olha o Neymar de fora da área, soltou a pancada, espalma o goleiro da Chapecoense, bola pra fora, escanteio Santos.
1: Depois da cobrança do escanteio, a bola sobrou pro Neymar de longa distância, tentou a finalização, mas o Matheus Aurélio tava lá pra conferir, mas deu aquele toquezinho, escanteio mais uma vez pro Santos, informando Escudo, corretora de seguros.
0: Barreal foi pra bola, cobrou escanteio, colocou pra área, tentativa pelo alto, tenta chegar a marcação da Chapecoense de novo. Melhor para o time santista. Vai dominando bola lá no campo de defesa. Tentou fazer lançamento agora mais à frente. A Barreal. Chega a zaga da Chapecoense afastando. Tira o perigo. A bola sobrou agora para Neymar. Foi chutada, é falta. Falta, foi pro chutado pelo Tubarão. Tem cartão amarelo para ele.
1: É, tem cartão amarelo pro Tubarão, mas tem que ter cartão amarelo também pro Neymar, né? Aí agora sim, cartão também amarelo pro Neymar. Empurrou o Bruno Tubarão e depois empurrou o Marcinho também. Ficou na bronca com a arbitragem. E se não ficar quietinho, ele já falou, o árbitro já falou pra ele, né? Que é jogar em silêncio, porque senão é cartão amarelo.
5: É, se me encostar, eu vou bater. Ah, não pode encostar na boneca agora. Ah, tem que dar-lhe pau mesmo. Ah, que é isso? Acho que é o quê? Que é o dono da Vila Belmiro agora? Não pode encostar nele.
0: É, mais uma tentativa agora, né? A bola tem falta pra, que foi pra cima do Neymar. Diego Grando, dois cartões foram aí, né?
2: Não, tudo bem, Bruno Tubarão, mas o Neymar mereceu. Agora o Neymar, qualquer jogador que encoste nele, ele vai fazer esse teatro. Tá feio o negócio.
0: 31 minutos, torcedor, falta cobrada pelo Neymar, bola mandada pra área, sai da meta, Matheus Aurélio.

0: Para fazer a defesa.
1: Neymar tentou surpreender a cobrança de falta, tentou fazer um chute direto de longa distância, fraco, boa defesa do Matheus Aurélio, já liga o ataque agora também com o balão aí, o goleirão da equipe da Chapecoense.
0: 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E olha a bola sobrando para Chapecoense com o jogador que era Bolazier trabalha a bola, toca mais atrás, sobrando novamente para Chapecoense, pode até arriscar de fora da área, abertura de jogada com Marcinha aqui pela ponta direita, foi pra cima Marcinho, tocou pela intermediária, Giovanni Augusto de primeira, sobrando pra Camilo, Camilo devolve essa bola, aqui pela direita de novo, a Chapecoense trabalhando com o jogador que era Bruno Matias, ele com o jogador que é Marcinho, Marcinho pisa, devolve pra Giovanni Augusto, falta e pegou forte no Giovanni Augusto, hein? Pegou forte no Giovanni Augusto, por aí, Drayton!
1: E tem cartão amarelo pro Barreal, né? Acabou dando um carrinho ali, pegando somente o pé do Giovanni Augusto, falta perigosa, falta um pouco mais forte, cartão amarelo pro 22 da equipe do Santos, e é falta perigosa agora a favor da equipe do Verdão, e o Giovanni Augusto que tá dando aquela canetinha em cima do Barreal, hein?
2: Olha como é importante você ajustar o setor. Eu vejo que é um setor muito importante, que é o meio de campo, a volância. A partir do momento que entrou Bruno Matias, que não está no seu melhor momento ainda, mas como melhorou o Max e o Tubarão? Por quê? Porque ele dá a cobertura, ele dá a segurança necessária para eles poderem fazer a jogada.
0: Tem falta para Chapecoense cobrar aqui pela ponta direita. Preparado, tá próximo da bola Giovanni Augusto. Mas tem jogador da Chapecoense no chão por aí.
1: É o Fernando. E o Bruno Pacheco já está no aquecimento para fazer a troca. Tem mais uma troca também na equipe da Chapecoense. Já eu informo. Mas é o lateral Fernando caído.
0: A bola está parada. Os ponteiros vão girando. 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Tempo e placar no Campeonato Brasileiro. Decorridos em cima da pinta, torcedor, 33 minutos, segundo tempo de partida, 1 para o Santos, 2 para Chapecoense.
3: Bola rolando, Arena da Baixada, segundo tempo, o Atlético vai vencendo o Internacional por 2-0 e vai chegando mais próximo à vice-liderança. Daqui a pouco tem Vasco e Mirassol, 8:30 da noite em São Januário. 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
0: 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Vou te contar também, o caminhãozão, né?
2: Como é que vai dirigir isso aí, pois não tá dentro da cabina?
0: Um caminhãozão ali, né? De carro maca. O pessoal aproveita pra fazer publicidade, né? Bastante publicidade. Tem falta para a equipe da Chapecoense cobrar. Preparado, Giovanni Augusto foi pra bola, cobrou, colocou pra área. Afasta, tira o perigo, a defesa do time do Santos. Tira por aí também o jogador que era Gabriel Barbosa. Chapecoense sobrando bola lá pela ponta esquerda, foi pra cima da marcação. Essa bola acabou saindo. Não saiu, não. Essa bola não saiu, pode pintar mais um, chuta pra cima da marcação, o jogador da Chapecoense bate no Veríssimo, a bola vai pra fora, Gabriel Menino ficou só olhando, vai pra fora essa bola, tem escanteio pra Chapecoense.
1: É, tem escanteio pra Chapecoense, aquela questão, né, a bola, o jogo só para quando o árbitro apita. E informar também a substituição da equipe da Chapecoense, saindo então o Fernando com a 12, entrando 91, o Bruno Pacheco na Chapecoense.
0: É, e essa bola não saiu não, hein, Diego Grando?
5: Saiu, na minha saiu, opinião, Diego. Saiu antes. Quando o jogador da Chapecoense bate nela, não, mas depois ela vai correndo realmente. Mas aí, dane-se, né? Dane-se.
0: Tem aí Rony troca... e Tassiano, né?
2: É, senhor.
1: Exatamente. Tá entrando do Rony com a 11 e também o Tassiano com a 16, saindo o Gabriel Barbosa com a 9. Já subiu a placa, não consegui identificar quem que é o número. Já vou informar quem sai também, mas é Gabriel Barbosa com a 9, entrando Tassiano e Rony. Tá já informa outra troca também aqui.
0: Ok, 35 minutos, torcedor, segundo tempo. Preparado o jogador da Chapecoense, Giovanni Augusto. Vai pra bola pra cobrar escanteio, 2-1, Chapecoense, torcedor. Já cobrou escanteio, colocou pra área. Chega o Veríssimo por aí, afasta de qualquer maneira. A bola vai sobrando pro Bruno Matias. Bruno Matias mais atrás agora com o Camilo. Camilo tentou afastar de qualquer maneira, entregou a bola de graça pro time do Santos, o Camilo. Abertura de jogada lá pela ponta direita. Olha o Santos chegando agora na velocidade, tentativa do cruzamento. A bola bate na marcação da Chapecoense no Camilo, vai pra fora. É escanteio pro time do Santos.
1: É escanteio pro Santos, mas ficou a reclamação numa pedida de pênalti agora, hein? Parece que a bola bateu no braço, é o que pede o jogador do Santos, que a bola tenha batido no braço do jogador Camilo. E aí vamos esperar se o VAR vai chamar ou não.
0: Ih, rapaz, não chamou não, né, o Diego Grandu?
5: É, talvez possa ser que o VAR esteja olhando, mas na minha opinião não foi. A bola bate primeiro na perna do Camilo e depois dá no braço. Então ele pode ter a interpretação, hoje tudo pode, né, tudo deve. Mas na minha opinião, eu acho que ele não vai marcar.
0: Escanteio, escanteio. Vai ser autorizado o Neymar para cobrança do escanteio para o time do Santos. Já foi para a bola, pé direito, já cobrou, mandou para a área. Afasta, tira a zaga da Chapecoense de qualquer maneira. Tem lateral para o Santos lá pela ponta direita. Chapecoense vai se segurando. 36 minutos, torcedor, segundo tempo de partida, 2-1 placar. Lateral cobrado pelo Santos, bola chegando no Neymar. Neymar começa mais atrás de novo com o jogador que é Gabriel Menino. Menino pisa na bola, toca mais atrás. Não tem espaço o time do Santos. Chapecoense está fechadinha, tenta jogar aqui pela ponta esquerda, vai para cima da marcação, preferiu o toque mais atrás de novo, tenta sufocar Chapecoense, o Santos
1: já
0: Chapecoense
1: Neto Pessoa.
0: Tenta sair, oi?
1: Já Neto Pessoa na Chapecoense.
0: Daqui a pouco, olha o Neymar, pegou de primeira, pé direito, mandou esta bola pela linha de fundo, é tiro de meta Chapecoense.
1: Tentou a finalização, tentou surpreender agora o jogador da equipe do Santos, mas acabou pegando embaixo demais, ela subiu, é tiro de meta Verdão, informando o Gemil Estofados.
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1: Oi? Balieiro com a 17 entrando, saindo 27 Camilo. Camilo então sai com a 27, cansado, entrando, né? O Balieiro com a 17. Já tem outra troca também, parecia via o Neto Pessoa aquecendo aí, deixa eu informar aqui.
0: Beto.
2: Cansou, né? O Camilo correu pra caramba. Se fez uma grande partida, é outra coisa, mas ele correu muito ali no meio de campo, principalmente no primeiro tempo, quando ele tinha o David do lado dele. O David estava mal? Não. O David não é da função de ser um segundo volante. Tem que jogar um pouco adiantado. E aí sobrecarregou o Camilo.
0: Tá certo. 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Bola sobrando mais uma vez pro time santista, torcedor. Lá pela intermediária, campo de ataque. Lá pela ponta direita vem mais uma vez o time do Santos. Chapecoense toda fechada, toda no campo de defesa, Chapecoense. Abertura de jogada com Gabriel Menino lá pela ponta direita. Não é ele não, é o Tassiano, foi pra cima. Tentativa de cruzamento, coloca pra área, chega Bruno Matias, tira o perigo de qualquer maneira.
1: A jogada era pela direita, o cruzamento do Igor Vinícius e o Bruno Matias acabou tirando o lateral cobrado, vai lá.
0: Olha o Santos na tentativa, cruzou, mandou pra área, afastou a defesa da Chapecoense. Esta bola vai chegando no Neymar. Neymar domina esta bola de pé direito, pode tentar fazer o passe entre os jogadores da Chapecoense que afastam de qualquer maneira. Neymar também deve estar cansadinho, né? Tá acabadinho também, né, ô Beto?
2: Ele tá cansado fisicamente e a língua também deve estar cansada, porque o que falou durante a partida, pelo amor de Deus.
0: Olha o Santos na tentativa de fora da área, chutou, colocado, pela linha de fundo, esta bola passa perto. Vai pra fora, tiro de meta Chapecoense.
1: Troca de passe, a finalização do Christian Oliva. Finalização de perna esquerda, subiu demais, é tiro de meta pro Verdão cobrar, fazer a cobrança. E só pra informar, né? O Santos já fez as 5 substituições, Neymar permanece na final do jogo.
0: 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Diego Grando, 39, segundo tempo, Diego.
5: As alterações do time da Chapecoense ali no intervalo fizeram com que o time tivesse um balanço defensivo e ofensivo melhor. Criou um pouco mais de corpo no meio de campo, que aí colocou um homem realmente armador, que é o Giovanni Augusto, que não se omite, não se esconde da partida, chega, toca, busca. Colocou um homem mais de contenção, de marcação, e lá na frente, Kevin Ramírez e Enio estavam pouquíssimo criando, não conseguiam segurar essa bola. E o Marcinho conseguiu isso. Então realmente melhorou um pouco. Agora, o Santos vai ir para o abafa final. Basta a Chapecoense tentar se segurar realmente. Quando tiver a bola, não rifar ela, entregando de graça para o Santos.
0: Tá certo, Diego Grando. 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Torcedor, obrigado pela companhia. Tamo junto! Noite de sábado, Série A do Campeonato Brasileiro. Depois uma semaninha inteira, né, Marlon Luiz, sem futebol, é isso?
3: É isso aí, Clete. Chapecoense não joga na semana na Série A, porque o Vasco vai jogar Sul-Americana. Jogo adiado. A Chapecoense volta a campo no domingo, oitavas de final da Copa do Brasil, Arena Condá, às 18h30 para enfrentar o Cruzeiro.
0: 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Eu falei Rampage, meus amigos, quando o árbitro dá pênalti para o time do Santos. Arbitragem marca pênalti para o time do Santos, eu quero ouvir os comentaristas da equipe Nota 10.
5: Olha, Cleiton, eu ainda tenho que dar uma olhada realmente, pode ser que deu a carga realmente no jogador do Santos, que foi uma jogada muito rápido pelo lado direito, tocando, se não falha a memória, o Vinícius Balheiro chegou atrasado, não, Bruno Matias, né? Foi falta. Sinceramente, foi falta.
0: Aquele braço, né?
5: É, eu acho que ele realmente ele jogou o braço em cima do jogador do Santos.
0: Olha lá, aquele braço.
5: E deslocou realmente o jogador do Santos. Então, Bruno Matias, né? Bruno Matias na jogada, derrubou o jogador do Santos.
1: Foi nada, nada.
5: Sei lá.
1: Se jogou,
5: Pode ter sido a carga em cima com o braço, mas ele aproveita e se joga na jogada.
0: A bola não tinha o porquê empurrar o jogador ali.
2: Mas não empurrou, foi o contato normal do jogo. Isso aí aprendeu com o zagueiro argentino. A vergonha, a arbitragem. Claro, estava sendo pressionada pelo Neymar o jogo inteiro.
0: 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Fala aí.
1: Não, parecia que ele ia pro VAR, porque ele deu um pique pro meio do campo, sentido meio de campo, mas parou, né? Parecia que ele ia pro VAR.
0: É, ele vai autorizar a cobrança, agora vai Neymar para a cobrança. Na marca dos 43 minutos, torcedor, segundo tempo de partida. Vai Neymar para a cobrança do pênalti para o time do Santos. Um Santos, dois Chapecoense, Neymar autorizado. Vai pra bola, jogador do time do Santos, vai ser autorizado para a cobrança do pênalti. Será que ele vai pegar? Vamos pegar. Pega essa, Matheus! Preparado Neymar, autorizado pela arbitragem, foi, olhou agora. O árbitro demora, né? O árbitro demora pra autorizar a cobrança. Demorou mais, foi por ali, vai olhar de novo, vai dar cartão amarelo. O que ele falou por aí? Ele deu cartão amarelo.
1: É que ele deu cartão amarelo errado, na verdade ele deu cartão amarelo pro Balieiro e na verdade é pro Bruno Matias, ele só corrigiu o cartão amarelo.
0: Só corrigiu então, cartão amarelo pro Bruno Matias. Cartão amarelo pro Bruno Matias. Eu vou te falar assim, ó, não tinha por que empurrar o jogador ali, né? Naquele momento não tinha por que empurrar o jogador do Santos, o Bruno Matias. Rapaz, vou ter que ver esse lance em vários ângulos diferentes para ter uma conclusão real se foi ou não pênalti. Vai pra bola Neymar, autorizado Neymar, foi pra bola, vai cobrar de pé direito, foi, cobrou, atenção, torcedor deu uma paradinha, chutou, é gol! Gol deles! Gol dos caras, Neymar empata o jogo na Vila Belmiro, 2 pro Santos, 2 Chapecoense!
1: É a batida tranquila, né? Foi devagarinho, deu aquela paradinha, ele viu que o Matheus Aurélio ia cair pra direita, jogou no lado contrário, e é gol dele, camisa 10, gol do Neymar, 2 gols do Santos, 2 gols do camisa 10.
5: É uma característica do Neymar, cobrança de pênalti é difícil mesmo o goleiro pegar, pode ser contestado ou não, mas a Chapecoense deu uma brecha, um espaço pelo lado esquerdo defensivo que não pode deixar. O Bruno Pacheco entrou, já tomou uma bola nas costas. Então, lamentar mesmo a jogada.
0: 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Não conseguiram ver o lance em outros ângulos ainda, né? Não. O lance do pênalti, né? Mas é importante que a gente veja realmente para tirar toda e qualquer dúvida do lance do pênalti marcado favorecendo o time do Santos. No primeiro momento parece a carga, mas também, gente, não é pra essa força toda, né?
1: Não, é verdade.
0: Então é por isso que a gente fica naquela dúvida toda, ele daria as forças do outro lado? Não sei não, hein? E houve pressão o tempo todo dos jogadores do time do Santos pra cima da arbitragem, Beto e Diego.
2: É verdade, houve pressão, houve o Neymar mandou no jogo, o jogo inteiro, mandou na arbitragem e a arbitragem entrou na pilha. No meu entendimento, houve um contato normal do jogo. Aí nós reclamávamos do Walter Clark, que tomava a bola nas costas, e agora vamos falar o quê do Bruno Pacheco?
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1: Mais 7.
0: Vamos a 52. Olha a bola sobrando para Neymar. Levou a linha de fundo, atenção, tentou o chute cruzado, foi para cima, não. Dominou essa bola, foi para o chão, bate, rebate, afasta a zaga da Chapecoense e tenta tirar. Chega o goleiro da Chapecoense, dá um chutão na bola, manda pra fora, escanteio Santos.
1: É, e reclamou de mais um pênalti em cima do Neymar aí, mas é escanteio pra equipe do Santos. 7 minutos de acréscimo, é muita pressão agora da equipe santista no final do jogo, informando via Porto Ram.
0: 46 minutos, torcedor, vamos a 52. Segundo tempo de partida na Vila Belmiro, em Santos. Preparado o jogador Neymar, autorizado pela arbitragem, vai pra bola pra cobrar o escanteio aí pro time santista. O que, que a arbitragem tá olhando, hein? A arbitragem tá olhando o quê? Tá esperando o quê? Agora autorizou Neymar, foi pra bola, cobrou, passa por todo mundo, vai pra fora, tem novo escanteio, Drayton.
1: É a cobrança do Neymar, a bola bateu por último no jogador da equipe da Chapecoense, o Bruno Leonardo tirou. É novo escanteio, Neymar na cobrança, informando nos Cosque Odontologia.
0: É até marcar o terceiro gol? É isso? Será que até marcar o terceiro gol? Vai pra bola o jogador Neymar de novo na cobrança. Foi pra bola, cobrou, colocou pra área, vai passando por todo mundo. Chega, doma, afasta, tirando o perigo de qualquer maneira. Sobrando bola pra Neymar. Aqui pela ponta esquerda, fez o toque mais atrás, agora arriscou de fora da área. Sobra a bola agora pra Marcinho. Marcinho, aproveita, Marcinho. Faz o toque mais de lado, Marcinho deixou o braço. Deixou o braço no jogador, no rosto do jogador do time do Santos. Por aí, Drayton Gabuardi.
1: É, deixou o braço e o Marcinho deixou o braço, acabou acertando o rosto do Rony, cara, né? Mas foi, me parece que valorizou.
0: Gente, foi nada, gente. Eu não conheço o Rony. Ô, arbitragem sem vergonha. Ô, arbitragem que não dá respeito. Ô, arbitragem que quer prejudicar a Chapecoense, Beto e Diego.
5: Ah, esse lance aí, eu concordo, não foi falta. É, teve a mão realmente do Marcinho, mas foi a lance do jogo. O Rony deitou e rolou ali, né?
0: O Rony tentou agora o chute, a bola vai sobrando mais uma vez para Neymar. Neymar dominou na área, bate, rebate, tentou de um lado para o outro. Vai afastar por aí, vai sobrar a bola para a Chapecoense, melhor para o time do Santos. Tem que tirar daí, rapaziada. Arriscou, chutou, cruzado, defende o goleiro da Chapecoense.
1: É, o chute foi um pouco fraco, o Matheus Aurélio também posicionado, ficou com ela. Mas agora, nos minutos finais do jogo, é pressão total da equipe santista. Vem contra-ataque Chapecoense.
0: 48 minutos, segundo tempo de partida. A bola vai sobrar para Bolasier. Bolasier faz inversão de jogada aqui pela ponta direita, sobrando essa bola agora para o jogador que é Giovanni Augusto. Pisa nela, Giovanni Augusto. Valoriza essa posse de bola. Ô, Beto Bendito e Diego Grando.
2: Ah, é sofrimento, né? Não tem como

0: Neymar aqui pelo lado esquerdo, vai pra cima da marcação agora no Marcinho. Neymar vai chegando, tentou o passe mais de lado, agora sobrando pro Santos lá na intermediária. Vai abrir jogada lá com o Gabriel Menino, preferiu, devolveu pra Neymar. Neymar trabalha pela intermediária, mais uma vez, sai pro chão, jogador do Santos. Bola tocada pra Gabriel Menino, pé direito, arriscou, chutou, espalma o goleiro da Chapecoense e vai pra fora, escanteio.
1: É o Gabriel Menino de perna direita, chutou forte, o Matheus Aurélio espalmou a bola, bateu na rede pelo lado de fora. E é escanteio, pressão da equipe santista.
0: Vai sobrando bola pro time do Santos de novo, vem cruzamento por aí, bola tocada lá pela ponta direita, tá dentro da área, foi pra cima, já ajeitou de um lado pro outro, tentou cruzamento, chegou pelo alto, afasta a zaga, sobrou pra Neymar, de novo na entrada da área, dominou essa bola, devolveu mais atrás, vai pintar novo cruzamento, mais uma bola colocada pra área. Bolasier ajuda, Bolasier tirou essa bola lá de trás. Ô Drayton Gabuardi,
1: é, tirou, mas acabou entregando depois a equipe da Chapecoense. O Bolasier tirou, depois acabou aí que o Giovanni Augusto acabou perdendo e agora foi empurrado por aí, né? Mas é falta a favor da equipe do Santos.
0: A bola está parada, os ponteiros vão girando pra Deme Auto Chevrolet, Chapecó, Pinhalzinho e Xanxerê informando tempo e placar na Série A do Campeonato Brasileiro. 50 minutos, torcedor, segundo tempo, vamos a 52. 2 para o time do Santos, 2 Chapecoense.
2: Terminou agora a Arena da Baixada, vitória do Atlético Paranaense, está um ponto do vice-líder Flamengo. Atlético 2, Internacional 0. 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
0: Por aqui, 50 minutos, 30 segundos. Beto e Diego, tem que valorizar a posse de bola, tem que segurar essa bola, Chapecoense, ou dupla?
4: É, realmente, se segurar aí, principalmente nessa bola aérea, né, Cleiton? Não tem mais jogo, não pode deixar o Santos gostar. O Bruno Pacheco deixa muito espaço lá pelo lado direito pro Gabriel Menino. Ele consegue segurar, olhar, erguer a cabeça e cruzar. Aí fica difícil mesmo, mas agora tem que valorizar, acabou o jogo.
0: Falta um minuto, tem tiro de meta pra Chapecoense cobrar por aqui, Beto.
5: É, como faz falta você ter um elenco um pouco mais qualificado, né? Com a saída do Camilo, a Chapecoense não é mais o mesmo time. O time marca mal, falta jogador ainda, o Bruno Matias fora de ritmo de jogo, o Balheiro entrou muito mal, aliás, o Balheiro era do Santos, né? Entrou muito mal também, então abrindo oportunidade aí pro Santos massacrar a Chapecoense nesse final de jogo.
0: Santos pressiona a Chapecoense, torcedor, um minuto, hein? 51:30, torcedor. Tem tiro de meta pra Chapecoense cobrar, tem que voltar no mínimo com esse pontinho lá da Vila Belmiro. Preparado o goleiro da equipe da Chapecoense, vai pra cobrança Matheus Aurélio. Vai ser autorizado pela arbitragem Matheus Aurélio, pé direito, já mete cruzamento. Já mete chutão lá pro campo de ataque, manda essa bola pra fora. Tem lateral pro Santos, Drayton!
1: Lateral pro Santos, que teve pressão na Chapecoense, tentou fazer a finalização, a bola bateu por último no jogador do Verdão. Lateral já cobrado, informando escudo, corretora de seguros.
0: A bola vai sobrando pro time santista de novo, torcedor, desce que desce aqui pela ponta esquerda, campo de ataque do Santos, a bola chegando até o jogador que é Neymar. Neymar tentou fazer o passe mais à frente, melhor pra Chapecoense com o Tubarão. Tubarão domina esta bola, afasta, tira o perigo daí, ela bate na marcação do Santos, se perde pela linha de fundo, é tiro de meta pra Chapecoense.
1: Nos minutos finais, o Santos tentou colocar a pressão pra fazer o terceiro gol, acabou errando em chute, é tiro de meta pro Verdão, na informação de Ferros Bartolomei.
0: Ô, seu juiz, termina esse jogo aí, seu juiz. 52:30, torcedor, preparado o goleiro da Chapecoense, vai recolocar essa bola em jogo na cobrança do tiro de meta. 2 pro Santos, 2 também pra Chapecoense na Vila Belmiro. E olha, o lance do pênalti nós vamos ter que olhar de novo. Nós ficamos cheios de dúvida no lance do pênalti. A arbitragem vai terminar o jogo por aqui. 2-2 é o placar na Vila Belmiro. O torcedor, quando o trilo apita o árbitro, termina o jogo na Vila Belmiro, Drayton.
1: Fim de jogo, fim de papo. 2-2, 2 gols do Neymar, 1 gol do Marcinho e também 1 gol contra do João Ananias. E a Chapecoense começa o retorno somando 1 ponto na zona de classificação.
0: 1-2 pro time do Santos. 1-2 para Chapecoense, empate entre Chapecoense e Santos na Vila Belmiro. O Diego Grando e também Beto Bendito.
4: Ah, um bom jogo, eu tenho que dizer dessa maneira, porque nós não tínhamos aquela expectativa, mas a Chapecoense foi crescendo durante a partida, as alterações agora deram resultado, Chapecoense conseguiu a virada, algo interessante, né, no andamento do campeonato, depois de um pênalti polêmico, num lance polêmico que eu também tenho dúvidas, sofreu um empate, mas vai Vamos começar.

0: comemorar esse primeiro ponto no retorno. Santos dá sorte para Chapecoense, né, Cleiton?
1: Beto? Olha, um resultado, vamos falar a verdade, é um resultado que a gente não esperava. A gente estava confiante, mas a gente sabia da superioridade do Santos. Mas no decorrer do jogo, principalmente no segundo tempo, após a mudança, a entrada do Bruno Matias aí junto com o Camilo, a Chapecoense foi outro time. Alguns jogadores voltaram a render. O próprio Tubarão, que não fez um grande primeiro tempo, começou a jogar melhor. O Alves também, o Max Alves também melhorou no meio de campo. E a Chapecoense encontrou o caminho dos gols. Poderia ter saído daí, sim, com uma vitória. Infelizmente, marcou passo novamente no final, fazendo um pênalti que, no meu entendimento, não foi. E aí veio o empate com 2 gols do Neymar.
2: A Chapecoense empata com o Santos na Vila Belmiro. E com a equipe nota 10, a bola não para. Vem aí o terceiro tempo.
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2: Muito bem, o empate a ser comemorado na nossa live. Pergunta a você, né? O empate é um bom resultado e eu cravei lá. O empate seria um bom resultado para dar um pouco mais de ânimo à Chapecoense. Mas com um pênalti marcado, Mandrake para o Santos, com tudo que fez Neymar, Gabigol, a pressão, o juiz estava indo bem, o árbitro indo bem na partida. Mas aí, aquela mãozinha, vou te contar uma coisa. Se aquela mãozinha é pênalti, rapaz, aí eu vou te contar. Aí é para acabar com o meu sábado, mas tudo bem, Chapecoense, soma um ponto, de 6 pontos aí contra o Santos, conseguiu 4, o Santos tem que cair, um time que perde 4 pontos ao lanterna da competição, tem que cair, time horrível esse do Santos com o Neymar, trotando em campo, tentando fazer alguma coisa, mas a idade também já não ajuda, Chapecoense, 10 pontos na competição, o Santos vai à 14ª colocação agora com 22 pontos, o Inter é o 12º com 21, o Grêmio é o 16º com 21, o Vasco é o 17º com 20, Vasco, Grêmio ainda jogam na rodada, assim como o Mirassol e o Remo. Sábado de futebol, sábado de emoção, termina, você ouviu na voz de Cleiton César, Chapecoense 2, Santos 2, Grupo Gambato, vá até a Jeep Gambato e faz o melhor negócio da sua vida. 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Começa com você, Drayton Gaboardi, o lance do jogo para Óticas Gasparetto neste segundo tempo, Drayton.
5: Olha, Marlon, acredito que eu vou dar o lance do jogo para o pênalti, como se disse, Mandrake, em cima do Santos, porque foi aí que resumiu o final do jogo, onde a Chapecoense foi talvez superior ao Santos em algum momento, poderia ter ficado com a vitória, mas aí acabou errando, né, a arbitragem. Então, para mim, o lance foi o pênalti em cima do jogador do Santos.
2: Pênalti no mínimo esquisito, né? Esse pênalti aí, rapaz, só teve uma repetição. E a repetição nem foi para você tirar a sua dúvida. Mas tudo bem, tá tudo certo. Chapecoense consegue roubar pontos aí do Santos. Tá na hora. Eu quero saber dos nossos comentaristas daqui a pouquinho, com essas mudanças que foram feitas, com estreia de jogadores, se dá para Chapecoense ter esperança, no mínimo, no mínimo, em fazer mais que 15 pontos aí, chegar a 16, 17 pontos nesse retorno da competição, na soma total, né, gente? Pra você, Diego Grando, pra Óticas Gasparetto, o lance do jogo.
0: Primeiro gol da Chapecoense, no gol de empate, uma bela jogada, colocou a bola no chão, realmente, trabalhou, fez com que Giovanni Augusto tivesse infiltração e o Marcinho recebeu livre, leve e solto. Primeiro gol da Chape, do Marcinho.
2: 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Beto Bendito, o lance do segundo tempo.
1: Eu também vou no gol do empate da Chapecoense, uma bela jogada pelo lado direito, cruzamento, onde o Marcinho acabou fazendo o gol. Vou dar essa moral pro Marcinho, porque sempre sou um crítico do Marcinho. E hoje ele entrou jogando mais pelo lado direito, onde acredito que é o pé bom dele. E ele mais uma vez se apresentou bem dentro da área e conseguiu finalizar. Foi um gol importante para a Chapecoense, que deu uma nova dinâmica ao jogo. A Chapecoense cresceu, criou coragem e aí foi para cima depois, acabou virando o jogo e tal.
2: Tá certo. Essa cadeira vazia aí é a cadeira que o Cleiton acabou de deixar o estúdio aqui, né? Daqui a pouco o nosso Nicolas Bressan, o rei Nicolas Bressan, que o homem faz milagre ali, vai tirar essa cadeira vazia, porque cadeira vazia dá solidão, né, Nicolas? Aí complicado, né? Nós não temos solidão aqui. 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O craque do jogo começa com você, Beto Bendito, para gravar artes. Pode ser do Santos e pode ser da Chapecoense. Não é da Chape exclusivamente. Beto Bendito, para gravar artes.
1: Olha, no primeiro tempo teve Eu ainda brinquei, né, que se montaram um time para a Série C, né, estavam montando um time para a Série C, porque os jogadores não renderam muito. E eu citei o Camilo, que entre todos, jogando bem ou mal, ainda era o jogador que tinha uma movimentação e era o jogador que pegava muito ali.
2: Saiu, fez falta, né?
1: E saiu, fez falta. Para mim, que manteve a regularidade até o momento que saiu, apesar de alguns lances que ele errou, ainda foi o Camilo.
2: Tá certo. E pra você, Diego Grando, pra gravar artes. Abraço pro tio Arno, falou: olha a gracinha que a Chapecoense fez hoje, hein? É isso aí. Uma hora a gente tá pronta. Vai, Diego, gravar artes, o craque no jogo.
0: Mandar um abraço primeiro pro seu Antônio Figueira, que é um ouvinte máximo aí da equipe Nota 10, tá sempre ligado conosco. Cara, o Neymar fez 2 gols, não tem como não falar do Neymar. Mas do lado da Chapecoense, gostei de Bruno Tubarão. Vou votar em Bruno Tubarão.
2: Eu descobri por que é tubarão, né? A napa, né? Napa. Tu viu o tamanho da napa do rapaz, né, cara? É brincadeira, rapaz. Colocaram ele aí de lateral, porque se botar de atacante, tá sempre impedido, né? Então, assim...
1: Ele não tinha feito um bom primeiro tempo. Ele tava meio desaparecido no primeiro tempo. Mas certo. Segundo tempo, com a entrada...
2: Apareceu, foi bem.
1: Não, e depois com a entrada do...
2: Com aquela napa dele lá, apareceu.
1: Com a entrada ali do Bruno Matias, que acabou dando cobertura ali, ele se soltou um pouquinho mais.
2: Tá. Exato. Certo, com a entrada do Bruno Matias lá, ele, hein? É. Quase que vinha uma vitória, mas o juiz de novo viu o pênalti. É uma falta de respeito com o nosso furacão. Baixinho Moratelli tá brabo. Tá triste, né, Baixinho Moratelli? Que beleza. Deixa eu mandar um abraço aí pro Givaldo Caon e também pro Márcio Kaufmann. Alô, Márcio Kaufmann, alô, Givaldo Caon, tamo junto. Vamos pagar a carne aí, Diego. Oh, brincadeira.
0: Será que eles vão mesmo?
2: Eu vou te contar uma coisa.
0: Eu voltei, tá? Eu tô ativo, então.
2: Alô, seu Tasca também tá com a gente, mandou mensagem por aqui. Alô, seu Tasca, aquele abraço.
0: Gigante, seu Tasca.
2: 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Portanto, o craque do jogo para Beto Bendito, e para o Beto foi o Camilo, e para o Diego foi o Tubarão. Rapaz do céu, Tubarão estreando como o craque do jogo para Diego. E para você, Drayton Gabardi.
5: Olha, Marlon, eu gostei muito do jogo do David no primeiro tempo, apesar de ter saído no intervalo do primeiro tempo, porque eu achei que talvez o Lacerda teria errado. Mas eu vou dar um voto de confiança também aí no Bruno Tubarão, que fez uma boa partida, a estreia dele, e já mostrou serviço. Bruno Tubarão pra mim.
2: Tá certo. O nosso parceiro Gladir Azambuja colocou no grupo aqui que, né, Pênalti ridiculamente marcado é uma vergonha. Eu não achei nada de pênalti.
1: Nada,
2: o
1: nada.
2: Cara se projeta, tem uma mão ali, ele mas não tem empurrão.
1: Ele sentiu o contato, Beto, ele sentiu...
2: Foi mais pênalti no Neymar, aquele empurrão, do que esse aí.
1: Exatamente.
2: Se você olhar, é muito mais. Não existe isso, concordo aí com o Beto, concordo com o Gladir e não concordo com o Diego. O Diego tá sendo muito mandrake também. 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
0: Teve gente que não concordou comigo, depois concordou com pelo parecido.
2: Mas chato, esse aí, né? Não foi, né, Diego?
0: Olha aí.
2: 998037559. Eu... Pode voltar atrás se quiser.
0: Não.
2: Mas é pênalti?
0: Eu particularmente, tu não assim, falou é um se pênalti.
2: É ou não é?
0: Não, eu não falei tá que era pênalti.
2: Tu ficou em cima do muro.
0: Eu particularmente vi aquele braço do Bruno Matias que faz e desloca. Não, na minha opinião, não é pra pênalti.
2: Tá aí, ó.
0: O sinceramente, tá aí, não ó. É pra pênalti.
1: O Diego,
0: mas
1: cara,
0: há um braço...
1: Mas tu falou que era.
0: Não, eu não falei.
1: Falou, tu te olhou pra mim e falou, foi pênalti, sim, Beto. Sim. Para, homem.
0: A mesma água, água que tu bebeu, eu também quero beber.
2: Ninguém mas... quer perder pra Chape, né? Nem que seja com a ajuda do juiz. Valeu, meu amigo Antônio Marcos da Mitsubishi.
0: Eu estava olhando agora o lance novamente. E realmente foi na frente do árbitro. Pra ele dar esse pênalti, ele faz o sinal que o Bruno Matias se apoia no jogador do Santos.
2: Com certeza.
0: Mas a bola veio pra trás do jogador do Santos, não veio em direção, ele teve que dar o giro. Quando ele dá o giro, o Bruno Matias apoia, mas na minha opinião, não foi um lance pra realmente deslocar o jogador do Santos.
2: Tá,
0: então
2: aí
0: poderia o VAR chamar pelo menos pra demonstrar ali, olha... Não tem uma carga tão excessiva.
2: É isso, mas aí o omisso, né? Omisso, chamou, vai.
5: Não, só pra dar uma informação que acabei olhando aqui no SofaScore, que é aquela notinha dos jogadores, né? E as maiores notas da Chapecoense foi 7.3 para o Marcinho e 7.2 para Bruno Leonardo.
1: Tá certo.
2: O Bruno Leonardo foi muito bem,
1: fez
2: uma
1: bela partida.
2: Eu ia pedir, anotei aqui pra vocês falar da dupla de zaga da Chapecoense.
1: 7.3 para o Marcinho. O Marcinho entrou e fez o gol. E puxou dois contra-ataques. Tá, porque ele. Eu não entendi a 7.3 pro Marcinho, mas enfim. Tudo certo, né?
0: Fez entrou o gol. No segundo tempo.
2: Mas ele fez o gol, né, Beto?
1: Não,
0: e ele teve momentos que ele puxou também a marcação, conseguiu contribuir.
1: Não, ele foi importante hoje, foi importante. Mas o Bruno Leonardo, realmente, eu passei batido antes. O Bruno Leonardo fez uma grande partida, uma partida onde ele salvou principalmente bola aérea. Segundo tempo, ele foi muito, muito bem, não perdeu jogada aérea hoje.
2: 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Bom, falando a verdade, custe o que custar, sempre por aqui, né? É assim que a gente vai, é dessa forma que a gente continua fazendo o futebol até final do ano. Estamos aqui, rapaz, frente a frente com o nosso torcedor, né? Torcedor, daqui a pouquinho, os ganhadores do nosso show de prêmios, sempre aqui na nossa Cundá FM. Quero saber agora do Diegão, quem sentiu o peso do jogo. E quem ganhou o craque mesmo?
0: O Tubarão
2: levou o craque do jogo com o voto do Draito e também com o voto do Diego. Quem sentiu o peso, Diego?
0: Entrou no segundo tempo, já faltando 15, 18 minutos para terminar o jogo, mas o Bruno Pacheco tomou a bola nas costas e eu particularmente não gostei da ação do lateral esquerdo. Tudo bem, entrou num jogo que estava quente, Santos vindo para cima, mas na minha opinião deixou muito espaço e eu esperava mais realmente do Bruno Pacheco. Então, Bruno Pacheco
2: sentiu o peso do jogo. Para você, Drayton Gaboardi, quem sentiu o peso desse jogo na Vila Belmiro nesta noite de futebol?
5: Olha,
2: eu ia falar o Neymar, né? Mas tudo bem. Ele fez o gol, dois gols, né?
5: Tá. Eu acho
2: não
5: que
2: tem
5: quem...
2: como, é brincadeira minha.
5: Pelo
2: mas
5: lado
2: eu queria muito falar ele.
0: Pode ser o Gabigol.
2: Esse aí,
0: eu concordo.
2: Esse aí é jogador mandrake. Esse é mandrake.
5: Mas pelo lado da Chapecoense, Marlon, acredito que quem sentiu o peso do jogo foi Bruno Matias, rapaz. Depois que ele retornou a jogar, são 2 jogos e 2 pênaltis que ele cometeu. Então eu acredito aí que esse pênalti aí...
2: Ele foi bem, Beto, agora. Dois pênaltis, Beto.
1: E o lazarento do Kevin Ramírez que não pegou na bola, gente. Mas daí, porco Dilne, o homem não pegou na bola, o Kevin Ramírez.
2: Respeita o voto do Drayton. Eu concordo com o Drayton. Dois pênaltis, né, que não pode. É descabível.
1: Não, é descabível, só que é o seguinte...
5: Não
1: é
5: são
1: que
5: propositais, mas não, aconteceu. Não, e não, foi o resultado do
1: olhando,
5: jogo.
1: Eu tô olhando o lance aqui pra encontrar o pênalti.
2: Não tem.
1: Sinceramente, eu tô, sabe... Só que tem um detalhe. Ele pode ter feito o pênalti ali, o juiz deu o pênalti. Porém, mesmo ele estando fora de forma, ele com a compactação do meio de campo, conseguiu alguns jogadores render um pouco mais, porque ele estava fazendo a função que realmente a Chapecoense não tinha no primeiro tempo. E o maior prejudicado nisso no primeiro tempo foi o Kevin. David.
2: Tu tá agora contestando o voto dos colegas agora.
5: Pelo amor de Deus.
1: Nunca mais vote.
5: Eu ia votar.
1: Hoje não vote mais.
5: Eu iria votar no Kevin Ramírez também, mas o Bruno Pacheco, da experiência que tem, o cara entrar no momento daquele, tomar o jeito que deu. E a gente já escutou várias vezes que a saída do Walter Clark foi porque tomou gol...
2: Nas costas.
5: Bola nas costas.
2: E aí, ó.
5: Por isso que eu votei no Drayton, Bruno Pacheco.
2: Eu vou dar uma outra chance pra você. Teria um outro que sentiu o peso do jogo, Drayton?
1: Pô, agora você quer mudar o voto do cara? Mas que bagunça é essa?
5: Eu vou de Bolasie.
2: Bolasie, tá, aí melhor, aí gostei, aí tu foi bem. Pô, brincadeira, né? Tá
1: louco? Pô, Bolasie cruzou pro cara fazer o gol, cara.
5: Ah, é verdade.
1: Mas não dá, desculpa.
5: Desculpa, Beto.
1: Pô, mas você tá.
5: Marcinho, pode ser.
2: O Marcinho fez o gol,
5: amigo. Ah, é verdade, meu Deus. Não, brincadeira. Kevin Ramirez, então. Kevin Ramirez, pra deixar o Beto contente e parar de falar um pouco.
1: Agora tu acertou.
5: Não aguento mais, Beto.
2: Depois de quatro votos, ele acertou o voto.
1: Gente, nós estamos brincando aqui, pelo amor de Deus.
2: Vamos cuidar da nossa saúde mental e também dos nossos colaboradores.
1: Justamente por isso.
2: 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Muita gente mandou mensagem para cá, mensagem de carinho, mensagem de indignação, mensagem de revolta. Gente, eu sei que às vezes dói um pouquinho, dói, né? Mas a gente está aqui para fazer o melhor do futebol para você. Tá? Você, ouvinte da Condá, você, ouvinte do nosso YouTube, você, ouvinte aí do nosso Facebook, vocês são as pessoas mais importantes, e eu acho que vocês entendem como se faz futebol, né? E é desta forma, às vezes a gente brinca, às vezes fica sério, às vezes a gente se cala, mas é sempre por uma importância maior, tá bom, gente? 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Quero saber do Beto Bendito, como é que foi as mudanças do Lacerda, Beto?
1: Olha... Quando surte em efeito é porque ele faz as mudanças certas. Amanhã ele pode fazer, no próximo jogo, pode fazer as mesmas alterações. Não tem o mesmo resultado, a gente vai reclamar. Nós vamos reclamar o quê? Entrou Marcinho, um jogador que, na minha opinião, estava devendo. Fez o gol. Manteve Bolasie em campo. Bolasie fez a jogada do segundo gol, né? Aí entrou o Bruno Matias, tudo bem, fez o pênalti, mas ele deu uma outra... Ele fez uma outra compactação no meio do campo, que aí liberou o Max e liberou o Tubarão para poder fazer jogada, né? Bruno Pacheco entrou porque o Fernando já não tinha mais... não tinha outra opção. Era o Bruno Pacheco e o Fernando já estava cansado. Aí, infelizmente, o Bruno Pacheco não entrou no mesmo ritmo. Então, no meu entendimento, o que ele tinha na mão para fazer de substituição, ele fez. E deu certo.
2: Tá certo, o Marcelo Alves colocou Neymar e jogador, fala mais do que joga. Aqui, deixa eu ver aqui, Siloé Dallagnol, parabéns pro técnico, na próxima vem a vitória. Eu ia falar isso aí, parece que tá, a vitória parece que, cara, ela tá querendo, Bilis, cara, tá querendo chegar e dar aquele ânimo, mas ela não veio de novo. Do que adianta VAR se não atua quando precisa? O Marcos Orzi colocou por aqui, hoje jogaram bem, parabéns, só tinha que tirar o Bolasie. A Clair mandou por aqui, tem mais aqui, o Leandro Reolon, jogaram bem hoje, infelizmente escapou a vitória por causa do pênalti duvidoso novamente. Dorildes Escuciato, parabéns, Chape, jogaram muito bem. Eva Disner, bom jogo, ainda mais o empate com o Santos, valeu. Márcio Kaufmann, pra que existe VAR nesta... pênalti Jaguara. Boa, Márcio, foi bem, hein? Tu foi bem, hein, Márcio? Aquele abraço pra você. Vocês estão rindo, o que que tá acontecendo aí?
0: Nada,
2: eu...
0: nada.
2: Você tá vendo que eu tô lendo as mensagens aqui no Facebook? Porque é verdade, rapaz. Tô vendo aqui, ó. Quero nem saber, né, cara? Eu vou ler mesmo a mensagem no Facebook. Doa quem doer, né, Betão?
0: Hã? Nada, né?
2: Como é que é?
1: Ah, eu queria pegar o lance.
0: Que eu reclamei com o Draito.
2: 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Alô, Daniel, lá de Caxias. O VAR era Diego Grando? Primeiro disse que foi. Agora diz que não foi. Muda essa opinião aí, Diego. O Daniel te adora, hein, Diego? Lá de Caxias,
0: Daniel,
2: pra ele te mandar um abraço.
1: O Daniel,
2: um abraço,
1: Daniel. Caxias. Ô, Daniel.
2: É o Bielax, né?
1: O Bielax.
2: É o Bielax,
0: né, teve gente, cara, que também falou que não era um pênalti uma vez, teve que mudar de opinião.
2: Meu
0: depois,
2: Deus,
0: mas
2: tá bom. Meu Deus do céu, parece minha esposa que volta a fita toda hora, né, cara? E volta, rebobina toda hora a fita pra lembrar de coisas que tinha razão.
1: Eu posso estar errado, mamãe.
2: Eu posso estar errado,
0: mamãe.
2: Vamos dar um tempo, acabou, né?
0: Mas na minha opinião...
2: Foi ou não foi, Diego?
0: Não foi pênalti.
2: Então, beleza. Depois tu vai na rede social e fala que não foi, tá? Beleza?
0: Foi. E foi agora.
2: É brincadeira, meu irmão. Ô, Drayton, coletivo até agora nada,
5: opa,
2: né?
5: Opa, até agora nada.
2: Por enquanto, então, vamos ter que encerrar. Daqui a pouco vem a programação da Condá FM também com o torcedor feliz da vida. Deixa eu o quê, Drayton?
5: Deixa eu mandar um grande abraço.
1: Pro, mas de novo,
5: pro meu tio lá de Xaxim, seu Arlindo Gabuardi, na linha São Francisco, tá ouvindo a gente até agora, desde o começo da nossa pré-jornada.
1: Arlindo, abraço do teu sobrinho, Drayton Gabuardi.
5: Pra você, pra mim é só abraço. Arlindo pra você, só.
2: Tá certo, é brincadeira, rapaz, tem cada uma.
1: O Nene te adora, tio.
2: Viu, o tá jogando agora em São Januário, estádio lotado, né, gente, o Vasco nessa draga, mas a torcida do Vasco tá acostumada, né, Diego, todo ano, entra ano e sai ano, o Vasco lutando pra não cair,
0: né. E não deve ter muita coisa no Rio de Janeiro pra fazer
2: num
0: também.
2: Num sábado à noite, né, isso aí. Pelo amor
0: vai
2: de Deus.
0: Um jogo.
2: É brincadeira, Drayton Gabuardi, assina, Drayton.
5: É, Marlon, até pensei que a minha assinatura ia ser com a vitória da Chapecoense, mas é com um pontinho, né? Então a Chapecoense começa o retorno com um ponto no Brasileirão, agora são 10 pontos e rumo aí, né? São mais 18 jogos pela frente ainda, esperamos crescimento da Chapecoense na tabela de classificação.
2: Tá certo, o Drayton Gabuardi, parabéns pelo trabalho, o Drayton continua invicto, não ganhou nenhuma até agora, brincadeira, vou te contar uma coisa.
1: É o repórter mais regular da equipe, nunca ganha.
5: O Drayton, muito pé frio, eu acho.
2: O Drayton continua invicto com a Chapecoense, o homem é gigante, né, cara? 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Pensou Via Porto, daqui a pouquinho, quem levou os prêmios de hoje, tá, tô aqui com os nomes aqui, rapaz, eu tô na live, né, Nicolas? Tô na live, bonita a camisa, essa é do Paraguai, né? Mano, não é que comprou no Paraguai, é camisa.
0: Sim,
2: do Paraguai,
0: bem,
2: né?
0: Do Paraguai.
2: É, o homem comprou, é camisa do Paraguai, é do Paraguai isso aí, não? Aí eu falei que era, o Diego, não conhece camisa de time?
0: Ficou muito bonito.
2: Ficou legal, né?
6: Essa aqui é do Paraguai, comprada no
2: aí, ó, tá vendo? É beleza. Esse
1: chamar
2: é
1: Nicolas, a Polícia Federal, você vai ver.
2: Nicolas Bressan, gigante Nicolas Bressan. Diego Grando, assina, Diego!
0: Agradecer mais uma vez a todo mundo que ficou conosco aqui. Chapecoense, dentro de campo, fez, eu vou dizer assim, que surpreendeu todos nós, um empate lá na Vila Belmiro. A gente que constava muitas vezes aí falar sobre o rendimento da Chapecoense e tal, esperávamos sim que pudesse vir uma vitória talvez, mas dentro dessa possibilidade desses times que estão lutando contra o Z4, eu acho que a Chapecoense achou uma maneira de jogar. O próprio Rafael Lacerda viu e entendeu disso e torcer que consiga repetir, porque agora é Copa do Brasil e vale uma grana legal pra Chapecoense. Um abraço e até segunda-feira.
2: Valeu, Diegão. Fica na cadeira, sai daí. A live só termina quando acaba, tá?
1: Porque dentro das possibilidades, você, Diego, vai ficar aí.
2: Dentro das possibilidades, você vai fazer o quê nessa noite de sábado assim? E tudo bem, né?
1: Vai pagar uma pizza?
2: Tudo bem, vai comer uma pizza.
1: Vai pagar uma pizza?
0: Claro, ir lá, né? Ah,
2: então vamos dentro lá das possibilidades, pizza. Cabe uma pizza hoje?
0: Cabe, né?
2: Beleza, parabéns, Diegão. Diego Ezer, olha a defesa do goleiro do Mirassol. Ele, o Highlander do Mirassol, como é que é o nome dele, Diego? que jogou pro Corinthians.
0: Ah, não, o Walter.
2: Walter. Olha o Walter, rapaz. É o Highlander da série. Aí pegou bem, hein? Parabéns, Diegão. Grande Tamo Diego, juntos. Grande Diego, nosso comentarista da equipe Nota 10. O homem conhece, assiste jogo, sabe o que é, sabe o que não é. E vai continuar com a equipe Nota 10 na Conda FM. Beto, bendito, assina, Betão.
1: Bem, quero agradecer a audiência, quero agradecer a todos os que estiveram com a gente, a equipe Nota 10 principalmente. E também, o meu destaque vai... para a coragem do treinador da Chapecoense. Não veio a vitória, mas pelo menos ele não ficou com as cuecas presas. Ele acabou fazendo as substituições. Parabéns, o Lacerda, pela coragem. Tem um jogador ainda que merece banco, tá? Mas pelo menos ele teve coragem e fez uma mudança geral na Chapecoense. Então, parabéns, o Lacerda. Um ótimo final de semana. Que Deus abençoe a todos.
2: Tá certo, Betão. Parabéns pelo trabalho, grande Beto Bendito. Gostei, porque muita gente elogiou o técnico aqui pelas mudanças que fez, colocando alguns jogadores no banco. Claro que teve que colocar no final aí, mas muita gente elogiando o Rafael Lacerda. Quem levou o fogareiro da Gravar Artes? Jerusa Santos Almeida. Fogareiro da Gravar Artes, Jerusa Santos Almeida. Rodízio da Fornodoro, aquela pizza maravilhosa, Gabriela Mosqueta. O Anselmo Rodrigues levou o X-Calota da Mitz Burger, Anselmo Rodrigues. E a camisa do Verdão, oferecimento inviolável, Maurício Miranda. Então, Maurício Miranda, Anselmo Rodrigues, Gabriela Mosqueta, Jerusa Santos Almeida. Fiquem tranquilos que a equipe Nota 10 entra em contato com vocês e parabéns por estar junto com a equipe Nota 10 em mais uma super transmissão do futebol. Uma ótima noite de sábado e um maravilhoso domingo. Tchau a cada um de tchau, vocês. Fui. Valeu, em nome de Cleiton César e equipe Nota 10. Tchau.
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